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0: 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As notícias do governo federal que movimentaram o país no dia de hoje.
1: Olá, boa noite.
2: Boa noite para você que nos acompanha em todo o país.
1: Quinta-feira, 30 de julho de 2026.
2: Vamos aos destaques do dia.
1: IBGE aponta a existência de 103 milhões de brasileiros ocupados no segundo trimestre do ano. Luana Karen.
3: A taxa de desocupação ficou em 5,4% no trimestre encerrado em junho de 2026.
2: Parte da arrecadação com as apostas de cota fixa, as conhecidas bets, vai para o fundo da Polícia Federal. Luciana Colares de Holanda.
4: O repasse vai ocorrer de forma gradual. 1% em 2026, 2% em 2027 e 3% a partir de 2028.
1: Hoje é Dia Mundial de Enfrentamento ao Tráfico de Pessoas.
2: Data chama a atenção para formas de aliciamento, perfis de vítimas e canais de denúncias.
1: Em entrevista, a ministra substituta dos Direitos Humanos e da Cidadania, Caroline Reis, explica como não se tornar uma vítima.
5: O mais importante é a pessoa verificar bem a proposta que está sendo oferecida, desconfiar de propostas com muitos benefícios e poucas exigências e jamais dar documentação para que fique aos cuidados de um terceiro.
2: Na apresentação da Voz do Brasil hoje, eu, Mariana Jungmann e Luciano Seixas.
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2: O IBGE divulgou hoje dados do emprego no país.
1: A taxa de desocupação ficou em 5,4% de abril a junho, índice menor que o registrado no primeiro trimestre.
2: Um indicador divulgado todos os meses mostra o percentual de pessoas que estão sem trabalho, mas que seguem procurando uma vaga.
1: E é uma das principais referências para acompanhar o mercado de trabalho no Brasil.
3: A taxa de desocupação ficou em 5,4% no trimestre encerrado em junho de 2026, uma redução de 0,7 ponto percentual em relação ao trimestre de janeiro a março de 2026. Na comparação com o mesmo período do ano passado, a queda na taxa foi de 0,4 ponto percentual. O levantamento da Pesquisa Nacional por Amostra de Domicílios, PNAD Contínua, feita pelo IBGE, mostrou que no segundo trimestre deste ano, eram quase 6 milhões de desocupados no país, 700 mil a menos que no primeiro trimestre. Queda no número de desocupados, aumento na quantidade de ocupados. São mais de 103 milhões de brasileiros com uma ocupação, um crescimento de 1% em relação ao trimestre anterior. Já o rendimento médio real dos trabalhadores ficou em R$ 3.738, um crescimento de 2,8% em relação ao mesmo período do ano passado. Luana Karen, para a Voz do Brasil.
2: Parte dos recursos das casas de apostas online, as bets, será destinada ao Fundo de Aparelhamento e Operacionalização das Atividades FIM da Polícia Federal.
1: Criado em 1997, o FUNAPOL se destina a financiar gastos com operações e aparelhamento da PF, como armas e veículos.
4: Agora é lei. Parte da arrecadação com as apostas de cota fixa, as conhecidas bets, vai reforçar o caixa da Polícia Federal. O dinheiro vai para o FUNAPOL, o Fundo para Aparelhamento e Operacionalização das Atividades FIM da PF. O fundo foi criado em 1997 para financiar a infraestrutura, os custos de operações e a modernização de equipamentos da Polícia Federal, como veículos e armas. A nova lei autoriza ainda a destinação de recursos do FUNAPOL para o custeio da saúde dos servidores da Polícia Federal. O texto da lei nasceu de uma medida provisória enviada pelo governo federal, que foi alterada e aprovada pelo Congresso Nacional. O repasse da arrecadação das bets vai ocorrer de forma gradual. 1% em 2026, 2% em 2027 e 3% a partir de 2028. Além disso, a lei autoriza o governo federal a repassar até R$ 200 milhões ao FUNAPOL ainda este ano, usando recursos livres do Tesouro Nacional.

0: da fatia vinda das BETs, o fundo conta com outros recursos para cobrir os seus custos globais. Transferências voluntárias de entes federativos ou de organismos internacionais e doações de pessoas físicas ou jurídicas, nacionais ou estrangeiras. Luciana Colares de Holanda, para a Voz do Brasil.
1: O Conselho Nacional de Política Energética aprovou novas regras para a comercialização do gás natural no Brasil.
2: Com isso, fica permitida a venda direta do gás natural pertencente à União por meio de leilões.
1: Os detalhes você vai ouvir agora na matéria de Márcia Fernandes.
3: Com as novas regras para a comercialização do gás natural no Brasil, fica permitido que a União leiloe o gás e assim outras empresas explorem, vendam e distribuam o produto. O gás extraído do pré-sal e que pertence à União poderá ser comercializado pela Empresa Brasileira de Administração de Petróleo e Gás Natural. Para isso, estão previstos dois leilões, um deles ainda para este ano, como apontou o ministro de Minas e Energia, Alexandre Silveira.
4: Vai sim nos leilões de curto prazo que são abertos servir as térmicas do setor elétrico e os leilões de longo prazo ficaram destinados à indústria de base nacional, que é a indústria da cerâmica, a indústria do vidro. Vai ser o primeiro e fundamental passo para que as nossas infraestruturas sejam melhor utilizadas a favor do Brasil.
3: O gás natural pode ser usado como fonte de energia em casas, comércio e indústrias. Com a mudança, ficará permitida a venda direta do gás natural da União ao mercado, com prioridade à indústria de base, inclusive nos setores químico e siderúrgico. Reportagem Márcia Fernandes.
2: O que pode influenciar na próxima safra brasileira? Clima, custos de produção, mercado internacional e mudanças nos hábitos de consumo estão entre os fatores que entram no radar do setor.
1: Em Brasília, um encontro reuniu especialistas e representantes do agronegócio para discutir os cenários para a safra 2026-2027.
5: Antes da próxima safra chegar ao campo, uma série de variáveis já começa a ser observada. O comportamento do clima, a oferta de fertilizantes, as condições do mercado internacional e até o que o consumidor quer colocar no prato podem interferir nas decisões de quem produz. Em um cenário de mudanças no comércio global, especialistas também acompanham fatores que podem influenciar o fluxo internacional de alimentos. Um espaço fundamental para o agronegócio brasileiro, destaca o ministro da Agricultura e Pecuária, André de Paula.
6: Nós somos importantes do ponto de vista econômico, 38 milhões de brasileiros trabalham com o agro, mas nós temos um papel de enorme relevância do ponto de vista social também.
5: O Outlook Agro Brasil reúne em Brasília representantes do setor público, da iniciativa privada e especialistas para analisar diferentes cenários para o ciclo 2026-2027. A programação inclui debates sobre logística, abastecimento de insumos e gestão dos riscos climáticos. Também entram na discussão os fertilizantes, que têm impacto direto nos custos de produção, as transformações no consumo de alimentos e os desafios do cenário internacional para o setor, explica Laudemir Miller, presidente da Apex Brasil.
7: O aumento de tarifa não ajuda na previsibilidade, inclusive aumenta a incerteza. E o Brasil se coloca justamente no caminho diferente. O Brasil se coloca como parceiro estável, como parceiro que negocia.
5: No fim, a discussão volta para quem está no campo. Representantes de setores como proteínas animais, carnes, óleos vegetais, algodão, etanol de milho, cafés especiais e frutas apresentam as expectativas para o comércio internacional. As análises também buscam apoiar o planejamento de produtores, cooperativas e empresas para a próxima safra. A representante do setor privado, Tânia Regina Zanella, diretora executiva da Organização das Cooperativas Brasileiras, defende que todos os segmentos precisam estar unidos na busca de soluções para os desafios do setor.
8: Mas os desafios não são só os de hoje, e sim daqui a 5, 10 anos, como que a gente de fato está pensando e preparando para esse futuro? Qual o norte de gestão de risco para o campo? Qual será a política de diversificação de mercados, aí todos os nossos embaixadores que estão presentes, parceiros do setor produtivo agro?

0: aqui no nosso país, para garantir que tenhamos sempre, cada vez mais, as portas abertas.
1: Mais do que antecipar números, o evento propõe um exercício de entender o que o campo brasileiro pode encontrar pela frente e como o setor pode se preparar para diferentes cenários. Reportagem Pablo Mundim.
2: Após participar do encontro de agronegócio, o ministro do Desenvolvimento, Indústria, Comércio e Serviços, Márcio Elias Rosa, afirmou que o governo brasileiro vai tentar uma nova negociação com os Estados Unidos para diminuir a lista de produtos que foram sobretaxados.
3: Neste mês, os Estados Unidos aplicaram novas tarifas para produtos brasileiros que entram no mercado norte-americano. Essa lista atinge 23% dessas exportações.
4: O que nós vamos discutir a partir do mês de agosto, no momento em que for possível, né, é a ampliação da lista de exceções, a eventual redução de tarifas, a rediscussão do mérito, a discussão muito improvável, mas a rediscussão do mérito, e o Brasil, como volto a dizer, está aberto para negociação.
2: De acordo com o Ministério do Desenvolvimento, Indústria, Comércio e Serviços, cerca de 52,7% das exportações brasileiras para os Estados Unidos não estão alcançadas pelas sobretaxas.
3: Nessa categoria estão, por exemplo, café, carnes, ferro fundido, aeronaves, suco de laranja, frutas, vários produtos químicos e a maior parte das exportações de celulose.
2: Hoje é Dia Nacional e Internacional de Combate ao Tráfico de Seres Humanos. Um crime que envolve falsas ofertas de emprego, promessas de estudo no exterior e oportunidades divulgadas nas redes sociais que podem esconder situações de exploração.
3: Em 2025, o protocolo operativo padrão de atendimento às vítimas brasileiras de tráfico internacional de pessoas do Ministério da Justiça e Segurança Pública identificou 84 vítimas brasileiras.
2: Mas esse é um crime em que há subnotificação, o que indica que o número pode ser muito maior.
3: Mais da metade das pessoas identificadas no ano passado tinham sido levadas ao Camboja, na Ásia, para serem exploradas em centros de golpes virtuais.
2: Esse é um tipo mais recente de destino do tráfico de pessoas, mas existe também o tráfico para outros tipos de trabalhos forçados, exploração sexual, adoção ilegal de crianças, entre outras modalidades.
3: Os dados sobre raça e cor mostram que pessoas pretas e pardas constituem a maioria das vítimas nas bases que coletam essas informações.
2: Homens costumam ser mais traficados para trabalhos análogos à escravidão e mulheres para exploração sexual.
3: Mais cedo, nós conversamos com a ministra substituta do Ministério dos Direitos Humanos e da Cidadania, Caroline Reis, sobre esse tipo de crime, como denunciar e que precauções podem ser tomadas. Acompanhe. Ministra, seja muito bem-vinda à Voz do Brasil para a gente falar desse tema que é tão sensível, né? Que é o tráfico de pessoas. Eu queria que a senhora começasse falando para a gente quais são as formas mais comuns de tráfico. Para quais finalidades o tráfico de seres humanos é mais comumente utilizado? É trabalho, prostituição? Quais são os tipos mais comuns?
5: Bom, os tipos mais comuns são para exploração sexual, né, em geral, de mulheres e meninas, também para exploração de trabalho. Então, muitas pessoas são tiradas dos seus locais para ter esse trabalho forçado, sem garantia de dignidade e de direitos, né, trabalhistas nesses locais em que eles são forçados aí. E também para fazer outras questões relacionadas coisas forçadas, né? Nesses outros países.
2: Ministra, é muito comum que as vítimas sejam atraídas por um sonho, né? Promessas de conhecer o mundo, de ter um emprego dos sonhos, de receber valores muito vultuosos, né? Quais são os sinais de que algo pode estar errado na proposta?
5: Geralmente propostas que são muito atrativas e que tenham assim vantagens muito grandes, sem grandes retornos, elas devem ser tratadas como um risco. Então as pessoas devem verificar altos pagamentos, poucos direitos que são providos, retornos que sejam muito altos, parte dessas promessas de outras pessoas. Isso indica riscos de tráfico de pessoas.
3: Bom, ministra, a gente conversou mais cedo com a Cíntia Meirelles, que é presidente no Brasil da organização não governamental Êxodos, que é uma organização especializada em tráfico de pessoas. E ela falou sobre a importância das pessoas denunciarem quando elas

0: desconfiarem. Vamos ouvir e aí depois eu sigo com a nossa conversa.
1: Na dúvida, a família tem que denunciar, ainda que não consiga fazer com que a pessoa que está iludida acredite. Denuncie. O segundo ponto é trazer a razão e a lógica. Então, por exemplo, se alguém recebe uma proposta de trabalho e essa empresa está pagando esse passaporte, pergunte se a empresa tem um documento oficial, um contrato assinado. Ao mesmo tempo que essas pessoas são aliciadas pela internet, elas podem utilizar a mesma internet para fazer uma verificação simples. Se essa pessoa existe, se existe um contato dessa empresa, se existe um site dessa empresa, se essa empresa aplicou um visto de trabalho, porque assim, outro detalhe, ninguém sai do Brasil para ir trabalhar em outro país sem ter um visto de trabalho em seu passaporte. E sempre canais de denúncia. É muito importante denunciar.
0: Ministra, quais são os canais de denúncia, então, que ela menciona aí, né? Quais são os canais de denúncia disponíveis no Brasil? E para brasileiros que possam estar nessa situação fora do país também, como eles podem procurar ajuda?
2: O principal canal de denúncia é o Disque 100. O Disque 100, ele é coordenado aqui pela nossa Ouvidoria Nacional dos Direitos Humanos, mas o canal do Disque 100, ele pode ser acessado por várias formas, tanto ligação, como WhatsApp e também pela internet. Então, a pessoa em qualquer lugar do mundo, ela pode acessar o Disque 100. Esse serviço, ele funciona todos os dias da semana e também 24 horas por dia.
3: Existem outras dicas de autoproteção também para quem está indo viver uma experiência de trabalho no exterior, por exemplo, compartilhar o roteiro de viagem com a família, manter cópia de documentos, alguma coisa assim?
2: Sim, o mais importante é a pessoa verificar bem a proposta que está sendo oferecida, desconfiar de propostas que são com muitos benefícios e poucas exigências, né? Em troca, e a pessoa deve manter contato perene, né, constante com a sua família, falando sobre o roteiro da viagem, falando sobre as formas e por onde ela esteja passando, e jamais dar documentos para que fique aos cuidados de um terceiro.
0: E aí, lembrando também que a pessoa pode deixar cópias também dos seus documentos pessoais aqui no Brasil com a sua família, né? Para tentar também ter aí um pouco mais de garantia, né?
2: Isso mesmo. Isso é muito importante. As pessoas que estão aqui no Brasil, familiares, amigos, é muito importante que eles estejam sabendo sobre a viagem, sobre os passos dessa pessoa e também mantenham documentação, mesmo que seja cópia, aqui no país.
0: Agora, ministra, mesmo já estando em situação de exploração, pode demorar para que a pessoa identifique que está numa situação grave, assim, né? Às vezes ela tem uma dívida, promete de ganhos futuros, expectativa de que a situação ali ruim é temporária e vai melhorar depois. Tudo isso pode deixar a pessoa um pouco confusa, né? O que que ajuda a identificar que se trata de uma situação de tráfico de seres humanos e de exploração?
2: Quando você tem a sua dignidade ali violada, em geral você não consegue sair, ter liberdade para sair, né, do seu local de trabalho. Em geral você é maltratado, as pessoas te tratam mal, podem, né, eventualmente te tratar com termos pejorativos. Qualquer indicação de maus tratos e de cerceamento da sua liberdade de ir e vir é um indicativo de que você está sendo submetido a tráfico de pessoas.
3: A gente está falando até agora de pessoas que são levadas daqui para o exterior e são exploradas lá. Mas existem também redes de tráfico de pessoas que trazem estrangeiros para o Brasil. Quais são as mais comuns e como é que o brasileiro pode desconfiar desse tipo de situação, ministra?
2: Sim, existem também tráfico de pessoas, infelizmente, que acontecem aqui em território brasileiro. Em geral, são pessoas estrangeiras que estão em situação de vulnerabilidade, não têm ali muita informação, tem uma dificuldade com a língua também, de acesso a serviços. Então, essas pessoas têm que buscar ajudas dos órgãos responsáveis. A gente tem aqui a nossa Política Nacional de Enfrentamento ao Tráfico de Pessoas, coordenada pelo Ministério da Justiça, mas em coordenação com vários órgãos do governo federal. Temos também que divulgar, né, os canais de denúncias existentes. E aqui no Disque 100,

0: A gente também tem a opção de atendimento em outras línguas para facilitar o atendimento de migrantes que não falam português. E essas pessoas, principalmente, devem buscar informações e acessar os órgãos que são responsáveis por combater esse tipo de ilícito.
1: Lembrando que o Disque 100, né, a senhora mencionou, ele pode ser feito por ligação telefônica, pela internet. Quando a pessoa vai ligar, é só discar o número 100 de qualquer telefone?
0: Isso, é só discar o número 100 de qualquer telefone ou acessar um número no WhatsApp ou também acessar a internet, coloca Disque 100 que vai aparecer o local que ele pode fazer a denúncia via internet também.
2: Nós conversamos com a ministra substituta dos Direitos Humanos e da Cidadania, Caroline Reis. Muito obrigado, ministra, por sua entrevista aqui, a Voz do Brasil.
0: Eu que agradeço, obrigada.
1: Quem está esperando por uma perícia médica do INSS deve ficar atento.
2: Uma iniciativa da Perícia Médica Federal está antecipando o atendimento em agências de 14 estados.
1: Detalhes na reportagem de Pedro Sardinha.
3: Atenção, segurados do INSS em todo o país. A Perícia Médica Federal está antecipando atendimentos em 37 agências espalhadas pelo Brasil. A ação contempla municípios de 14 estados: Alagoas, Bahia, Ceará, Goiás, Maranhão, Minas Gerais, Mato Grosso, Pará, Paraíba, Pernambuco, Piauí, Rio Grande do Norte, Rondônia e Tocantins. Quem explica como você pode garantir a sua vaga mais cedo é o diretor do Departamento da Perícia Médica Federal, Álvaro Fagundes.
4: O cidadão, sabendo que vai haver mutirão na sua cidade, ele pode ligar na central 135 e solicitar a antecipação da sua perícia. Assim como acessar o aplicativo Meu INSS, além disso, a própria administração provê essa antecipação em muitos casos, naqueles casos que estão com longa espera, e avisa o requerente da nova data. Então ele tem que ficar atento nas mensagens que eventualmente receba por mensagem de aplicativo ou por SMS.
3: Fique de olho no seu celular e lembre-se, mudar a sua perícia para uma agência mais rápida não altera o local onde você vai receber o pagamento do seu benefício. Não perca tempo. Acesse hoje mesmo o aplicativo Meu INSS ou ligue para o telefone 135. Reportagem Pedro Sardinha.
2: Guardar documentos é também preservar a história e a identidade de um povo.
1: Para incentivar iniciativas que cuidam desse patrimônio, está aberto um edital de apoio a projetos voltados à conservação e ao acesso de acervos documentais em todo o país.
5: Parte da memória do país está guardada em arquivos públicos, privados e comunitários. Nesses locais é feita a conservação, organização e digitalização dos acervos. Um trabalho que pode ser financiado pelo edital Brasil Arquivos. A iniciativa vai destinar R$1.400.000 a 20 projetos. Cada um receberá R$70.000. O edital é uma parceria entre o programa ProMemórias do Instituto Galo da Manhã e o Arquivo Nacional. Podem participar projetos de preservação, organização, tratamento técnico, digitalização e difusão de acervos documentais. Um dos critérios do edital é regionalizar a seleção. Metade das vagas será distribuída entre as 5 regiões do país, com pelo menos 2 projetos de cada uma. A outra metade será preenchida pela classificação geral, independentemente da região. Nos 2 casos, será respeitada a ordem de classificação. As inscrições são gratuitas e podem ser realizadas até o dia 2 de agosto. Acesse o edital e o formulário de inscrição pelo endereço promemórias.org.br. Reportagem Uriel Ricardo.
2: Está aberta até amanhã a indicação de vagas dos programas de pós-graduação do Brasil que desejam participar do Programa de Desenvolvimento Acadêmico Indígena.
1: A chamada prevê a concessão de até 300 bolsas, sendo 200 de mestrado e 100 de doutorado, para candidatos pertencentes a povos indígenas reconhecidos no território nacional.
2: As instituições interessadas devem informar o número de vagas que pretendem ofertar. A relação de habilitados será divulgada até 13 de agosto.
1: Saiba mais em gov.br/mec.
2: E essas foram as notícias do Governo Federal.
1: Uma realização da Secretaria de Comunicação Social da Presidência da República.
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1: Fique agora com as notícias do Poder Judiciário e do Congresso Nacional. Boa noite.
2: Boa noite, até amanhã.
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1: STF determina que a União apresente novas informações sobre os recursos destinados à Comissão de Valores Mobiliários. Para o STJ, valor de indenização por dano moral decorrente da morte de uma pessoa não deve ser definido apenas pelo parentesco. E Semana Nacional do Sistema Eletrônico de Votação acontece de 3 a 9 de agosto. Boa noite, eu sou Marcela Luiza. O ministro Flávio Dino do Supremo Tribunal Federal determinou que a União apresente novas informações sobre os recursos destinados à Comissão de Valores Mobiliários, a CVM. Pablo Lemos.
2: O ministro negou o pedido do Partido Novo para obrigar o governo a reservar desde já uma verba mínima para a autarquia no orçamento de 2027. Apesar disso, Flávio Dino reafirmou que os recursos arrecadados com a taxa de fiscalização do mercado de capitais devem ser destinados à CVM, conforme determinação do Supremo. Na decisão, o ministro determinou que o governo informe a previsão de arrecadação da taxa em 2027, quanto pretende destinar à comissão no orçamento e qual o custo necessário para manter as atividades de fiscalização da autarquia. Flávio Dino destacou ainda que o fortalecimento da CVM é importante para combater fraudes e crimes financeiros envolvendo o mercado de capitais.
1: STJ entende que valor de indenização por dano moral no caso de morte deve considerar convivência e dependência emocional ou econômica entre vítima e familiares que pedem a reparação. Fátima Uchoa.
3: Para a quarta turma é preciso considerar também a convivência efetiva e se havia dependência emocional ou econômica entre a vítima e os familiares que pedem a reparação moral. O julgamento tratou da indenização a familiares de uma criança de 1 ano que morreu no desastre causado pelo rompimento da barragem da mina Córrego do Feijão em Brumadinho, Minas Gerais, em 2019. O colegiado manteve o direito de avós e tios, mas por considerar o valor desproporcional, o reduziu para R$150 mil a cada avô e para R$25 mil a cada tio. Segundo a relatora ministra Isabel Galotti, os critérios buscam evitar ampliação excessiva do número de beneficiários e fixação de condenações desproporcionais.
1: Vem aí a primeira Semana Nacional do Sistema Eletrônico de Votação de 3 a 9 de agosto. E os tribunais regionais eleitorais de todo o país já se preparam para o evento. Rimac Souto.
4: Na região sul, por exemplo, vão ter demonstrações sobre o funcionamento e a segurança da urna eletrônica, atividades educativas com estudantes, exposições, votações simuladas, sessão plenária externa e ações de enfrentamento à desinformação. O TRE do Paraná vai promover 137 ações em todo o estado. O de Santa Catarina vai apresentar os procedimentos de preparação da urna eletrônica, as etapas da votação e os mecanismos de segurança e auditoria, entre outras atividades. O TRE do Rio Grande do Sul vai começar a programação com uma demonstração da parte interna da urna eletrônica no plenário do tribunal. Para mais informações sobre a Semana Nacional do Sistema Eletrônico de Votação, é só acessar o site tse.jus.br.
1: Justiça do Trabalho considera que nem sempre é preciso avaliar perícia médica para julgar comportamento de profissional demitido por justa causa. Rocine Gomes.
5: Um bancário da Caixa foi demitido por assédio ao atender uma cliente. Anos antes, ele já havia sido alertado e suspenso pelo comportamento inadequado. Em defesa, alegou que sofria de alcoolismo e tentou apresentar uma perícia médica para provar que não tinha consciência dos atos. Mas a Justiça do Trabalho rejeitou, porque entende que as provas do processo foram suficientes para mostrar que o profissional tinha capacidade de entender o que fazia.
1: Justiça Federal determina que município de Viana, no Maranhão, encerre atividades de lixão clandestino em até 6 meses. A decisão atendeu a um pedido do MPF. Sabrine Menezes.
6: Além disso, a Justiça determinou a apresentação do Plano Municipal de Gestão Integrada de Resíduos Sólidos e de um projeto de aterro sanitário que deve ser regularizado no prazo de 3 meses. O objetivo da decisão é recuperar a área degradada e regularizar a gestão de resíduos sólidos produzidos no município. Em caso de descumprimento da ordem de desativação do lixão, será aplicada uma multa diária de R$5 mil.
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0: 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Uma boa noite e até amanhã.
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3: Eu sou Paula Groba.
4: E eu sou Ricardo Nakaoka.
3: E estes são os destaques de hoje do Jornal do Senado, que começa agora.
4: Vítima de violência doméstica e mãe solo podem ter prioridade na reforma agrária.
3: Pix Pensão, nova lei cria transferência automática da pensão alimentícia.
4: Plataforma do Senado para sugestão de projetos registra recorde de participação.
3: Boa noite.
4: Boa noite.
3: O pagamento da pensão alimentícia vai ganhar um novo mecanismo para facilitar o cumprimento das decisões judiciais.
4: Sancionada pelo Executivo, a chamada Lei do Pix Pensão altera o Código de Processo Civil e autoriza a transferência automática do valor devido da conta bancária do devedor para a do beneficiário. A reportagem é de Yasmin Rodrigues.
5: Foi sancionada pelo Executivo a chamada Lei do Pix Pensão, que altera o Código de Processo Civil para permitir que o valor da pensão alimentícia seja debitado automaticamente da conta do devedor e transferido para a do beneficiário. A medida busca dar mais segurança às famílias que dependem desses recursos. A advogada especialista em direito de família, Aline Sacomano, explica como o mecanismo vai funcionar.
6: O chamado Pix Pensão, porque que o mecanismo de pagamento automático da pensão alimentícia por meio do PI, mas sempre mediante uma determinação judicial. A grande novidade é que em vez do pagador da pensão alimentícia realizar a transferência manual, sai automaticamente debitado da conta dele.
5: Caso não haja saldo suficiente na conta indicada, o sistema poderá tornar indisponíveis outros ativos financeiros do devedor até alcançar o valor da dívida. Depois dos prazos previstos em lei, esses recursos poderão ser convertidos em penhora e transferidos ao credor. A proposta foi aprovada pelo Congresso Nacional e recebeu parecer favorável da relatora no Senado, a senadora Ana Paula Lobato, do PSB do Maranhão. Segundo ela, a iniciativa vai fortalecer a proteção de crianças e adolescentes que dependem da pensão alimentícia para custear despesas com vestuário, educação e alimentação, por exemplo.
7: A proposição merece acolhida porque enfrenta problema recorrente nas execuções de alimentos, a necessidade de sucessivas provocações judiciais diante de inadimplementos mensais. Ao permitir a transferência automática da prestação alimentícia, o projeto confere maior efetividade à decisão judicial já proferida.
5: A lei do Pix Pensão vai entrar em vigor um ano após a publicação, em julho de 2027.
3: E mulheres vítimas de violência doméstica e mães que criam os filhos sozinhas podem ter prioridade na distribuição de terras da reforma agrária.
4: O projeto está pronto para ser votado pela Comissão de Agricultura. A reportagem é de Marcela Cunha.
8: A proposta altera a lei da reforma agrária para facilitar a titulação de terras em nome de mulheres trabalhadoras da agricultura familiar. Na distribuição dos lotes, terão prioridade as trabalhadoras rurais responsáveis sozinhas pela família e as vítimas de violência doméstica. Para a senadora Tereza Cristina, do Progressistas de Mato Grosso do Sul, a medida amplia a autonomia econômica das mulheres.
9: Isso dá segurança. Nós temos muito alcoolismo na área rural, né? E às vezes o marido vai embora e deixa a mulher com 4, 5 filhos para criar, quando não quer que ela saia do lote, nos assentamentos. Elas tendo a segurança do título de propriedade da sua terra, para poder buscar crédito e tendo assistência técnica, elas podem fazer a diferença.
8: As regras serão detalhadas em regulamento depois de consulta pública. O projeto também beneficia famílias rurais com pessoas com deficiência. Já aprovado pela Comissão de Direitos Humanos, o projeto tem parecer favorável do relator, senador Wellington Fagundes, do PL de Mato Grosso. E se passar pela Comissão de Agricultura, seguirá para votação no plenário.
3: A pauta climática avançou no Senado no primeiro semestre.
4: Com a previsão de intensificação do fenômeno El Niño nos próximos meses, projetos voltados ao enfrentamento dos eventos climáticos extremos e à adaptação às mudanças do clima devem ganhar prioridade.

0: prioridade na retomada dos trabalhos legislativos. Os detalhes com o repórter César Mendes.
1: O El Niño é um fenômeno climático natural que causa o aquecimento das águas do Oceano Pacífico, alterando os ventos e a distribuição das chuvas em várias regiões do planeta, inclusive no Brasil. Este ano, o pico será entre outubro e dezembro, mas fortes ventanias, chuvas torrenciais e um tornado registrado nos últimos dias no país alertam que propostas de enfrentamento das mudanças do clima devem ter prioridade. É o caso do projeto aprovado na Comissão de Assuntos Econômicos e agora em análise na Comissão de Meio Ambiente, que cria o Programa Nacional do Metano Zero, do senador Fernando Dueire, do PSD de Pernambuco.
2: Esse projeto estimula tecnologias e a recuperação energética de resíduos.
1: Na Comissão de Meio Ambiente foram aprovadas a criação das políticas de fomento à agricultura regenerativa, do senador Sérgio Petecão, do PSD do Acre, e de desenvolvimento sustentável da pesca, de Alessandro Vieira, do MDB de Sergipe, além do mapa do caminho brasileiro da transição justa para a economia de baixo carbono, do senador Beto Faro, do PT do Pará, agora em análise na Comissão de Constituição e Justiça.
3: E na retomada dos trabalhos legislativos, o Congresso Nacional terá como prioridade a análise de pelo menos 87 vetos presidenciais que trancam a pauta. Os dispositivos tratam de temas como saúde, educação, economia e segurança pública. Pela Constituição, um veto precisa ser apreciado em até 30 dias após o recebimento. Passado esse prazo, ele passa a impedir a votação de outras matérias em sessão conjunta de deputados e senadores. Para derrubar um veto presidencial, é necessária a maioria absoluta dos votos das duas casas. A última sessão do Congresso para análise de vetos foi realizada em maio.
0: Entre os vetos que aguardam votação, estão trechos do Estatuto do Pantanal e da Lei Geral do Esporte. Também está na pauta o veto integral ao projeto que flexibilizava regras para a contratação de jovens de 18 a 29 anos que nunca tiveram a carteira assinada.
3: A proposta reduzia a alíquota do FGTS e a contribuição previdenciária como incentivo para que empresas contratassem trabalhadores sem experiência. Ao vetar o projeto, o governo argumentou que a medida contrariava a Constituição e o interesse público. Autor da iniciativa, o senador Irajá, do PSD do Tocantins, afirma que a proposta representa uma alternativa para reduzir o número de jovens que não estudam nem trabalham.
4: Os adolescentes, os jovens, que tanto sonham e almejam ter uma profissão, ter a sua independência financeira, hoje não possuem nenhum tipo de perspectiva, porque o próprio mercado de trabalho justifica que esses jovens não têm experiência profissional. Ora, é um dilema. Se ele não tem oportunidade, como é que ele vai ter experiência?
0: Cada vez mais brasileiros têm usado a internet para participar das decisões do Senado. O balanço do primeiro semestre do site E-Cidadania aponta crescimento no uso da plataforma, que permite ao cidadão apresentar ideias para novas leis, manifestar opinião sobre projetos em análise e acompanhar audiências públicas e sabatinas.
3: Entre os assuntos que despertaram maior interesse da população estão propostas relacionadas à educação e sugestões sobre direitos e remuneração de militares. A reportagem é de Yasmin Rodrigues.
5: O programa E-Cidadania registrou mais de 8 mil ideias legislativas enviadas por cidadãos, que receberam mais de 500 mil apoios. Além disso, milhares de pessoas participaram de consultas públicas e de eventos interativos promovidos pelo Senado. Entre os assuntos que despertaram maior interesse da população, estiveram ideias relacionadas à educação e sobre direitos e remuneração de militares. Segundo o coordenador do programa E-Cidadania, Alisson Bruno, a quantidade de apoios registrados já se aproxima de todo o volume alcançado em 2025. Ele ainda destacou que qualquer cidadão pode participar das atividades do Senado, inclusive pessoas surdas ou quem não possui acesso à internet.
6: É importante informar que essa ferramenta é o espaço onde as pessoas participam enviando as suas ideias para virarem projetos de lei. É possível enviar as ideias pela internet, escrevendo as ideias ou até mesmo gravando um vídeo em Libras e nos enviando o link desse vídeo. E aqueles que não têm acesso à internet podem ligar para o telefone 0800 do Senado
5: As ferramentas do programa E-Cidadania seguem abertas durante todo o ano. Para participar das atividades, é só acessar o portal em senado.leg.br/e-cidadania ou ligar na ouvidoria do Senado em 0800-061-2211.
0: Com edição de Paula Groba e trabalhos técnicos de Eliseu Caires, o Jornal do Senado fica por aqui. Acompanhe agora as notícias da Câmara dos Deputados. Boa noite.
3: Boa noite e até amanhã.

0: cuidador familiar.
1: Mulheres com medida protetiva terão benefício em programa habitacional.
2: Projeto reduz tributo para combustível produzido a partir do óleo de dendê.
1: Boa noite. A Câmara está examinando proposta que concede benefícios tributários para o combustível produzido a partir do óleo de dendê. A repórter Silvia Munhato traz mais informações sobre o projeto de lei.
3: A Comissão de Minas e Energia da Câmara aprovou o projeto que reduz a zero as alíquotas de PIS/PASEP e COFINS para o biodiesel fabricado a partir de dendê. O óleo de dendê é uma das principais matérias-primas para a produção de biocombustíveis na região norte. Segundo o relator, deputado Gabriel Mota, de Roraima, o dendê se destaca por sua alta produtividade, baixo custo de produção, oferta regular ao longo do ano, baixa exigência tecnológica na colheita e adaptação a solos pobres. O autor da proposta, deputado defensor Estélio Denner, também de Roraima, diz que o objetivo é aumentar a produção e o total de empregos.
4: Quem produz lá na ponta fica mais incentivado para produzir ainda mais o dendê. Então a perspectiva é com esse nosso projeto, depois que entrar em vigor, depois da sessão presidencial, é que a gente tem uma maior produção no óleo de dendê do Brasil e que a gente possa também fomentar a indústria de biodiesel.
3: A proposta que elimina a tributação de contribuições sociais sobre a produção de biodiesel a partir do dendê será analisada agora pelas comissões de Finanças e Tributação e de Constituição e Justiça. Da Rádio Câmara de Brasília, Silvia Munhato.
5: Justiça.
2: Projeto que permite ao juiz decretar divórcio de forma imediata, mesmo com disputa sobre bens, foi aprovado pela Câmara e seguiu para análise do Senado. Entenda a mudança com a repórter Sofia Peçanha.
6: A Câmara dos Deputados aprovou o projeto que permite ao juiz decretar o divórcio de forma imediata no início do processo judicial, mesmo que haja disputa por bens ou discordância de uma das partes. A proposta, aprovada pela Comissão de Constituição e Justiça, altera o Código de Processo Civil. Hoje, quando uma pessoa entra na justiça pedindo a separação, o outro cônjuge precisa ser comunicado oficialmente antes da decisão do juiz. Pelo projeto, o magistrado poderá decretar o divórcio logo no início do processo. A outra parte será avisada oficialmente depois e poderá recorrer. Na prática, isso significa que o fim do casamento poderá ser reconhecido mais rapidamente pela justiça, enquanto outras questões do processo, como divisão de bens, pensão ou guarda de filhos, continuam sendo analisadas. Segundo a autora do projeto, a deputada Laura Carneiro, do PSD do Rio de Janeiro, a medida busca tornar mais rápida a dissolução do casamento e evitar conflitos prolongados entre os cônjuges.
7: Porque às vezes o casal continua sem se divorciar, impede que uma nova família seja constituída, ou pior, vira uma grande chantagem entre cônjuges que não é saudável, especialmente para as crianças.
6: Segundo especialistas, a mudança acompanha entendimento já adotado pelo Superior Tribunal de Justiça, que admite a decretação do divórcio de forma antecipada em determinadas situações. A especialista em direito constitucional, Adriane Folt, explica que hoje a separação do matrimônio depende apenas da vontade de um dos cônjuges.
8: Podendo então o divórcio ser decretado de forma direta e imediata, sem a anuência da outra parte, sem a sua concordância.
6: O projeto que permite ao juiz decretar o divórcio de forma imediata no início do processo judicial segue para análise do Senado se não houver recurso para análise no plenário da Câmara. Da Rádio Câmara de Brasília, Sofia Peçanha.
5: Meio ambiente.
1: Proposta impede punição de dono de imóvel rural com incêndio involuntário. O repórter José Carlos Oliveira nos conta como está a análise do projeto na Câmara.
9: As comissões de Agricultura e de Meio Ambiente da Câmara dos Deputados aprovaram um projeto de lei que isenta de sanção ou embargo o dono de imóvel rural que tenha ocorrido incêndio involuntário. A proposta do deputado Lúcio Moschini, do PL de Rondônia, altera a lei que criou a Política Nacional de Manejo Integrado do Fogo a fim de proteger o proprietário rural nos casos de queimada.

0: na vegetação nativa sem intenção nem negligência. Relator na Comissão de Meio Ambiente, o deputado Nilton Tato, do PT de São Paulo, explica a situação em que ocorrerá a isenção de punição ao proprietário rural.
1: Se é um proprietário de uma área for atingido por um incêndio que começou numa área vizinha, a legislação pode ter uma interpretação hoje, coloca ele no mesmo grau de responsabilização. Então, o que o deputado Boschini fez, e por isso é meritório o projeto dele, é de deixar muito claro de que aquele proprietário vizinho que foi atingido por um incêndio que não tem a responsabilidade, não venha a ter esta responsabilidade.
0: Nilton Tato fez ajustes pontuais no texto.
1: E o que a gente fez foi deixar mais explícito para que isso não venha causar algum dano, algum prejuízo, porque não é justo que um proprietário assuma dano de um crime que tenha acontecido em outra área e não na dele.
0: Falta apenas a aprovação da Comissão de Constituição e Justiça para a proposta ser encaminhada diretamente para análise do Senado, sem necessidade de votação no plenário da Câmara. Da Rádio Câmara de Brasília, José Carlos Oliveira.
2: Previdência.
3: Comissão aprova projeto que institui auxílio para cuidador familiar. A repórter Maria Neves tem os detalhes da proposta.
4: A Comissão de Defesa dos Direitos da Pessoa Idosa da Câmara aprovou o projeto do deputado Marcos Tavares, do PDT do Rio de Janeiro, que institui auxílio financeiro de R$ 600 para cuidadores não remunerados de pessoas idosas ou com deficiência. Pelo texto, terá direito ao benefício cuidadores da família que residam na mesma casa de quem recebe o cuidado. O cuidador familiar também não poderá ter trabalho formal remunerado que impeça o cuidado. Além disso, deve estar com os dados atualizados no Cadastro Único do Governo Federal, o CAD Único, e a renda mensal de cada integrante da família não pode ultrapassar um quarto do salário mínimo. Hoje, esse valor equivale a R$ 425. O relator, deputado Heriberto Medeiros, do PSB de Pernambuco, ressaltou que em 2024 entrou em vigor a Política Nacional de Cuidados prevista em lei. Segundo explica, a norma estabelece diretrizes para profissionalização e apoio a cuidadores, além de reconhecer o cuidado como dimensão fundamental da proteção social. No entanto, a legislação não prevê compensação financeira para situações em que familiares assumem a tarefa de cuidar de um parente de forma integral e permanente. Na opinião do deputado, a remuneração por esse trabalho vai melhorar, inclusive, o bem-estar de idosos e de pessoas com deficiência.
5: Projeto que irá beneficiar, dar atenção àquelas pessoas da família que cuidam dos seus familiares por necessidade. As pessoas idosas, pessoa com deficiência que não tem condições de pagar a um cuidador, esse cuidador da família que está dando essa atenção irá ter o auxílio de R$ 600 para a sua sobrevivência, mas também para cuidar com atenção, com cuidado, com zelo que verdadeiramente merece a pessoa idosa e a pessoa com deficiência.
4: Ainda de acordo com o texto aprovado, o auxílio financeiro ao cuidador não remunerado poderá ser recebido mesmo por quem já conta com outros benefícios de programas de transferência de renda, como Bolsa Família. Entretanto, a soma dos valores recebidos não pode ultrapassar um salário mínimo. Os cuidadores de famílias em que a renda de cada integrante seja maior que um quarto do salário mínimo poderão receber a metade do auxílio financeiro, no valor de R$ 300 por até 24 meses. A proposta que institui o auxílio para o cuidador familiar ainda será analisada pelas comissões de Previdência e Assistência Social, de Finanças e Tributação e de Constituição e Justiça. Da Rádio Câmara de Brasília, Maria Neves.
2: Habitação.
3: Comissão aprova projeto que beneficia mulheres com medidas protetivas no Minha Casa Minha Vida. A repórter é Silvia Munhato.
6: A Comissão de Desenvolvimento Urbano da Câmara aprovou o projeto que altera as regras do programa Minha Casa Minha Vida para beneficiar mulheres sob medida protetiva. Pelo texto, essas mulheres poderão financiar um imóvel pelo programa, mesmo que já possuam outra casa ou tenham recebido subsídios habitacionais anteriormente.

0: Condições que normalmente impediriam o acesso ao benefício. A proposta original focava no financiamento de reformas de segurança nas residências atuais das vítimas. O texto aprovado é o relatório da deputada Natália Bonavides, do PT do Rio Grande do Norte, que permite a compra de novas unidades. Segundo ela, a prioridade deve ser a retirada da vítima do local de risco.
1: Aquela situação dessa mulher vai permitir com que ela acesse de forma emergencial as políticas do programa Minha Casa Minha Vida. Isso é muito importante porque a gente está vendo um crescimento da violência contra as mulheres e um crescimento brutal.
0: O projeto que beneficia mulheres sob medida protetiva dentro do Minha Casa Minha Vida será analisado agora pelas comissões de defesa dos direitos da mulher, de finanças e tributação e de Constituição e Justiça. Da Rádio Câmara de Brasília, Silvia Minhato.
2: Transportes.
3: Avança na Câmara projeto que permite a substituição das lâmpadas originais dos faróis dos veículos por modelos de LED. A repórter Júlia Lopes tem os detalhes.
4: A Comissão de Viação e Transportes da Câmara aprovou um projeto que permite a substituição das lâmpadas originais dos faróis por modelos de LED, independentemente da idade do veículo. Atualmente, o Conselho Nacional de Trânsito, o CONTRAN, proíbe a troca em carros que não foram projetados para esse tipo de tecnologia. Pelo texto aprovado, a substituição será permitida desde que as lâmpadas tenham certificação do Instituto Nacional de Metrologia, Qualidade e Tecnologia, o Inmetro, e que a instalação siga os padrões de segurança e regulagem definidos pelo próprio CONTRAN. O relator da proposta, deputado Zé Trovão, do PL de Santa Catarina, afirmou que o objetivo é ajudar principalmente proprietários de veículos mais antigos que hoje enfrentam dificuldades para encontrar peças compatíveis. Ele destacou que os benefícios do uso de LED podem trazer mais eficiência, durabilidade e sustentabilidade.
5: Você às vezes está viajando, queima uma lâmpada. Você chega num lugar, não tem lâmpada normal, o cara só tem lâmpada de LED. Você coloca, porque você não pode andar no escuro. Quando a polícia te para, você é multado por isso. E ele pode reter o seu veículo. Então o que nós estamos fazendo hoje é dando clareza a isso. O caminhão, ele pode ser feita a transferência de lâmpadas comuns para lâmpadas de LEDs, que além de ser mais eficaz, inclusive na iluminação, são lâmpadas que consomem menos energia. Então a gente está ajudando em vários sentidos. Primeiro, na sustentabilidade e também na visão do caminhoneiro, que é tão importante no nosso transporte.
4: A proposta que altera as regras atuais do CONTRAN sobre o uso de lâmpadas de LED em veículos segue agora para análise na Comissão de Constituição e Justiça. Da Rádio Câmara de Brasília, Júlia Lopes.
2: Ciência e tecnologia.
6: Projeto amplia recursos de acessibilidade na internet, em transmissões de vídeo e em jogos eletrônicos. A repórter Daniele Lessa nos traz quais as medidas.
7: A Comissão de Ciência, Tecnologia e Inovação da Câmara dos Deputados aprovou o projeto que amplia os recursos de acessibilidade na internet e em jogos eletrônicos para pessoas com deficiência. A proposta é da deputada Maria Rosas, do Republicanos de São Paulo, e altera o Estatuto da Pessoa com Deficiência para garantir mais inclusão no ambiente digital. Entre as medidas previstas, o projeto estabelece que empresas de jogos eletrônicos devem garantir, na medida do possível, o acesso de pessoas com deficiência. O texto aprovado também prevê que transmissões de vídeo pela internet, inclusive videoconferências, ofereçam legendas em tempo real, janela com intérprete de Libras e opção de áudio com audiodescrição. Além disso, serviços de streaming e de distribuição de conteúdos audiovisuais na internet deverão apresentar planos de ação para implantar os requisitos de acessibilidade, com um prazo de adaptação de até 10 anos. O relator na Comissão de Ciência, Tecnologia e Inovação, deputado Davi Soares, do Podemos de São Paulo, destacou o impacto social da medida.
8: Olha, eu creio que não vai ter nenhuma resistência, porque essa pauta é justa. Nós estamos falando aí entre 7,3% a 8,9% da população que tem deficiência, muitos deles deficiência visual. Precisavam fazer esse regulamento até para a indústria ter em base legal para poder prover. Certamente vai se tornar uma legislação aí há muito tempo esperada por esse grupo da população.
7: Segundo Segundo o relator, a proposta cria uma base legal importante para que empresas e plataformas digitais ampliem a oferta de recursos acessíveis, reduzindo barreiras ainda existentes no ambiente digital. O projeto que amplia recursos de acessibilidade na internet, em transmissões de vídeo e em jogos eletrônicos

0: eletrônicos será analisado agora pelas comissões de comunicação e de Constituição e Justiça. Da Rádio Câmara de Brasília, Daniele Lessa.
1: Educação.
2: Avança na Câmara a proposta que muda a LDB para exigir das escolas a definição de uma estratégia de prevenção de acidentes e doenças. Confira na reportagem de Luiz Cláudio Canuto.
3: A Comissão de Integração Nacional

0: escolas de comissões internas para prevenção de acidentes, doenças e violência. Mas o entendimento foi o de que as escolas devem ter autonomia para tomar as providências que acharem mais oportunas para cumprir suas responsabilidades.
1: Nós observamos que durante a pandemia de Covid-19, a escola passou a ser um espaço muito importante. Não apenas porque ali também pode se disseminar muito rapidamente vírus, doenças, mas também como um espaço que pode e deve atuar na busca de novos comportamentos, novas atitudes, novos valores, cuidando devidamente da infraestrutura, dos brinquedos, do parque, da carteira escolar, portanto, olhando para todo o ambiente escolar e fazendo a devida prevenção para evitar acidentes e violências a crianças e adolescentes nesse ambiente.
0: O projeto foi apresentado pelo deputado Bruno Ganem, do Podemos de São Paulo, e ainda vai passar pelas comissões de Finanças e Tributação e de Constituição e Justiça. A proposta, em princípio, não precisa passar pelo plenário. Para virar lei, o projeto deve ser aprovado pela Câmara e pelo Senado. Da Rádio Câmara de Brasília, Luiz Cláudio Canuto.
2: Direitos Humanos.
3: A Comissão de Direitos Humanos da Câmara aprovou projeto que garante o uso de elementos culturais e espirituais em espaços públicos e privados. A repórter é Sofia Peçanha.
4: A Comissão de Direitos Humanos, Minorias e Igualdade Racial da Câmara dos Deputados aprovou o projeto que garante o direito ao uso de elementos culturais e espirituais por povos indígenas, comunidades quilombolas, povos e comunidades tradicionais e grupos de matriz afro-brasileira em espaços públicos e privados de uso coletivo. A proposta, apresentada pela deputada Célia Chacrabá, do PSOL de Minas Gerais, estabelece que itens como cocares, turbantes, tranças, vestes rituais, maracás e outros adornos simbólicos possam ser utilizados sem que isso resulte em restrição de acesso, constrangimento ou qualquer forma de discriminação. Durante a votação na comissão, a autora evidenciou a necessidade de proteger a diversidade cultural brasileira.
5: Mas dizer que a nossa identidade é a nossa principal vestimenta, as pessoas compram calça, tira calça, compram paletó de todas as cores, isso não muda a estética das pessoas. Ao mesmo tempo, isso é uma pressão monocultural. A nossa cultura na fotografia é expressão, porque as pessoas, por muitas vezes, a gente tem medo quando a gente perde uma identidade no aeroporto, quando perde uma identidade no Ericamim. Eu tenho medo mesmo é de perder a nossa identidade ancestral, porque esse sim é o nosso principal documento.
4: O projeto reforça direitos já previstos na Constituição, como a liberdade de crença, a livre expressão cultural e a dignidade da pessoa humana, além de responder a casos de discriminação. Em seu parecer, o relator, o deputado Rimonte, do PT do Rio de Janeiro, afirmou que a proposição contribui para o fortalecimento da proteção jurídica dessas manifestações ao explicitar garantias e induzir mudanças institucionais necessárias à prevenção de violações de direitos. A deputada Duda Salabert, do PSOL de Minas Gerais, concordou com o parecer do relator e acrescentou que o projeto garante o direito de existir no espaço público.
6: A cidade é um espaço de disputa simbólica, disputa cultural e disputa humanitária. Então, se os indígenas não podem ocupar os espaços com suas vestimentas, com a sua tradição, a cidade está dizendo que os indígenas não podem ocupar aquele espaço. Então, é um projeto sobre democracia, é um projeto sobre direito à cidade.
4: O texto proíbe a discriminação em locais como aeroportos, escolas, hospitais, repartições públicas e estabelecimentos comerciais, além de prever que órgãos públicos e empresas prestadoras de serviços adotem medidas de capacitação de seus agentes para promover o respeito à diversidade cultural e étnica. O projeto vai ser analisado ainda pelas comissões da Amazônia e dos Povos Originários e Tradicionais e de Constituição e Justiça. Em princípio, não precisa passar pelo plenário. Para virar lei, a proposta precisa ser aprovada pela Câmara e pelo Senado. Da Rádio Câmara de Brasília, Sofia Peçanha.
7: Termina agora o Jornal Câmara dos Deputados, produzido pela Rádio Câmara, com trabalhos técnicos de Wellington Teles e apresentação de Paula Bittar e Val Monteiro. Boa noite.
3: A Voz do Brasil volta amanhã. Boa noite para você.
2: 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Boa noite.

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horas, um minuto. Vamos ler o salmo de hoje, o salmo do dia. O título do salmo é Uma Pessoa Inocente Ora Pedindo Justiça. É uma oração de Davi. E diz o seguinte: Ó Senhor Deus, atende o meu pedido.

0: pedido de justiça e escuta o meu pedido de ajuda. Ouve a oração que faço com sinceridade. Tu julgarás a meu favor, porque sabes o que é direito. Tu me conheces o meu coração e de noite me visitas. Tu tens examinado profundamente, não encontraste em mim nenhum desejo mau. Não digo coisas que te desagradam. Como os outros fazem, tenho obedecido às tuas leis e tenho procurado agir como não agir como os violentos. Tenho andado sempre nos teus caminhos e nunca desviarei deles. Eu oro a ti, ó Deus, porque tu me respondes. Por isso, ouve-me, escuta as minhas palavras. Mostra-me o teu amor e que é maravilhoso. Ó Salvador, do teu lado estou livre dos meus inimigos. Protege-me como protegerias os teus próprios olhos e na sombra das tuas asas. Esconde-me dos maus inimigos e dos violentos que estão ao meu redor. Eles não têm pena de ninguém e falam com arrogância. Eles me seguem de perto e agora estão em volta de mim, esperando o momento de me derrubarem. Eles são como leões escondidos, esperando por mim, prontos para me despedaçar. Venha, ó Deus, ó Senhor, enfrenta os meus inimigos e acaba com eles com a tua espada, salva-me dos maus. Ó Senhor Deus, livra-me daqueles que nesta vida têm tudo o que querem. Castiga-os com sofrimento e tens guardado para eles. E haja bastante castigo para os seus filhos. E para os filhos dos seus filhos. Mas eu te verei, pois tenho vivido corretamente. Quando acordar, a tua presença me encherá de alegria. O salmista ora dizendo a Deus e pedindo justiça. Mas ele esquadrinha o seu coração e sabe que obedecia às ordens e fazia o que agradava ao Senhor. Mas o mais lindo do salmista que devemos aprender é que temos vivido corretamente e quando acordarmos, a presença de Deus nos encherá.
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0: Fique bem com a vida e junto com você nesta manhã. Sexta-feira, 31 de julho de 2026. Tamo juntos, hein? Com muita alegria, descontração, sempre feliz da vida por ser e ter a sua companhia aqui pela 99.5 FM, Rádio Murier. E o nosso bom dia no ar a partir de agora até as 7 da manhã. Vamos juntos com muita coisa boa pra acontecer. O último dia do mês de julho, minha gente. Vamos dando tchauzinho pro mês de julho. Tchau, tchau, bye, bye. E vamos agora prestigiar o mês de agosto, que tá chegando, hein? Tá chegando o oitavo mês do ano. Ei, agosto. É, mês que tem aí o Dia dos Pais, né? Ei, o papai vai ficar feliz, não vai? Vai ficar feliz com o presentão dos filhões. Ei, com o carinho da família. Daqui a pouco, hein? Daqui um dia é Dia dos Pais. Tá pensando o quê? É, gente, é isso aí. E vamos juntos com muita coisa boa acontecendo nesta manhã de sexta-feira. Pra você que tá aí acordando junto com a gente. Pra você que já tá aí, ó, na madruga, em pé, só pra curtir o nosso bom dia, como fez aí a minha amiga Lúcia lá de São Paulo, que já mandou pra gente aqui, ó. Confie sempre no Senhor, pois Ele é o nosso eterno abrigo, Isaías 24:4. É isso aí. Obrigado, Lúcia, obrigado pelo carinho, tá tudo de bom. Quem mandou mensagem de voz pra gente, que daqui a pouco vamos ouvir, é a Ângela Maria. Ângela, do bairro Santa Terezinha, é isso? Obrigado pelo carinho, querida. Ela e toda a sua família, aquela família maravilhosa e que tá junto com a gente. Quem também tá mandando abraços junto com a gente aqui é o, se eu não me engano, é Cleonildo, né? Eu vou pegar o nome desse menino ainda, hein? É o filho da Maria José, mas daqui a pouco eu falo o nome dele, tá bom? Obrigado pelo carinho, tá? É que eu esqueço, eu confundo o nome dele com Clodoaldo, eu confundo o nome dele com Cleonildo, eu confundo o nome dele com Cleiton, enfim, mas eu vou decorar, tá bom? Obrigado pelo carinho, amigo. Um abraço, tá? Já já a gente se fala aqui. Ele tá mandando pra gente um forte abraço e tá mandando aquela mensagem de voz que vamos ouvir daqui a pouco, tá bom? Meu amigo Gessimar mandou pra gente que Deus cuida de nossa casa, da família, das pessoas que eu amo e faz por elas o que eu não posso fazer. Bacana demais. Obrigado pelo carinho, meu amigo Gessimar. A máquina do sorriso tá sintonizado com a gente. Que bacana. Olha só, também aí sintonizado com a gente aqui. Deixa eu ver aqui o nome dele. Opa. É o meu amigo José Washington.

José, obrigado pelo carinho, meu amigo. Bom dia, obrigado pela sintonia junto com a gente aqui. Cedinho, hein? Que maravilha. Tem mais gente sintonizada com a gente que mandou mensagem de voz. Daqui a pouco eu falo quem é. Minha amiga Sandra Tavares, lá de Barão do Monte Alto, já chegou por aqui com aquela listinha maravilhosa, o seu super alto astral. Isso é bom demais. Então, a você, amigo vigilante noturno, porteiro de edifício, a todos do setor de enfermagem, os farmacêuticos de plantão, a você das redes hoteleiras, hospitalares, meus amigos da Força de Segurança, Polícia Militar, Polícia Civil, Corpo de Bombeiros, também ao povão aí, esse povão maravilhoso que trabalha no SAMU. Ei, gente boa demais, um abraço a todos vocês, a toda essa galera que está sintonizada com a gente no sítio, na roça, na fazenda, meus amigos retireiros e retireiras, meus amigos aqui também da zona urbana, os garis, os também catadores de reciclagem, tudo de bom. E aos aniversariantes, um ótimo dia, tudo de bom para vocês. E vamos começando bem a nossa manhã com música. Canta pra gente, João Mineiro e Marciano. Essa é daquelas clássicas da música sertaneja, hein? É pra você matar saudade, voltar no tempo junto comigo. Olha aí, ó.

0: Luciano, seu amor ainda é tudo.
1: Bom dia, Muriel. E a previsão do tempo?
0: Olha, vai se programando aí, porque para hoje a previsão do tempo é essa aqui, ó. Sol com muitas nuvens durante o dia e períodos até de céu nublado, tá? A noite com poucas nuvens. Temperatura mínima 16, a máxima chega a 24 graus. Viu, Parada Dura? Passa lá. 5 e 11.

parada dura, passa lá. 5h15, bom dia. É você na sintonia certa aqui do nosso Bom Dia. Matando saudades dessas grandes canções da música sertaneja que marcaram época, né? Nos anos 80, anos 90. E trio parada dura. Fez alegria e continua fazendo alegria de muita gente. A todos vocês sintonizados conosco. Um ótimo dia pra você que tá acordando agora. Deixa eu mandar um abraço e um beijinho aqui, ó, pro meu vovô e pra minha vovó, tá? E pro titi e pra titia, ó. Beijo no coração do vovô e da vovó, titi e titi, que tá acordado junto com a gente aí, sintonizado, fazendo aquele cafezinho gostoso. Já fez, vovô, aquele cafezinho? E a vovó já tomou aquele cafezinho? Então deixa eu lembrar de algumas vovós aqui, ó, que no momento tá vindo da memória. Se eu for falar de todas, gente, vai ser a lista enorme, tá? Mas em nome dessas, eu vou abraçar todos os vovôs e vovós que estão sintonizados com a gente, tá bom? Ó, a vovó Dalmi, tá? Lá no Safira, a vovó Dalmi recebe o meu abraço também aí, junto com a Soninha, Jorginho, toda a família que junto com a gente tá sempre curtindo o nosso Bom Dia. Ei, família que mora no meu coração. Também a todos os vovôs e vovós, ó, a vovó Dejanira no Safira, tá? Obrigado pelo carinho. Um abraço da vovó Maria das Duas Domingos, lá no bairro São Pedro. Ah, e tem as vovós aí também, a Aide, né? Um abraço pra Aide, também no bairro São Pedro. E a mamãe da Aide, né? Também a mamãe da Maria das Duas Domingos. É a vovó Geralda e a vovó Sebastiana, né? Então, um abraço pras duas vovós e pra todos os vovôs e vovós que estão com a gente curtindo o nosso Bom Dia. Os vovôs aí que estão aí sempre sendo bem cuidados no Lar Osanã, no LED Abraço, né? Obrigado pelo carinho de vocês que cuidam bem dos nossos vovôs e das nossas vovós aí em essas instituições que, na verdade, né, com muito carinho cuidam deles, e a gente sabe o quanto é importante essas instituições.

0: E tem aí, né, acolhido o vovô, acolhido a vovó, que muitas das vezes está lá, né? E é importante que eles fazem parte e já se tornam muitas das vezes até a família desses vovôs e dessas vovós, tá? Um abraço para vocês. Obrigado pelo carinho, né, do vovô e da vovó que está aí sempre curtindo junto com a gente também aí a nossa programação, tá? Um ótimo dia para todos vocês. Vou só um breve intervalo e volto já trazendo as manchetes do dia.
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5h22, hora de informação no nosso Bom Dia para você na sintonia certa aqui da nossa programação. Vamos trazendo agora as informações para você e tudo o que você precisa saber sobre as notícias do dia. Estamos dando um giro pela nossa página para você que começa bem o nosso dia aqui bem informado, com você que está junto com a gente, sempre gostando de saber aí as informações. Dando um giro pela nossa página, a todo momento a informação chega para você, tá bom? 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Vamos juntos então trazendo as informações do que já rola aí no nosso site e nos principais jornais do Brasil e do mundo. Confere comigo as manchetes do dia no nosso site com fotos, com fatos e fotos. Olha, o uso de canais digitais da Energisa cresce em 30% no primeiro semestre. Atendimentos passam agora de 1,6 milhões. Carro em alta velocidade atinge motociclista na BR-356, próximo à Casa de Saúde. Motorista foge sem prestar socorro. Patrocínio do Muriá espera receber mais de 150 veículos no 8º encontro de carros antigos. O programa Minha Vez oferece curso de qualificação profissional. Atleta de Muriaé é campeão absoluto do Campeonato Mineiro de Powerlifting e também supino. Operação Lex et Ordon intensifica fiscalização e apreende motos e drogas em Muriaé. Quarta edição do Título de Honra ao Mérito, Tereza Benguela celebra mulheres negras de Muriaé. Inscrições para o programa Via Educação Transporte Digital Noturno em Muriaé abrem a semana que vem. A população é convidada para participar da elaboração do Orçamento Muriaé para 2027. Autoleitura evita conta por média e já soma mais de 15 mil registros em 2026 na Energisa Minas Rio. Agora dando um giro pelos principais jornais do Brasil e do mundo. Restituição do imposto de renda. Receita paga hoje 4,6 bilhões no terceiro lote. Nova carteira de identidade já atinge 60 milhões de emissões. Programa Celular Seguro emite mais de 81 mil alertas de roubo, furto e perda em 2026. Olha, Mendonça autoriza a Polícia Federal a investigar suposto tráfico de influência de Lulinha no governo, hein? Suspeito é que Lulinha tenha atuado em favor do careca do INSS do gabinete presidencial para vender cannabis medicinal e no Ministério da Saúde. Defesa de Lulinha nega irregularidades. Polícia Federal aponta que Jacques Wagner acompanhou o avanço da emenda Master e seria aliado. Direção do Partido Republicanos e Cleitinho discutem candidatura do senador ao governo de Minas. Romeu Zema se pronuncia sobre articulação de aro para concorrer ao governo de Minas e diz, entre aspas, né, ave de rapina. Flávio Bolsonaro diz que Bolsonaro não sabia do vídeo de inteligência artificial exibido em convenção do PL. Terremoto de magnitude 5,6 atinge região na fronteira entre Peru e Brasil. Lula diz não escolher adversários e condiciona participação em debate ao nível das campanhas. Mega Sena acumula de novo e prêmio vai a 100 milhões de reais. CNPJ com letras e números começa a ser implementado hoje. Mais informação para você no futebol. Também a todo momento você tem as informações aqui em nossa programação. É só ficar ligado, tá bom? Olha só, Matheus Pereira decide. Cruzeiro vence Coritiba e ganha posição no Brasileirão. Gerson sente dores e deixa a partida contra o Coritiba e preocupa o Cruzeiro, hein? Joia de 17 anos faz estreia oficial no Cruzeiro contra o Coritiba. É isso aí, Corinthians mantém tabu histórico contra Atlético Paranaense na Arena. E muito mais sobre o esporte, você já sabe. É com ele, Jota de Souza, trazendo as informações.

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1: Vamos de música com Zezé de Camargo e Luciano cantando pra gente? Tudo de novo.

0: Para o Vida Viola, 5h35, bom dia para você na sintonia certa do nosso Bom Dia, tá chegando agora na nossa programação, tá? Já vai receber abraço, ó, meu amigo Adir da Farmácia chegou por aqui, recebendo abraço e mandando abraço para todo mundo aí da Preço Justo, tá bom? Obrigado pelo carinho, curtindo o nosso Bom Dia, a Divina Sérgio também, obrigado pelo carinho, já mandou sua mensagem de áudio, daqui a pouco vamos ouvir, a Marlene Gonçalves mandou pra gente aqui, ó, que o cuidado de Deus esteja presente em cada momento do seu dia, do nosso dia. Obrigado pelo carinho, querida. Um abraço, tá? Ela tá mandando um feliz semana, sexta-feira e um final de semana para todos nós. Bacana, Divide também mandou o seu abraço aqui, o seu carinho. Já vamos ouvir sua voz. Ah, meu amigo mandando um bom dia com um lindo solzinho aqui, é o Wellington Faria. Bacana demais. Ó, a meta é hoje, hein? Sempre fazer o bem, ser o bem e querer o bem. Bom dia, é o que deseja aí Cida Gonçalves para todos nós. Minha amiga Aide, obrigado pelo carinho, né? Mandou o áudio aqui, daqui a pouco vamos ouvir. O Braz lá de Belo Monte está na sintonia aqui da 99.5 FM. Meu amigo Braz, bom dia, meu querido. E a você aí de Belo Monte e a todos de Biraí, o nosso abraço, que ele também já gravou seu áudio, que daqui a pouco nós vamos ouvir, tá bom, gente? Obrigado pelo carinho aí, tá bom, meu amigo? Olha só, gente, um acidente envolvendo um veículo e duas motocicletas deixou dois feridos, isso da BR-356, no perímetro urbano de Muriaé, nesta quinta-feira. De acordo com as informações iniciais, um carro que seguia em alta velocidade rumo a Itapiruna atingiu dois motociclistas na altura da Casa de Saúde. As vítimas foram atendidas pelo SAMU e encaminhadas ao Hospital São Paulo. A dinâmica do acidente ainda estava sendo apurada pela polícia. Segundo novas informações, o veículo modelo Peugeot teria sido rastreado pela polícia e abordado em seguida na subida do bairro Santa Laura, próximo ao antigo posto policial. A matéria ainda segue atualização e o nosso departamento de jornalismo estará atualizando aí para você saber, tá certo? 5h37. Eu volto já trazendo aí os resultados das loterias.
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3: Vamos trazendo então os resultados da Mega Sena Loto Alface Quina para você sintonizado com a gente, curtindo o nosso bom dia. Olha só, a Quina que vai pagar 100 milhões no próximo sorteio, porque acumulou, tá? Concurso 3.038 deu ruim para muita gente que tava pensando em ficar aí no prêmio principal e ganhar aquele abraço de milhões, mas não ganhou um abraço de milhões aí no prêmio principal não, mas teve outros ganhos aqui, tá bom? Pois bem, número sorteado da Mega Sena: 30, 35, 38, 39, 46 e 50. 30, 35, 38, 39, 46 e 50, tá bom? Com estes números, ninguém faturou no prêmio principal, mas 41 apostas fizeram R$ 64.733,96. Uma boa grana, hein? Quarta a quadra, quem fez quatro números levou pelo menos R$ 1.716,31, que também é uma grana bacana, tá bom? Agora vamos falar aqui da Loto Fácil, ou da Quina, melhor falar da Quina. Vamos lá, a Quina tá pra gente aqui o seguinte, que o concurso de ontem, 7.079, também acumulou. E olha só, 23 apostas fizeram R$ 10.490,57. Com três números, mais de 1.800 apostas fizeram R$ 124,07 e R$ 4,74 levaram para casa. Quem fez dois números foram mais de 48 mil apostadores, tá bom? A Quina, por exemplo, é concurso 77.079,

acumulou demais, acumulou. E olha só no que deu, hein? É isso aí, com os números 3, 29, 46, 50 e 55. 3, 29, 46, 50 e 55, tá bom? Foram os números sorteados aí da Quina e da Loto Fácil. Gente, a Loto Fácil também teve aí o sorteio neste final de semana. Vamos saber aí, aliás, ontem, né? Quinta-feira, final de semana, o quê? Loto Fácil, ontem teve o seu sorteio lá no Espaço da Sorte do concurso 3.749, tá? Concurso 3.749, com os números que foram 1, 2, 3, 7 e 8. 1, 2, 3, 7 e 8. 9, 11, 12, 14 e 17. 9, 11, 12, 14 e 17. 19, 21, 23, 24 e 25. 19, 21, 23, 24 e 25, tá bom? Foram os números sorteados aí. E olha só, com um ganhador que levou R$1.290.821,15. Teve abraço de milhões na Loto Fácil. Um ganhador faturou aí, ó, mais de R$1.200.000. Olha só, 14 acertos fizeram 334 apostas e levaram R$1.157,63. Já com 13 acertos, mais de 10 mil apostadores levaram R$35,00 e 107 mil apostas levaram R$14,00 com 12 números. Quem fez 11 números levou 7 raizinhos apenas. Foram mais de 514 mil apostadores, tá bom? A estimativa do prêmio, então, tá da seguinte forma, hein? Vamos lá. Ficou assim, então, a loteria para a seguinte premiação nos próximos sorteios. Para você que está aí sintonizado com a gente, curtindo o nosso Bom Dia. Olha só, com esse sorteio que tivemos aí, a Loto Fácil e a Quina, né? A Mega Sena vai pagar 100 milhões, tá? A Mega Sena vai pagar 100 milhões de reais a Loto Fácil. Com este um ganhador aí, né? Que apenas teve aí faturando aí. Vamos ver quanto vai pagar a Loto Fácil. Ó, Loto Fácil, Mega Sena 100 milhões, Loto Fácil 8 milhões e Quina 1 milhão e 200 mil reais, tá bom? E vamos de música? Música no nosso Bom Dia, Lourenço e Lorival chega pra cantar. Sítio do Vovô. Um abraço a todos os vovôs.

Milionário José Rico, lembranças. Isso aí é o nosso bom dia, você na melhor sintonia aqui da 99.5 FM. Vamos assim com o nosso bom dia até às 7 da manhã com o melhor da música sertaneja.

0: chegando aqui para ficar com a gente, junto com o nosso bom dia. Olha, desejando aqui que o Senhor Jesus abençoe a todos e tenhamos nós um ótimo dia. É a minha amiga Cátia Albuquerque, obrigado pelo carinho, tá? Tamo junto sempre. Bom dia, é o meu amigo Josmar mandando por aqui, que hoje escolha a fé, paz, gratidão e o resto, Deus cuida por você. Bacana demais, tenhamos o nosso um bom dia. Obrigado, meu amigo, um abraço, tá bom? Mas quem tá chegando aqui deixou sua mensagem de voz, minha amiga Zilda, e o José Ciribelli mandou aqui pra gente o seguinte: que todas as coisas boas em nossa vida se multipliquem e que nosso dia seja ricamente abençoado. Sextou! Eita, sextando, né? Que bacana, meu amigo, obrigado pelo carinho. Breve intervalo, eu volto já falando aos caminhoneiros.
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1: Nota de falecimento. 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Comunicamos o falecimento de Jesus Tureta.
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1: E vamos aqui com os caminhoneiros, mandando abraço a todos estes heróis do volante que estão aí cortando estrada e carregando com muito carinho aí o progresso do nosso país, tá bom? Olha só, gente, alguns cuidados que o caminhoneiro deve ter, e nós estamos falando disso durante a semana também, além de outras informações, é os cuidados com o caminhão sempre antes de viajar, tá? É aquela revisão que deve fazer aí, checar freio, suspensão, óleo, água antes de sair. Manter sempre os pneus bem calibrados, tá? E correta, de forma correta, para economizar combustível, tá? Sempre conferir aí as luzes do faróis, das setas, para ter boa visibilidade. Outra coisa importante que os caminhoneiros têm que ter é que a alimentação, a saúde, o seu bem-estar, tá, gente? Preocupe com a alimentação, comer alimentos leves, beber bastante água, isso é importante, tá? Principalmente também, olha, ajustar a postura bem no banco. Isso para evitar aquelas dores nas costas, né? Que muitos caminhoneiros reclamam, né? É, passa muito tempo sentado e eu sei o que é isso, né? Então, olha só, movimentando também para fazer pequenas caminhadas durante as paradas, né? Fez a parada aí no posto de gasolina, vai fazer aquela pernoite aí no local aí adequado para você descansar, faz aquela caminhadazinha ao redor aí, que isso ajuda bastante, tá bom? Essa é uma das dicas importantes para a saúde dos nossos amigos caminhoneiros e motorista de caminhão. A gente sabe que não é fácil, não. Tanto é, quem canta pra gente falando aí do motorista de caminhão é Léo Canhoto e Robertinho. Essa é das antigas, olha só.
4: O seu caminhão é bárbaro, hein, cara?
5: O negócio é isso aí, bicho.

Outro Robertinho, motorista de caminhão. 6 horas em ponto, chegou a hora de dar aquela pausa em nossa programação, porque vem chegando aí o programa Cadeia da Prece, e aí a gente vai agora trazendo o programa Cadeia da Prece na voz da pastora Silvia, para você que está sintonizado com a gente, tá bom? Sempre marcado neste horário, e como sempre esse encontro marcado é maravilhoso, vamos ouvir uma mensagem bíblica e evangelística aos nossos corações, e na sequência eu volto com muito mais para você aqui no nosso Bom Dia. 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

quinta-feira, hoje o último dia do mês de julho, dia 31 de julho. Chegamos ao final de mais uma semana, ao final de mais um mês, e eu quero profetizar que nessa sexta-feira, que a luz de Cristo resplandeça na sua vida, que Deus possa, através da sua presença, através do Espírito Santo, guiar os seus passos. Mais um ciclo está se fechando, mais um mês desse ano de 2026 ficou para trás, e podemos dizer que até aqui o Senhor nos sustentou. Como diz o meu pastor reverendo Wilson, um abraço meu pastor, um abraço dele para você também. Como ele costuma dizer, dormimos ontem e acordamos hoje, porque a boa mão do Senhor nos sustentou. A você, católico, espírita, protestante, evangélico, livre pensador, a você que não professa nenhuma religião, mas está sempre ligado aqui, obrigado pela sua companhia. A você que está nos ouvindo no lar, Osana.

bem cedinho, já fez aquele café, a você que está no campo, que já está na lida desde mais cedo, obrigado pelo carinho da sua audiência, louvado seja Deus pela sua vida, né? Nós temos milhares de pessoas que nos ouvem nesse momento, o relógio vai passando das 6 horas da manhã e nós estamos aqui anunciando que Cristo está vivo, a esperança da glória, esse Deus que está aqui conosco, mas está aí também com você, aonde quer que você esteja. Olha, e hoje é sexta-feira, nós estaremos logo mais à noite, às 7:30 da noite, no grande culto de libertação, às 7:30 da noite, tá bom? E no domingo agora, dia 2, retornamos com as aulas na escola bíblica. É isso mesmo, a maior e melhor escola do mundo, a Escola Bíblica Dominical, na Igreja Quadrangular Sede, teve aí 2 domingos apenas de pausa e agora retorna com as suas programações às 8:30 da manhã, ali na nave da igreja, depois nós dividimos as salas.

salas para todas as faixas etárias, tá bom? De idade, crianças, juniores, adolescentes, jovens, homens, mulheres, casais. Nós estaremos ali, você que ainda não teve a oportunidade de estar conosco, quer vir aprender da palavra de Deus, estaremos ali nesse domingo às 8:30. E à noite, culto da família. Estaremos ali orando pela família, louvando a Deus, bendizendo o nome do Senhor e também compartilhando da palavra. E falando em palavra, já deixa aí o seu copo com água preparado, nós já vamos ministrar aqui. Eu quero continuar falando a respeito da parábola do juiz iníquo, que está em Lucas capítulo 18, versículo 1. Nós compartilhamos um pouco sobre isso no dia de ontem e eu quero finalizar essa palavra hoje. Durante essa semana falamos a respeito de firmeza, de perseverança, de fé, e hoje eu quero deixar aqui com você esta palavra da parte de Deus. Olha, Lucas 18, depois você lê aí na Bíblia, na sua casa, do versículo 1 ao versículo 7, fala a respeito de uma história, uma parábola que Jesus ensinou com a finalidade. Ele falava através de parábolas porque eram histórias que traziam um ensinamento prático para a nossa vida diária. Então Jesus, ele vai falar a respeito de uma viúva que buscava um juiz. E ele era um juiz mau, um juiz perverso, não temia a Deus, não respeitava os homens. Contudo, por ela insistir, por ela realmente ali não abrir mão, batendo na porta da sua casa de noite, ele resolveu atender, pensando assim com ele: eu vou atender essa viúva, ainda que eu não temo a Deus em respeito aos homens, eu vou atendê-la para que ela não me importune mais. E Jesus, ele fala no versículo 1 sobre o dever de orar sempre e nunca desfalecer. E aí nós compartilhamos aqui, já que a gente vem falando a respeito de não parar no meio do caminho, não desistir, não retroceder, a gente vem falando ao longo da semana. Aqui eu aprendo, ontem eu falei a respeito da oração. Jesus disse orar sempre. Ele não disse orar de vez em quando. Ele não disse orar só no momento que você precisa. Até mesmo porque a oração é uma prática espiritual. É o humano conectando com o divino. A oração é comunicar com Deus. E essa comunicação não é só quando eu preciso de algo. Eu posso estar em oração agradecendo, eu posso estar em oração adorando, eu posso estar em oração buscando a direção de Deus, pedindo a Ele que me oriente, buscando a paz, confessando pecados. Então entenda, porque quando a pessoa pensa a respeito da oração, logo vem à mente, é pedir algo. Só que nós precisamos entender que Deus, ele não quer que eu e você venhamos procurá-lo só quando a gente precisa de algo. Imagine só você ter alguém que você ama muito essa pessoa, mas ela te procura só quando precisa. Você ama muito essa pessoa, mas só quando ela está num aperto que ela vem até você. Imagina só qual seria o sentimento do seu coração. Então nós aprendemos com o apóstolo Paulo: orai sem cessar, sejam conhecidas diante de Deus as suas orações. E depois ele fala do segundo segredo: nunca desfalecer. O que é desfalecer? É esmurecer, é enfraquecer, é um cansaço espiritual, é perder a esperança. Esmurecer, desfalecer, é perder a consciência, é perder o ânimo, o vigor. E Jesus nos ensina aqui: nunca desfaleça, não volte atrás, fique firme. Gálatas 6:9 vai dizer que nós não devemos nos cansar de fazer o bem, que ao seu tempo nós colheremos, se não houvermos desfalecido. Hebreus capítulo 10, versículo 36 vai dizer assim: vocês precisam perseverar, de modo que quando tiverem feito a vontade de Deus, recebam o que Ele prometeu. Então, meu querido, minha querida,

0: que me ouve nesta manhã, ore, mas não ore só quando você precisa de algo. Busque a Deus sempre. Ele quer ter um relacionamento com você. E segundo, persevere. Não, nunca desfaleça, mas persevere, continue na caminhada. Não olhe nem para a direita, nem para a esquerda, porque os dias são maus mesmo. Mas se nós olharmos e a nossa mente, como diz Isaías 26:3, estiver firmada no Senhor, ah, meu querido, então nós vamos ver a luz do Senhor brilhar nos nossos caminhos, tá bom? O tempo não nos permite, logo mais à noite teremos mais a palavra de Deus ali no culto. Se você puder, esteja conosco e vamos orar agora, vamos falar com Deus. Senhor nosso Deus e nosso Pai, nesse momento agora de oração, eu te apresento, meu Deus, essa senhora, senhor, homem, mulher, criança, adolescente, esse pai de família, esta mãe de família, esta viúva, esse órfão, essa pessoa que se encontra agora em momento de aflição, que se encontra agora em momento de angústia, oh Jesus, depressivo, opressivo, que se encontra agora abalado por uma perda de um ente querido. Oh Jesus, visita agora o trabalhador, o empresário, o empreendedor. Senhor, sonda o coração dessa pessoa, Pai, e que o Senhor possa nesta manhã selar esse momento de oração, fortalecendo ainda mais a nossa fé. Consagra agora o copo com água, na autoridade do nome de Jesus. Eu oro, amém e amém. Deus abençoe você, bom final de semana. Retornamos aí na segunda-feira. Um forte abraço e até lá.
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3: Estou aqui de bem com a vida e junto com você, feliz como sempre por ser e ter a sua companhia aqui pela 99.5 FM, Rádio Muriaé. Estamos juntos na mesma sintonia pelo rádio ou pela internet. Nada nos separa, porque estamos chegando mais longe e cada vez tendo você mais perto aqui em nossa programação. Olha que bacana a interatividade com os nossos ouvintes, tá bom? Já chegou aqui também pra gente, gente, o carinho e o bom dia. Olha o café, que bacana, uma xicrinha de café bacana aqui, né? Feliz, feliz dia pra vocês, é a Maria Aparecida. Obrigado, Maria, um abraço, tá? Olha só, pra hoje, que o dia seja regado de uma chuva de bênçãos, paz e de esperança. Um bom dia, esse é o desejo da nossa amiga, do nosso amigo Raimundo Dias, que chegou aqui também em nossa programação, tá bom? E para você que tá chegando agora no nosso Bom Dia, acordou agora, tá ainda com aquele soninho, vai lá, vai despertar, gente, vamos despertar esse soninho aí, porque hoje sextou, né? Hoje é dia daquela selfie, já tirou? Teve gente que acordou fazendo selfie do sextou, que é isso, hein? Gente, tem gente que quando sextou assim, ó, já acorda fazendo aquela selfie escrevendo sextou, que felicidade, né? É isso aí, então um forte abraço pra você, obrigado pelo carinho de sempre, é muito bom saber que você tá aí do outro lado, curtindo o nosso Bom Dia, um forte abraço a todos do sítio, na fazenda, na chácara, meus amigos retireiros e retireiras, que tão cedinho acorda aí, ó, já estão lá no curral trabalhando, com aquele radinho lá, curtindo o nosso Bom Dia, ó, e eu fui conferir lá na Pedra Alta, tem radinho pendurado no prego, é aquele de alcinha ainda, lembra daquele radinho, motorrádio de alcinha, que muita gente andava com ele na mão aí, pra lá e pra cá, das antigas esse aí, né, e tem lá pendurado no prego, tá sintonizado na 99.5 FM, curtindo o nosso Bom Dia, olha que bacana, hein, tá pensando o quê? Então, um forte abraço pra vocês, obrigado pelo carinho de sempre dos nossos amigos retireiros e retireiros, deixa eu mandar um abraço pra todos vocês aí, tá bom? E você que tá aí acordando agora, tá se preparando pra ir pro trabalho, ou já está a caminho do trabalho, nos dando essa carona no seu carro, no seu caminhão, meu amigo caminhoneiro, aos taxistas e também aos motoristas de aplicativo, nosso bom dia a você que está aí do outro lado, sempre curtindo a nossa programação, tá? E essa moçada que tá de férias, tá feliz da vida aí, tá? Curtindo o nosso Bom Dia, tem gente que tá de férias e mesmo assim acorda cedinho pra curtir aí a programação, olha que bacana. Então, o nosso abraço pra vocês também, tá? Aos aniversariantes, o nosso Bom Dia pra você que tá aí sintonizado e com certeza completando mais um ano de vida, girando mais uma vez o calendário neste dia 31 de julho de 2026. Foi-se embora o mês 7, né? Foi-se embora aí o mês 7. Agora vamos para o mês 8, o oitavo mês do ano, que é o mês de agosto, de muita coisa boa para acontecer para você, para nós, para

0: todos nós, que seja um mês que chegue aí repleto de muitas conquistas para todos vocês, tá bom? Vamos juntos com o nosso bom dia, e você sabe o nosso bom dia, como sempre, tendo o prazer de ser e ter a sua companhia. Um beijo no vovô, na vovó, titia, titia, mais uma vez, e vamos então trazendo as informações para você que está sintonizado com a gente, tá bom?
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0: Então, com as manchetes do dia de hoje, para você sintonizado com a gente, trazendo aí as informações, para você ficar sabendo de tudo o que acontece. Agora são 6 horas e 15 minutos. Então, se liga aí, ó. Vamos trazendo então o que já está no nosso site, radiomurier.com.br, o site que você acessa a todo momento, a informação chega para você. E você sabe, é só acessar radiomurier.com.br, um site a serviço da notícia. Olha, os nossos departamentos de jornalismo já postos, hein? E o nosso vermelhinho gira pela cidade qualquer fato que mereça maior destaque para você de primeira mão. Num giro no nosso site, as seguintes manchetes estão lá. Uso de canais digitais da Energisa cresce 30% no primeiro semestre. Atendimentos já passam de 1,6 milhão. Carro em alta velocidade, gente, atinge motociclista na BR-356. Isso próximo à casa de saúde, hein? E motorista foge sem prestar socorro. Em patrocínio do Muriel, espera receber mais de 150 veículos no 8º encontro de carros antigos. O programa Minha Vez oferece cursos de qualificação profissional. Atleta de Muriel é campeão absoluto do Campeonato Mineiro de Powerlifting e também de supino. Operação de Lex et Ordon intensifica fiscalização e apreende motos e drogas em Muriel. Olha, a 4ª edição do título de honra ao mérito, Tereza Benguela celebra Mulheres Negras de Muriaé. Inscrições para o programa Via Educação do Transporte Distrital Noturno de Muriaé abrem-se na próxima semana, na semana que vem. A população é convidada a participar da elaboração do orçamento de Muriaé para 2027. Autoleitura evita conta por média e já soma mais de 15 mil registros em 2026 na Energisa Minas Rio. Restituição do imposto de renda, receita paga hoje 4,6 bilhão no terceiro lote. Nova carteira de identidade já atinge 60 milhões de emissões. Programa Celular Seguro já emite 81 mil alertas de roubo e furto e perda em 2026. Mendonça autoriza a Polícia Federal a investigar um suposto tráfico de influência de Lulinha no governo, hein? A suspeita é de que Lulinha tem atuado em favor do careca do INSS no gabinete presidencial aí para vender cannabis medicinal ao Ministério da Saúde. A defesa de Lulinha nega as irregularidades. Polícia Federal aponta que Jacques Wagner também acompanhou o avanço de emenda em seria aliado. Direção do Partido Republicanos e Cleitinho discutem candidatura do senador ao governo de Minas Gerais. Romeu Zema se pronuncia sobre a articulação de Aro para concorrer ao governo de Minas e diz ave de rapina. Flávio diz que Bolsonaro não sabia de vídeo de inteligência artificial exibido em convenção do PL. Terremoto de magnitude 5,6 atinge região da fronteira do Peru e Brasil. Lula diz não escolher adversários e condiciona participação em debate ao nível das campanhas. Mega Sena acumula de novo e prêmio vai a 100 milhões. CNPJ com letras e números começa a ser implementado hoje. Temos também aí as manchetes do futebol para você que está sintonizado com a gente e curtindo aí o nosso bom dia. Tudo de bom para você. E olha só, hein, gente? Matheus Pereira decide Cruzeiro. Vence o Coritiba e ganha posições no Brasileirão. Grêmio perde em casa para Bolívar e é eliminado, gente. E é eliminado. Então, tudo isso e muito mais sobre o esporte para você que está sintonizado aqui no nosso Bom Dia. É ele que vai contar tudo isso para você e muito mais sobre o Campeonato Brasileiro, também a Copa Sul-Americana, enfim, tudo isso. Só Jota de Souza contando para você aqui nos detalhes durante toda a nossa programação. No Manhã da Muriaé, com Gilson Júnior dando o tom da sua manhã aqui. E à tarde, Marcelo Bittencourt fazendo a festa no seu rádio com o Rádio Muriaé. Né? Boa tarde, Muriaé, com Marcelo Bittencourt trazendo aqui a sua interatividade, fazendo a festa junto com você e Jota de Souza junto com eles, né? Trazendo todas as informações do esporte, tá bom? E mais, logo mais você tem, a partir das 6 da tarde, a resenha do Esporte Total, com eles, Montoni Monteiro, Silveira Machado e Rogério Luz, que são a equipe de esportes que estarão aí a partir das 6 da tarde no programa Esporte Total, trazendo todos os detalhes do esporte para você. É assim a programação da Rádio Muriaé.
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0: E começando bem o seu dia, tem mais música chegando, hein? É isso aí. A segunda parte da nossa programação começa com eles. Como sempre, Teodoro Sampaio traz sempre uma boa música. E essa aqui é bacana, ó. O Menino Sapeca.
1: Tem

Pedro Sampaio, 6:20. Bom dia para você que está sintonizado conosco, curtindo aí o nosso bom dia. Um ótimo dia, tá bom? Gente, olha, o uso de canais digitais da Energisa cresce em 30% no primeiro semestre e atendimentos passam aí de 1,6 milhões, tá? Mas se tratando aí do uso da internet, do uso do celular, referente aí à aplicabilidade, né? Referente ao uso, né? De toda a tecnologia hoje, que ajuda e muito, né? Ajuda e muito. Então, essa é de suma importância que você saiba usar aí essa tecnologia. E principalmente, referente aí a algumas leituras, né? A autoleitura, que evita aquela conta média, que soma mais de 15 mil registros só em 2026 na Energisa, tá? Ou seja, mais de 15 mil autoleituras foram registradas só em 2026 por clientes da Energisa. É um crescimento de 20% em relação ao mesmo período do ano passado. Gente, esse serviço, o que acontece? Ele permite que o consumidor informe a leitura do medidor e tenha a conta de energia calculada com base nesse consumo real, evitando aí o faturamento da média, tá? A funcionalidade é especialmente útil para os moradores da zona rural, onde a leitura, muitas vezes presencial, é difícil de ocorrer mensalmente, devido à distância entre as propriedades, ausência de moradores. No entanto, também beneficia os clientes na área urbana, tá? Principalmente quando o medidor está em locais de difícil acesso ou o imóvel também permanece fechado. Porque muitas das vezes acontece da pessoa sair e às vezes o leiturista vai lá fazer a leitura, né, gente, para calcular aí a sua conta de energia, e acontece que muitas vezes não tem acesso ao seu relógio ou o local está fechado, enfim. Mas muitas das vezes isso pode trazer o quê? Trazer com que a Energisa, né, faça aquela leitura chamada por média, né? Eles tiram a média anual e aí a pessoa fica: poxa, minha conta veio cara, o que aconteceu? É muitas das vezes essa média que pode estar atrapalhando. Mas se você quiser fazer essa leitura, segundo a Energisa, o caso da leitura não seja realizada, a fatura pode ser emitida com base na média. Mas a autoleitura, o cliente acompanha o consumo com mais precisão e evita estimativa, tá? De acordo com o coordenador de leitura da Energisa, Robson Magalhães, esse procedimento é simples. Basta você anotar os números exibidos no medidor e informar a leitura pelos canais de atendimento da concessionária. A leitura deve ser enviada até média que pode estar atrapalhando. Mas se você quiser fazer essa leitura, segundo a Energisa, o caso da leitura não seja realizada, a fatura pode ser emitida com base na média. Mas a autoleitura

0: O cliente acompanha o consumo com mais precisão e evita estimativa, tá? De acordo com o coordenador de leitura da Energisa, Robson Magalhães, esse procedimento é simples. Basta você anotar os números exibidos no medidor e informar a leitura pelos canais de atendimento da concessionária. A leitura deve ser enviada até 3 dias antes da data prevista para a leitura oficial. Infoconsumo, como as férias escolares, aquelas épocas de aumento na produção rural. Então, olha só, olha a praticidade. Você pode tirar a foto, uma foto legível, tá, gente? Do relógio aí, 3 dias antes da leitura oficial. Se for marcada a leitura, exemplo, para o dia 10, tá? Vamos supor que lá na sua conta de energia está escrito lá que dia 10 o leiturista vai passar lá para ler o relógio. Mas 3 dias antes você tirar essa foto, né, com a leitura do relógio e enviar para lá através dos canais do WhatsApp ou Energisa On, né, ou no caso aí, enfim, através do site da Energisa, olha, eles vão fazer essa leitura, o leiturista não vai passar lá e não vai fazer aquela média se caso ele não tenha acesso, principalmente à sua residência, tá bom? Se você não tem, não pode estar em casa no momento, abrir o portão, alguém que vai estar lá, enfim, na zona rural, principalmente, onde é difícil, muitas vezes é difícil o leiturista ir lá, e isso pode ajudar você a reduzir aí a sua conta de energia, a questão do valor, tá bom? Porque aí vai ser o valor realmente correto daquilo que você está gastando, tá certo? Olha que bacana. Então, se liga nessa informação, quer mais detalhes? Entra no nosso site aí, tem toda essa informação para você, a forma com que deve ser feita, tá lá no nosso site, nessa matéria que é importante você saber até para se programar e evitar aí alto custo da energia elétrica, tá certo? 6h35.
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2: Agora é hora da participação dos nossos ouvintes aqui pela 99.5 FM, 6:30, 6:30. Bom dia, um abraço para você sintonizado conosco e vamos juntos fazendo essa festa aqui, ó. A participação dos nossos ouvintes, hein? É, já falamos de muitos ouvintes que estão aí sintonizados com a gente, mas chegou mais gente aqui, ó. É, tá pensando o quê? Não para não, tá? Não para não. Meu amigo Ângelo na JK, bom dia, meu querido. Obrigado pelo carinho, tá? Um abraço. A Neia, também lá no Marambaia, muito obrigado pelo carinho, Neia. Um forte abraço. O Bruninho, lá no na Nilton Rezende, um ótimo dia para você. Vamos então com a participação dos nossos ouvintes aqui, curtindo também aqui, ó. Bom dia, bom dia, bom dia. Deus abençoe grandemente seu dia. É o que deseja aí a Adriana, curtindo nossa programação. Um abraço, querida. Valeu. Valeu pelo carinho, tá? Vamos juntos, então? Vamos aí atendendo os nossos ouvintes. Ó, também quem chega por aqui... É, o Paulo Serrote mandou aqui: a vida e o tempo são dois maiores professores. A vida nos ensina a fazer o bom uso do tempo, enquanto que o tempo nos ensina o valor da vida. É a grande verdade, né, meu amigo? Obrigado pelo carinho, tá bom? Mas quem? Vamos então, vamos aí trazendo a participação dos nossos ouvintes sintonizados conosco aqui nessa manhã agora. Aquela participação por voz, vai lá.
3: Bom dia, Marcos Rogério. Aqui é a Santa Beatriz do Cardoso de Melo. Hoje eu quero te pedir uma música aí bonita, animada, para você mandar aí para os amigos do rádio aí que curte. O Vitor, o Paulo e o Isaías. Ouve a Rádio Muriaé o dia todo. Um grande ouvinte daí. Mandar um abraço para eles. Mandar também para Maria de Fátima no Vermelho, a Gilda, a Marinha, a Divina, para Melinha, para Rosa e para todas as minhas amigas aí que gostam do seu programa, tá? Você e o Pedro, um grande abraço.
2: Ok, muito obrigado aí pelo carinho da nossa amiga Sandra Beatriz e toda essa turma que está sintonizada com a gente aí. Que bacana, hein? Um abraço a todos vocês aí sintonizados conosco, tá bom? Mas quem chega por aqui, vamos lá. É ele lá de Belo Monte, meu amigo Braz, vai lá.
4: Bom dia, meu amigo Marco Rogério. Manda um alôzão lá pro Miraília, pra Alessandra, a Andréia, o Mirim, o Reginaldo, toda a galera lá. A doutora Aline, a Bel Milano, o Zé Ronaldo Milano, a Milene, Marquinha Amaral, o André Triani, e aqui no Belo Monte, a dona Crécio, Jarcia, Mariano, Renato, Paulinho, Rosilene. Lá na Boa Família, o Chicão, a dona Merinda, lá na Ponte Arta, a... no Prontocó. E o Geraldo Fonte, Aparecida Fonte, lá no Paredão, o Leanir, o Moacir, e aqui no Belo Monte, a dona Aparecida de Oliveira, o Ronaldo, todo mundo aqui no Belo Monte. A Rosana, o Juarez, lá em Duda Vitória, a Sheila, o Carlinho Maranhão.
2: Ok, meu amigo, obrigado pelo carinho. Então, um abraço para toda essa galera que está sintonizada com a gente. Meu amigo Braz, lá de Belo Monte, valeu pelo carinho. Mas quem chega por aqui, vai lá.
5: Ei, Marco Rogério, bom dia. Bom dia para você. Bom dia para sua família. Um abraço para sua família, né? Para sua esposa. E um abraço para o Pedro aí também, né? Todos ouvindo a rádio, né? Obrigado por você mandar um abraço pra minha mãe, tá? E pra mim também. Eu ouvi você mandando um abraço pra mim também, que sou vovó, né? Ai, ai. Mas uma boa terça-feira. E boa sexta-feira pra você, né? Bom final de semana, tá? Fique com Deus. Tchau.
2: Tchau, querida. Obrigado pelo carinho. Um forte abraço pra você aí do bairro São Pedro, também sintonizado com a gente. Mas quem tá chegando aqui pra falar conosco? Vai lá.
6: Bom dia, Marcos Rogério. Bom dia, bom dia. Tudo bem? Hoje eu quero mandar uma

0: o seu programa todinho pro meu esposo Sérgio, que tá fazendo aniversário hoje. Aí você manda para ele uma música bem bonita, tá? Então, oferece todo o programa para ele. Tá bom? Que Deus abençoe muito a vida dele, né? Que essa data repita muitos e muitos anos. Está mandando para ele um abraço, é a Divina, a Stephanie, o Vinícius, a Edmara, a Benício e toda a família. Bom dia, obrigado. Bom trabalho.
1: Ok, obrigado pelo carinho.
0: Sérgio, aqui do Alto do Castelo.
1: Ok, obrigado pelo carinho, querida. Um forte abraço para você. Ela que está sempre sintonizada com a gente, a Divina Sérgio do bairro do Castelo. Um abraço, Divina. Um abraço, mandar abraçar o Sérgio, que hoje está girando o calendário. Daqui a pouquinho nós vamos cantar parabéns para ele e para todos os aniversariantes, tá bom? Tudo de bom para ele aí, tudo de bom. Obrigado pelo carinho de sempre, tá? Mas quem está chegando aqui? Vamos ver quem é, vamos lá.
2: Bom dia, Marcos Rogério, sou a Márcia do aeroporto. Mando um bom dia para a Zé do aeroporto, para a Dona Célia do Santa Terezinha e para todos que estão assistindo a Rádio Mulher. Estou ligadinha na rádio todo dia. Bom dia.
1: Bom dia, querida. Mais quem chegando por aqui?
3: Bom dia, Marcos Rogério. Aqui é o Cleito da Fazenda Vai Vem. Queria oferecer uma música para minha mãe Maria José, meu irmão Paulo Tevino, a minha irmã Ruara, a minha irmã Romara, meu irmão mais velho Marquinhos, pro meu outro irmão Guim. Aqui é o Cleiton. Quero ouvir uma música do Garganta de Ouro, aqui da Fazenda Vai Vem Macuco.
1: Valeu, meu amigo. Tudo de bom para você aí sintonizado com a gente, Cleiton, e a todos da Fazenda Vai Vem. Um abraço para todos vocês na sintonia aqui do nosso Bom Dia. Mas quem chega por aqui, vai lá.
4: Bom dia, Marcos Rogério. Meu nome é Ângela Maria da Silva Santos. Moro no bairro Santa Terezinha. Gostaria de mandar um abraço pro meu filho Maguinho, lá no Retiro Campo Formoso, para minha nora Alessandra, para minha neta Magda, para minha neta Ângela, para minha neta Alessandra, meu neto Marcelo e para minha bisneta Alane, o seu Moacir, o seu Geraldo, o seu Jorge, meu esposo Gumecino, meu sobrinho Sebastião, lá no bairro Recanto Verde, e para todos os ouvintes. Um sábado abençoado a nós todos, Marco Rogério. Um bom dia para nós.
1: Bom dia, tudo bom? Obrigado pelo carinho aí da minha amiga que tá sempre sintonizada com a gente. Ótima sexta, né? Tá bom, já nos deu aí o carinho do sábado também. Olha que bacana. Ah, vamos lá, minha amiga lá de Barão do Monte Alto com a sua listinha bacana. Vai lá.
5: E aí, Rogério? Cheguei, Rogério. Um bom dia aí, meu amigo. Um bom dia aí para todos aí da nossa família Muriaé. Um bom dia aí para minhas amigas aí, para Márcia Simão, Márcia na Fazenda Baseira, Dana Graciema, Dona Nina, Marta Helena, Marta Tavares, a Fátima Gesso, a Evelyn Patrocínio de Muriaé, a Pequeno Baú no bairro Rovelho. Vou mandar para Aparecida Santana, lá na Vila Vardiero. A Pequena, o Baú no bairro do Rovelho, Juliana Pinheiro, o Joe, Dona Derli, seu Antônio, o Divaldo, sua esposa, lá na Fazenda do Binha. E vou mandar também para todos que estão curtindo aí a programação aí da Rádio Muriaé e do Bom Dia Muriaé. E desejar, Rogério, a todos nós aí um bom final de semana aí, regado de muitas bênçãos aí derramado do céu sobre todos nós aí, Rogério. Fica com Deus aí, meu amigo. Tchau, tchau. Vamos nós para mais um dia. Com Deus, com a Virgem Maria.
1: Ok, tudo bom, querida? Muito obrigado pelo carinho de sempre. Chamando um abraço, o Nelson lá na Rua Independência. Nelson Pereira tá curtindo a nossa programação. Nelson Pereira Rosa, obrigado pelo carinho, meu querido. Um abraço, tá bom? Mas quem chega por aqui, mandando pra gente aí o seu alô, vai lá.
6: Bom dia, Marco Rogério. Bom dia pra vocês todos da Rádio Muriaé. Ó, agora que eu levantei o cafezinho aí, ó. É que quem fala é Neuza Miranda, Lourenço Safira. Tudo de bom para vocês. Toca uma música bem bonita para nós aí ouvir. Repara minha voz, não, que eu acordei agora, tá? Fica com Deus. Tchau, tchau.
1: Valeu, Neuza. Ela mandou aqui a xicrinha de café. Tá tomando café na sintonia aqui da 99.5 FM. Em nossa companhia. Que maravilha. Fico feliz aí. Obrigado pelo carinho, tá, querida? Mas quem?
7: Aqui, hoje eu vou deixar meu aniversariante do dia de amanhã aí. É a Lúcia, é Maria Lúcia Vieira, lá no Porto. E Luciano Carlos Vieira também, mora lá no Porto. Abraço de Maria Aparecida Francisco, Distrito do Vermelho. Fica com Deus aí, tá? Muito obrigado. Bom final de semana.
1: Bom dia, querido. Já tá deixando aniversariante de amanhã pra gente aqui, hein? Mas quem chega por aqui, vai lá.

0: Desculpa, Marco Rogério, tô acostumado a falar no sábado, errei aí.
1: Tá certo, obrigado pelo carinho, tudo de bom, um ótimo dia. Obrigado pelo carinho, vai lá, última de hoje, hein?
2: Bom dia, Marco Rogério, bom dia, Pedro Luiz, eu sou a Zilda Maria, fazendo da Grama Capitinho. Hoje eu quero abraçar o meu neto, o Maico, que está aniversariando, e também meu primo, o Dionatas, desejando tudo de bom para eles. Que Deus dê muitos anos de vida, muita saúde, muita paz, muito amor e muita felicidade.
1: Obrigado pelo carinho, querido. Então vamos abraçar ele e a todos os aniversariantes de hoje. Um abraço também, além desse aniversariante citado aqui, a Dona Maria Aparecida, lá no bairro Cardoso de Melo, recebendo abraço do esposadão, da Sandra Beatriz e familiares. O Sérgio recebendo abraço da Divina e de toda a família. E a todos os aniversariantes desejamos saúde, paz e grandes realizações.
3: Querida, muitas felicidades, muitos anos de vida.
1: Um abraço a todos vocês. E Roberto Miranda canta hoje para os aniversariantes. Eu te amo, te amo, te amo. Agora 20 faltando para 7. Bom dia.

0: Roberta Miranda, eu te amo, te amo, te amo. 6:44 para você que está sintonizado aqui na 99.5 FM. Gente, a nova carteira de identidade nacional já alcançou uma marca de 60 milhões de emissões, consolidando aquela substituição gradual do antigo RG, né, pelo CPF como número único de identificação. Segundo o Ministério da Justiça e Segurança Pública, o documento já foi emitido para cerca de 28% da população apta e oferece mais segurança com o QR Code para validação, além da versão digital disponível também no aplicativo GovBR. A emissão da primeira via é gratuita, tá? E deve ser agendada pelo portal GovBR com apresentação de certidão de nascimento ou casamento. O governo determinou que beneficiários de programas sociais, como aposentados, pensões, deverão adotar um novo documento até o fim de 2027, isso tornando obrigatório a partir de 2028 para os demais cidadãos. A substituição poderá ser feita até em 2032. 6:45.
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0: E vamos nessa sintonia certa com mais música, com o Daniel cantando pra gente. Filho do Mato.

0: Daniel, filho do mato, curtimos aí. Olha só, gente, inscrições para o cadastro e renovação da carteirinha do programa de Via Educação Transporte Distrital Noturno já estão abertas na próxima semana, tá? Entre os dias 3 e 11 de agosto. Gente, os interessados têm que procurar a Secretaria Municipal de Educação, que está localizada na Avenida Maestro Sansão, 236, no primeiro andar, no centro, tá? O atendimento acontece sempre de meio-dia até às 18 horas. A programação do Via Educação Transporte Escolar Distrital Noturno é da Prefeitura Muriaé e tem o objetivo de garantir o acesso à educação superior e técnica aos estudantes que residem nos distritos de Muriaé, oferecendo aí o transporte escolar até as instituições de ensino. A iniciativa busca reduzir as dificuldades de deslocamento e contribuir para a permanência dos alunos nos cursos e ampliar a oportunidade de acesso à educação, tá? Então, para você que mora nos distritos, né, e precisa aí do transporte público, né, o transporte escolar, principalmente à noite, né, para vir para fazer a sua faculdade, o seu curso técnico, estudar aí, enfim, os documentos necessários para a inscrição e realizar aí para ter a sua carteirinha com cadastro e renovação são o seguinte: carteira de identidade, CPF, foto 3x4, comprovante de residência e declaração da matrícula atualizada no curso superior ou no curso técnico, tá bom? Então não deixe de levar esses documentos, não, ó. Carteira de identidade, CPF, foto 3x4, comprovante de residência e também a declaração da matrícula atualizada. É importante lembrar que todos os documentos são obrigatórios, tá? Para emissão da carteirinha. Estando com toda a documentação correta, aí a carteirinha vai ser emitida no ato da inscrição, na hora da inscrição, e os estudantes já ficam autorizados a utilizar o transporte escolar a partir da emissão da carteirinha, tá bom? Então não dá esse mole não, moçada, vai lá, vai fazer sua carteirinha para garantir aí o seu transporte escolar noturno para você poder continuar, claro, cursando aí o seu curso e tendo aí a sua ampliação aí na sua, certamente no seu conhecimento, tá bom? Agora 6h52.
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0: Deixa eu aproveitar e mandar um abraço aqui para esse produtor rural aqui, para toda a galera lá de São João do Globo.

0: Agora vai ter, gente, a 12ª Festa do Produtor Rural lá de São João do Glória, hein? Vai ficar bacana, vai ser dia 22 e 23 do 8, hein? É, vai ter aí o Tonzinho e Vinícius, vai ter banda Forró Mais e muita coisa boa acontecendo. Brevemente a gente dá mais detalhes dessa festança que vai ter lá, ó. Um abraço a todos aí do São João do Glória, um abraço também meu amigo Marcel, lá da Farmácia Silveira. Obrigado pelo carinho, meu amigo. Pois bem, olha, convidamos a todos para a festividade de honra Nossa Senhora do Carmo e na capela Nossa Senhora do Carmo em Anastácia. Comunidade São Judas Tadeu convida para a missa neste sábado, dia 1º, às 17 horas, tá? No domingo, dia 14, tem desfile de carros de bois e cavalgadas às 16 horas. Tem bingo, sabe onde? A Igreja Nossa Senhora de Luz, lá da Vila Vardier, que está convidando para essa missa, que também acontece no sábado, às 19 horas. Comunidade Santo Cristo convidando para a festividade do mês vocacional em agosto, hein? Às 19 horas, em sábados e domingos. Com coroação, bingos, leilões e cantina. Clube Lions Clube. É, convida para um bingo beneficente que vai ocorrer dia 4 de agosto, terça-feira, às 19 horas, na Casa da Amizade Rotary Club, na Avenida JK, próxima à Casa de Saúde. Lá é um clube convidando aí, tá bom? Comunidade São Sebastião do Rio Preto convidando para suas festividades de programação que acontece do dia 1º de agosto às 18 horas com Santa Missa com o Padre Renato, participação das comunidades visitantes e missa com barraquinhas e bingos.
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2: Parabéns.
3: Vamos abraçando os aniversariantes e fechando a sequência de hoje. Dona Maria Aparecida, lá no bairro Cardoso de Mello, abraço do esposo Adão, Sandra Beatriz e familiares. O Sérgio recebendo abraço da Divina e de toda a família. A todos os aniversariantes, saúde, paz e grandes realizações. E a última de hoje eu deixo com ele, Eduardo Costa e Gene Gema. Tô indo embora. É isso aí. Vem chegando o Jornal da Itatiaia, Gilson Júnior na sua manhã, dando um tom aqui na manhã da Muriaé. À tarde tem Marcelo Bittencourt e eu me despeço de você, desejando uma ótima sexta-feira e até amanhã, se Deus disser que sim.

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2: Filho de Lula será investigado por corrupção e tráfico de influência.
3: Polícia Federal aponta ligação entre Jacques Wagner e executivos do Banco Master.
2: Senadora Tereza Cristina impõe condições para aceitar vice de Flávio Bolsonaro.
3: Após crise, campanha do senador passa por segunda mudança em menos de 3 meses da eleição.
2: Matheus Simões acusa Marcelo Aro de traição após rompimento político.
3: Zema endurece discurso e diz que ex-aliado representa aves de rapina.
2: No Elos Itatiaia, a indústria se prepara para a nova era de empregos impulsionada pela tecnologia.
3: Alpinistas desaparecem após avalanche em uma das montanhas mais altas do mundo.
2: Aumenta o número de imigrantes mortos na fronteira da Espanha.
3: Futebol, após vitória sobre o Coritiba, Cruzeiro reage e se aproxima do G5 do Brasileirão.
2: Após polêmica, FIFA mantém plano para captar recursos privados para a Copa do Mundo.
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2: 7:02, Jornal da Itatiaia, sexta-feira, 31 de julho de 2026. Apresentação, Fernanda Viegas e Eustáquio Ramos. Muito bom dia para você que está com a gente. Estamos ao vivo também no YouTube, no site, no aplicativo da Itatiaia, na Alexa, na TV a cabo e no canal 957 da Parabólica Digital. A partir de agora, toda a rede Itasat reunida para trazer os principais destaques de Minas, do Brasil e do mundo. 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
4: BR-040 apresenta mais de 7 quilômetros de congestionamento na pista em direção a Belo Horizonte, entre o Trevo de Ribeirão das Neves e o posto Bonanza em Contagem, na Grande BH. Segundo a Via Cristais, o que trava o trânsito é o fluxo intenso de veículos. Ainda na chegada a Belo Horizonte, a rodovia Fernão Dias apresenta trânsito livre em ambas as direções, no trecho entre a Serra de Garapé e a Avenida Cardeal Gênio Patielli, também em Contagem. Direto da Central de Trânsito Itatiaia MIV, repórter Isabela Gouveia.
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5: Nesta sexta-feira, o avanço de uma frente fria pelo litoral da região sudeste favorece o aumento de nebulosidade e, consequentemente, a melhora nos índices de umidade no centro-leste de Minas. Há uma pequena possibilidade de chuvisco ou chuva fraca no Jequitinhonha. No norte e noroeste mineiro, rajadas de vento podem ocorrer, mas bem menos intensas do que as observadas no Rio de Janeiro e São Paulo. Índices críticos de umidade são esperados no norte e oeste do estado. Céu parcialmente nublado com possibilidade de chuvisco ou chuva fraca no Jequitinhonha. Céu parcialmente nublado no Mucuri, Rio Doce e Zona da Mata. Demais regiões, céu claro a parcialmente nublado. Névoa seca no noroeste, norte, central mineira e Triângulo Mineiro Alto Paranaíba. BH terá hoje um dia de céu claro a parcialmente nublado. Aqui na capital, a temperatura máxima deve chegar aos 28 graus e a umidade pode ficar em torno de 30% à tarde. Repórter Aline Neves.
3: 7:04, o governador Matheus Simões confirma o afastamento do grupo político ligado ao ex-secretário Marcelo Aro da administração do estado, após ele confirmar articulações para

0: disputar o governo de Minas nas eleições deste ano.
1: Em entrevista a Itatiaia, Matheus Simões criticou a postura de Marcelo Aro e afirmou que ele teria passado 4 anos, abre aspas, parasitando o governo de Minas para construir um projeto político próprio, fecha aspas.
0: Nossa colunista de política, Berta Macaron, conversou com o governador sobre a reunião que ele teve a portas fechadas com o ex-secretário de Estado. Acompanhe.
2: Governador, qual é o resultado da reunião? O que que foi comunicado ao senhor?
3: Berta, para minha surpresa, o ex-secretário Marcelo Aro me comunicou que ele está há semanas negociando com outros partidos a possível candidatura dele ao governo do estado. Eu digo surpresa porque eu aprendi com meu avô Zequinha, a dizer que palavra não faz curva. E compromisso que eu assumo eu não descumpro. Tanto é que eu continuei dizendo, até hoje continuo dizendo, que uma vaga na majoritária é do União PP, que foi o que eles me pediram. Não imaginava que quem foi recebido dentro do governo durante 4 anos, teve poder para agir, pudesse agora, por conveniência política, porque está com medo de perder a eleição. Ele disse isso. Falei, eu estou com medo de perder a eleição, mas por conta de conveniência política, pudesse trair o governo Zema e o meu governo, e se retira hoje com o seu grupo do governo de Minas Gerais. Me parece só que com algum atraso, porque organizou essa pré-campanha dele toda estando dentro do governo.
2: Qual foi o volume de orçamento que ele distribuiu como secretário de governo?
3: A Secretaria de Governo administra 2 bilhões de reais de emendas impositivas e quase outros 2 bilhões de reais em repasses para municípios. É uma administração que sempre tem de ser feita em benefício do município. Agora, é claro que eu começo a me preocupar se ele estava há tempos organizando um caminho que não era o caminho de acompanhar a minha candidatura, se isso foi usado para alguma outra coisa que não tenha sido o atendimento dos prefeitos, né? Assim, é claro que agora, com a saída do grupo deles, vai ter que ser verificado.
2: Essa distribuição de emendas, ela vem acompanhada de algum pedido de apoio ou de algum pedido de apoio nas eleições, ou é simplesmente uma discussão técnica?
3: Eu sempre tive orgulho de dizer que eu e o governador Romeu Zema, lá em 2022, tivemos o apoio de vários prefeitos, inclusive de oposição, porque nós nunca discriminamos quem nos apoia e quem não nos apoia. Eu espero, para o bem de Minas Gerais e para o bem do próprio ex-secretário Marcelo Aro, que ele não tenha tentado vincular liberação de recursos a apoio de absolutamente ninguém, porque isso é crime. E até o que eu tenho de informação aqui, nesse momento, em que ainda não pus uma equipe nova para dentro da Secretaria de Governo, é que os repassos foram feitos regularmente. Mas, de forma alguma, pode ser admitido que tenha sido pedido qualquer tipo de apoio em troca de repasse de recursos. São coisas paralelas, não se misturam. Te dou um exemplo concreto. Eu tenho emendas, verbas entregues a mais de 800 municípios, mas eu tenho só cerca de 600 prefeitos que estão comigo nessa pré-campanha, inclusive prefeitos que já gravaram apoio. Então significa que eu distribuí muito mais municípios, recursos muito mais municípios do que me apoiam, porque uma coisa não tem ligação com a outra, interessa onde o mineiro está morando e não quem está apoiando o governo por conveniência. Espero que o secretário tenha se comportado da mesma forma, não vinculando de forma alguma algum apoio à liberação de recursos.
2: O senhor contava com a Federação União Progressista neste arco de alianças que iria lhe dar 20% da distribuição do bolo do horário eleitoral gratuito para sua apresentação na campanha. Com esta ruptura de Marcelo Aro, a sua campanha fica prejudicada?
3: Berta, é claro que seria bom ter mais tempo de televisão, mas o meu partido é um grande partido, o PSD é um grande partido, além da grande bancada federal, tem a segunda maior bancada estadual, mais de 200 prefeitos, então não é como se eu precisasse do União PP para ser candidato. Eu acreditava que o União PP tem em Minas Gerais quadros importantes que mereceriam estar caminhando conosco para essa construção futura. Os deputados Pinheirinho, Rodrigo de Castro e vários outros que estão junto com eles são figuras que eu respeito muito pela história e pela construção que tem na política, mas eu jamais vou trocar qualquer tipo de favor por tempo de TV. Então, se Marcelo convenceu as uniões, as estruturas federais, porque isso é uma outra coisa importante, né? O que está em torno de Marcelo não é a política mineira. Aparentemente, ele foi buscar esses apoios no Republicanos, que é o Republicanos do Eduardo Cunha e do Euclides Peterson. Cleitinho foi traído no meio desse caminho. Ele foi buscar apoio no União e no PP, mas foi lá em Brasília resolver isso com o Rueda e com o Ciro Nogueira, ao invés de conversar aqui localmente. E eu sei por que ele fez isso. Essas pessoas não trairiam o governo de Minas Gerais. Mesmo Cleitinho, ele não participaria de uma traição ao governo de Minas de forma alguma. Ele sempre foi uma pessoa muito clara e correta comigo. Fico assustado até com o que o partido dele fez com ele ontem.

0: No caso do PL, acho que é uma decisão de conveniência em que pese não fazer nenhum sentido para mim, né? A campanha do Bolsonaro abriu mão de ter um candidato, deixando pelo caminho os corpos de Vittorio Medioli e Flávio Rosco, e dois também traídos nesse processo, para apoiar uma candidatura de alguém que nunca defendeu as pautas deles. Acho que nós vamos ter uma candidatura difícil de se explicar, porque, como eu disse mais cedo, é uma festa estranha com gente esquisita. Eu não consigo entender sequer o que une essas pessoas, se não o interesse por botar a mão na administração de Minas.
1: Agora, ele ficou durante o governo Zema, era coordenador da bancada federal, tinha um primeiro mandato, uma relação ao próximo, e no segundo mandato, após ser derrotado nas eleições ao Senado, foi acolhido pelo governo e os últimos 4 anos na estrutura de primeiro escalão do governo. Como é que o governador Romeu Zema está se sentindo em relação a este processo, já que foi ele quem, ao montar o seu governo, delegou esta confiança? Havia algum compromisso nesse processo?
0: Certamente, né, Berta? Sempre o compromisso de Marcelo é que apoiaria a sucessão do governador, que estava encaminhada na minha direção há anos. Agora, eu não me surpreendo pelo que o Marcelo fez. O Marcelo tentou me trair ou me passar para trás lá em 22, quando eu era candidato a vice-governador, e ele tentou tomar a posição. Fez muitas articulações, não conseguiu, porque o Novo era um partido que sempre teve coerência nas tratativas comigo, nunca me abandonou nessa discussão, e foi só por isso que eu fui candidato a vice. Então, quando ele veio para o governo, eu já sabia que o Marcelo tinha um histórico desses movimentos de traição, né? Traiu o Fuad, traiu o Calil, traiu o Gabriel Azevedo, traiu o Medioli, mais recentemente traiu o Igor Eto, e agora traiu o governador Romeu Zema. Lembrando que ele não fez parte do meu governo, né? Quando eu entro, ele já estava saindo para desincompatibilização, e eu não tenho reclamações a fazer do secretário Castelar, quero deixar isso claro. Eu confio nos nossos servidores de carreira, sei que eles não permitiriam que a secretaria fosse usada nesse período agora de forma política. Nós estamos entrando num período sensível, que eu preciso começar, inclusive, a entender o que foi feito ali dentro. Porque se Marcelo Aro foi capaz de ficar 4 anos se organizando para lançar uma campanha de abandono do governo, mas eu tenho que começar a entender também o que ele fez usando a estrutura do governo nesse tempo.
1: Então, o senhor está pensando em instaurar algum tipo de auditoria para entender o que aconteceu ali?
0: Eu não gosto de caçar as bruxas, não. Eu sou governador, não sou policial, mas eu tenho certeza que os nossos órgãos de controle vão apurar o que eventualmente tenha acontecido.
1: Governador, o senhor tentou uma composição com o PL e antes de todo esse processo, e também com republicanos de Cleitinho. Nesse momento, como é que o senhor está percebendo esse afastamento, não é? Deste campo do senhor, do qual o senhor era mais próximo?
0: Sabe o que me parece? É que eu estava conversando com as pessoas erradas. Eu estava conversando com os políticos mineiros que, para mim, representam ideias importantes para Minas Gerais. E, aparentemente, é nos gabinetes escuros de Brasília que essas decisões são tomadas. Mas esse eu não pretendo frequentar. Então, eu estou tranquilo. Não tive nenhuma reunião com o Eduardo Cunha, nenhuma reunião com o Euclides Petersen sobre isso, não tive nenhuma reunião para tratar com o Ciro Nogueira ou com o Rueda sobre participação em governo, trocas de cargos, nem para discutir com o PL nacional as questões que envolvam a presidência da República, porque o meu candidato a presidente é o governador Romeu Zema, ex-governador Romeu Zema. Eu não me arrependo de ter conduzido dessa forma as minhas negociações, né? Eu acho que a gente tem que escolher se a gente quer fazer política para as pessoas, se a gente quer fazer política para a gente. Acho que esse grupo que se forma do lado de lá, o grupo do atraso, né, que representa o que tem de mais atrasado na política mineira e nacional, talvez não prevaleça. Eu não sei se eles serão os candidatos. Cleitinho ainda pode conseguir se colocar como candidato, seria muito mais justo, inclusive, porque se exigir a carta de ontem do Republicanos para o Cleitinho, uma falta de respeito com o Zé que perdeu o irmão, dizendo que ele não compareceu à convenção, que foi no dia da missa de 7º dia do irmão dele. E que por isso ele não seria o candidato, sendo que o próprio partido tinha anunciado que daria para ele até o dia 5. Então, a forma como tudo isso está sendo feito, o desrespeito com Vittorio Medioli e com Flávio Rosco, que foram largados no caminho, isso tudo me mostra que é uma construção de gente que está preocupado com o poder. Eu estou preocupado com Minas Gerais.
1: O senhor diz que houve uma traição do secretário, do ex-secretário Marcelo Aro, ao senhor e ao ex-governador Romeu Zema, mas ele argumenta que teria sido ele o traído por conta da filiação de Carlos Viana, do senador Carlos Viana, ao PSD. Quem traiu quem nessa história?
0: Berta, eu nunca, nem nenhum dos membros do Novo, nem do PSD,

0: comprometemos a ter um único candidato ao Senado. Essa é uma eleição de duas vagas. Os candidatos a governador devem, por respeito à população, apresentar dois nomes para compor a bancada. A tentativa de Marcelo de ser candidato único é uma tentativa de ganhar por W.O. Democracia não funciona assim. Seria muito mais fácil para mim que só existisse um candidato a governador eu mesmo. Mas o nome disso não é democracia, não. Eu defendo o processo democrático. Se ele acredita que ele representa boas propostas, eu acreditava. Eu acho que ele tinha condição de ganhar a eleição. Bem ao lado de Carlos Viana, afinal de contas, alguém vai negar a importância do trabalho do Carlos Viana na CPMI do INSS? Eu não nego. Agora, aparentemente, Marcelo preferiu tentar ganhar sem concorrer.
1: Muito obrigada pela entrevista, governador. Foi um prazer conversar com o senhor.
0: Obrigado, Berta.
1: Berta Macaron para o Jornal da Itatiaia.
2: 7:15 e o candidato do Novo à presidência da República, o ex-governador Romeu Zema, também subiu o tom contra o ex-secretário Marcelo Aro e afirmou que o antigo aliado cometeu uma traição ao grupo político.
3: Em declaração ontem, o ex-governador disse que Marcelo Aro representa aves de rapina da política.
4: Essa traição do Aro é um dos problemas da política brasileira. As pessoas só pensam nos seus próprios interesses sem pensar nos outros. O que o Aro andou fazendo em Brasília vai acabar abrindo a porta para os políticos vendidos voltarem a destruir Minas. Para o Estado continuar prosperando, a gente não pode dar chance para essas aves de rapina que ficam só sobrevoando e esperando a oportunidade de atacar. Ninguém gosta de traição e isso definitivamente não faz parte do projeto que nós construímos, não faz parte da cultura familiar mineira. Esses acordos pelas costas são a mesma velha política que quebrou Minas e que a gente, com muito custo, trabalho duro, conseguiu reconstruir. Esses arranjos que nascem em jantares secretos em Brasília não tem nada a ver com o povo trabalhador mineiro. Todo mundo sabe que é a população que paga a conta desses acordos dos políticos vendidos.
2: Durante a gestão de Romeu Zema, Marcelo Aro comandou a Casa Civil e depois a Secretaria de Governo, pasta responsável pela articulação política entre o Executivo e os demais poderes.
3: Inicialmente, a expectativa era de que ele integrasse a chapa de Matheus Simões como candidato ao Senado.
2: 7:17, depois do intervalo você acompanha. Filho de Lula será investigado por corrupção e tráfico de influência.
3: Polícia Federal aponta a proximidade entre petista Jacques Wagner e executivos do Banco Master.
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1: Sete e vinte.
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1: Isabela Gouveia, problemas na Avenida Antônio Carlos em Belo Horizonte neste momento, né?
2: Isso mesmo, Eustáquio. Tem um acidente envolvendo uma moto na Avenida Antônio Carlos, na passagem pela Praça do Peixe, bem na saída da Antônio Carlos para o Complexo da Lagoinha, com duas faixas bloqueadas. Equipes do SAMU, da BH Trans e também da Polícia Militar estão no local. Ponto de atenção para o motorista, não causa grande congestionamento, mas claro, é um trecho de alerta. A gente volta a destacar também a situação do anel rodoviário, porque permanece um carro com defeito na faixa da direita, no sentido do Rio de Janeiro, passagem pelo Olhos d'Água, no lado oposto à área de escape, e causa congestionamento antes do trevo do Betânia. Há reflexos também por conta do fluxo intenso de veículos. Desviar pelas vias internas da região Centro-Sul ainda é um bom caminho para o motorista que segue em direção à BR-040 no caminho para Nova Lima, na Grande BH. Volto com você, Viegas.
3: Obrigada. 7:20. A senadora Tereza Cristina, do Progressistas do Mato Grosso do Sul, condiciona a possibilidade de integrar como vice a chapa presidencial do candidato do PL, Flávio Bolsonaro, ao cumprimento de uma série de requisitos.
1: Ontem, a parlamentar afirmou que só vai aceitar o convite caso haja um compromisso de moderação durante a campanha eleitoral.
3: Entre as condições apresentadas, Tereza Cristina disse ser contrária a pautas como ataques ao sistema de urnas eletrônicas e a adesão automática ao chamado trumpismo.
1: Além da mudança de postura na campanha, a senadora afirmou que uma eventual composição também vai depender do aval da Federação União Brasil Progressistas.
3: Ela sugeriu que Flávio Bolsonaro procurasse os presidentes das legendas Antônio Rueda e Ciro Nogueira e informou que voltaria a discutir o assunto caso recebesse uma sinalização positiva das duas lideranças.
1: A expectativa é de que novas conversas ocorram durante o fim de semana.
3: Agora, 7:22, há 2 meses da eleição, o senador Flávio Bolsonaro faz a segunda troca no comando da campanha presidencial.
4: Neste episódio mais recente, Alexandre Outramari e Eduardo Fischer, os dois principais nomes da equipe nacional de comunicação da campanha, deixaram as posições de comando nas últimas horas. O anúncio foi feito pelo coordenador geral de campanha de Flávio Bolsonaro, o senador Rogério Marinho. A campanha não informou o motivo das saídas, mas elas ocorrem em um momento em que a campanha de Flávio está sendo alvo de ações na Justiça Eleitoral após utilizar um vídeo do pai, o ex-presidente Jair Bolsonaro, feito por inteligência artificial durante a convenção nacional do PL aqui na capital paulista. Os partidos de esquerda acusam Flávio de utilizar esta tecnologia para colocar Bolsonaro, que está em prisão domiciliar, para pedir votos para a campanha, o que está proibido pelo Supremo Tribunal Federal. A campanha de Flávio nega que o vídeo seja pedido de voto. Com a saída de Outramari e Eduardo Fischer, o publicitário Duda Lima foi acionado para assumir a chefia da comunicação. Com experiência na área política, o marqueteiro atua há mais de 2 décadas em campanhas eleitorais e mantém uma relação bem próxima com o presidente nacional do PL, Valdemar da Costa Neto. Em 2022, nas últimas eleições presidenciais, Duda Lima foi responsável pela campanha de Jair Bolsonaro ao Palácio do Planalto. Já nas últimas eleições municipais, em 2024, ele fez parte da equipe de campanha à reeleição do prefeito de São Paulo, Ricardo Nunes, do MDB. Esta mudança na comunicação de Flávio Bolsonaro é a segunda troca neste núcleo em menos de 90 dias. A primeira foi em maio, quando justamente Eduardo Fischer, que está deixando o cargo agora, havia assumido as rédeas da comunicação da campanha após o publicitário Marcelo Lopes, conhecido como Marcelão, ter deixado o posto. De São Paulo, repórter Mardélio Couto.
1: 7:24. A Polícia Federal aponta em relatórios enviados ao Supremo Tribunal Federal uma relação de proximidade pessoal e interlocução política entre o senador Jax Wagner, do PT, da

0: Bahia e executivos ligados ao Banco Master.
1: Segundo os documentos da investigação, o ex-líder do governo Lula no Senado mantinha uma relação próxima com Augusto Ferreira Lima, conhecido como Guga, ex-sócio da instituição financeira.
0: A Polícia Federal afirma que essa ligação teria aproximado o senador do ex-banqueiro Daniel Vorcaro, criando canais de diálogo sobre pautas legislativas e operações de interesse da instituição.
1: A defesa de Jacques Wagner nega irregularidades e afirma que o senador não praticou qualquer ato ilícito. As investigações seguem em andamento para apurar a relação entre agentes políticos e representantes do Banco Master, além de eventuais benefícios indevidos.
2: Agora, a análise do âncora da CNN Brasil, William Vac.
3: O ministro André Mendonça do STF autorizou a Polícia Federal a investigar Fábio Luiz Lula da Silva Lulinha, filho do presidente Lula. Lulinha é suspeito de tráfico de influência e corrupção em conjunto com o lobista conhecido como Careca do INSS. Em um outro escândalo, são coisas separadas. O mesmo ministro André Mendonça já havia autorizado na semana passada pedido de investigação da Polícia Federal contra o senador Flávio Bolsonaro. O objetivo desse inquérito é apurar para onde foram valores doados pelo ex-banqueiro Daniel Vorcaro ao senador, em princípio para bancar um filme sobre o pai dele. O primeiro efeito político-eleitoral dessas investigações é bastante evidente. Cada lado comemora um gol contra o outro. Mas não é um jogo de soma zero no qual tudo se equivale, se equilibra, pois pelo menos dois efeitos abrangem a totalidade do processo político brasileiro. O primeiro desses efeitos é marcar ainda mais no público a impressão de que tudo é só sujeira e que, no fundo, estamos falando de farinha do mesmo saco, que reforça o segundo efeito, uma profunda aversão ao sistema, entendido como um conjunto de instituições, inclusive eleições, que só merecem descrédito. O que não se pode negar é o fato de que a política brasileira, nesta fase, está presa, em grande medida, ao que faz ou não faz a polícia e o judiciário, incluindo aí o STF e outros tribunais superiores. É uma retroalimentação perpétua das bolhas e da polarização. E o reforço da noção de que se trata de uma eleição em torno de taxas de rejeição, o que é, no fundo, falta de escolhas.
2: Da CNN em São Paulo, William Vac.
1: 7h27, daqui a pouco, nova lei promete reduzir atrasos no pagamento de pensão alimentícia.
0: No Elos Itatiaia, a indústria se prepara para a nova era de empregos impulsionada pela tecnologia.
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0: te tornar mais eficiente a cobrança da pensão alimentícia no Brasil. Batizada de Pix Pensão, a medida permite que a justiça determine a transferência automática e mensal do valor diretamente da conta do devedor para a conta do beneficiário. A expectativa é reduzir a inadimplência, principalmente nos casos em que quem deve a pensão não possui vínculo formal de trabalho. Quem explica as mudanças é a advogada de família Lorena Oliveira.
1: O Pix Pensão, ele vem muito para ajudar as pessoas que recebem a pensão alimentícia de credores que não têm carteira assinada. Então, trabalhadores autônomos, trabalhadores informais, porque aí não tem como a empregadora fazer o próprio desconto. Então, aí vem para ajudar essas pessoas, que os pagadores de pensão, no caso, são trabalhadores informais, autônomos, ou até mesmo microempreendedores. E outra coisa que é muito importante, não é algo automático que agora qualquer pessoa que der pensão alimentícia vai desesperar porque vai ter descontado da conta. Não, precisa de uma autorização judicial. Então você que é credor de alimentos, que quer que essa medida seja válida para o seu caso, você tem que fazer esse requerimento ao juiz.
0: Pix automático pode diminuir a inadimplência?
1: Com certeza. Eu acredito que vai ajudar bastante, né? E vai também dar celeridade a esse processo. Essa lei, ela só entrará em vigor daqui um ano. Então, é só em julho do ano que vem. Então, assim, já não tá valendo, não. Não adianta pedir agora, porque os juízes não vão autorizar. É só daqui um ano, para que os bancos possam se adaptarem a isso.
0: Lembrando que a nova lei também prevê que o Conselho Nacional de Justiça compartilhe informações sobre pagamentos, cobranças e dívidas relacionadas à pensão alimentícia, tornando o acompanhamento dos processos mais eficiente. Repórter Fabiano Frade.
2: 7h32.
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4: Ontem nós tivemos alguns componentes na precificação do mercado. Primeiro, a queda no preço do barril de petróleo, que deixa o investidor global e o investidor brasileiro um pouco mais confortável em relação ao futuro da taxa de juros. E é bom lembrar que nós teremos reunião de política monetária na semana que vem para definir o novo patamar da Selic. O mercado, que estava meio ressabiado e com a disparada do preço do barril de petróleo, andou apostando na manutenção da Selic em 14%, agora já acredita num corte de 0,25 na reunião desse mês e mais 0,25 na próxima. E por isso, os juros futuros negociados lá na B3 para 2026, ou seja, para o último dia útil de 2026, fecharam a 13,80. E até para 2027, a gente viu um recuo na faixa de 13,85. O índice Bovespa abriu em alta e vinha mantendo essa alta, com várias ações, dentre elas Petro, Vale e os bancos em alta, segurando essa alta da bolsa. Mas depois da notícia que não foi confirmada e que, segundo a própria Tereza Cristina, não tem nada certo ainda de que ela seria vice de Flávio Bolsonaro, tivemos um avanço no otimismo, na força compradora e até no volume negociado ontem. O volume que estava projetado para algo em torno de 16, 17 bilhões, como vem acontecendo todo dia, a média de julho está em torno de 18 bilhões, fechou em mais de 22 bilhões em negócio. O dólar, que estava caindo 0,7, fechou em queda de praticamente 1%, a R$ 5,06. Portanto, tivemos queda nos juros, queda no dólar e alta na bolsa significativa. E tivemos dados do Banco Central apontando recorde no nível de inadimplência, 4,7%. Esse é o nível de inadimplência nas operações de crédito no Brasil em junho. Na média, a inadimplência das pessoas físicas está em 5,6%, das pessoas jurídicas em 3,2%, o que dá essa média aí de 4,7%. Triste mesmo é o nível de comprometimento da renda das famílias com o pagamento de juros, quase 30%, 28,5%. Também é recorde.

0: nunca nós tivemos o índice de inadimplência e de comprometimento nesses níveis. São os maiores desde 2011, quando essas estatísticas começaram a ser apuradas pelo Banco Central. Tivemos também, pelo IBGE, os dados da PNAD no trimestre findo em junho, os dados da desocupação no Brasil, que caiu de 6,1 para 5,4%. E interessante, né? Estamos quase que no pleno emprego, mas as famílias nunca estiveram tão endividadas. E por fim, o dado que dói pelo nível de endividamento, pelo nível da taxa de juros, o recorde da arrecadação da receita. A receita bate um recorde atrás do outro, arrecadando cada vez mais impostos das famílias e das empresas. Mas o governo não entrega o equilíbrio fiscal e nem mesmo o superávit. Foi a maior arrecadação da história para um primeiro semestre. A receita arrecadou 1,6 trilhão, um crescimento real de 6,63%. Rita Mundim, para a Rádio Itatiaia.
1: 7:36. A qualificação profissional deve se tornar um dos principais desafios da indústria diante do avanço da transformação tecnológica. A reportagem de hoje do Elos Itatiaia mostra como a tecnologia pode afetar os empregos na indústria.
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3: A inteligência artificial e tecnologia são ameaças ao emprego ou oportunidade? Setores da indústria que sempre investiram e apostaram na modernização de processos concordam que muitas funções devem deixar de existir, mas várias outras vão ser criadas ou aprimoradas, uma espécie de parceria entre o homem e as máquinas. O economista e professor da Fundação Dom Cabral, Ricardo Henriques, acredita que empregos em alguns setores devem ser afetados.
4: É quase na mesma proporção que alguns trabalhos deixarão de existir, serão substituídos por outros. E vários dos trabalhos que já existem, eles tenderão a ficar mais qualificados. Ou seja, é possível que em algum setor específico, que em alguma agenda específica, a transição tecnológica implique automação de processos e redução da contratação.
3: E ao mesmo tempo, não param de surgir empresas que vivem de tecnologia voltada à indústria. Driblando a falta de mão de obra qualificada, elas conseguem contratar pessoas de diversos estados ou países ao mesmo tempo com trabalho remoto. Felipe Santana, gerente da Concert Lab, uma empresa de criação de soluções tecnológicas para setores industriais, sediada em Belo Horizonte, explica.
5: A gente prospecta profissionais em todo o território nacional e a gente tem cases também até de profissionais de fora do Brasil que trabalham para a gente nessa parte de tecnologia. Então a gente teve profissionais de Cuba e de Moçambique trabalhando para a gente em alguns projetos de desenvolvimento.
3: Deste modo, a indústria enxerga que novos horizontes se abrem com a chegada da modernidade. Membro do Conselho de Inovação e Tecnologia da FIENG, a Federação das Indústrias do Estado, Rodrigo Carazzoli é otimista.
6: Até olhando para a história, né, do mundo recente, de outras tecnologias que foram incorporadas, eu não vejo que ela, vamos dizer assim, no balanço geral, ela vai causar grandes disrupturas em relação a emprego ou desemprego, né? Na verdade, o que eu vejo é uma mudança de comportamento, uma migração no perfil dessas vagas, dessas oportunidades.
3: O CEO de uma empresa de esquadrias de alumínio na Grande BH, Flávio Guimarães, diz que a tecnologia ajuda, mas ainda precisa de gente, força humana, para ser eficiente.
7: Nós hoje já usamos inteligência artificial aqui no nosso departamento técnico. Então, o que antes era feito unicamente por engenheiros técnicos, hoje é feito pela IA, com a supervisão desses engenheiros. Então, meus técnicos hoje, eles supervisionam o que a IA está fazendo para entender se ela fez certo. E à medida que ela vai aprendendo, e ela realmente a característica dela, que ela vai aprendendo e se aperfeiçoando, cada vez menos eles têm que interagir e corrigi-la.
3: Na próxima reportagem, a infraestrutura de cidades que atraem empresas e o retorno positivo desta atratividade. Repórter Edson Costa.
8: 7:40, a seguir os destaques do futebol.
1: Após vitória sobre o Coritiba, Cruzeiro reage.

0: aproxima do G5 do Brasileirão.
1: Após polêmica, FIFA mantém plano de captar recursos privados para a Copa do Mundo.
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0: 7h42.
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0: Isabela Gouveia, mais um acidente na Avenida Antônio Carlos, em Belo Horizonte.
2: Eustáquio, pois é, mais um acidente, agora uma batida que envolve carro e moto no sentido centro da Avenida Antônio Carlos, bem na chegada à Avenida Américo Vespúcio, faixa da direita bloqueada e já com congestionamento desde a passagem pela UFMG, trânsito muito complicado, mais à frente também tem outra situação que piora o trânsito, que é um caminhão baú parado, a princípio esse veículo está com defeito, por isso motorista que ainda sai do vetor norte pode buscar a Avenida Cristiano Machado. Quem sai da região da Pampulha em direção ao centro encontra trânsito melhor pelas avenidas Carlos Luz e Pedro II. Destacando também a situação da região Centro-Sul, tem um carro com defeito sem sinalização na Avenida Nossa Senhora do Carmo, na pista em direção ao centro de Belo Horizonte, na passagem pela curva do Ponteio, trecho de atenção, não causa congestionamento, mas o motorista deve redobrar a atenção. Volto com você, Viegas.
3: Obrigada, Isabela Gouveia, 7h43.
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3: Paulo Azeredo, vamos falar então sobre futebol. Ontem o Cruzeiro venceu, não convenceu, né? Porque foi bem no sufoco, mas mostrou também que Matheus Pereira e Gerson fazem muita diferença no time. O que você tem pra contar pra gente, hein? Bom dia.
4: Bom dia pra você, Fernanda Viegas, Eustáquio Ramos.
0: Bom dia, Paulo.
4: Quem tá ligado com a gente aqui no Jornal da Itatiaia, pois é, 21ª rodada do Brasileiro da Série A. Nós tivemos dois jogos ontem em São Paulo. Corinthians e Atlético Paranaense empataram 0-0 e em Curitiba, o Coritiba perdeu para o Cruzeiro, 1-0 com o gol do Matheus Pereira, que foi marcado no segundo tempo. Resultado importante para o Cruzeiro, que subiu na tabela, hoje é o sétimo colocado e colou na turma do G5. Mas vamos trazer então Fernanda e também Eustáquio, Ale Oliveira, para comentar essa vitória do Cruzeiro aqui no Jornal da Itatiaia. Fala, Ale.
5: Bem, amigos do Jornal da Itatiaia, o Cruzeiro conseguiu mais uma vitória como visitante, foi a quarta já nesse campeonato brasileiro, já são 5 jogos sem perder, distante do seu torcedor, e foi merecedor, 1-0 contra o Coritiba.

0: eu acho que retrata fielmente o que a gente viu no jogo. Cruzeiro que desperdiçou algumas oportunidades, o Curitiba também teve ali as suas chances, principalmente na bola aérea, né? O que é o seu ponto forte, mas o Cruzeiro teve o controle, teve o domínio do jogo, principalmente por causa do seu meio campo formado por Lucas Romero, Gerson e Matheus Pereira. Gerson e Matheus Pereira que não enfrentaram o Botafogo, estavam suspensos e fizeram muita falta. No jogo de hoje, acabaram fazendo a diferença, né? Foi do Gerson o passe, assistência pro gol do MP10 e também eles ajudaram muito ao Cruzeiro ter uma posse de bola de muita qualidade. Cruzeiro que dominou o jogo, Curitiba que encontrou a sua quarta derrota consecutiva no Campeonato Brasileiro, vai perdendo posições importantes, enquanto o Cruzeiro só evolui. Já é o sétimo colocado, lembrando que o Cruzeiro começou muito mal a competição, inclusive perdendo pro Curitiba no Mineirão. Nas 8 primeiras rodadas, o Cruzeiro não venceu. E agora vem nessa campanha de recuperação, já brigando ali pelas primeiras posições.
1: Tá certo, Ale. Mais Cruzeiro agora chegando com o repórter Emerson Panseri, Cruzeiro focando na Copa do Brasil. Panseri, bom dia.
2: Bom dia para você, Paulinho, para quem acompanha o Jornal da Itatiaia. O Cruzeiro venceu o Curitiba com o gol do Matheus Pereira e ele falou da satisfação em balançar as redes e ajudar o Cruzeiro a construir a oitava vitória no Brasileirão.
3: Ah, tô super feliz, igual eu falei, legal, eu sempre falei que gosto mais de dar assistência do que gol, mas tô tendo essa oportunidade de fazer o gol, tô muito feliz, mas o mais importante é a gente chegar perto dos nossos objetivos, né? Não gosto de olhar para os meus objetivos. Tem alguns, mas acho que o mais importante de todos eles é o coletivo, é o grupo e a gente conquistar nosso objetivo. Fico feliz por poder ajudar, poder contribuir. Sei que o momento agora eu tô conseguindo contribuir mais. Eu acredito que, como é fase, é momento e a gente tem que seguir assim, aproveitando para que a gente possa colocar o Cruzeiro no mais alto nível.
2: Palavras então do Matheus Pereira, o Cruzeiro que fica em Curitiba, treina hoje e amanhã e à tarde, neste sábado, parte rumo a Chapecó, onde no domingo vai enfrentar a Chapecoense às 18h30 e aí, primeiro jogo das oitavas de final da Copa do Brasil, Paulinho.
1: Tá certo então, Emerson Panseri, lembrando que 4 jogos da rodada foram adiados, né? Devido aos playoffs da Copa Sul-Americana. Botafogo e Grêmio, São Paulo e Santos, Atlético e Bragantino, Chapecoense e Vasco. Por falar em Atlético, o Galo realiza hoje o último trabalho visando o compromisso amanhã contra o Juventude na Arena MRV. Aí o assunto é Copa do Brasil, não é isso, Henrique André? Bom dia.
4: É isso mesmo, viu, Azevedo? Bom dia pra você, pra quem tá acompanhando o Jornal da Itatiaia nessa sexta-feira. Ontem o Atlético oficializou a contratação de Thiago Borbas, atacante de 24 anos, que estava defendendo o Oviedo da Espanha. Ele estava emprestado pelo Red Bull Bragantino, que curiosamente é o adversário do Atlético nas oitavas de final da Copa Sul-Americana. Esse jogo ainda não tem data definida, mas deve acontecer na semana de 11 de agosto, o jogo de ida, e na semana de 18 de agosto, o jogo de volta. Mas o Galo agora pensa na Copa do Brasil. Amanhã tem o duelo contra o Juventude, 7:30 da noite na Arena MRV. É o primeiro confronto das oitavas de final. Então, anunciando Borbas, dificilmente vai ser opção para o Barba Domingues. Deve fazer ainda um processo para ficar 100% fisicamente, tem que treinar com o grupo ainda, mas o nome saindo no bid, ele já pode estar à disposição. Então fica aí o técnico Eduardo Domingues com mais uma opção para o ataque e falou que chega para fazer muitos gols e dar muitas alegrias ao torcedor atleticano. Para o Jornal da Itatiaia, com as informações do Galo, repórter Henrique André. Bom dia.
1: Bom dia, valeu então, Henrique, e tá dando o que falar, né? A discussão entre UEFA e FIFA, a UEFA subiu o tom contra a FIFA e anunciou que vai boicotar as competições da entidade e o presidente da FIFA, Gianni Infantino, tem defendido a criação de uma empresa para administrar os torneios e vender ações ao mercado. Em nota, a UEFA diz que todas as federações que compõem o grupo não irão participar de competições da FIFA até que a proposta seja derrubada. E hoje, sexta-feira, a FIFA já informou, a informação vem direto da Europa nesta manhã, que dará continuidade ao processo de consulta para atrair investimentos privados para a Copa do Mundo e outros torneios, apesar da forte reação que, como eu disse, foi liderada pela UEFA contra a proposta. Na última terça-feira, a entidade máxima do futebol disse que pretende criar uma subsidiária e avaliar 20 bilhões de dólares para administrar a Copa do Mundo e outras competições, oferecendo a investidores externos

0: participações de até 20%. Então, uma discussão ainda que vai render bastante lá na Europa entre o UEFA e FIFA. E para finalizar, a gente informou mais cedo no tiro de meta, mas aqui no jornal também, ídolo do Milan e da seleção da Itália, o ex-zagueiro Franco Baresi, morreu hoje aos 66 anos. A informação foi confirmada pelo Milan, clube italiano, por meio das suas redes sociais. O ex-jogador enfrentava um tratamento contra o câncer desde o ano passado, quando passou por uma cirurgia para retirada de um nódulo no pulmão. Viegas e também Eustáquio Ramos.
1: Obrigado. Paulo Azeredo, noticiário esportivo aqui no Jornal da Itatiaia. No próximo bloco, noticiário internacional. Tentativa de chegar à Espanha deixa vários mortos na fronteira com Marrocos.
2: Alpinistas desaparecem após avalanche em uma das montanhas mais altas do mundo.
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0: 53.
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0: Pelo menos 18 pessoas morrem afogadas durante tentativas de chegar à Espanha a nado pela fronteira entre o Marrocos e o enclave espanhol de Ceuta. Luísa Ramos.
2: Cerca de 40 mil pessoas atravessaram a fronteira entre Marrocos e o enclave espanhol nos últimos dias. Segundo fontes policiais, a maioria delas pelo mar. As chegadas continuaram durante toda a noite e seguem nesta sexta-feira, principalmente de jovens e adolescentes. A Espanha mantém a fronteira fechada e reforçou o controle da região com o envio de reforços policiais e militares. O primeiro-ministro espanhol, Pedro Sánchez, é esperado para uma visita no local, que tem cerca de 80 mil habitantes. As autoridades espanholas atribuem parte da corrida migratória a uma recente decisão da justiça que impede a devolução imediata de migrantes interceptados no mar ao tentarem chegar a Ceuta ou Melilla. A crise migratória, que reacendeu tensões entre Madrid e Rabat, já provoca repercussões em outros países da União Europeia. A França anunciou o aumento dos controles na fronteira e o governo da Itália defendeu o fechamento do espaço Schengen para a Espanha. A proposta foi imediatamente rejeitada por Madrid, que classificou a iniciativa como demagógica.
3: Equipes de emergência do Paquistão tentam localizar 10 alpinistas internacionais desaparecidos após uma avalanche atingir uma das montanhas mais altas do mundo, no norte do país.

0: A operação de resgate enfrenta dificuldades devido ao mau tempo na região, que tem prejudicado o avanço das equipes.
1: Segundo a agência de notícias Associated Press, 4 corpos foram encontrados durante as buscas e os trabalhos se concentram agora na localização dos demais integrantes da expedição.
0: 5 para as 8, a seguir, os resultados de uma nova pesquisa de intenção de voto para a presidência.
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0: Agora são 7:58. Uma nova pesquisa de intenção de voto para a presidência da República, divulgada hoje pelo Vox Brasil, mostra o presidente Lula à frente do senador Flávio Bolsonaro em uma simulação de segundo turno.
1: No principal cenário, Lula tem 47,5% das intenções de voto, contra 41,1% de Flávio Bolsonaro. Outros 7,5% disseram votar branco, nulo ou em nenhum candidato, enquanto 3,9% não souberam responder.
0: O levantamento mostra uma mudança em relação aos meses anteriores. No fim de junho, Lula tinha 45,3%, enquanto Flávio Bolsonaro registrava 42,8%. Em maio, o senador aparecia numericamente à frente.
1: Contra o ex-governador de Minas, Romeu Zema, Lula aparece com 48,7%, contra 40,5% do candidato do Novo.
0: Já contra o ex-governador de Goiás, Ronaldo Caiado, Lula tem 46,8%, contra 42,5% do candidato do PSD, o que configura empate técnico dentro da margem de erro, que é de 2,15 pontos percentuais.
1: Com nível de confiança de 95%, a pesquisa Vox Brasil ouviu 2.100 eleitores entre os dias 26 e 28 agora de julho.
0: 7:59.
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8: O senador Cleitinho e o ex-prefeito de Patos, Luiz Eduardo Falcão, estiveram reunidos ao final do dia desta quinta-feira, 30 de julho, por mais de 4 horas com a direção nacional do Republicanos. Eles tentam reverter a decisão das direções nacional e estadual da legenda que, ao apoiar Marcelo Aro, impedem que Cleitinho concorra ao governo de Minas. O senador Cleitinho lidera as pesquisas de intenção de voto e já declarou que será candidato. Há um movimento nas redes sociais para pressionar a direção nacional do Republicanos. E o irmão gêmeo de Cleitinho e ex-prefeito de Divinópolis, Gleidson, ameaça não concorrer para a Câmara dos Deputados caso o partido impeça que Cleitinho

0: dispute as eleições ao governo de Minas para apoiar Marcelo Aro. Gleidson é um dos puxadores de voto da chapa proporcional à Câmara dos Deputados. Sem ele, haverá prejuízo para muitos pré-candidatos do Republicanos, inclusive aqueles que estão recebendo apoio da direção nacional e estadual, como é o caso de Eduardo Cunha, ex-presidente da Câmara dos Deputados, natural do Rio de Janeiro, mas que agora transferiu o seu título para concorrer à Câmara dos Deputados por Minas Gerais. Depois de o PL Nacional ter fechado acordo para apoiar Marcelo Aro na disputa ao governo de Minas, atropelando Cleitinho, deputados federais do Republicanos e do PL também pressionam Marcos Pereira para que ele volte atrás e ceda o partido ao senador mineiro. O senador Flávio Bolsonaro também teme a repercussão negativa se Cleitinho for impedido de disputar e trabalha para que o Republicanos volte atrás. Ainda não há decisão. Berta Macaron para o Jornal da Itatiaia.
1: E o governador Matheus Simões exonerou nesta sexta-feira o secretário de governo Castelar Guimarães Neto, aliado do ex-secretário Marcelo Aro. A decisão está publicada agora de manhã no Diário Oficial de Minas Gerais.
2: A decisão acontece um dia após Marcelo Aro comunicar a Simões que não vai participar da campanha dele à reeleição e que pode lançar uma candidatura própria ao governo de Minas.
1: Além de Castelar, dezenas de outros servidores aliados de Marcelo Aro foram exonerados nesta sexta-feira. Para o cargo de secretário de governo foi nomeado Juliano Fisicaro Borges.
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5: Muito bem, agora são 8h04 para você.
1: Bom dia!
5: Mas bom dia mesmo. Hoje é sexta-feira, 31 de julho de 2026. Acabou, né? Acabou o mês de julho. Que vem assim o mês de agosto. Muitos dizem por aí que agosto é o mês do desgosto. Mas não podemos pensar dessa maneira. Devemos pensar que agosto vai ser um mês muito melhor do que foi julho, do que foi junho, do que foi maio, enfim, né? Temos que pensar positivo, pensar que agosto vai ser o mês de realizações, o mês de grandes conquistas e, claro,

0: com muita positividade para começar o nosso mês de agosto, que seja muito bem-vindo, não é isso? Vamos lá, eu já começo abraçando os internautas que estão aí ligados, assistindo, né? Que além de ouvir, o internauta consegue ver aqui os estúdios da Rádio Muriaé. Então você que tá com o celular na mão, pode entrar no Instagram, @ Rádio Muriaé. Ô Gilson, mas eu não sigo a Rádio Muriaé, então por favor, siga aí no @ Rádio Muriaé para ficar por dentro de tudo que tá acontecendo em Muriaé e toda a região. Vamos lá? Vamos abraçando os nossos companheiros do Sistema Integrado de Comunicação. Rádio Muriaé, bom dia! Alô Paulinho, bom dia. Pô, passei na sala do chefe rapidinho, pô. Cheguei atrasado hoje, hein? Pô, o cappuccino tava maravilhoso, hein, chefe? Bom dia. Aquele cappuccino, nem deu pra tomar o cappuccino todo, Pedro Luiz. Cheguei atrasado. 7:55, aí não deu pra tomar o cappuccino, mas deu pra, né? Sentir o aroma daquele cappuccino maravilhoso. Bom dia pra Silvério, bom dia pra Manu, bom dia pra nossa recepcionista Daniele e pro Casca de Bala, que tá feliz da vida hoje, né? Sextou. Sextará hoje ou não sextará? Hein? Sextará? Bom dia, o Casca de Bala, Pedro Luiz. Bom dia!
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0: Vamos que vamos, né, meu camarada? Sexta-feira tem muita gente que não sextará hoje, né? Mas vamos que vamos. É hora de correr atrás do papel bordado. Por isso que eu digo, quem canta, os males espanta. Então, aumenta o volume e canta comigo. Vamos lá. Tô saindo pra batalha. Vamos lá. Vai. Deixa o som, bora. Deus me livre das maldades, né? Vamos lá, alô, querido amigo aposentado. Mas que carinho. Eu adoro os aposentados. Tenho um respeito enorme pelos aposentados, pelos meus queridos idosos e idosas. Bom dia, sejam todos muito bem-vindos à Rádio Muriaé FM 99,5, há 82 anos no ar. Então vamos que vamos, canta aí, vai. Tô saindo pra batalha. Vambora. Alô, pensionista, aquele abraço, bom dia. Minha amiga dona de casa, as costureiras, né? Levantam cedo pra ir dar uma adiantada no serviço. Aí, 5 da manhã, liga o rádio. Quem tá ao vivo? Marcos Rogério, com o melhor da música sertaneja, aquela música de raiz no teu rádio, cedinho, né? Ele toca o quê? João Mineiro e Marciano, Milionário José Rico, Trio Parada Dura, só os clássicos, né? Só os clássicos da manhã. Aí, amiga costureira, né, liga o rádio, vai fazendo aquele cafezinho forte e com pouco açúcar. Logo depois, ouve o jornal da Itatiaia e agora é nós. Com todo o departamento de jornalismo pronto para deixar você muito bem informado por dentro de tudo que está acontecendo. Bom dia para os amigos da gloriosa Polícia Militar, Polícia Civil, Corpo de Bombeiros, Polícia Penal, equipe do SAMU, Polícia Rodoviária Federal, equipe da Ecovia Minas. Bom dia, equipe de Garis do Dinsu. Alô, Rodrigues! Aquele abraço. Ô, Rodrigues, como é que é o nome da fera? Todo dia que ele me vê na rua, como é que é o nome da fera? Agora não posso falar o nome da fera. Depois a gente vai falar o nome da fera. Não é não, Pedro? Bom dia a todos lá no Senhor do Bonfim, trabalhando e ouvindo a gente. Bom dia. Elias Santos, aquele abraço. Obrigado pela audiência. Toda a equipe aí, sempre ouvindo a Rádio Muriaé. A equipe da Energisa, né? Meu amigo Cristiano. Pessoal ali, ó, entra nos caminhões, nos carros pra, né, sair e tal. Aí liga lá na Rádio Muriaé. Bom dia, bom dia. Ao meu amigo Eduardo Goulart, lá da Faminas, pró-reitor da Faminas e todos os colaboradores, né? O nosso bom dia, boa sexta-feira. Vamos que vamos. Abraçando a você, meu amigo pedreiro. O que tem de obras nessa cidade, né? E os pedreiros sintonizam 99,5. Então fica aqui os meus agradecimentos a todos os pedreiros, serventes, né? Que estão ouvindo aí o nosso programa. Muito obrigado, né? O pessoal fica na obra lá, coloca o radinho e ouvindo o nosso programa. A você, pintor, serralheiro, gesseiro, padeiros, aos porteiros, né? Carteiros, balconistas, empregadas domésticas, todo mundo sabe da admiração que eu tenho pelas empregadas domésticas, babá, aos eletricistas, bom dia, jardineiros, contadores, dentistas, produtor rural e, claro, os meus amigos retireiros. É isso aí, bom dia. Ó, pra quem tá trabalhando nos hospitais, Protocolo São Paulo, Casa de Saúde e, claro, na Fundação Cristiano Varela. Bom dia a galera da UPA também ouvindo a gente. Pessoal na UPA ficou ouvindo lá, hein? Bom dia a todos.

0: aí na UPA, né? Bom trabalho para todo mundo. A você do Poder Judiciário. Ah, hoje é sexta-feira, né, Pedro Luiz? Hoje é dia de receber a excelentíssima juíza de eleitoral, a juíza eleitoral, doutora Aline Arquete, hoje 11:30 da manhã, aqui no programa, logo depois do plantão de polícia, pra gente falar sobre eleições 2026. Ó, dia 16 já começa, né? A corrida, né? Eleitoral. Então a gente vai receber hoje, mais uma vez, mais uma sexta-feira, a juíza eleitoral, doutora Aline Arquete, para que a gente possa tirar dúvidas sobre as eleições, tanto dos pré-candidatos também, como dos eleitores. Se você tem alguma dúvida, pode mandar pra gente. Através do 988301140. Bom dia ao Ministério Público. Alô, alô, taxista, aquele abraço. Motorista de aplicativo? Ih, tem um montão por aí ouvindo a gente. Bom dia. Aos médicos, aquele abraço. A você, empresário, bons negócios. Aos vendedores, boas vendas. A você, caminhoneiro, transportando progresso para todo
1: Brasil.
0: Meus amigos e amigas nas confecções, bom dia. Agora são 8 horas e 11 minutos. Vem aí o nosso departamento de jornalismo.

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1: Muito bem, são 8:11, 8:11. Eu começo com Marcelo Bittencourt. Bom dia.
2: Gilson, bom dia a todos os ouvintes da Rádio Muriaé. É, Gilson, começando bem a sexta-feira, hein? Polícia Civil apreende drogas de alto valor e prende dois suspeitos após perseguição em Muriaé, e um deles foi baleado, hein?
1: É isso aí, mas vamos já deixar claro de uma vez, né? Então daqui a pouco começa aí os entendedores lá da internet, a polícia deu tiro, não sei o quê. Esse disparo foi para repelir a injusta agressão, porque o condutor do veículo jogou o veículo para cima dos policiais. Então está clara, evidente, que era uma tentativa de homicídio. E o que que a polícia tem para repelir a injusta agressão? A arma.
2: Exatamente.
1: Então, meu irmão, disparo. É. É isso aí. Dentro da legalidade, já vou deixar isso claro.
2: E Gilson, ação e reação.
1: É isso aí.
2: É verdade.
1: Então é dentro da legalidade, antes que já comece os comentários.
2: O Gilson, adolescente é apreendido com drogas durante a operação da Polícia Militar no bairro José Cirilo. Essas são as informações que a gente vai repercutir daqui a pouco, Gilson.
1: Legal, 8:13. Vanessa Fávero, bom dia.
3: Bom dia, Gilson, bom dia a todos que nos acompanham. Olha, Gilson, a gente continua com registros aqui da polícia, que trabalhou bastante de ontem para hoje, hein?
1: Vamos lá.
3: Polícia Militar apreende 5 tabletes de maconha em terreno baldio no bairro Inconfidência. E aí, um pouquinho mais distante daqui, cerca de uma hora em Palma, 30 pinos de cocaína foram apreendidos. O suspeito foi perseguido, mas conseguiu escapar, Gilson.
1: Mas não tem problema, tá identificado. Já, já, galinha de casa não se corre atrás. Ela cai dentro da panela, né? Então não há problemas disso. Isso aí não tem problema algum, né? Mas fugiu. Mas já sabe quem é. O importante é que os pinos de cocaína que seriam comercializados lá na cidade de Palma foram retirados de circulação. Então já deu uma quebradinha, né? Pelo menos um dente da boca já quebrou, né? Então fica tudo certo. Obrigado, Vani.
3: Fala. Foi identificado, né?
1: Uhum.
3: E ele já tinha registro, passagem.
1: É mais fácil ainda. Aí tem endereço, tem CPF, tem tudo.
2: Sim.
1: Pra que correr?
2: Aí,
1: né?
2: Aí, como é que é? The House?
1: The House is down.
3: Questão de tempo, né?
1: É isso aí, isso aí. Galinha de casa não se corre atrás. Vamos lá, J. de Souza e as manchetes esportivas. Bom dia.
4: Bom dia, Gilson, e a todos que estão ligados aí no Manhã da Muriaé desta sexta-feira. Sextou, fim de semana chegou ontem.
1: Sextou, mas eu não sextarei.
4: Não. Duas partidas fecharam ontem a 21ª rodada do Brasileirão. Cruzeiro venceu o Coritiba no Couto Pereira e Atlético Paranaense e Corinthians fizeram um jogo ruim lá na Neoquímica Arena. Agora, Gilson, o Brasileirão vai dar uma pausa no fim de semana, porque o assunto agora é Copa do Brasil, hein?
1: A Copa do Brasil. Era a Copa do Mundo, agora é a Copa do Brasil, né?
4: Isso.
1: Vamos lá.
4: E Mengão e Fogão estão fora, né?

0: Ah, mas o...
1: É, o triste, sabe o que que é hoje?
0: Ah, mas o...
1: Flamengo e
0: Botafogo. Flamengo tá fora?
1: Flamengo e Botafogo tá fora. Agora
0: o... O Frank não fala aí que é a seleção, não sei, mas é, ué.
1: Não, o pior não é isso, né? Além do Botafogo, o Flamengo tá fora. O triste é você ver lá nessa fase oitavas de final o Remo, Chapecoense, é. Então tudo lá, Juventude.
0: Pois é.
1: E o Mengão e Fogão.
0: De fora.
1: Fora, né?
0: Aí, cadê o teu Flamengo, Pedro? Não é o poderoso? Flamengo. É, Marcelo? Fala aí, Marcelo.
2: Hein?
0: Ninguém agora fala nada, né?
2: Não, mas todo...
0: O Flamenguista que é todo mundo calado aqui agora.
2: Mas todos os clubes grandes também perdem, né? Aí. Né, Jota?
0: Ah, mas, ah, não, agora é assim.
3: É da caça outro dia do caçador, aí,
0: tá,
3: né,
0: vendo, galera? Não, você é flamenguista?
3: Eu sou Brasil Futebol Clube.
2: Boa, boa, boa.
3: Quer dizer, fiquei bem triste nessa Copa, né?
0: Ai, meu Deus.
1: É um domingo, Jesus.
0: Mais uma flamenguista que vai gente aturar. Já tem que aturar um botafoguense. Agora, dois, não, três flamenguistas, que o Pedro também é, né? É. Não, o Pedro, na verdade, é quem ganha, né, ô Jorge?
1: É verdade, é verdade. Olha lá,
3: tô com o Pedro, hein?
1: O Pedro tem umas três camisas do Botafogo, ele não usa, né? Mas já tem.
0: Tem que deu pra ele?
1: É, pô, sempre o Botafogo de vez em quando. Então é um flamenguista o quê? De Araque, né?
0: É, só pode ser, ué. Só pode ser.
1: Então, Gilson, voltando aqui, a fim de semana destinado às oitavas de final da Copa do Brasil, já já vamos trazer todos os jogos. Começa no sábado e termina na segunda-feira, hein? Então são 8 partidas. Ontem o Grêmio deu vexame na Copa Sul-Americana, perdeu para o Bolívar em Porto Alegre. Vou falar também da semifinal do Campeonato Mineiro do Módulo 2, que começa no próximo domingo. Vamos começar aí a conhecer os classificados para a primeira divisão de 2027. Luto no esporte italiano, hein? Morre Franco Baresi, lenda do Milan e ícone do futebol mundial. Já já a gente volta trazendo os destaques do esporte, Gilson.
0: Ok, obrigado então, Jota de Souza, 8:17, as manchetes dos principais portais e jornais para você.
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0: Presidente Lula diz que não usará cargo para proteger Lulinha e que ele não terá nenhum privilégio. Folha de São Paulo. Mendonça autoriza a Polícia Federal a investigar Lulinha sob suspeita de tráfico de influência. Estado de Minas. Cleitinho diz que partido não lançá-lo é igual o Cruzeiro recusar o Ronaldo. Hoje em dia, campanha Boto Fé no Voto vai combater desinformação nas eleições 2026. O tempo de Belo Horizonte. Jax Wagner teria atuado para aumentar limite de juros do consignado em benefício de Vorcaro. Jornal Globo. STF monitora a atuação de André Mendonça na nova investigação contra Lulinha. Revista Veja. Cleitinho vai tentar convencer republicanos a aceitar sua candidatura. E o R7. Receita paga hoje 4 bilhões e 600 milhões do terceiro lote de restituição do imposto de renda.
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Vamos então aos fatos que marcaram o dia de hoje, 31 de julho, na história. Em 1897, é inaugurada a primeira sala fixa de cinema do Brasil, no Rio de Janeiro.

0: Em 1964, a sonda norte-americana Ranger 6 transmite 4.316 fotografias da superfície lunar. Em 2001, o Congresso dos Estados Unidos aprova um projeto de lei que converte em crime federal a clonagem de seres humanos. Em 2006, Fidel Castro deixa o cargo de presidente de Cuba após 46 anos no poder, passando para o seu irmão, Raul Castro. E em 2008, é comprovada a existência de água em Marte.
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Quem completa a idade nova no dia de hoje é o seu aniversário. Parabéns para você, felicidades, muita paz e saúde. Bom, temos personalidades, né, fazendo aniversário nesse 31 de julho. Lobo, músico norte-americano, nasceu em 1943. Hans Donner, designer alemão. Seu trabalho mais conhecido foi a criação do logotipo da Rede Globo. Ele nasceu em 1948. Zé Roberto Guimarães, treinador de vôlei, nasceu em 1954. Wesley Snipes, ator norte-americano, nasceu em 1962. E o Nivaldo Pietro, narrador esportivo de TV, nasceu em 1965.

lá, hoje a gente vai falar sobre debates na TV, é isso mesmo. Bom, o pré-candidato do PL à sucessão presidencial Flávio Bolsonaro sinalizou que só comparecerá aos debates televisivos que tiverem a presença de seu principal adversário, o presidente Luiz Inácio Lula da Silva. Já o presidente Lula tem sinalizado que deve comparecer, no máximo, a 2 debates televisivos, entre eles o da Rede Globo. O petista deve priorizar as sabatinas com jornalistas. Ronaldo Caiado criticou Lula e Flávio Bolsonaro por insinuarem que faltarão aos debates. É isso. Então eu quero saber, em relação aos debates na TV, você, ouvinte que está aí ligado na Rádio Muriaé, ficará decepcionado se seu candidato não for à TV discutir ideias e projetos? Muitos acreditam que o que vale são as propostas e o trabalho, e não a discussão. Você concorda? Ou para você, quem quer governar tem obrigação de dar a cara a tapa e debater. Você deixaria de votar em um candidato de sua preferência se ele não comparecesse aos debates? Agora, esperamos que se os candidatos, todos eles, forem no debate, que seja um debate de alto nível, que possam debater assuntos que interessam o povo brasileiro. Porque aquele debate que nós tivemos cadeirada, né, foi o no Datena, não foi? É, o cara jogou, foi quem jogou a cadeira no Datena? Esqueci o nome dele. Me falhou a memória, vou pesquisar. Enfim, pô, deu cadeirada, o negócio ficou de baixo nível, né? Aí já desceu o nível, então eu acho que se os candidatos forem ao debate, eles podem ter aquela discussão acalorada, mas sem agressões. Sem agressões. Agora espero que todos compareçam e possam debater o que vai ser bom para o Brasil. Apresentar propostas. Para isso é que serve o debate, não é para agredir e sair, pô, entendeu como é que é o negócio? Então esperamos ter, se todos os candidatos forem ao debate, que seja um debate de alto nível, para que as pessoas possam prestar atenção nas propostas e não em brigas, em agressões. É assim, esperamos. Bom, vamos aguardar. Então eu quero saber a sua opinião na nossa enquete de hoje. Em relação aos debates na TV, você ficará decepcionado se seu candidato não for à TV discutir ideias e projetos? Muitos acreditam que o que vale são as propostas e o trabalho, e não a discussão. Você concorda? Ou para você, quem quer governar tem a obrigação de dar a cara a tapa e debater? Você deixaria de votar em um candidato de sua preferência

0: se ele não fosse ao debate? É a nossa enquete de hoje. 98830-1140. 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Pois é, pesquisando aqui, o Datena, né, acabou jogando a cadeira no Pablo Marçal. Né, na eleição passada. Então a gente não quer ver essa cena mais, né? Que sejam discutidas propostas, não brigas, agressões, né? Assim esperamos. Bom, 8:25.
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0: Bom, pra gente começar o programa de hoje, eu separei uma música que tem assim um astral lá em cima. Hoje é sexta-feira e a gente precisa começar com muita energia positiva, com muita positividade, a nossa sexta-feira. É assim que eu quero você, alto astral, sorriso estampado no rosto, alegria pra valer. A música que eu escolhi pra começar é Clareou, do Xande de Pilares. Essa música é interpretada pelo Xande, usa a imagem, só pra você ter a ideia o que diz a música, porque na verdade é um hino, isso não é música, é um hino, né? Usa a imagem do amanhecer como símbolo de esperança e renovação, especialmente para quem enfrenta preconceitos e dificuldades históricas, como a população negra. A música vai além de um simples otimismo. Ela homenageia a força, a fé e a perseverança de um povo que, mesmo diante das adversidades, mantém o orgulho de suas raízes culturais e religiosas. A letra traz conselhos diretos e acolhedores como: levante a cabeça, amigo, a vida não é tão ruim. Incentivando a resiliência diante das derrotas e lembrando que ganhar e perder faz parte. Eu acho interessante essa frase, porque nem sempre você vai ganhar. Um dia você vai perder, né? Então ganhar e perder faz parte. O refrão: Deus é maior, maior é Deus, quem tá com ele nunca está só. Esse refrão reforça a fé como fonte de consolo e força, principalmente quando as soluções práticas parecem não bastar. O uso da palavra clareou no final da canção representa o momento em que, após uma fase difícil, a esperança retorna como um novo dia. Assim, a música transforma em um hino de encorajamento, mostrando que mesmo nos dias mais escuros, a luz sempre volta a brilhar. Então não é porque o seu dia ontem, quinta-feira, foi um dia difícil, um dia escuro, um dia ruim, que hoje vai ser também. Hoje pode clarear. Então, eu trago essa música pra gente começar o programa e começar bem com o pé direito, não só a nossa sexta-feira, mas o mês de agosto que começa amanhã. Então nada melhor do que a gente começar com Xande de Pilares, Clareou.

abençoe a todos nós. Que Deus abençoe os sambistas. Que Deus abençoe a música popular brasileira.

0: Valeu. Pra começar, Clareô do Xande de Pilares, minha amiga DJ Pietra, já tá ligada comigo na Yellow Celular, aqui na Constantino Pinto, bom trabalho pra você aí. Valeu, DJ Pietra, sempre acompanhando a gente, dando aquela moralzinha aqui no Manhã da Muriaé. Bom, 8h32, hein? 8h32. 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

0: Bittencourt. Quer dizer que você vai falar dessa perseguição policial que terminou com um baleado e preso, né?
1: Ô Gilson, vamos falar do adolescente de 17 anos que foi apreendido na noite de quinta-feira durante uma ação da Polícia Militar na rua Sebastião Protásio, no bairro José Cirilo, durante uma operação de combate ao tráfico de drogas. Segundo a Polícia Militar, as equipes realizavam patrulhamento em uma área já conhecida pelas recorrentes denúncias de comercialização de entorpecentes quando perceberam uma movimentação considerada compatível com a prática de tráfico. Diante da suspeita, os militares realizaram a abordagem no imóvel. Durante as buscas, foram apreendidos 39 papelotes de cocaína, 11 pedras de crack, uma barra e 15 tabletes de maconha, além de R$635,25 em dinheiro e um aparelho celular e um caderno com anotações que, conforme a polícia, estaria relacionado à atividade de tráfico. O adolescente foi apreendido por suspeita de envolvimento com o tráfico de drogas e levado para a delegacia da Polícia Civil, acompanhada por um representante legal. As drogas, o dinheiro, os demais materiais encontrados foram recolhidos pela polícia.
0: Ok, tá aí mais uma vez lá no José Cirilo, né? A polícia no combate ao tráfico de drogas. Agora a vez da Vanessa Fávero.
2: É isso aí, Gilson. Agora uma ocorrência no bairro Inconfidência. A Polícia Militar apreendeu 5 tabletes de maconha durante uma operação realizada na noite desta quinta-feira, conforme eu falei, no bairro Inconfidência. De acordo com a PM, os militares receberam uma denúncia informando que um homem conhecido pelo apelido de Carroça estaria escondendo drogas em um terreno baldio na rua José Rodrigues de Oliveira. Com o apoio da equipe Roca e do Cão Percy, os policiais fizeram buscas no local e encontraram os 5 tabletes da droga. Após a apreensão, os militares realizaram rastreamentos para localizar o suspeito de 28 anos, mas ele ainda não foi encontrado. Todo o material apreendido foi encaminhado para a delegacia, Gilson.
0: Aí, mais uma quebrada, né? Tirando de circulação as drogas lá no Inconfidência. São 8h38.
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3: Muito bem, são 8h42 e a gente traz essa notícia, a primeira de hoje do esporte, né? Morre a lenda do futebol italiano, Jota de Souza, lamentável, né?
4: É verdade, o Milan anunciou hoje a morte de Franco Baresi aos 66 anos. O ex-zagueiro que completou o aniversário no dia 8 de maio era um dos maiores símbolos da história do clube italiano. Baresi passou por uma cirurgia em 2025 para a retirada de um nódulo pulmonar. Em 2026, participou da cerimônia de abertura dos Jogos Olímpicos de Inverno de Milão Cortina, como um dos condutores da chama olímpica. Pelo Milan, olha só o currículo dele, Baresi conquistou 6 campeonatos italianos, 3 Copas dos Campeões da Europa, atual Liga dos Campeões, 2 Copas Intercontinentais, 3 Supercopas da Europa e 4 Supercopas da Itália. A camisa 6 utilizada pelo ex-jogador foi aposentada pelo Milan após sua aposentadoria em 1997. Pela seleção da Itália, Franco Baresi disputou 81 partidas. Ele fez parte do elenco campeão da Copa do Mundo de 1982 na Espanha, embora não tenha entrado em campo durante a competição. Então, uma lenda aí do futebol mundial e italiano, a morte do Franco Baresi.
3: Lamentável, né?
4: Vamos ao Brasileirão, Gilson, já que ontem tivemos 2 partidas pela 21ª rodada. Cruzeiro foi ao estádio Couto Pereira, em Curitiba, e venceu o Coritiba por 1-0, gol de Matheus Pereira. O resultado levou aí o Cabuloso à 7ª posição com 30 pontos, enquanto o Coritiba caiu para o 11º lugar com 28 pontos. Corinthians e Atlético Paranaense empataram 0-0 na Neoquímica Arena ontem, o confronto também pela 21ª rodada do Brasileirão. Goleiro Santos, do Atlético Paranaense, foi o grande destaque da partida com 4 defesas cruciais. Com resultado, o Corinthians se mantém na 9ª posição com 29 pontos e o Atlético permanece na 3ª com 37 pontos. Vamos aí ao G4. Primeiro Palmeiras 47, segundo Flamengo 39, terceiro Atlético Paranaense 37, em quarto Fluminense 34. O Cruzeiro é 7º com 30, o Botafogo 8º com 29, Atlético Mineiro é 10º com 28. Os 4 últimos, Grêmio 22, Vasco 21, Remo 21 e Chapecoense com 10 pontos ganhos. É o lanterna da competição. Gilson, fim de semana não teremos Campeonato Brasileiro, e sim as 8ª de final da Copa do Brasil. Vascão tá lá, hein?
3: É isso aí, tá vendo aí, ó? Pelo menos uma alegria, né?
4: Vascão e Fusão estão lá, né? Inclusive.
3: E o Mengão?
4: Mengão tá fora.
3: Não adianta balançar a cabeça negativamente aí, não, Pedro. Não tem jeito, não.
4: O Fogão tá fora.
3: O fogão tá na cozinha.
4: O fogão foi eliminado pela Chapecoense, lanterna do Campeonato Brasileiro. É a Copa do Brasil. O Botafogo, a verdade é essa, não tem tradição nessa competição. Não adianta, Gilson. Pode pegar lá

0: Pra pegar quem? Vamos falar, então pegar o Ibis, né? Fala que é o pior time do Brasil, o Botafogo não consegue passar. Então vamos aí aos jogos de ida?
1: Vamos lá.
0: Jogos de ida das oitavas de final. Amanhã. Ih, rapaz, será que o Vasco passa pra outra fase?
1: Será?
0: Vai pegar o Fusão, hein? É. 17h30 no Maracanã, Fluminense e Vasco da Gama. Inclusive, esse jogo terá transmissão da 99.5 na dobradinha, né? Conhecida
1: uma
0: já.
1: Super Rádio Tupi.
0: Super Rádio Tupi do Rio de Janeiro, hein? Então, fique ligado. É, também amanhã, só que às 19h30, na Arena MRV, Atlético Mineiro e Juventude. Também amanhã, 21 horas, Vila Belmiro, Santos e Remo. Domingo, 4 jogos. Vamos lá. 16 horas, no Nubank Park, Palmeiras e Fortaleza. 18 horas, no Estádio Maião, Mirassol e Grêmio. 18h30, Arena Condá. Olha que Arena Condá, Chapecoense e Cruzeiro. Domingo, 19h30, Beira Rio, Internacional e Corinthians. E segunda-feira, fechando aí, jogos de ida das oitavas de final. 21 horas, Arena da Baixada, Atlético Paranaense e Vitória. São os 8 jogos de ida das oitavas de final da Copa do Brasil. Falando agora da Copa Sul-Americana, o Grêmio foi eliminado ontem, perdeu de 1-0 para o Bolívar em Porto Alegre. O placar agregado foi 4-2 para o Bolívar, que já havia vencido o jogo de ida por 3-2 lá na Bolívia. O detalhe, Gilson, é que o Grêmio foi o único clube brasileiro eliminado nessa fase de playoffs das oitavas de final, hein? O técnico Luiz Castro foi vaiado e xingado pela torcida e também aí ecoou cânticos pedindo o retorno do ídolo Renato Gaúcho. Vamos aí às oitavas de final da Copa Sul-Americana?
1: Vamos lá.
0: Olha o Vascão aí,
1: gente. Aí, ó. Tá ali, não solta nem a venta do...
0: Ah. O Vascão tá na Copa do Brasil e tá na Copa Sul-Americana, então não tá tão ruim assim.
1: Não tá ruim não, hein?
0: Fogão também tá na Copa Sul-Americana, hein? Vamos aos confrontos?
1: Vamos lá.
0: Boca Juniors da Argentina e Deportivo Recoleta do Paraguai. Bolívar da Bolívia e São Paulo. Santa Fé da Colômbia e River Plate da Argentina. Vasco e Olímpia do Paraguai, Bragantino e Atlético Mineiro, Santos e Macará do Equador, Tigre da Argentina e Montevideo City Torque do Uruguai, Cienciano do Peru e Botafogo. Ó, pra mim essa é uma das melhores Copas Sul-Americanas, hein? Porque tem muito time aí, acaba sempre na Libertadores, né? Agora...
1: Conseguiram chegar lá.
0: Essa Sul-Americana, olha os times, tios. Boca Juniors da Argentina, River Plate, meu amigo, os brasileiros, ó, Vasco, São Paulo, Atlético Mineiro, Santos e Botafogo, olha só.
1: Tá vendo aí, Pedro?
0: Libertadores.
1: O Vascão tá lá, ó.
0: Vasco! Gilson, vamos falar agora do Campeonato Mineiro Módulo 2?
1: Vamos lá.
0: Poxa, mesmo toda hora que eu falo.
1: Aí você lembra do Nacional, né?
0: Nacional, me bate uma tristeza danada, hein, Gilson? A fase semifinal começa já neste domingo. Vamos aos jogos de ida. Domingo, 16 horas, lá no Castor Cifuentes em Nova Lima, Vila Nova e Aimorés de Ubá. Mamoré e Democrata de Sete Lagoas, 16h15, lá no estádio Bernardo Rubinger de Queiroz, em Patos de Minas. Os jogos de volta também já estão agendados para o próximo sábado, 8 de agosto. Aimorés e Vila Nova, às 15 horas, no estádio Paulo Pasqualina, em Ubá. Democrata de Sete Lagoas e Mamoré, 16 horas, na Arena do Jacaré, em Sete Lagoas. E eu tô aqui na torcida pelo Aimorés.
1: O Aimorés, eu acho que já tá com o pé lá na primeira divisão.
0: Ah, né? Não, mas Vila Nova é uma equipe...
1: Mas vai jogar dentro de casa, né?
0: Não, joga o primeiro fora, né? Depois o segundo jogo.
1: Ah, não, eu tô achando que já é o último já.
0: Não, ele tem
1: primeiro... Ah, então vai lá em...
0: Tem que ter o primeiro resultado.
1: Na casa do Vila Nova, né?
0: É, lá em Nova Lima. Depois sim, vamos pôr que empata lá em Nova Lima. Aí sim, ganhando por 1-0. Empatando de novo, ele classifica.
1: E se ele ganhar lá, tá tranquilo. Não,
0: ele tem que se ganhar de 1 lá, ele pode perder de 1-0 em casa.
1: Então, tá bom. Então, é isso aí, vamos torcer, porque é o único representante que nós temos na Zona da Mata, né?
0: É verdade.
1: É desse jeito. Verdade. Valeu, tá bom, até engasguei aqui agora. Obrigado, Jota de Souza. Faltam 10 para as 9.
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8: Parabéns pra você nessa data querida. Muitas felicidades, muitos anos de vida.

Vamos então abraçando quem completa a idade nova no dia de hoje. Sérgio, no bairro Alto do Castelo. Alô, Sérgio. Abraços da esposa Divina, Benícios, Stephanie, Vinícius, Edmara e familiares. Jennifer da Cunha, abraços da avó Luzia do Reduto e familiares. O Michael e Jonathan recebem abraços da Zilda Maria na Fazenda da Grama e familiares. Parabéns para quem completa a idade nova, deixou para nascer justamente nesse 31 de

julho, é o seu aniversário, né? E o nosso presente musical é a música Poderosa, lançada em 1993 pela Banda Brasil no álbum Pra Bater um Papo. É uma composição do próprio vocalista da banda, Nelson Caê, junto com o Ferrinho. O que pouca gente sabe é que a formação original da banda contava com músicos renomados da noite e do circuito instrumental carioca que tocavam com grandes nomes da MPB, como o baterista Paulinho Black e o percussionista africano que tocavam com Jorge Benjor, Tim Maia e Ed Mota. Ou seja, por trás daquele pagode romântico com cara de hit e chiclete, havia uma verdadeira seleção de peso do swing. É essa que a gente ouve agora. Banda Brasil, quanto tempo, hein? A Poderosa. Já já o Marcelo Bittencourt e as

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0: 9 horas. Gasolina com 32% de etanol chega aos postos amanhã.
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0: A partir desse sábado, 1º de agosto, a gasolina no Brasil deve ser comercializada com 32% de etanol. Antes, esse percentual era de 30%. A mudança foi anunciada pelo Conselho Nacional de Política Energética em 14 de julho e terá validade de 180 dias, mas pode ser prorrogada uma vez por igual período. Segundo o Conselho, a medida considera a volatilidade no mercado de petróleo e combustíveis e ocorre em um momento em que o país enfrenta custos mais altos dos combustíveis fósseis em meio à escalada da guerra no Oriente Médio. Especialistas, ouvidos pelo portal G1, afirmam que veículos antigos ou sem calibração específica podem apresentar aumento no consumo, corrosão e desgastes de componentes. O Supremo Tribunal Federal autorizou a abertura de um inquérito para investigar Fábio Luiz Lula da Silva, filho mais velho do presidente Luiz Inácio Lula da Silva, nesta quinta-feira. A investigação apura suspeitas de corrupção e tráfico de influência. O pedido foi feito pela Polícia Federal e autorizado pelo ministro André Mendonça. As suspeitas surgiram durante a investigação sobre fraudes em descontos de aposentados e pensionistas do Instituto Nacional do Seguro Social. Segundo a Polícia Federal, a quebra do sigilo do lobista Antônio Camilo Antunes, conhecido como Careca, do INSS, indicou que ele repassou R$1,5 milhão para a empresária Roberta Luxinger, amiga de Fábio Luiz Lula da Silva. Os pagamentos teriam sido feitos em 5 parcelas de R$300 mil. A Receita Federal libera o pagamento do terceiro lote da restituição do Imposto de Renda 2026 nesta sexta-feira. O crédito bancário ou PIX será realizado ao longo do dia na conta indicada pelo contribuinte. O lote beneficia 2.700.000 contribuintes com valor total de R$4.600.000. Quem ainda não recebeu a restituição e não está neste lote, deverá consultar o site da Receita para checar se há alguma pendência na declaração. O próximo será em 31 de agosto. O sorteio do concurso 3.038 da Mega Sena foi realizado na noite de ontem em São Paulo. O prêmio para as apostas que acertassem as 6 dezenas seria de R$85.091.902,76. Entretanto, ninguém acertou o prêmio para o próximo sorteio, que acumulou para R$100 milhões. Os números sorteados ontem foram 38, 50, 35, 39, 30 e 46. 41 apostas tiveram 5 acertos, cabendo a cada uma R$64.733,96. Já 2.549 apostas tiveram 4 acertos e para cada uma o prêmio de R$1.716,31. 9 horas, 4 minutos, notícias da hora, oferecimento Elétrica do Povo, lá tem de tudo com o menor preço e o maior prazo. 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
4: Bom dia para você, meu irmão, que nos acompanha aqui pela Rádio Muriaé. Esse é o nosso programa A Palavra É.
5: Proclamação do Evangelho de Jesus Cristo segundo Mateus. Naquele tempo, dirigindo-se para a sua terra, Jesus ensinava na sinagoga, de modo que ficavam admirados e diziam: de onde lhe vem essa sabedoria e esses milagres? Não é ele o filho do carpinteiro? Sua mãe não se chama Maria? E seus irmãos não são Tiago, José, Simão e Judas? E suas irmãs não moram conosco? Então de onde lhe vem tudo isto? E ficaram escandalizados por causa dele. Jesus, porém, disse: um profeta só não é estimado em sua própria pátria e em sua família. E Jesus não fez ali muitos milagres, porque eles não tinham fé. Palavra da salvação. Não tinham fé. A fé é um dom de Deus. Um dom. Por outro lado, eu posso acrescentar esta fé. Os discípulos dizem, né? Senhor, aumenta a minha fé. Uma vez meditando sobre isso, como é que eu posso pedir a alguém para que eu possa acreditar mais nela? Primeiro, ou ela está não me falando as coisas todas, ou ela talvez esteja omitindo, mentindo, que não é o caso de Deus, né, gente? Deus já fez tudo, já nos deu tudo, nos ensinou tudo. Tudo que ele tinha, ele deu para nós. Me pergunto, o que mais Deus poderia fazer para que eu possa acreditar mais nele? Se eu tenho a certeza de que ele já fez tudo, então o problema não está em Deus, está em mim. Para que eu possa aumentar mais a minha fé em Deus, se Deus já fez tudo o que tinha que fazer, depende então de mim conhecer mais, estudar mais, aproximar mais, frequentar mais a sua casa. É dessa maneira que a minha fé será aumentada, porque ninguém ama aquilo que não conhece, né? Então, embora Deus me deu a capacidade de acreditar, mas eu vou aumentando essa minha fé quanto mais eu me relacionar com ele, porque ele está acessível. É só pedir que ele vem. Ele vai dizer, né? Bater e será aberto, pedir será dado. Então Deus é acessível. E a fé, o que é a fé? A fé é nós acreditarmos mesmo que eu não veja. Isso para nós é complicado. Vivemos numa era cada vez mais, né, do ver. Embora o ver está entrando em crise, a última tentação, na minha visão, é uma das maiores e últimas tentações do inimigo, porque ele está atacando justamente a nossa credibilidade.

0: estamos vendo hoje coisas pela IA, estamos ouvindo pessoas cantando, tocando, que nada disso existe. E muitas são fake news. Então nós entramos na era da crise do ver, certo? A crise do ver. Mas a fé é você acreditar sem ver. Eu acredito. Acredito naquilo que foi dito pela palavra de Deus. Foram homens que escreveram e chegaram até nós. Eu acredito. Nos homens santos e santas, mulheres que deram sua vida. Hoje celebramos Santo Inácio de Loyola, né? O fundador dos jesuítas. Acredito nesses homens que viveram, testemunharam. E assim, quanto mais eu vou estudando, quanto mais eu vou lendo sobre Jesus e os amigos de Jesus, mais eu vou acreditando. Por isso a minha fé, ela passa pela minha atitude, pelo meu agir, porque Deus já fez tudo o que tinha que fazer. Agora, cuidado para que o seu estudar, sua razão, não lhe tire de fato essa capacidade do acreditar além do ter visto, né? A razão é algo extraordinário, né? Eu sou muito racional, mas a razão ela pode ser muito empírica. Se eu não, só quero ver para crer, né? Se eu não ver, se eu não tocar, se eu não provar, então cuidado. A razão ela tem que ser caminhada de um lado, do outro a fé. Fé e razão são necessárias para que possamos acreditar nesse Deus que se faz presente. Ao questionar a sua fé, que pode ser positivo, procure estudar e aí sim encontrar as razões do seu acreditar. Oremos. Senhor nosso Deus, eu creio, nós cremos em vós. Dai-nos gosto do estudo, dai-nos vontade de estudar cada vez mais a tua palavra, sobre as tuas coisas, sobre os teus santos, sobre os teus amigos. Ajudai-nos, Senhor Deus, a nos aproximar cada vez mais de vós e que a nossa fé seja cada vez mais verdadeira. Que Deus abençoe, Pai, Filho e Espírito Santo. Amém. Santo Inácio de Loyola, rogai por nós. A palavra é fé. Acredite.
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0: Vamos lá então para nossa enquete do dia, às 9h15. Deixa eu ouvir aqui a Maria dos Santos na Estrada do Vermelho. Bom dia.
1: É sobre a enquete de hoje. Eu não importaria com o candidato falar nada para mim, não. Já sei quem eu vou votar. E para mim isso não faz falta, não. Eu votaria no que eu vou votar, sempre assim. Ouvir o que ele tem para dizer. Tô nem aí. Tá bom? Dando um dia pra vocês, um novidade.

0: para nós. Tchau.
1: Obrigado pela participação. Agora é a Laíde Silva no Cerâmica. Bom dia.
2: Bom dia, Gilson Júnior. Aqui é a Laíde Silva do Bairro Cerâmica. Sobre a enquete de hoje, olha, eu não gosto muito de ver debate em televisão, não, sabe? Porque esses candidatos prometem uma coisa e faz outra. Então, a mim, eu prefiro nem ver, sabe? Porque é muita agressão com palavras, essas coisas. Então, a gente, né, vai assistir uma coisa que não vai acontecer aquilo. Porque em vez de prometer as obras que eles vão executar, então eles ficam debatendo, às vezes, coisas do passado, essas coisas todas. Então, não compensa ver o debate, sabe? Eu não gosto de ver, não. Porque eu prefiro votar no meu candidato, assim, confiando, né?
1: Tá bom, obrigado pela participação. José Narciso Ferreira na Barra, bom dia.
3: Bom dia, Gilson Júnior. José Narciso Ferreira, aqui da Barra, falando. Pois é, Gilson, sobre a enquete de hoje, os políticos deveriam pensar mais no povo e deixar esse partido do lado. Eu concordo que, igual o debate, por exemplo, tinha que debater as propostas, né? Para ajudar o povo, não a agressão. E com certeza a gente, às vezes, a gente tem um candidato da gente, por mais que ele não vá, por não brigar, eu acho que deveria votar, mesmo assim, mesmo ele não indo ao debate. Agora, se for para debater a sua proposta, tudo bem. E com certeza disso. Um bom dia para todos.
1: Obrigado, Zé Narciso. E a nossa enquete de hoje, a vez da Maria da Glória no Santa Terezinha. Bom dia.
4: Sou Maria da Glória do Santa Terezinha e sobre a enquete, ô Gilson, eu jamais deixo de votar no meu candidato, até mesmo porque eu conheço o trabalho dele. Até se ele não comparecer, ele tem o meu voto. Agora, na minha opinião, o candidato que não comparecer, Gilson, é porque ele não tem proposta nenhuma a oferecer. E o povo quer uma proposta e que seja verdadeira, tá bom, Gilson? Final de semana abençoado para todos nós.
1: Tá bom, obrigado, amém. Elias da Conceição no Porto, bom dia.
5: Bom dia, Gilson Júnior, bom dia, povo da Rádio Muiaé, bom dia aos ouvintes, que tenhamos um final de semana abençoado na presença de Deus. Gilson Júnior, o mais importante, com debate ou sem debate, eu acho que o povo já sabe quem vai votar, entendeu? E nós estamos interessados em comer bem, beber bem, entendeu? De vez em quando queimar uma carninha no quintal, reunir a família, entendeu? É isso que nós precisamos, entendeu? Então, acho que, independentemente de debate ou sem debate, entendeu? O povo já sabe em quem vai votar, entendeu? E que possamos fazer o melhor para o nosso país, entendeu?
6: Então, sobre a enquete, olha, eu não deixaria de votar no meu candidato por falta de debate, não. Embora que eu acho muito importante... Muito importante, porque a gente gosta de ouvir as propostas, né? Gosta de ouvir, saber o que que eles pretendem fazer, né? Para poder também a gente cobrar depois, né? Eu acho muito importante. Agora, aquelas brigaiadas que a gente costuma ver, eu acho horrível, né? Horrível aquelas brigaiadas. Acho que eles estão ali, cada um vai falar do que eles... do que o povo precisa e do que eles pretendem fazer de melhor, né?
1: É isso aí, né, Maria das Graças? Muito obrigado. A Maria das Graças é do Santo Antônio. Agora é a vez da Márcia Souza no aeroporto. Bom dia.
7: Eu sou a Márcia do aeroporto. Ah, Gilson, tanto faz que eles falam uma coisa e faz outra mesmo, depois que ganham. Eles só querem saber de enganar o povo, entendeu? Aí tanto faz eles indo, eu acho que pra mim tanto faz. Bom dia,
1: Márcia. Obrigado. Um abraço a todos do bairro Aeroporto. Gustavo de Assis Tavares, lá no São Pedro. Bom dia.
8: Bom dia, Gilson Júnior. Bom dia, povo abençoado da Rádio Muiaé, a rádio que nos deixa bem informado 24 horas, no rádio, na internet. Aqui é o Gustavo de Assis Tavares, do bairro São Pedro. Sobre esse debate, sobre essa enquete, achei muito importante. Minha opinião.

0: Não, Gilson Júnior, é que o debate é muito importante. A gente vê cada candidato tem as suas propostas para a melhoria do nosso país em matéria de saúde, segurança e educação. Mas eu sou a favor do debate para mostrar suas propostas, não para um atacar o outro pessoalmente, falar sobre a vida pessoal. Que a gente não quer saber da vida pessoal de ninguém, de nenhum candidato. A gente quer saber das propostas para a melhoria do nosso país. Né, Gilson Júnior? Isso aí, eu sou a favor desse tipo de debate. Um bom fim de semana para vocês e que Deus continue abençoando essa rádio aí.
1: Para todos nós, é isso aí o que eu falei, né? Não é como no passado, na eleição passada, né? O Datena com o Pablo Marçal jogaram cadeira e tal. Aí virou baixaria, né, irmão? Aí é baixaria, me desculpe. Vai lá para o debate, todos os candidatos, então tem que ir para discutir. Discutir no bom sentido, discutir o melhor para o nosso Brasil. O que que eles têm, né, de propostas para apresentar para o povo brasileiro. Não é chegar lá querendo jogar cadeira, dar um soco na cara do outro. Não, não é assim que as coisas funcionam. Eu acho que tem que colocar em debate as propostas, apresentar o que tem de bom para a nossa população, né, para poder ganhar o voto do eleitor. Agora, ficar aquela baixaria, infelizmente, não dá. Bom, 9h22 agora.
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2: Vamos lá para a agenda, né? 9:25. Vamos para a agenda do programa de hoje. Convite para o Terço dos Homens e das Famílias. Toda terça-feira, às 20 horas, na comunidade São José, do bairro São José. Convite para o Terço Maria.

0: Ano, todas as quintas-feiras, às 19h30, no Santuário Diocesano de Nossa Senhora Aparecida, no bairro do Porto. A comunidade de São Sebastião do Rio Preto convida para as festividades. Programação: dia 1º de agosto, às 18 horas, Santa Missa com o Padre Renato e participação das comunidades visitantes. Após missa, tem barraquinhas e bingos, tá? Lions Clube convida para o Bingo Beneficente, que ocorrerá no dia 4 de agosto, terça-feira, às 19 horas, na Casa da Amizade, Rotary Clube, Avenida JK, próxima à Casa de Saúde. A comunidade Santo Cristo convida para as festividades do mês vocacional em agosto, sempre às 19 horas, aos sábados e domingos do mês, coroação, bingos, leilões e cantina. Igreja Nossa Senhora de Lourdes, na Vila Vardiero, convida para Santa Missa, próximo sábado, às 19 horas, e no domingo, às 14 horas, desfile dos carros de boi e cavalgada, e às 16 horas, logo depois da cavalgada, tem um bingo, tá? Então aproveite. A comunidade São Judas Tadeu convida para a Santa Missa neste sábado, dia 1º de agosto, às 17 horas. Convidamos a todos para as festividades em honra à Nossa Senhora do Carmo, na Capela Nossa Senhora do Carmo, na Anastácia. Meu bom dia a todos aí na Anastácia, né? Ouvindo a gente, obrigado pelo carinho. 9h27.
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5: A insuficiência cardíaca é quando o coração não consegue bombear ou receber adequadamente o sangue para suprir as necessidades do nosso organismo. As causas variam desde infarto, pressão alta não controlada adequadamente a longo prazo, miocardite, diabetes e doença nas válvulas cardíacas, como a febre reumática. Os sintomas mais comuns são cansaço, falta de ar aos esforços ou à noite após se deitar, inchaço nas duas pernas ou pés e dores no peito. Se você sente ou conhece alguém com alguma dessas queixas, procure um cardiologista. O diagnóstico e tratamento precoce pode curar ou melhorar sua qualidade de vida.
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0: Agora são 9h34, vamos lá. O Marcelo Bittencourt está aqui com informações sobre uma perseguição policial que chamou atenção na tarde de ontem. Inclusive, essa perseguição acabou numa pessoa baleada, acidente provocado, enfim, realmente uma confusão. É isso aí, teve isso aí mesmo. Desse jeito, né? Marcelo, me conta essa história.
1: Ô Gilson, a Polícia Civil apreendeu, né, uma carga de drogas de alto valor comercial e prendeu dois suspeitos durante uma operação realizada na região central de Muriaé nessa quinta-feira. A ação foi conduzida por agentes da Delegacia de Repressão a Entorpecentes após informações indicarem que um grupo estaria preparando para receber uma remessa de entorpecentes na Praça Coronel Pacheco de Medeiros. Após monitoramento do local, os investigadores identificaram três suspeitos com idades de 34, 21 e 20 anos. No momento da abordagem, os envolvidos tentaram fugir. Um deles foi contido ainda nas proximidades, enquanto o outro dispensou durante a fuga cerca de 100 gramas de ice, substância derivada da cannabis, avaliada em aproximadamente R$3.000. O suspeito de 34 anos escapou em um veículo Peugeot, dando início a uma perseguição pelas ruas da cidade. Durante a fuga, ele se envolveu em dois acidentes com vítimas e, segundo a Polícia Civil, ainda tentou atropelar um dos investigadores. Diante da situação, um policial efetuou um disparo de arma de fogo para interromper a agressão. Ontem, no início da tarde, a nossa reportagem, né, trouxe as informações sobre um desses acidentes que envolveu dois motociclistas próximo à casa de saúde. O homem foi localizado e preso no bairro Santa Laura. Ele foi encaminhado ao Hospital São Paulo, onde permanece internado sob custódia policial. Durante as buscas no veículo utilizado pelo suspeito, os agentes encontraram outras porções de entorpecentes, identificadas preliminarmente como haxixe e bud, nome dado à

0: flor da cannabis. Ao todo, o valor estimado das drogas apreendidas é de cerca de R$7.000. De acordo com a Polícia Civil, as substâncias possuem alto valor de mercado e são frequentemente comercializadas para consumidores de maior poder aquisitivo, sendo conhecidas popularmente como drogas de luxo. O terceiro suspeito conseguiu fugir e segue sendo procurado, Gilson. As investigações continuam para localizá-lo e identificar outros possíveis integrantes do grupo criminoso.
1: Bom, eu quero aproveitar e parabenizar a equipe da DRE e a Delegacia de Repressão a Entorpecentes, comandada agora pelo meu querido amigo Dr. Gleidson, né? Que tem feito um trabalho também de excelência à frente da DRE, assim como na homicídio. Ele agora é o responsável pela DRE. E ontem não foi diferente, né, irmão? Então, antes que surjam alguns comentários aí na internet, a polícia deu tiro e tal. Peraí. A polícia trabalhou dentro da legalidade para repelir a injusta agressão. Porque o condutor do Peugeot jogou para cima do policial o veículo. Qual era a intenção clara? De matar, de atropelar. Então, pode-se dizer claramente, eu posso estar errado, eu creio que não, mas é uma clara tentativa de homicídio. E para repelir a injusta agressão, o que é que o policial tem? Uma arma. Então foi isso que ele usou, né? É o que ele tem para usar e foi usado, né? Apenas um tiro, né? Acabou acertando esse condutor que fugiu da abordagem. Algo de errado tinha, tanto que as drogas foram apreendidas. Então, a Polícia Civil agiu dentro da legalidade. Parabéns toda a equipe da DRE nessa ocorrência de ontem. Lamentável é que esse condutor irresponsável tenha provocado acidentes, quase matando pessoas, porque bateu em duas motos, mas ali perto da BB na frente, ele acabou batendo em outro veículo, né? Então, se a polícia não age dessa forma, o cara ia meter o pé. Então, parabéns à equipe da DRE, né, por essa abordagem no dia de ontem. Bom, 9h38 é a vez da Vanessa Fávero. O que você conta pra gente agora?
2: Um homem de 21 anos, suspeito de tráfico de drogas, fugiu da polícia militar na noite desta quinta-feira em Palma, cidade localizada a cerca de 55 quilômetros de Muriaé. Segundo a PM, o suspeito foi visto próximo a uma casa abandonada. Ao perceber a aproximação dos policiais, ele jogou uma sacola no chão e saiu correndo. Dentro da sacola, os militares encontraram 30 pinos com uma substância semelhante à cocaína, Gilson. Um dos policiais chegou a perseguir o suspeito a pé, mas caiu durante a corrida. Mesmo assim, continuou as buscas, porém perdeu um homem de vista. Outras equipes foram acionadas, mas até o momento o suspeito não foi localizado. A polícia militar informou que o homem já tem passagem por envolvimento com o tráfico de drogas e uma ocorrência anterior foi apreendido com 240 pinos de cocaína. As imagens do sistema olho-vivo ajudaram no acompanhamento da ocorrência. O policial que caiu sofreu ferimentos nos braços e nas pernas e foi levado ao hospital, Gilson.
1: Bom, o importante é que as drogas foram, a droga, na verdade, né? Porque foram pinos de cocaína, não é só a droga, porque é cocaína só, não tem maconha, enfim, só cocaína foi tirada de circulação e o autor, ou suspeito, como queiram, né, foi identificado. E já tem outras passagens, a polícia já conhece, já sabe onde encontrar. Isso agora é questão de tempo. 9h40.
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2: A odontopediatria é uma especialidade da odontologia que aplica cuidados especiais na saúde bucal de bebês e crianças, além de gestantes e pacientes com necessidades especiais. Sua principal função é aplicar técnicas de psicologia infantil para eliminar desde cedo os traumas relacionados ao dentista, que podem ser iniciados neste período da infância. Quando nascer o primeiro dente do bebê, já é recomendável o início do tratamento com um dentista especializado em odontopediatria. Os dentes de leite são os primeiros dentes a surgirem em seres humanos. Assim que nascem, devemos procurar um odontopediatra para fazer sua manutenção, para que no futuro a criança possa se tornar um adulto com dentes perfeitos, livre de doenças, com uma estética bucal bonita, com dentes fortes e resistentes.
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Cidade Nova nesse 31 de julho, último dia do mês de julho, né? Sérgio no bairro Alto do Castelo, abraços da esposa Divina, Benício, Stephanie, Vinícius, Edmara e familiares. A Jennifer da Cunha, abraços da avó Luzia no Reduto e familiares. Fala em Reduto, vamos mandar um abraço àquela região maravilhosa lá, Reduto, Vila Vardiero, Cachoeira Alegre, Silveira Carvalho, Barão do Monte Alto. Pessoal da Anastácia também ouvindo a gente, bom dia, sejam todos muito bem-vindos aqui à Rádio Muriaé. Michael e Jonathan recebem abraços da avó e tia Zilda Maria na Fazenda da Grama, lá em Pirapanema e familiares. A Gabriela Moura Santos, no bairro São José, abraço dos pais Edna, Cristina e Carlos Augusto, irmãos Jennifer e Gustavo, sobrinhas e toda a família. A madrinha do samba, Beth Carvalho, sem ataque, sem defesa. Faltam 5 para as 10. Já já o Marcelo Bittencourt e as notícias.

0: 10 horas, Vox Populi divulga pesquisa sobre corrida à presidência no segundo turno.
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0: O presidente Luiz Inácio Lula da Silva do PT aparece com 47,5% das intenções de voto no principal cenário de segundo turno estimulado, enquanto o senador Flávio Bolsonaro do PL do Rio marca 41,1%, segundo a pesquisa Vox Brasil divulgada nesta sexta-feira. Os eleitores que declaram voto em branco, nulo ou nenhum somam 7,5% e aqueles que não sabem ou não responderam representam 3,9%. Esse cenário de embate entre os dois já foi testado em outros levantamentos, com Lula tendo 47% contra 43% de Flávio Bolsonaro em levantamentos anteriores. O ex-prefeito de Divinópolis, Gleidson Azevedo, postou um vídeo nas redes sociais nesta quinta-feira, convocando uma mobilização virtual da população para garantir a candidatura do irmão, o senador Cleitinho Azevedo, do Republicanos de Minas, ao governo de Minas Gerais. A movimentação é feita um dia depois do Republicanos

0: emitir uma nota dizendo que o senador não será candidato ao governo mineiro. O partido apontou que a indefinição de Cleitinho inviabilizou o projeto eleitoral da legenda para 2026. Um dos pontos levantados pelo partido foi a ausência de Cleitinho na Convenção Estadual do Republicanos, realizada no último sábado. A polícia espanhola usou bombas de gás para afastar a multidão de imigrantes que segue entrando em Ceuta, cidade autônoma da Espanha no norte da África, vindo do Marrocos nesta sexta-feira. Um dia após milhares de marroquinos chegarem a nado ao local, vários conseguiram pular a cerca de segurança que existe na fronteira terrestre entre os dois territórios. Veículos da Guarda Civil correram para o local enquanto o mar de gente entrava na cidade. Cerca de 60 mil imigrantes entraram em Ceuta nas últimas 24 horas. Pelo menos 34 pessoas morreram durante a travessia, segundo as autoridades de Ceuta. Os corpos foram recuperados nas águas da rota, considerada uma das mais perigosas para migrantes pelas forças de segurança espanhola. Enquanto o mundo registra uma queda expressiva nas novas infecções por HIV, o Brasil segue na direção oposta. Um relatório divulgado pelo Programa Conjunto das Nações Unidas sobre HIV/AIDS mostra que os novos casos da infecção caíram 43% globalmente entre 2010 e 2025, mas aumentaram 21,9% no Brasil no mesmo período. Os dados foram apresentados durante a 26ª Conferência Internacional de AIDS, realizada no Rio de Janeiro. Segundo o levantamento, o número anual de novas infecções caiu de cerca de 2 milhões e 100 mil em 2010 para 1 milhão e 200 mil em 2025, o menor patamar registrado em 3 décadas, resultado da ampliação do acesso ao tratamento antirretroviral e das estratégias de prevenção. No Brasil, porém, o cenário é diferente. O país aparece entre os 21 que registraram o aumento de novas infecções nos últimos 15 anos, apesar de ser reconhecido internacionalmente pelo acesso gratuito ao tratamento e pelas políticas de prevenção. 10h04, notícias da hora, oferecimento Elétrica do Povo. 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
9: Dez e nove, bom dia para você amanhecendo em nossa companhia, ligado aqui na Rádio Muriaé, no Manhã da Muriaé. Ah, antes de chamar o Samuel, pela segunda vez já tá entrando aqui no programa trazendo as promoções, quero lembrar você que amanhã é sábado. E o que que tem amanhã? Hã? A hora do brega. Aí, quando a gente ouve essa música do Zezo, a gente lembra de sábado, né? Às 10 da manhã, não é isso? A hora do brega? Então, vai.
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9: E aí?
10: E vamos conversar. É hora de abrir o jogo.
9: É, vamos abrir o jogo logo, né? Nosso amor tá indo de água abaixo. Se deixar, vira relaxo. O que é isso aí?
10: Temporal apagou.
9: Olha que coisa maravilhosa.
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9: Ela não tem coragem de olhar nos olhos dele, né?
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9: Não tem. Aí o relacionamento tá, né? Bem desgastado.
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9: Aí, ó.
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9: Olha aí, olha o Zezo, que coisa, hein?
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9: Aí, tá vendo?
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9: Pois é, aí.
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9: Quer dizer que o relacionamento já tá bem desgastado quando chega nesse ponto,
10: você,
9: né?
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0: Aí, ó, dentro dessa casa eu existo. E em 92 casou comigo. Por que que eu tô colocando essa música agora? Porque a Hora do Brega ganhou mais uma hora. Cadê os aplausos? Os aplausos. Então é o seguinte, a Hora do Brega é... Eu também gostei, se o velho gostou, eu também gostei. O negócio é o seguinte, a Hora do Brega era de 10 às 11, né? Então, devido a muitas mensagens, pedidos, né, para aumentar a Hora do Brega, foi atendido, né, conversando aqui com o nosso companheiro diretor Paulo Roberto, chegamos, né, ao consenso de que realmente precisa ser aumentado o horário. É isso aí. Então, já está autorizado a Hora do Brega agora, 2 horas de duração. Que coisa maravilhosa. Então amanhã, sábado, começa às 9. Então vai ser de 9 às 11, a Hora do Brega. Estamos combinados? Conto com a sua audiência, com o seu carinho, peça a sua música, manda o seu abraço. Aproveita, né? Tem muita gente que na Hora do Brega já vai tomar uma, né? Meu amigo Anderson, lá do Armazém das Tralhas, que não fica pronto nunca, já vai tomar um amanhã. Diz ele que já comprou um fardo pra tomar amanhã na Hora do Brega, só porque aumentou o horário, né? Então, aí, já tá preparando aí, Pedro Luiz, aí. Já tá se preparando. Tá vendo? Já botou a pinga do lado, já tá preparando. Então pronto, tá aí. Amanhã, então, a Hora do Brega. Um abraço pra dona Dodi também, lá do São Vicente de Paulo. Ela gosta muito da Hora do Brega. Ganhou mais uma hora. Então, de 9 às 11, tem a Hora do Brega todo sábado aqui na Rádio Muriaé. Um abraço pra Rita Roriz, também a Regina, minha querida Regina, aqui da Coronel Domiciano, né, também tá ligada comigo. Obrigado, bom dia, boa sexta-feira. Então, tá falado. A partir de amanhã, a Hora do Brega começa às 9. Então, serão 2 horas de muita música brega, porque o Brega também é chique. Vamos chamar o Samuel, direto dos supermercados Armação. É com você, Samuel.
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2: Agora são 10h16, 10 horas e 16 minutos. Lembrando que hoje, logo depois do plantão de polícia, nós teremos a participação da juíza eleitoral, doutora Aline Arquete, comigo aqui no programa, ao vivo nos estúdios. Né? Se você tem alguma dúvida, estão chegando aqui algumas perguntas, né, a respeito de eleições. Então, se você tem uma dúvida, uma pergunta, pode mandar pra gente. 988301140, 11:30, logo depois do plantão de polícia, a gente fala de eleições 2021. Com a presença da juíza eleitoral, doutora Aline Arquete.
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7: O infarto, popularmente conhecido como ataque cardíaco, é o processo de morte ou isquemia de parte do tecido cardíaco, geralmente por uma obstrução da artéria coronária, popularmente a veia entupida. Sintomas como dor no peito, principalmente durante os esforços, queimação nos braços, falta de ar, palidez, suor frio, podem ser sintomas de infarto agudo, devendo procurar imediatamente o hospital para o tratamento precoce. A boa notícia é que o infarto pode ser prevenido. Procure um cardiologista, passe por uma avaliação. Fatores como colesterol em excesso, hipertensão arterial, glicose elevada, o temido diabetes, tabagismo, estresse e até mesmo a depressão devem ser controlados para que o nosso coração trabalhe melhor e seja reduzido o risco de infarto.
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2: Muito bem, vamos lá para nossa enquete do dia. Maria Geralda das Neves, do Santo Antônio 2. Bom dia.
3: Bom dia, Gilson. Olha, sobre a enquete de hoje, o debate. Eu gosto do debate, acho muito importante. Porém, tinha que ter uma regra agora, que não ficar atacando um ao outro. É falar sobre as propostas de melhoria. Que o de ruim que fez, todos nós já sabemos. Nós estamos querendo saber agora o que, que pode ser feito para melhorar, porque está um caos.
2: É isso. O que não pode ter é baixaria. Como eu disse aqui, né? Dei exemplo aí do Datena com o Pablo Marçal aquela vez, voou cadeira para tudo quanto é lado. Isso não pode acontecer, né? Então acho que tem que debater, tem que haver uma discussão acalorada, beleza, mas sem agressões. Você precisa discutir o que é que você tem de proposta, apresentar a proposta para o eleitor que está assistindo. Não é virar cenário de guerra, né, de briga lá na televisão. Por isso que muita gente deixa de assistir. Fala, eu não quero assistir essa baixaria. E foi uma baixaria. Vamos lá para mais uma participação. Maria Aparecida no Vermelho.
4: Para mim não me importa se candidato faz propaganda ou não. Eu tenho meu candidato, Gilson Júnior, eu já voto nele. Não adianta só falar dele, não. Eu voto em quem eu gosto, em quem eu quero. Sou muito de acompanhar política e propaganda, não. Deus abençoe você, abençoe a Liliana, toda a sua equipe de programa. Um beijo no seu coração. Que Deus abençoe a Lígia, o Paulo Roberto, dando muita saúde, muita paz para todos vocês. Sua equipe de programa.
2: Amém. Muito obrigado, agradeço, tá? Etelvina Maria, na Capitinga, é isso? Bom dia.
5: Bom dia, Gilson Júnior. Que é Etelvina Maria Oliveira do Capitinga. Sobre política, eu não gosto, não, falar a verdade. Para mim, não precisava ter propaganda eleitoral em rádio, nem televisão, nem debate, porque todos os políticos, eu acho que não tem jeito de tirar. Eles falam que vai fazer as coisas, não faz nada. É raro quando faz uma coisa que agrada as pessoas, assim. Se eles não recebessem nada, aí ia trabalhar mais bem. Mas como eles recebem, só quer o dinheiro, todos os políticos.
2: Ok, Teovina, obrigado. E o Wanda Ribeiro da Silva, no bairro São Joaquim. Bom dia.
6: Bom dia, Júnior. Sobre o debate de hoje, acho que eles têm que comparecer para colocar suas propostas, para a gente saber o que eles vão fazer pelo partido deles e depois a gente cobrar, né? Porque se não comparecer, como é que a gente vai saber o que eles vão fazer? Meu nome é Ivanda, moro no bairro São Joaquim. Ivanda Ribeiro da Silva.
2: Ok, Ivanda, obrigado. Boa sexta pra você. Gilmar Pinheiro, é isso? Lá no São Joaquim, bom dia.
7: Eu tô com minha opinião da dona aí, ó. Que ele não for no debate, que ele for, que não for, a gente já sabe quem a gente vai votar já, ué. A gente tem um candidato da gente. Você vai lá, bobeira. Fala, é pura mentira. Seja o que for, a gente tem um candidato. O Gilmar Pierre Basso Joaquim, um bom dia, fique na paz, Senhor Jesus Cristo, e um bom final de semana para todos vocês.
2: Amém, que assim seja, irmão. Um abraço para você, tá, Gilmar? Sempre ligado com a gente, obrigado pelo carinho. Agora é o Célio José, lá do Gaspar, bom dia.
8: Bom dia a todos os ouvintes da Rádio Mulher. Gilson, sobre a sua enquete aí, o debate político

0: é uma forma dos políticos apresentarem seus projetos, suas ideias, tudo a favor do Brasil, entendeu? Do engrandecimento do Brasil, coisas que vão levar a nossa nação para frente. Mas de uns anos para cá, esse debate, pai, virou um combate político. Políticos se agredindo, se denigrindo, falando mal de famílias, levando a situação para outro lado, entendeu? Então ficou muito ridículo. Eu sou a favor de um debate democrático no qual os políticos vão lá, entendeu? Um respeito um para com o outro, para mostrar ao brasileiro tudo aquilo que ele tem nas ideias de bom para o Brasil, entendeu? Isso aí eu sou de favor. Caso contrário, esse combate político aí jamais podia aparecer na mídia aí. É muito feio para todos eles, entendeu? Fiquem todos com Deus, Célio Zé, aqui do bairro.
1: Ok, obrigado, Célio. Agora é o Oduvaldo Rangel, no Macuco. Bom dia.
2: Sextou, hein, Gilson? A última do mês. Quem fez, fez. Quem não fez, meu amigo, não faz mais. O debate é muito interessante, é muito cômico, né? Porque, afinal de contas, os caras não têm nada para apresentar, então ficam brigando. Poxa, aí a graça tá aí. As cadeiradas, vassourada, né? Ah, então nem vou ver aí debate. Eles vão tirar as cadeiras? Palco? Ah, vai ter graça, não. Eu não quero saber quem pintou o céu de azul, não. Eu quero é a tinta. Alô? Um abraço pra todos.
1: Valeu, Duvaldo. Mas é, não é bem assim, né, irmão? A gente quer proposta, a gente quer um Brasil melhor, a gente quer melhorias, quer propostas boas, não é briga. Ah, mas briga dá audiência? Pô, será que dá? Tem gente que gosta, né? Mas não é assim que as coisas funcionam. Tem que debater, mostrar proposta. Isso é que é importante. O Max, lá da Retomax, no Cardoso de Melo, tá ouvindo a gente. Bom dia.
3: Bom dia, Gilson Júnior e a galera da Rádio Muriaé. Eu acho que esse debate aí é o seguinte, tinha que ter um detector de mentira no meio dos candidatos para ver quem mente mais. Eu acho que a maquininha vai até explodir, porque ilusão, o povo já tá cheio já. Eu acho isso, entendeu? Debate também aí é bobeira. Isso aí para mim é bobeira. Tudo que eles falam aí é ilusão para iludir o povo. Eu acho que não vem ao caso, não. O povo tem que ter consciência do que tá acontecendo nesse Brasil nosso e resolver o que tá para resolver mesmo. Porque, ó, se continuar a jeguitar, nós estamos no sol. Já estamos no sol, né?
1: Aí a opinião do Max, né? Lá da Retomax, ligado com a gente. Obrigado pelas participações. Daqui a pouco tem mais uma rodada. São 10h29.
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0: A Prefeitura de Muriaé está executando uma importante obra de rebaixamento do leito do rio Muriaé. Uma intervenção que busca reduzir os impactos das cheias e aumentar a segurança da nossa população. Para explicar como esse trabalho está sendo realizado e quais os benefícios que trará para a população, conversamos hoje com o engenheiro da Secretaria Municipal de Obras Públicas, Renato Stock. Renato, seja muito bem-vindo aos nossos estúdios. É um prazer conversar com você.
1: Obrigado, Matheus. Obrigado aos ouvintes.
0: Renato, para a gente começar, antes de falarmos da obra em si, eu queria saber de você, por que que Muriaé sofre tanto com as enchentes historicamente? Quais são os fatores, as questões que explicam essa recorrência desse problema?
1: Bem, esse problema ele tem vários fatores, né? Como todo mundo entende que não é simples tratar com um curso natural. O município de Muriaé, assim como a maioria dos municípios mineiros, ele possui um rio correndo no perímetro urbano. E esse rio ele acaba recebendo outros afluentes, tanto a mais ajusante, quando a gente fala quando é acima, que é o lado que ele começa a correr, e a montante também. Mas o que é mais prejudicial é quando esses afluentes eles desaguam no rio nessa parte mais alta, porque faz com que o volume de todos eles se somem, trafeguem pelo perímetro urbano, que é onde existem as residências e tudo mais. E essas cheias ocorrem quando as cabeceiras desses afluentes recebem uma contribuição de chuva muito grande e isso se soma junto. Então depende de fatores geográficos, topográficos, hidrológicos principalmente, sociais também, mais alguns outros fatores que contribuem para que os danos ocorram. Porque é comum acontecer cheias e esses momentos de ocupação das vases do rio, só que quando existem edificações próximas é onde isso acaba se tornando uma tragédia, que é onde afeta financeiramente, socialmente, a população, até na parte de saúde também é uma preocupação muito grande, porque essas águas paradas em momentos de trazem doenças, é comum isso acontecer e é justamente isso que a gente tenta combater.
0: Certo, então o problema, ele está colocado sobre a mesa, eu queria saber o que que é tecnicamente o rebaixamento do leito do rio Muriaé, o que que essa foi a solução escolhida nesse momento?
1: Até uma oportunidade boa para comentar sobre isso, porque normalmente as pessoas já têm já vem à mente quando se trata de obras em rio, em fazer o desassoreamento. Desassoreamento é uma palavra que acabou caindo no popular e ela é sim uma obra eficiente no rio, só que isso funciona quando o leito do rio, que é a parte mais funda, onde o rio cria o seu próprio canal, ele é formado por solos argilosos, mais arenosos, só que quando se trata de um leito rochoso, que é a realidade do nosso município, o desassoreamento ele não funciona, porque não é simples só passar com uma escavadeira e tirar esse fundo quando é rocha. Então precisa haver um desmonte e quando esse desmonte ocorre, ele é mais razoável que ele seja feito para baixo, porque o desassoreamento você consegue tirar essa camada de material acumulado no fundo do leito do rio e afunilando ele, mas precisa manter uma geometria para que isso aconteça. Só que com o tempo, como é um solo, com o tempo isso vai sendo assoreado novamente. Quando se trata de rochas, não. O ideal é que seja feita essa retificação do rio, né? Que é justamente criar essa área para que a água passe sem que haja um novo acúmulo de material no fundo.
0: Eu queria saber como é que esse projeto ele foi desenvolvido, Renato, porque assim, quais os estudos técnicos que embasaram a execução dessa obra? Você disse que o desassoreamento não seria opção nesse caso por conta das rochas, o que você nos explica?
1: Então, aí os estudos eles começaram a tratar daqueles fatores que a gente mencionou mais cedo, que seriam fatores hidrológicos, geológicos, precisou fazer um levantamento da formação do leito do rio para identificar que tipo de material que é, para assim a gente poder escolher a metodologia adequada para fazer essa retificação. Então, a partir do momento que identificamos que é rocha, aí a gente já passou para o ponto de que é necessário fazer o rebaixamento. Só que o local, a escolha do local, também influencia muito, porque não basta só fazer um rebaixamento de qualquer trecho do rio. É importante verificar onde esses pontos do rio, porque o rio é formado por vários trechos, cada um com a sua capacidade de carregar água. Nesse ponto da barra, ele foi escolhido porque é um ponto onde encontra a viga da ponte, que a viga todo mundo pode perceber lá também que ela é bem grande, ela tem aproximadamente 2 metros de altura, e encontra uma formação rochosa que ela se eleva e depois decai, onde também o pessoal conhece como uma cachoeira que se forma ali. Só que essa é justamente essa elevação

0: deformação da rocha que faz com que a ponte junto com ela transforme aquilo em uma barragem.
1: Entendido. Então, nesse momento, na prática, só para a gente elucidar, quais são os serviços que estão sendo realizados e o que a população consegue observar no canteiro de obras do rio?
0: Hoje, quem for observar lá vai encontrar a parte seca do rio, que é a parte mais abaixo, e essa obra ela precisa ser executada de baixo para cima, por isso que essa parte foi ensecada primeiro. Então eles vão ver algumas máquinas realizando perfurações, vai ter um barulho de brocas furando as pedras, e tem também aqueles muros, né, que eles são gabiões, são gaiolas com pedra de mão amontoada, que serve justamente para desviar esse rio. Então assim, quem observar a obra hoje vai ver essa movimentação, tanto das perfuratrizes quanto das máquinas fechando o desvio do rio.
1: Renato, então esse é o ato de momento, mas quais são as principais etapas previstas até a conclusão da obra?
0: Agora, até a conclusão da obra, vai muito se repetir, porque a obra foi até dividida em duas etapas, onde primeiro se faz o desvio do rio para um lado para que o outro esteja seco, aí inicia essa etapa de desmonte. Aí esse desmonte é feito da seguinte maneira: primeiro se desvia o rio, cria esse caminho, que é aqueles trechos onde tem a duelas de 150 jogando água, são quatro duelas lá, e por cima possibilitar a passagem de máquinas, para que essas máquinas consigam chegar na parte seca, que é onde hoje está, realizar a perfuração. Essa perfuração vai sendo de metro em metro, assim a gente perfura e coloca o material, que ele não é explosivo, ele é um material que ele é até conhecido como desmonte a frio, então não vai ter dinamite, não vai ter explosivo a fogo lá. Só que é uma forma de desmontar a rocha sem que a vibração e o impacto ela se dissipe pelas edificações próximas. Então a próxima etapa é isso, é começar esse desmonte. Assim que uma rocha for desplacada, ela será retirada daquele local e na sequência serão criados muros de contenção para essas edificações que estão na margem, né, que estão muito próximas, porque além da segurança que a gente teve com a vibração, a gente tem que ter esse cuidado também com o aliviamento de tensões que tem nessas rochas, para que isso não abale as estruturas de onde já existe, né? E temos algumas edificações ali perto que merecem esse cuidado.
1: Pois é, Renato, e eu te pergunto até agora, você enquanto engenheiro, porque você disse que uma das preocupações dessa obra é em questão de segurança dos vizinhos ali. Intervenção dentro do rio exige muito cuidado. Quais são os principais desafios técnicos enfrentados pela equipe?
0: Um dos maiores desafios ali é conter a ação da água. A água, ela surpreende a gente, por mais que a gente tenha um levantamento do local, a gente só tem certeza do que existe abaixo do nível de água quando está seco. E a gente pôde perceber até algumas irregularidades ali que dificultam, inclusive, o assentamento do gabião. O gabião é uma caixa com fundo reto, e quando você coloca ela no fundo, ele pode tombar, pode ter um leve desnível, e isso prejudica o nosso pensamento futuro, que hoje o rio está baixo, então o avanço dessa água aí pode não ser muito grande, mas quando começar a chover, tanto essa chuva que a gente espera quanto que a gente não espera, isso pode vir a danificar o muro. Então a gente tem que fazer com muito cuidado, verificando esses pontos, né, de desnível. A formação rochosa também depende da dureza do material, e a gente acabou detectando agora que fizemos as primeiras perfurações, aquela rocha tem uma dureza muito alta. Então isso eleva um pouco a carga que a gente vai usar para poder fazer o desmonte. Então vários fatores assim que atrapalham um pouco o andamento inicial. Só que com cuidado, com troca de ideias, com especialistas, a gente acaba conseguindo resolver o problema.
1: E aí, Renato, você disse sobre as dificuldades padrões que já são encontradas nessa execução. Existe a possibilidade de chuva interferir no processo, no cronograma. Esse tipo de situação, como é que ele é administrado na execução da obra?
0: Então, Matheus, as chuvas, a gente ainda está num período que, por mais que a gente tenha previsões passadas, e essas previsões elas acabam acontecendo, existe a possibilidade de eventos que acabam, que são mundiais, interferirem na nossa região aqui. E, inclusive, uma coisa que está sendo muito falada também é o El Niño. E ele esse ano vai ter um super El Niño. Então, isso pode interferir no volume, na concentração, no período, que não é comum chover em Muriaé nesse período entre abril até setembro. Não é comum. O volume de chuvas é um volume de chuvas muito baixo, e a gente não se preocupa só com esse período de chuvas dentro do município, justamente por aquele outro assunto que a gente conversou, que o importante é chover nas cabeceiras, porque depende dessa contribuição de todos esses afluentes. Esse monitoramento é feito, a Defesa Civil tem um controle desses dados, já faz isso

0: muito tempo, inclusive foram dados que ajudou a gente a consolidar essas informações hidrológicas para fazer o estudo. É um monitoramento constante, diário, e quem está aqui em Muriaé hoje viu a previsão do tempo, não estava previsto chover. E essa chuva começou a vir, só que é uma chuva mais branda, não impacta tanto. Mas quando vier o período mais tenso, que é a partir de setembro, aí a gente, por isso que a gente criou o gabião naquela altura. Uma altura que possa comportar chuvas, não uma chuva, por exemplo, uma chuva potencialmente de cheia. Uma chuva padrão, uma chuva que a gente espera. Sobre a possibilidade de interferir no cronograma, sim, existe essa possibilidade. A gente tem umas formas de lidar com essa situação. E quando atingir um nível que a gente não consegue operar, a gente paralisa por segurança, tanto dos operadores quanto dos equipamentos que estão lá. A gente vai paralisar a obra e aguardar o momento que seja possível novamente entrar no leito do rio.
1: Ô Renato, e outra coisa que a gente sabe é que obras, querendo ou não, dessa magnitude toda, dessa complexidade, acabam trazendo algum incômodo para a população. Além da obra em si, também o cercar ali, a interdição da Ponte da Barra. Já tem prazo previsto para o término de estudo?
0: Olha, Matheus, é um assunto delicado. A Ponte da Barra, inclusive a gente teve dificuldade de entender quando ela foi construída. A gente só sabe que ela foi construída há muito tempo. Com esse grande número de enchentes que acabou atingindo desde a construção dela, a gente notou em algumas vistorias que existiam ferragens expostas. Só que essa vistoria foi visual, acabou fazendo com que a gente trouxesse peritos para fazer essa avaliação. A gente conversou com um perito recentemente para saber se a estrutura da ponte comportava essa obra, porque a partir do momento que a gente rebaixar o leito do rio, a gente não sabe a profundidade da fundação. Então pode ser também que aquele alívio de tensões que eu te falei, tanto para as edificações, afete também a ponte. Então, assim, é uma preocupação muito séria, porque além de só liberar a ponte, a gente tem que se preocupar com a segurança dela. Ainda mais com os eventos que aconteceram recentemente de pontes desabando, pontes novas desabando. E assim, cada uma tem seu caso, só que a gente não quer fazer com que essa da Barra ela seja um exemplo, porque é um perigo muito grande, tanto para quem trafega com veículos quanto pessoas. No momento, a gente está estudando, a gente não tem uma definição ainda sobre fechar ela para pedestres. Talvez ela fique fechada somente no momento dos desmontes, que é onde vai causar uma vibração, por mais que ela não seja muito alta, mas é justamente por essa segurança. A gente quer prezar pela segurança. Agora, quanto ao prazo, o prazo a gente só vai conseguir definir a partir do momento que o nosso perito ele entregar o relatório. A gente vai analisar esse relatório, vai conversar com ele. A gente já contratou uma segunda perícia para ter uma opinião e fazer esse confronto de ideias para ver se elas estão se alinhando, porque a gente já suspeitava que essa ponte tinha problemas estruturais, e ela de fato tem. A gente notou isso em alguns pontos, inclusive pontos críticos, que são nas longarinas principais dela, que são as vigas que sustentam o meio da ponte. Então, assim, essa ferragem exposta, ela perde a função estrutural. Então é muito perigoso que a gente simplesmente ignore essa ação. E até porque essa ponte, como ela não foi construída agora, eu não lembro de ter visto nenhuma ação para fazer a recuperação dela. Então a gente está com cuidado redobrado com a segurança primeiro.
1: Então a gente segue acompanhando para ver quando que é possível marcar na folhinha esse término de obras. Além disso, a gente quer saber, depois do término, a solução para as enchentes vai acontecer aqui em Muriaé?
0: Olha, Matheus, é um outro assunto muito cuidadoso, porque resolver enchente é possível, só que com apenas uma intervenção e desse porte, por mais que pareça ser uma intervenção muito grande, a nível de macrodrenagem, a nível municipal, é uma intervenção pequena. E ela por si, ela não consegue solucionar todos os problemas que causam as enchentes. Primeiro, a gente tem esse volume de chuvas que ele é, apesar de existir dados para prever ações, ele não é constante. Até porque na própria hidrologia existe um tempo chamado tempo de recorrência, e ele é designado para chuvas. Então tem chuvas que ocorrem de 2 em 2 anos, uma certa intensidade. Tem chuva de 5 em 5, aí até vai até 100 em 100, 1000 em 1000, aí depende do nível de ação que a gente consegue comportar para fazer com que o fluxo do rio siga seu caminho sem causar esses transtornos. Nesse ponto da Barra, o que eu posso te adiantar é que nos nossos estudos, nas nossas simulações, conseguimos reduzir para uma chuva de até 5 em 5 anos, um nível de 1,5, 1,5 metro montante, que seria da Ponte da Barra em direção ao Dornelas. Então, esse ponto é para uma chuva onde o nível de água bateria

0: na viga, no bordo inferior da viga da ponte. Quando a chuva for acima disso, quando a chuva vier ao ponto de encontrar os outros barramentos no perímetro urbano da cidade, aí já não vai ter tanta influência assim. Porque assim, se o problema, a gente parte de um ponto e contribui beneficamente para esse ponto atrás. Só que se ele encontrar um outro ponto de barramento, esse barramento vai um pouco que anular esse efeito positivo. Então, assim, vai depender do volume de chuvas. Então, assim, ao ponto de dizer que vai solucionar o problema com as enchentes em Muriaé, não me parece a resposta mais responsável.
1: Você citou agora o bairro da Barra, também o bairro Torneiras, que é o segmento, o curso do rio. Quais outros bairros podem ser beneficiados? E eu quero saber também quais os benefícios na prática.
0: A intervenção, ela beneficia de um ponto para o mais alto. Então, esse curso do rio, onde a gente está fazendo essa operação, vai beneficiar mais o Dornelas, o Napoleão, o Santana, uma região mais baixa do Franco Suíço e algumas outras comunidades ali que acabam sofrendo com esse alagamento. Então, assim, essa redução no nível de água, que a gente, às vezes, a gente pode ver a gente falando cota, mas quando fala cota é nível. Então, assim, esse nível de água, o ponto mais alto que a água chega, ele vai ter essa redução de 1,5 metros.
1: A gente sabe que essa obra não é de maneira isolada o que está acontecendo aqui em Muriaé. Essa obra faz parte de um conjunto de investimento que a prefeitura está fazendo em infraestrutura, né? Como é que ela se integra às outras ações voltadas para a drenagem e a prevenção das enchentes?
0: Então, essa obra, ela tem o benefício direto é a redução das cheias em Muriaé. E acaba que os benefícios indiretos seriam justamente esse gasto que a própria população tem, a própria prefeitura tem também, às vezes, quando chega um momento de emergência, existe toda essa mobilização, paralisa outras ações que não são emergenciais e voltam-se todas para acolher essa comunidade que foi afetada. E a própria comunidade, que às vezes, não, mesmo com acolhimento, não consegue receber 100% do que ela já tinha. O objetivo, os benefícios que isso vão trazer, vai envolver também aquelas áreas que eu te falei. A área de saúde da população, a área social, a financeira também, que todo mundo acaba tendo que reconstruir alguma coisa, alguns começam do zero.
1: Renovar a mobília, né?
0: Exatamente. É um processo muito, muito custoso para a população.
1: E aí, Renato, depois da conclusão dessa etapa, a gente sabe que ainda segue esse processo todo, existem estudos previstos ou intervenção prevista também para ampliar ainda mais a proteção da cidade contra as enchentes ou vai parar por aí?
0: A nossa ideia é que esse programa continue. Como a gente entende que esse 1,5 metro é algo grandioso, é algo extraordinário, tendo em vista o histórico de obras em Muriaé, a gente não queria parar por aí. Só que isso depende de vários outros fatores, inclusive licenciamento ambiental, que é muito difícil conseguir, e a gente conseguiu nesse trecho com muito custo, mas assim, demonstrando através de estudos e convencendo os outros órgãos a poder aceitar essa obra, viram uma viabilidade, tanto econômica e técnica nessa obra. E o nosso entendimento é seguir com esse rebaixamento, tanto na ponte da Barra, que é onde existem esses barramentos, e normalmente os barramentos ocorrem em pontes, porque quando construíram as pontes, eles faziam pontes de concreto armado, que era a prática mais comum na época, e essa ponte, ela tem essas vigas que acabam servindo de barragem. Então, assim, resolve o problema da travessia, mas cria um outro, fazendo com que quando a chuva atinge esse nível do bordo inferior da viga, comece a se formar um novo barramento. Então, a ideia é rebaixar esses pontos para criar uma seção hidráulica, e seria justamente esse formato que a água é capaz de passar nesses outros pontos também. Então, assim, o objetivo é que seja feita uma nova intervenção nessa ponte, que é a segunda que chega o nível de água, que é na ponte da prefeitura. Depois tem a ponte do bairro Napoleão, que apesar dela estar mais a montante, ela ainda tem uma viga um pouco mais baixa, então a água não chega lá antes de chegar na ponte da prefeitura. Então tem que fazer essa retificação desse canal até chegar no final de Muriaé. Então, assim, a ideia é dar sequência para esse projeto.
1: Muito bem, Renato, eu quero te agradecer pela sua presença aqui e pelos esclarecimentos no dia de hoje, viu?
0: Obrigado, Matheus. É muito bom prestar esses esclarecimentos da parte técnica, para a população, porque a gente sabe que isso mexe com a emoção das pessoas, né?
1: Nós recebemos em nossos estúdios Renato Stock Martins, engenheiro da Secretaria Municipal de Obras Públicas. Obrigado a você que nos acompanha, pela sua companhia em 99,5, e a você, internauta, pelo canal do YouTube. Eu sou Matheus Gouveia, até a próxima. 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
2: 8 minutos para as 11, daqui a pouquinho tem o plantão de polícia, às 11:30 nós temos a participação da juíza eleitoral, doutora Aline Arquete, comigo ao vivo aqui nos estúdios, mas agora, deixa eu dar um bom dia pro Donato de Paula, direto da rede Nova Drogarias. Fala, Donato, bom dia.
3: 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Eu volto já.
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2: São 10h54, gente. Você tem um climatizador de ar para vender, né? Tem uma pessoa interessada em comprar um climatizador de ar. Então, se você tem, pode entrar em contato com a recepção aqui da Rádio Muriaé no 3729-2929. É o zap também, que é o 988-30140. Então, se você tem um climatizador de ar para vender, né, estamos aqui à disposição. Tem uma pessoa querendo, interessada em comprar. Faltam 5 para as 11.
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deixou pra nascer justamente no último dia de julho, né? 31 de julho é o seu aniversário? Então, Sérgio, no bairro Alto do Castelo. Abraços da esposa Divina, Benício, Stephanie, Vinícius, Edmara e familiares. Jennifer da Cunha, abraços da avó Luzia do Reduto e familiares. Michael e Jonathan, abraços da avó e tia Zilda Maria na Fazenda da Grama e familiares. Gabriela Moura Santos, no bairro São José, abraço dos pais Edna Cristina e Carlos Augusto, irmão Jennifer e Gustavo, sobrinhas e toda a família. Parabéns, tá? Valentina, em Juiz de Fora, está em Muriaé. Abraços da Cleusa, Samuel, Roberto, vovô Beto e familiares. Elielton Antônio Costa, no Gaspar, abraços da mãe Maria das Graças. E é o Elielto, já falei, né? Então parabéns para quem completa a idade nova no dia de hoje. Vontade dividida com Milionário e José Rico. Faltam 2 para as 11. Já o Marcelo Bittencourt e as notícias.

0: Lula diz que filho não vai se esconder caso seja julgado.
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0: O presidente Luiz Inácio Lula da Silva disse nesta quinta-feira que o caso filho Fábio Luiz Lula

0: da Silva, conhecido como Lulinha, seja investigado, ele responderá como filho de qualquer pessoa, que ele não vai ficar escondido. Disse o presidente, abre aspas, se meu filho for acusado de qualquer coisa, ele será tratado como filho de qualquer pessoa, como eu. Não haverá nenhum privilégio, jamais pedirei para um juiz não fazer a coisa correta. Se ele tiver certo, vai ter a minha ajuda. Se fizer, ele disse, né, vai ter ajuda minha ou minha ajuda. Se fizer coisa errada, ele sabe o que eu passei. Sabe o que é ver na TV serem chamado de ladrão. Sabe que minha mulher morreu por causa da Lava Jato. Fecha aspas.
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0: O impasse em torno da candidatura do senador Cleitinho do Republicanos ao governo de Minas Gerais segue aberto após uma reunião realizada na noite de ontem entre o parlamentar e o presidente nacional da legenda, Marcos Pereira. De acordo com a assessoria de imprensa do senador, as conversas serão retomadas nesse sábado na tentativa de selar o futuro do projeto político da legenda no estado. A indefinição ganhou força na manhã desta quarta-feira, quando a direção do Republicanos emitiu uma nota sinalizando que não lançaria o nome de Cleitinho ao Palácio Tiradentes, com declarações de Marcos Pereira indicando que o senador teria perdido o prazo ideal para a consolidação do projeto. No entanto, o parlamentar manteve o posicionamento favorável à disputa e declarou a intenção de compor chapa com o ex-presidente da Associação Mineira de Municípios, Luiz Eduardo Falcão, como candidato a vice-governador. O Ministério do Interior da Espanha anunciou nesta sexta-feira que 25 mil imigrantes já retornaram de Ceuta para o Marrocos até o momento após a grande invasão do território autônomo espanhol no norte da África um dia antes. De acordo com o prefeito da cidade, cerca de 60 mil pessoas atravessaram a fronteira nas últimas 24 horas. Apesar das tentativas de invasão continuarem nesta sexta, a agência de notícias Reuters também flagrou um movimento de retorno de alguns desses imigrantes a Marrocos. O governador de Minas Gerais, Matheus Simões, exonerou nesta sexta-feira o secretário de governo, Castelar Guimarães Neto, do PP, aliado ao ex-titular da pasta, Marcelo Aro. A decisão publicada no Diário Oficial do Estado também atingiu 20 servidores comissionados da Secretaria de Governo e ocorre um dia após Aro anunciar o rompimento com a atual gestão para negociar uma candidatura própria ao Palácio Tiradentes em 2026. Quem assume a chefia da pasta é Juliano Fisicaro Borges, que ocupava o cargo de secretário adjunto de governo. O desembarque do grupo político ligado a Marcelo Aro foi comunicado ontem formalmente ao governador em reunião. 11 horas, 5 minutos, notícias da hora, oferecimento Elétrica do Povo. 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A seguir, o plantão de polícia.
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4: Nota de falecimento. Esposa, filhas, netos e demais familiares comunicam o falecimento de Jesus Tureta e convidam para o seu sepultamento hoje às 15 horas, saindo o féretro da Capela Velório Senhor do Bonfim para o cemitério local. Comunicamos o falecimento de Jesus Tureta.
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3: Vamos aos destaques de hoje do Plantão de Polícia. Polícia Civil apreende drogas de alto valor e prende dois suspeitos após perseguição em Muriaé. E um deles acabou sendo baleado. Mais de 60 quilos de maconha foram apreendidos pela PRF em veículo de Muriaé, no Paraná, hein? Uma dupla de jovens acabou sendo presa lá no Paraná. Adolescente é apreendido com drogas durante operação no bairro José Cirilo. Vamos ter outra apreensão, né, de drogas em um terreno baldio, lá no bairro Inconfidência. Olha a polícia atuando aí contra o tráfico de drogas. Em Palma, a polícia apreendeu 30 pinos de cocaína, hein? O suspeito conseguiu fugir, mas daqui a pouco a polícia chega. Homem sem habilitação morre na BR-116 em Além, Paraíba.
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3: Vamos lá, 11:16, a primeira de hoje. A Polícia Civil apreendeu uma carga de drogas de alto valor comercial e prendeu, né, dois suspeitos durante uma operação realizada na região central de Muriaé nessa quinta-feira. Deixa eu chamar aqui o Dr. Gleidson, ele que esteve à frente dessa operação. Ele é delegado também da DRE, que é a Delegacia de Repressão a Entorpecentes, além de ser o delegado de homicídios, né? Agora assume essa delegacia e já trazendo esse belo resultado. Nós tivemos há uns 15 dias atrás, mais ou menos, uma grande apreensão também de drogas. E o Dr. Gleidson à frente, né, dessa delegacia, que é a DRE. O que seria a DRE? Delegacia de Repressão a Entorpecentes. E ontem, mais duas pessoas presas, um deles acabou sendo baleado, né, por não respeitar aí a ordem de parada. Drogas de alto valor apreendidas. Mas vamos ouvir o Dr. Gleidson, que vai explicar melhor, né, como é que se deu essa ocorrência. Dr. Gleidson, bom dia.
4: Bom dia, Gilson. Bom dia a todos os ouvintes da Rádio Mulher. Então, Gilson, no início da tarde de ontem, né, os investigadores aqui da DRE iniciaram um monitoramento a partir de um levantamento prévio, onde indicava que haveria uma transação envolvendo entorpecentes considerados aí de alto valor, entorpecentes que são utilizados pela chamada

0: da classe A, já que há um valor inflacionado dessa droga, que é a chamada maconha gourmet, vulgarmente conhecida. E a partir dessas informações, então, iniciamos uma campanha aqui na Praça Coronel Pacheco de Medeiros, onde identificamos que os três suspeitos, um de 34, 21 e 20 anos, chegaram no local. Um desses suspeitos, que é o de 34 anos, permaneceu no seu veículo aguardando o recebimento do entorpecente por parte dessa dupla. Ao efetuar a abordagem, assim que eles receberam esse entorpecente, um deles, que estava com a droga em mãos, evadiu, lançando a droga para trás. E o que estava dirigindo o veículo, esse suspeito de 34 anos, também evadiu da abordagem. Durante a fuga, ele, de forma muito irresponsável, colocou a vida de várias pessoas em risco, ocasionando, no mínimo, aí, 3 acidentes, inclusive com vítimas. Quando chegamos ali no bairro Santa Laura, conseguimos fazer o cerco e, novamente, ele lançou o veículo dele em direção dos policiais civis, que, para defenderem as suas vidas, tiveram que realizar disparo de ar de fogo. Ele então foi alvejado com um disparo na região do glúteo, foi socorrido imediatamente, não corre risco de vida, teve a sua prisão ratificada e segue à disposição do X com escolta no Hospital São Paulo. Esses indivíduos agora, um deles está foragido, eles já estão sendo investigados pelo crime de tráfico de drogas majorado, né? Que é um aumento de pena, já que a droga, ela veio do Rio de Janeiro e já ficou comprovado. Além dos delitos de falsidade ideológica, direção perigosa e lesão corporal na direção de veículo automotor. As investigações ainda se encontram em curso, né? Esperamos identificar mais pessoas ligadas a esse grupo que vem realizando a venda desse entorpecente para essa chamada classe mais alta, classe A, né? Que faz o uso dessa droga conhecida vulgarmente aí como maconha gourmet.
1: Bom, a droga apreendida estima-se o valor de R$7.000, né? Três playboys negociando ali uma carga avaliada nesse valor que eu acabei de falar, R$7.000, e aí não obedeceram a ordem de parada. Primeiro, um correu, um detido no local ali na Praça Coronel Pacheco de Medeiros, e o condutor do veículo, desse Peugeot, acelerou, montou no 18. Quando viu que a casa tinha caído, the house is down, ele meteu o pé. E com isso, já se iniciou uma perseguição. Ele colocando em risco a vida de pessoas que transitavam ali no centro de Muriaé. Por exemplo, na Praça Coronel Pacheco de Medeiros, nós temos a praça, nós temos um posto de gasolina, nós temos a Matriz São Paulo, onde as pessoas circulam. Nós temos a Coronel Pacheco, a Coronel Domiciano, que é a avenida, né, que liga aqui a Constantino Pinto. Olha o risco que esse cara colocou a população. Aí a gente usa aquela frase, perdeu o playboy. É assim, né? E aí, na tentativa de fugir, o que que ele faz? Ele comete a direção perigosa. Bateu em duas motocicletas, ferindo, né, os condutores que estavam na motocicleta, próximo à casa de saúde. Mais à frente, ele bate em outro carro, próximo à ABB. Olha o que que esse cara arrumou. Chegando lá no posto fiscal, ali na subida do Santa Laura, mais uma vez ele não obedece a ordem de parada no cerco que estava sendo feito. E o que que acontece? Ele joga o carro em cima do policial civil. Se eu tiver errado, eu sei que tem muitos policiais ouvindo, se eu tiver errado, me corrija. Mas eu entendo isso, se é que os senhores entendem também, como uma forma de tentativa de homicídio clara. Eu sei que tem policial me ouvindo, pode mandar mensagem para mim se eu tiver errado. Ali a gente entende uma forma de uma tentativa de homicídio, porque se o policial tá ali para fazer uma abordagem ou fazer uma fiscalização, o cara não para, joga o carro em cima, é a clara tentativa de homicídio. Sem contar no acidente que ocasionou lá atrás, causando uma lesão corporal nas pessoas que estavam na motocicleta. E não tinha nada a ver com a história. Foram atingidas sem saber por quê. Um carro em alta velocidade. E aí depois vai saber da história, estava fugindo de uma abordagem policial. Chegando lá, ele joga o carro para cima do policial. E o que que o policial tem que fazer, meu irmão? Para repelir a injusta agressão, dentro da legalidade, atirar. É a arma que ele tem para repelir a injusta agressão. Por que que eu digo dentro da legalidade? Porque ele poderia ter disparado mais tiros, mas não. Foi só para conter. O tiro pegou na perna. O cara tá internado, sob escolta. Sair de lá, já vai direto pra cela.

Por isso que eu digo aqui e gosto de frisar o trabalho da polícia, tanto da civil, da militar, quando se efetua um disparo de arma de fogo, é dentro da legalidade, é para repelir a injusta agressão. Se um policial vai fazer uma abordagem, o cara mete a mão na cinta, irmão, aí já sabe, né? Aí já sabe como é que funciona. Mas tudo dentro da legalidade, isso não é problema algum, né? Ele foi baleado, no mesmo momento foi socorrido, levado ao Hospital São Paulo, faz parte do jogo. A chuva que molha o caixão, molha o carregador. O jornal de hoje embrulha o peixe de amanhã. Então foi tudo dentro da legalidade, a polícia agiu da melhor forma, mas teve que efetuar o disparo de arma de fogo. Não tem como. Está claro que ele jogou o carro em cima do policial civil. Então a única maneira de conter ali era disparar. Tô dizendo isso antes, né, que comecem os comentários. Ah, a polícia atirou, não tinha necessidade. Claro que tinha necessidade. Porque está claro que é uma tentativa de homicídio por ter jogado o veículo em cima do policial. Parabéns, então, à equipe da DRE, né, conseguiu tirar de circulação essa droga de alto valor que seria comercializada aqui na cidade de Muriaé. E o outro que fugiu? Tranquilo, já tá identificado. Já tá na mão. Já. Escuta o que eu tô te falando. A gente vai noticiar aqui no plantão. Hã? Então, é isso. Bom, 11h24. 61 quilos de maconha foram apreendidos pela PRF num veículo com placas de Muriaé na BR-376, em Marialva, Mandaguari, no estado do Paraná, na manhã da última quarta-feira. O veículo de modelo Celta era ocupado por duas pessoas, condutor e passageiro, com idades de 25 e 22 anos, respectivamente. Em fiscalização no bagageiro, os policiais encontraram os tabletes, né, de maconha, que após pesados, totalizaram 61 quilos de maconha. Quando questionados, os suspeitos disseram ser residentes aqui de Muriaé e que pegaram a droga em uma cidade que não lembrava o nome. Aí já começa o migué, né? Como é que tu vai na cidade e não lembra o nome? Ou então tinha fumado essa maconha que deveria estar estragada e não lembra mais. Enfim. Bom, a droga seria entregue em Muriaé e os suspeitos receberiam uma comissão em dinheiro pelo feito. Diante das circunstâncias, os suspeitos foram presos em flagrante e encaminhados juntamente com o veículo e a maconha à delegacia da Polícia Civil de Mandaguari. Os suspeitos devem responder, devem não, vão responder, né? Pelo tráfico de drogas com penas de 5 a 15 anos de reclusão e a associação para o tráfico com pena de 3 a 10 anos de reclusão. Então tá aí uma dupla de Muriaé, jovens, né? Foram lá no Paraná para buscar a droga e The Houses Down. A casa caiu lá mesmo. Não chegou nem na metade do caminho e já conseguiram, né, ser presos. Bom, 11h25. 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Um adolescente, gente, de 17 anos foi apreendido na noite de ontem, quinta-feira, durante uma ação da Polícia Militar na Rua Sebastião Protássio, no bairro José Cirilo, durante a operação de combate ao tráfico de drogas. Segundo a PM, as equipes realizavam patrulhamento em uma área já conhecida pelas recorrentes denúncias de comercialização de entorpecentes, quando perceberam uma movimentação considerada compatível com a prática do tráfico. Diante da suspeita, os militares realizaram abordagem no imóvel. Durante as buscas, foram apreendidos 39 papelotes de cocaína, 11 pedras de crack, uma barra e 15 tabletes de maconha, além de R$635,25 em dinheiro, um aparelho celular e um caderno com anotações que, conforme a polícia, estaria relacionado

0: Atividade de tráfico. O adolescente foi apreendido por suspeita de envolvimento com o tráfico de drogas e levado para a delegacia, acompanhado por sua representante legal. As drogas, o dinheiro e os demais materiais foram entregues também à Polícia Civil. Agora é questão, né, de investigação e tal, tem o caderno, sabe quem comprou, da onde veio, para onde vai. Tudo isso ajuda no trabalho da Polícia Civil. E a Polícia Militar continua, hein, no combate incessante ao tráfico de drogas. A Polícia Militar apreendeu 5 tabletes de maconha durante uma operação realizada na noite de ontem, lá no bairro Inconfidência. De acordo com a PM, os militares receberam uma denúncia informando que um homem estaria escondendo drogas em um terreno baldio, na rua José Rodrigues de Oliveira. Com apoio da equipe Roca e do cão Percy, os policiais fizeram buscas no local e encontraram os 5 tabletes da droga. Após a apreensão, os militares realizaram rastreamento para localizar o suspeito de 28 anos, mas não foi encontrado. O material foi entregue à delegacia da Polícia Civil. Mas não tem problema, também já está identificado. A qualquer momento, ele vai aparecer e ter que responder, né, por esses 5 tabletes de maconha apreendidos ontem no bairro Inconfidência. Parabéns à equipe da Roca, né? Sempre colocando em ação o cão Percy, farejador. 11h28. Um suspeito de tráfico de drogas foi perseguido pela PM em Palma, distante cerca de 55 quilômetros de Muriaé, durante a noite desta quinta-feira. A corporação avistou o homem de 21 anos próximo a uma casa abandonada. Quando o suspeito percebeu a aproximação da viatura, descartou uma sacola plástica e fugiu a pé. No recipiente foram encontrados 30 pinos de substância semelhante à cocaína. Um dos policiais chegou a iniciar a perseguição a pé, mas acabou sofrendo uma queda, né? Mas continuou a procura, contudo, após certa distância, perdeu o contato visual do suspeito. Uma equipe de apoio à busca foi acionada, porém o homem, já que tem registro, né, passagem pela polícia, acabou fugindo. E tem uma outra ocorrência dele, da outra vez ele foi apreendido, na verdade ele foi preso, né? Com 240 pinos de cocaína anteriormente, mas ainda não foi encontrado. Durante a ocorrência, imagens do sistema Olho Vivo auxiliaram o acompanhamento da ação. O policial sofreu a queda durante a perseguição, precisou ser encaminhado ao hospital devido a alguns ferimentos nos braços e pernas. Aí é o que a gente fala, pro Pila correr é mais fácil, né? Porque ele tá correndo, às vezes até descalço, larga o chinelo para trás, mas o policial é mais difícil. O cara tá de colete, tem arma, enfim. Tem mais um peso a mais, né? Isso às vezes dificulta muito o policial. Lamentavelmente, ele sofreu uma queda, acabou tendo que ser socorrido para o hospital. Espero que esteja passando bem. É o policial que acabou sofrendo essa queda, correndo atrás desse traficante, né? Que tava aí com 30 pinos de cocaína. Bom, 11h30 agora, pra gente fechar. Um homem de 23 anos morreu após bater de moto no quilômetro 813 da BR-116 em Além, Paraíba, na manhã de hoje. Segundo informações da Polícia Rodoviária Federal, o condutor, que não tinha habilitação, bateu numa parte metálica, vamos dizer assim, né? E foi arremessado para fora da pista, indo a óbito ainda no local. Equipes da Ecovia Minas, PRF, perícia da Polícia Civil estiveram no local, fizeram todo o trabalho e liberaram o corpo para o Instituto Médico Legal. Lamentavelmente, né? Ele não tem habilitação, poderia ter evitado isso aí. Isso aí a gente não pode chamar de fatalidade. Porque se ele não tem habilitação, por que estaria conduzindo a motocicleta, né? Acabou batendo ali numa espécie de guarda-rei e foi lançado fora da pista e veio a óbito ainda no local. A gente lamenta, né? Mas a gente deixa sempre essa dica aqui para você que não tem habilitação, não se arrisque, não vá para, principalmente para BR, né? Não tem que conduzir em lugar nenhum, e principalmente na BR. Não pegue o carro para dirigir, não conduza a motocicleta. Completou 18 anos, maioridade, procure uma autoescola, faça, né, as suas aulas, tire sua habilitação, aí sim você vai poder conduzir o seu veículo numa boa, com toda a tranquilidade. 11h32, a gente fecha o plantão de hoje e volta amanhã, 11h05, aqui na Rádio Muriaé.
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3: É isso, mais uma sexta-feira recebendo a juíza eleitoral, doutora Aline Arquete, aqui no programa, sempre esclarecendo os pré-candidatos. A você, eleitor, o nosso muito obrigado, né, por essa audiência de toda sexta-feira, logo depois do plantão de polícia. Bom, a Justiça Eleitoral vem adotando diversas medidas para enfrentar um dos maiores desafios das eleições da atualidade, a desinformação. Nesta semana, o Tribunal Superior Eleitoral orientou os tribunais regionais eleitorais a firmarem acordos de cooperação técnica com instituições especializadas em inteligência artificial, perícia digital e análise de conteúdos. Para explicar essa iniciativa, como eu disse, a gente recebe mais uma vez aqui nos estúdios, com muito prazer, doutora Aline Arquete, juíza eleitoral de Murié. Bom dia.
4: Bom dia, Gilson.
3: Assunto importante hoje, hein?
4: Muito. A gente vem tratando, né, com pinceladas desse assunto dos fake news ou das notícias falsas e da desinformação no processo eleitoral há muitos programas. Sempre a gente fala disso, mesmo que o tema seja outro, a gente acaba falando disso, porque isso, como você mesmo disse aqui no início, né, tem sido um dos maiores desafios do sistema eleitoral, da justiça eleitoral no momento atual. Com, né, inteligência artificial, que está aí simulando tanta coisa, né? Eu não sei se você já reparou, Gilson, quando a gente rola lá no Instagram, né? Tem hora que parece uma pessoa, mas ela está com um aspecto, talvez com um filtro, com edição, com esses programas de edição, que você fica assim, será que é verdade? Será que é a pessoa? Será que é uma bonequinha dela? Será que é inteligência artificial? Será que a pessoa está falando de verdade? Imagina, isso está acontecendo o tempo todo. Imagina nas eleições isso, né? Atribuir determinadas falas a determinadas pessoas, vídeos, enfim. É realmente um problema seríssimo que nós estamos enfrentando hoje. E é disso que nós vamos falar.
3: É verdade. Doutora, o que motivou o Tribunal Superior Eleitoral a recomendar que os tribunais regionais eleitorais celebrem acordos de cooperação técnica nessa área?
4: Então, o avanço das tecnologias digitais, especialmente a inteligência artificial, que eu acabei de citar, né, trouxe desafios realmente profundos para a justiça eleitoral. Hoje é possível, como eu também já me adiantei, né, produzir conteúdos altamente sofisticados, como imagens, como vídeos, como áudios, que são sinteticamente elaborados, não são naturais, né, são sintéticos, né, e que podem dificultar muito a identificação, no sentido de eles serem verdadeiros ou falsos, deles serem autênticos ou não autênticos, né? E diante desse cenário, o Tribunal Superior Eleitoral está orientando os tribunais regionais eleitorais de cada estado a buscar cooperação, né,

0: constituições especializadas nessas áreas, nas áreas de computação, nas áreas de perícia, de inteligência artificial, para ampliar o acesso ao conhecimento técnico e, com isso, poder auxiliar na produção de provas em processos judiciais que envolvam principalmente a questão da desinformação. Então, como que a gente vai elaborar uma perícia, né, para ver se aquele vídeo é verdadeiro ou falso, se aquele áudio é verdadeiro ou falso, se aquela imagem é da pessoa mesmo ou foi montada pela IA ou inteligência artificial? Buscando essas entidades que são especialistas técnicas nisso e que, neste acordo de cooperação, vão auxiliar os TRS.
1: Bom, esses acordos significam que especialistas externos passarão a decidir os processos eleitorais?
0: Jamais, não, né? Nunca. A decisão jamais é de algum especialista externo. Aliás, decisão é sempre de um juiz eleitoral, né? Essa distinção é muito importante, essa pergunta é muito interessante. Esses acordos de cooperação técnica têm natureza exclusivamente técnica, de cooperação entre as instituições. De um lado, a instituição TRE, do outro lado, a instituição que for contratada e que for especialista numa dessas áreas. Elas não vão alterar as competências dos juízes, dos magistrados eleitorais, né? Não vão substituir a atividade dos juízes. Muitas vezes, aí eu vou fazer um exemplo até com outras áreas. Por exemplo, alguém vem, entra com uma ação alegando erro médico, né? O que que eu preciso? Eu entendo de direito, eu sou juíza, mas eu não entendo de medicina. Eu preciso de um médico para fazer uma perícia no processo, e aí ele vai fazer a perícia, mas ele devolve para mim e eu julgo.
1: Ele vai apresentar o que ele tem de
0: prova. De prova, entendeu?
1: Eu entendi.
0: Vai trazer a prova pericial, que é uma das provas apenas, porque tem perícia, tem testemunha, tem documentos, tem várias outras formas de prova. Mas a decisão é sempre do magistrado eleitoral, do juiz eleitoral. Né? Isso é importantíssimo. A mesma coisa acontece em acidentes, né? Por exemplo, ou pessoas que pedem adicional de insalubridade, de periculosidade. A gente chama o técnico. O técnico vai depender do tipo de perícia que eu preciso. Na medicina é o médico, numa perícia de engenharia de trânsito é um engenheiro de tráfego, num desabamento de um imóvel é um engenheiro civil, né? E aqui, no caso das fake news e do uso da inteligência artificial, primeiro vai para um técnico em TI, em tecnologia da informação, enfim. E depois
1: chega
0: o juiz
1: sempre
0: vai chegar no juiz para ele julgar, seja no civil, no criminal ou no eleitoral.
1: Ele vai estudar todas aquelas provas,
0: exatamente,
1: reunir tudo para depois saber, né, se realmente era isso.
0: E também a decisão sobre a necessidade da perícia cabe a quem? Ao juiz. Então, muitas vezes as pessoas vêm entrando, por exemplo, aqui com pedido de revisão de um contrato. Aí eles pedem a perícia contábil, pede para ir para o contador fazer as contas para ver se precisa revisar mesmo. Muitas vezes a gente entende que não precisa da perícia nessa fase, porque essa fase é a perícia que precisa, e a perícia é o conhecimento técnico que precisa, é o conhecimento técnico sobre o direito. Aí o perito é quem? O juiz.
1: É, cabe o juiz.
0: Quem conhece direito é o juiz, né? Além dos advogados, obviamente, mas na decisão o juiz. Mas às vezes a gente precisa de um outro profissional para nos auxiliar nessas tomadas de decisão. Não que eles vão tomar a decisão por nós, mas que eles vão produzir a prova para que nós possamos, com base nela e em outras, decidir.
1: Como dizem, né? Adoado, cada um no seu quadrado.
0: Exatamente.
1: Só para descontrair. Mas, doutora, na prática, como essa cooperação poderá auxiliar a justiça eleitoral?
0: Essa cooperação será formada através de parcerias e elas podem facilitar o acesso a profissionais, a justiça eleitoral, o juiz eleitoral, encontrar profissionais especializados em perícia digital, em inteligência artificial, em análise técnica de conteúdos. Essas parcerias também poderão permitir o compartilhamento de metodologias, né, de formas de estudo, de análise, a utilização de laboratórios especializados para extração de dados, por exemplo, né, a elaboração de protocolos técnicos e a realização até de cursos de capacitação para alguns servidores, para nós juízes mesmos, né, para a gente entender melhor como é que funciona essa questão dos dados num ambiente digital. O objetivo dessa

0: essas parcerias, Gilson, é justamente proporcionar uma maior segurança técnica na produção e na análise das provas, porque às vezes eles produzem a prova, mas se eu também não tiver capacitada para analisar, eu preciso, às vezes, de uma capacitação. Então, é importante também. E aí, quando houver necessidade de conhecimentos especializados, o juiz se socorre desses profissionais que a gente vai saber quem são através dessas parcerias.
1: Aí eu te falo, né? É, a pessoa resolve colocar uma fake news, fazer um vídeo, enfim. Olha o trabalho que dá para você chegar a uma solução, para resolver, para dar uma... Olha o trabalho que dá.
0: Esse trabalho é muito grande e, além disso, ele representa um gasto muito grande.
1: É isso aí. Justamente, né? Chegou ao ponto que eu queria.
0: Exatamente. O Estado acaba gastando muito para chegar a uma solução. Sabe? Porque cada processo custa muito alto para o Estado, né?
1: Então, por uma irresponsabilidade de uma pessoa que quer prejudicar um candidato A ou um candidato B.
0: Exatamente.
1: Né? Então,
0: exatamente.
1: Por isso que deve pensar muito antes de você postar uma fake news, falar alguma besteira, né?
0: Exatamente. Tem que ter muita consciência, né, Gilson? Porque, realmente, é o que eu sempre falo, né? Existem estudos do Conselho Nacional de Justiça, que é o CNJ, demonstrando quanto custa cada processo judicial para o Estado brasileiro. Né?
1: Se fosse investido em outras
0: quando realmente não,
1: né,
0: tem necessidade, porque assim, a maioria dos processos que chegam aqui são processos efetivamente necessários e tudo.
1: Claro.
0: Mas há pessoas que se aventuram, né, a ingressar com processos que sabem não ter direito, enfim.
1: É isso. Bom, a recomendação menciona conteúdos sintéticos. O que são esses conteúdos, doutora?
0: Os conteúdos sintéticos são conteúdos produzidos ou alterados por ferramentas tecnológicas, né? Muitas vezes com o uso da própria inteligência artificial, que a gente chama de IA, e que são essas tecnologias, elas são capazes de reproduzir vozes, imagens e vídeos de forma bastante convincente e alterando. Você pega a imagem, vamos pegar assim, né, de um famoso, por exemplo, coloca fazendo de conta que ele está falando uma coisa que ele não está. Mas para a gente leigo, a gente não consegue diferenciar. E esses conteúdos são sintéticos porque eles não são naturais, eles são produzidos por manipulação de dados e de informações, né, com o uso das tecnologias digitais, né? Isso não significa que todo conteúdo, isso é importante também falar, Gilson, que todo conteúdo produzido com inteligência artificial seja ilícito, ou seja, fake news. Né? Eu posso criar uma bonequinha, pedir à inteligência artificial para criar uma bonequinha falando isso, isso e isso, que é verdade sobre mim, em vez de fazer um vídeo meu. Isso não é ilícito, isso não é fake news necessariamente. Mas usar disso para fazer fake news,
1: para prejudicar,
0: para desinformar, para prejudicar, é que é. Né? E usar principalmente imagem de outros, sem o conhecimento e o consentimento desses outros, para usar, falar uma, fazer de conta que está falando uma coisa que não falou, isso pode se caracterizar ilícito.
1: A senhora,
0: né?
1: A senhora, em outros programas atrás, não me lembro qual, a senhora deu um exemplo aí, acho que foi a senhora mesmo. A gente estava falando sobre fake news e inteligência artificial, parece que é uma propaganda de carro, botou a Elis Regina.
0: Isso,
1: enfim,
0: exatamente.
1: Não é? Então, quer dizer, a Elis já morreu.
0: Já morreu há tantos anos, né? E botaram ela com a irmã, com a filha.
1: A filha,
0: com
1: a, né? Maria
0: filha,
1: Rita.
0: Maria Rita, enfim.
1: É desse jeito. Então,
0: exatamente,
1: tem que tomar
0: eles
1: muito cuidado.
0: Eles manipulam essa. É ilícito? Não é ilícito, porque ele foi autorizado pelos herdeiros, etc. e tal. Enfim, tem até uma discussão sobre a licitude ou não, ou melhor, nem sobre a licitude, mas sobre a eticidade, se é ético fazer aquilo com a pessoa morta. Isso é uma outra discussão, né? Mas suponhamos que coloque lá uma... Pegue, por exemplo, uma imagem de um dos jogadores nossos aqui falando que... inventando que se vendeu para poder...
1: Pois é.
0: Né?
1: Esse é que é o perigo.
0: É perigo.
1: A inteligência
0: e eles
1: artificial.
0: Conseguem fazer como se a pessoa estivesse mesmo falando aquilo.
1: É verdade.
0: É muito perigoso.
1: E como a senhora disse, às vezes a pessoa leiga, passa no Instagram e acha que é verdade.
0: Exatamente.
1: Né? Bom, essa medida representa um reforço no combate à desinformação durante o período eleitoral?
0: Ah, com certeza. Né? Porque se você tem técnicos para ajudar o juiz a desvendar, a entender e a desvendar a ocorrência da desinformação, da manipulação,

0: ação do conteúdo, né, de forma ilícita, você, primeiro, você tem um papel inibitório, você inibe, as pessoas vão ter mais cuidado, vão ter mais medo de fazer isso. E segundo, que você pune quem faz. Então, assim, o objetivo dessa cooperação técnica e do reforço a essas medidas, né, é fortalecer a capacidade técnica da própria Justiça Eleitoral para analisar situações que envolvam uma complexidade maior aí na questão tecnológica, né? Quanto mais qualificada for a produção da prova, maior será a segurança jurídica das decisões judiciais e maior a confiança da própria sociedade no processo eleitoral. Então, eu digo que essas medidas, para mim, elas têm um duplo efeito. Assim a gente espera, né? O efeito inibitório, né? Opa, vai ter mais técnico, gente mais de maior conhecimento para poder fazer a perícia nesse caso. Então, eu acho que eu não vou nem fazer. Então, o inibitório inibe.
1: O que a gente espera, né?
0: Exatamente, que é o melhor de todos. É. E o sancionatório, no sentido de a gente poder ver se foi mesmo, com certeza, baseada na prova técnica, para decidir e punir quem fizer a coisa errada.
1: Doutora Aline, a preocupação também com a proteção de dados e com os direitos das pessoas envolvidas, sim, nesse processo?
0: Com certeza, né? Sem dúvida, hoje, a proteção de dados pessoais é uma preocupação de todo o direito, né? De todos os ramos do direito. E no caso da Justiça Eleitoral não seria diferente. Então, a própria orientação do TSE, Tribunal Superior Eleitoral, determina que esses acordos de cooperação técnica observem integralmente a legislação aplicável. Por quê? Porque a informação vai sair de dentro da Justiça Eleitoral e vai lá para a entidade que vai fazer a perícia. E essa informação vai cheia de dados pessoais da pessoa que está sendo investigada, que está sendo processada, enfim. E a legislação principal a ser observada por essas entidades é a LGPD, Lei Geral de Proteção de Dados, né? E aí o sigilo processual, quando existente, quando o processo também for sigiloso, precisa ser respeitado por essas entidades, né? A cadeia de custódia das provas também precisa ser preservada, e todas as garantias do devido processo legal. Então, o aprimoramento tecnológico caminha ao lado da preservação dos direitos fundamentais. E o direito à proteção de dados pessoais é um direito fundamental. Está previsto na Constituição da República, no artigo 5º. Então, não se pode, a pretexto de investigar, produzir a prova pericial, realizar a perícia, violar a proteção aos dados pessoais.
1: A cooperação prevê apenas a realização de perícias, doutora?
0: Não. Esses acordos poderão abranger diversas iniciativas, né? Essas perícias aqui digitais são importantíssimas e, assim, é o que hoje tem nos preocupado muito, mas várias iniciativas, como a própria capacitação dos servidores da Justiça Eleitoral, né, para identificar determinadas situações, o desenvolvimento de pesquisas, a elaboração de boas práticas pelos tribunais, a criação de protocolos técnicos, o intercâmbio de conhecimentos e a formação de cadastros de especialistas aptos a atuar em perícias, né? Então, é uma cooperação bastante ampla que vai voltada mesmo à colaboração, ao fortalecimento da instituição dos tribunais, né? E que vai se voltar para o que cada tribunal achar mais conveniente, mais oportuno, mais interessante naquele momento. Pode ser que o TRE de Minas Gerais faça um tipo de parceria, o TRE do Rio faça outro, né? Porque às vezes o que o TRE de Minas precisa é X e o do Rio precisa de Y.
1: Não necessariamente, então, precisam das mesmas coisas.
0: Mesmas coisas, né? Exatamente.
1: Doutora Aline, de que forma o Tribunal Superior Eleitoral acompanhará essas iniciativas?
0: Então, após a celebração desses acordos, os tribunais regionais eleitorais deverão encaminhar cópia dos instrumentos de cooperação, que tem que ser redigidos, tem que ser tudo registradinho, né? Ao TSE. Além disso, a recomendação do TSE prevê mecanismos de governança, de acompanhamento, de avaliação periódica dessas cooperações, com a definição de responsabilidades e indicadores que permitam verificar os resultados obtidos, se está valendo a pena, se não está, se alguém violou alguma regra ou não. Então, o TSE vai fiscalizar.
1: Qual é a principal mensagem, doutora, que a

0: Justiça Eleitoral pretende transmitir com essa iniciativa?
1: A principal mensagem é que a Justiça Eleitoral está transmitindo já com essa iniciativa das cooperações técnicas, das perícias com setores técnicos que entendam bem dessas áreas, está no sentido de demonstrar, né, que a Justiça Eleitoral está preparada para acompanhar a evolução tecnológica. Ela não ficou lá para trás. Ela está preparada para acompanhar essa evolução, sempre respeitando a legislação e as garantias constitucionais. Então, o fortalecimento da capacidade técnica busca assegurar que eventuais assim, processos envolvendo desinformação, fake news, notícias falsas, sejam analisados com rigor técnico, né? Imparcialidade também, com segurança jurídica, preservando a integridade das eleições e, em última análise, a própria integridade da própria democracia no nosso país, né? A confiança da sociedade no processo eleitoral e, em último ponto, a própria democracia. Então, é isso que a gente quer determinar. Não tem como nenhum ramo da justiça ter todos os profissionais de todas as áreas dentro dos tribunais, inchando os tribunais. Por isso, a gente precisa buscar parceiros que possam nos dar esse suporte quando necessário.
0: Doutora, para a gente fechar o programa, o cartório eleitoral continua funcionando a todo vapor?
1: Todo vapor,
0: as
1: no mesmo local, até
0: procurar,
1: as 7, né? Exatamente.
0: Para tirar qualquer dúvida.
1: Isso.
0: O telefone, a senhora pode deixar para a gente?
1: Ixi, o telefone de contato do público agora eu não tenho para te passar. Uhum. Eu tenho vários telefones de lá.
0: Sem problema.
1: Mas são os internos.
0: Mas todo mundo sabe que é a JK.
1: Isso,
0: né?
1: Exatamente. E, assim, além de procurarem pessoalmente cartório eleitoral, que está aberto e apto a dar todas as informações, é muito importante que as partes saibam que também tem os canais online, né? Os canais na internet, de ouvidorias, né? Canais de que podem ser feitas reclamações, denúncias, etc., dos próprios TREs e TSEs. E também as páginas desses tribunais, né, nos sites desses tribunais, que trazem várias notícias interessantes, várias informações importantíssimas para o eleitor e para o cidadão em geral.
0: Que pena, né? Acabou o programa. O papo hoje estava tão legal, né? Tão gostoso, que o tempo passa tão rápido,
1: muito,
0: né?
1: Muito. É o que a gente falou, daqui a piscamos, a eleição tá aí.
0: Pois é, e eu fico contando assim a semana para chegar na sexta-feira para ter a sua participação, que na verdade é uma aula que a gente tem aqui.
1: Ah, que bom. Né? Nem tudo eu sei de pronto. Pois igual o telefone eu não tenho aqui agora.
0: Isso é normal. O programa ao vivo é assim.
1: Mas exatamente.
0: Isso mostra que o programa é ao vivo,
1: exatamente,
0: né?
1: Exatamente. Então
0: sempre
1: as pessoas podem ficar tranquilas e eu vou trazer esse telefone, né? E eventuais outras informações de canais disponíveis. Mas o Google também dá esses canais,
0: claro,
1: tá? A pesquisa na internet. Mas há pessoas que não acessam, não gostam de ouvir a gente falar. Então, eu prometo que trago aqui na próxima sexta-feira.
0: Tenho certeza. Um abraço e bom final de semana.
1: Obrigada, Gilson. Obrigada a todos os ouvintes da Rádio Muriaé.
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0: Muito bem, faltando agora 3 minutos para o meio-dia. Donato de Paula, a última participação aqui no meu horário. Vamos lá.
4: Opa! De volta! 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

0: 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Gilson Júnior e Pedro Luiz, um abraço, eu volto amanhã com Sabadão da Economia, Rede Nova. Até lá, tchau.
1: Obrigado, Donato, um abraço. Agora um minuto pro meio-dia, vamos lá, resultado de promoção. Saindo aqui, um par de ingressos para curtir amanhã o Paulo Júnior e Natan lá no Aras Pedreira, o forrozão do Aras Pedreira. É a Florinda Rezende lá do Divisório. Alô, Florinda, pode passar aqui hoje, tá? Para pegar aí as pulseiras, você e mais um acompanhante para curtir aquele forrozão com Paulo Júnior e Natan amanhã lá no Aras Pedreira. E a sexta da Dufestas, recheada de guloseimas, né? Sexta de férias, né? Obrigado a Cristiane, obrigado ao Eduardo aí da Dufestas, essa parceria deliciosa aqui no nosso programa. É o Emanuel Gonçalves Reis do São Joaquim. Alô, Emanuel. Emanuel Gonçalves Reis do São Joaquim leva para casa essa cesta deliciosa recheada de guloseimas da Dufestas, tá? Emanuel Gonçalves Reis do São Joaquim leva para casa a cesta e a pulseira pro Paulo Júnior e Natan amanhã, né? É a Florinda Rezende do Divisório. Todos que ganham presente têm que passar aqui, Avenida Constantino Pinto, 90, Armação, tá? Trazendo, claro, o documento de identidade para pegarem os prêmios. Um abraço a todos, obrigado pelo carinho, pela audiência, tô indo nessa, eu volto amanhã, sábado, hein? A Hora do Brega, amanhã ganha mais uma hora, então a gente vai começar às 9 da manhã, o programa começa normal às 8, eu chego às 8, mas a Hora do Brega ganhou mais uma hora, 2 horas de duração aqui na Rádio Muriaé, sabadão, de 9 às 11, a Hora do Brega. Quero te convidar para ouvir o Marcelo Bittencourt 1 da tarde, daqui a pouquinho, nessa sexta-feira. Eu volto amanhã, 8 horas da manhã. Um abraço, boa sexta e até amanhã.

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4: Hoje iremos falar sobre o H. pylori, uma bactéria que pode ser adquirida através de água contaminada. Essa bactéria se aloja no estômago, prejudicando a camada protetora gástrica, podendo causar inflamação, provocando alguns sintomas, como dor abdominal e queimação. 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O seu diagnóstico é realizado através do exame de endoscopia com biópsias. 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O adequado tratamento e acompanhamento diminui o risco de doenças no estômago.
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2: A odontopediatria é uma especialidade da odontologia que aplica cuidados especiais na saúde bucal de bebês e crianças, além de gestantes e pacientes com necessidades especiais. Sua principal função é aplicar técnicas de psicologia infantil para eliminar desde cedo os traumas relacionados ao dentista, que podem ser iniciados nesse período da infância. Quando nascer o primeiro dente do bebê, já é recomendável o início do tratamento com um dentista especializado em odontopediatria. Os dentes de leite são os primeiros dentes a surgirem em seres humanos. Assim que nasce, devemos procurar um odontopediatra para fazer sua manutenção, para que no futuro a criança possa se tornar um adulto com dentes perfeitos, livre de doenças, com uma estética bucal bonita, com dentes fortes e resistentes.
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3: A insuficiência cardíaca é quando o coração não consegue bombear ou receber adequadamente o sangue para suprir as necessidades do nosso organismo. As causas variam desde infarto, pressão alta não controlada adequadamente a longo prazo, miocardite, diabetes e doença nas válvulas cardíacas, como a febre reumática. Os sintomas mais comuns são cansaço, falta de ar aos esforços ou à noite após se deitar, inchaço nas duas pernas ou pés e dores no peito. Se você sente ou conhece alguém

0: 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O diagnóstico e tratamento precoce pode curar ou melhorar sua qualidade de vida.
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Eu tô chegando aqui mais uma vez pela Rádio Muriaé 99.5 FM. Marcelo Bittencourt com você. Boa tarde, Muriaé. É isso aí, né, gente? Hoje é sexta-feira, dia 31 de julho de 2026. Hoje o tempo tá ensolarado, a temperatura tá 28 graus. A máxima é de 30, a mínima de 18. E a umidade relativa do ar está 44% e o índice ultravioleta está alto. É, gente, aliás, o tempo está encoberto, né? Está ensolarado, mas um pouco encoberto. Tem sol e tem nuvens, né? A gente está vendo que tem aquele ventinho, né? Que parece até que vai virar uma chuva, mas não vira chuva, mas tudo bem. O importante é que a gente está curtindo esse inverno que daqui um dia vai virar verão, né? Olha só, gente, o nosso departamento de jornalismo sempre em movimento, atualizando e informando com credibilidade. As reportagens e entrevistas com Franklin Ribeiro e Vanessa Fávero. As notícias do futebol com Jota de Souza. Wagner Melo trazendo as ações promocionais e o Vermelhinho da Muriaé girando em nossa cidade, trazendo as ocorrências de última hora. As conhecidas Breaking News. É isso aí, vamos para essa sexta, né? Chegamos na sexta-feira, o final de semana tá aí, muita coisa boa para fazer e a gente tá junto nessa, hein? Olha só, aqui você acompanha as manchetes também com notícias do Brasil e do mundo pela rede Itasate, Rádio Muriaé, Rádio Itatiaia. O mundo badalado dos famosos com a pura Alice Ohtoni. Ela apura tudo. E é claro, a sua participação pelo WhatsApp 98830-1140, com programação nova do Cine Veredas. O pessoal tá curtindo o filme do Homem-Aranha, é isso aí, tá em cartaz, hein?

Vamos sacudir a nossa sexta-feira, vamos! Você que está no trânsito, você que está no corre do dia a dia, em casa, trabalhando, descansando, nosso Boa Tarde Muriaé, abrindo com um grande sucesso do Roupa Nova. Teu olhar.

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0: Esses são os assuntos que são destaque na imprensa do Brasil e do mundo nesta sexta-feira, dia 31 de julho de 2026. PP adota neutralidade e Tereza Cristina não será vice de Flávio Bolsonaro. 60 mil imigrantes atravessaram do Marrocos a Ceuta, 57 morreram. Gasolina com 32% de etanol chega aos postos amanhã. Terremoto é registrado próximo da fronteira entre Peru e Brasil. Morre aos 66 anos Baresi, ídolo do Milan e da seleção italiana. Final de semana será de jogos das oitavas de final da Copa do Brasil. Não teremos Brasileirão. Semifinais do módulo 2 do Campeonato Mineiro começam no próximo domingo. Aimorés de Ubá e o representante da Zona da Mata. Mendonça autoriza a Polícia Federal a investigar suposto tráfico de influência de Lulinha. Mendonça, presidente Lula diz que não usará cargo para proteger Lulinha. Ele não terá nenhum privilégio. Campanha Bota Fé no Voto vai combater desinformações nas eleições 2026. Após STF retirar sigilo sobre a operação, Jacques Wagner diz que vai provar inocência. STF monitora a atuação de André Mendonça na nova investigação contra Lulinha. Receita paga hoje 4 bilhões e 600 milhões do terceiro lote de restituição do imposto de renda. Agora são 13 horas 13 minutos. 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
3: Oi, gente, ótima sexta-feira pra você que me ouve. Eu sou Alice Ottoni, mas pode me chamar de Apura Alice, porque eu apuro tudo no mundo dos famosos. É, gente, a novela entre o ex-BBB Davi Brito e a sua ex-esposa continua. Enquanto de um lado todo mundo tá falando sobre o casamento do Davi Brito, por outro só se fala na briga judicial entre ele e a Mani Rego, que é a sua ex. O campeão do BBB 24 vai ter que ficar frente a frente com a ex-companheira, já que os dois vão dividir uma audiência de conciliação, ou seja, um processo para reconhecer a união estável que o ex-casal vivia antes dele participar do reality. E a tal da audiência acontece dia 26 de agosto, mas por enquanto a gente fica só no aguardo das intrigas, né? E como eu disse, né? O Davi tá vivendo horrores, então é audiência pra cá, casamento pra lá. E até suspeita de paternidade tá tendo, viu? É isso mesmo que eu falei. Mas é claro que isso não surgiu do nada. Ele compartilhou uma postagem na sua conta do Instagram que acendeu os rumores de uma possível gravidez de Emily Araújo, a sua atual companheira. Escuta só que você vai entender por que que todo mundo começou a pensar isso. Na foto, ele apareceu beijando a barriga da influenciadora e na legenda ele falou várias coisas sobre o atual momento da vida e que estava muito feliz de estar vivendo aquilo. Vê se não deu margem pra gente pensar que ele ia ser pai. Pouco tempo depois, ele foi lá e assumiu que foi uma jogadinha de estratégia e que foi tudo para divulgar um novo projeto pessoal envolvendo culinária.
2: É estranho isso, né? Mas tá bom. Vale tudo, né? Nas redes sociais é o que acontece, né? Valeu, Alice. Daqui a pouco ela tá de volta, gente.
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5: É, vamos seguindo com música boa, nossa tarde de sexta-feira, trazendo João Paulo e Daniel, Desejo de Amar.

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3: Vamos lá, gente, chegando aí o nosso Falando com Você, pra gente bater aquele papo gostoso, trocar aquela ideia, porque hoje é sexta-feira, né? Não tem aquela música? Hoje é sexta-feira, tá vendo? Cantando igual cantor sertanejo, ai meu Deus do céu. O Wagner já chegou aqui, já fugiu, já volta aqui, rapaz. Deixa eu ver aqui, porque a gente recebeu uma mensagem aqui. Quem mandou mensagem foi o nosso um aniversariante da semana, o Oduvaldo Rangel. Fala comigo, Oduvaldo, tamo junto.
4: Boa tarde, Marcelo Mintecu, equipe e ouvintes da Rádio Muriaé, Oduvaldo Rangel do Macuco. Sextou, Marcelo. Já tá acabando na sexta-feira, Marcelo. Dá um jeito aí. Manda abraço nesse programa aí e coloca no ar Yesterday. Musicão, hein?
3: Ah, vamos colocar sim, vamos colocar no Vale a Pena Recordar Yesterday. Essa música é bonita pra caramba, né? É Paul McCartney, Beatles. É chique demais. Eu, Duvaldo, hein? Que repertório espetacular, hein? Deixa eu mandar um abraço pra Ângela. Ô, Ângela! Ângela tá ligada, Ângela, mãe do meu querido Gari do Rolê. Moleque! Vitor Galvão, ô, Ângela, tamo junto e misturado! Deixa eu ver mais quem mandou mensagem aqui. Deixa eu selecionar aqui. Fala comigo! Pode falar, fala! Fica à vontade!
5: Boa tarde, Marcelo Bittencourt. Boa tarde aos ouvintes, aos funcionários. Que essa sexta seja abençoada para todos. Tá, graças a Deus, sextou, chegou o fim da semana.

0: tá? E quero ouvir uma música e oferecer pro meu irmão que fez aniversário essa semana, tá? O Marco Antônio. Que Pai do Céu abençoe, proteja, o guarda e proteja sempre, tá? E a todos que fizeram aniversário, porque queria oferecer essa música, tá bom? É... Caquinda de Sales, tá? Grande abraço, Marcelo Bittencourt. Coloca no sorteio, tá joia?
1: Pode deixar. Coloco sim. Peraí, tem mais mensagem. Fala comigo.
2: Olha, a programação tá top, tá? Nossa, você é um grande comunicador. Parabéns. Seja Gilson Júnior, é, Wagner Mello, vocês são os caras. Tá? Parabéns mesmo.
1: Obrigado, Márcia. Não fala senão que eu vou explodir, hein? Fala senão que senão eu acredito, hein? Deixa eu ver aqui, a Maria do Carmo Venâncio mandou um boa tarde especial com carinho. Ô Maria do Carmo, a Cidele tá mandando uma mensagem que fala, Cidele.
3: Tá, te abençoado final de semana pra você e pra todos aí da Mulheré, Wagner Mello, um abraço pro grupo Mulheres Virtuosas e Homem de Fé e todos que estão aí ligadinhos. Tchau, tchau, a Cidele.
1: Boa tarde, Cidele. Fique com Deus também, bom final de semana, Deus abençoe. Deixa eu ver mais quem aqui, ó. Deixa eu ver aqui. Ah, tá, eu pedi uma. Boa tarde, é o Sandro Pedrosa, do bairro União. Tô aqui nas entregas, ele pediu pra tocar uma música da Fátima Leão. Vou procurar uma aqui, tá bom? Um abraço, Sandro. Fique com Deus, tá? Bom trabalho aí, muita força aí pra turma aí que tá nas entregas. Ô, Cidele! tem mais gente mandando mensagem aqui. Boa tarde, Marcelo. Ah, que isso, não faz isso não que eu acredito. Ô Henrique, você é um comunicador diferenciado, estamos ligados no programa sempre. É o Henrique Rocha, lá de Boa Família. Um abraço, Henrique. E ele também tá mandando um abração pro Pedro Luiz. Valeu, Henrique, tamo junto, hein? Obrigado aí pelo carinho. Dá um abraço aí, pessoal de Boa Família, a todas as pessoas aí que nos ouvem aqui pela 99.5, tá bom, Henrique? Valeu! Deixa eu olhar aqui, gente, tem mais, deixa eu procurar aqui, porque muita gente mandando mensagem. Fala comigo, dona Maria Aparecida.
4: Dona Marcela, boa tarde, garoto. Bom final de semana abençoado para nós todos. Eu vou abraçar a todos, tá fazendo aniversário hoje, né? Que vai fazer amanhã. Maria Lúcia Vieira, mora lá no Porto, e o sobrinho dela, Carlos Luciano Vieira, também que vai fazer amanhã. A tia e o sobrinho, falou?
1: Tá joia.
4: E pra minha prima também, a Fernanda, mora lá em cima na Cerâmica. Desde já aí, agradeço, fico com Deus, garoto.
1: Com Deus também, Maria Aparecida, Deus abençoe. Boa semana, aliás, bom final de semana, né? Tem o sábado e o domingo, aliás, tem hoje também, né? A sexta e o sábado e o domingo pra gente curtir. Tem mais uma mensagem aqui, fala comigo.
5: Boa tarde, meu amigo Marcelo Bittencourt, boa tarde para todos os seus ouvintes da 99.5. Tô aqui, ó, no Gaspar, no Ivejo do Tatu. Manda um abraço para essa galera aqui, trabalha com ele aqui. Entendeu? E hoje eu quero mandar um abraço também. Um amigo que está fazendo aniversário, o Eric Dubanel. Trabalha ali no Souza Dias. E também para o Zé Maria, que fez ontem. Salduba trabalha no Souza Dias. Beleza? A do Maroto e do Miguel. Beleza? Manda um abraço também para nossa irmã Gracinha. Nossa amiga Vilma. Ana Vilma. Meu sogro também, o Chitão, lá no bairro Santa Terezinha, todos os pessoal do bairro Santa Terezinha, beleza? Então, muito obrigado por você, uma boa tarde para você e para toda a sua família, Marcelo. O Rui mandou um abraço para você, beleza? Muito obrigado, uma boa tarde.
1: Abração, Binha. Deu um abraço também no Rui também. O Rui tá sumido. A gente tem que marcar aquele cafezinho que a gente ficou. Aliás, a gente tava pensando em outra coisa, não é só o café, não, né? Tava pensando em tomar uma beer, né? Uma. a conhecida geladinha. Opa! Eu mando um abraço também pro Enésio, eu tava trocando uma ideia com o Enésio aqui, tava orientando, ele me dando uma

0: umas dicas aqui, né? Hoje eu tomei um susto hoje que o meu retrovisor do meu carro foi quebrado, né? É, acontece, né? Essas coisas acontecem. Aí o Enéas tá me dando as dicas aqui. Enéas, um abraço, tá? Bom final de semana aí pra você, pra turma aí da Mendes Cabeçote, pessoal que tá trabalhando. Um abraço também pro pessoal do Bar do Ronaldo. Obrigado sempre pelo carinho de estar sempre participando aqui com a gente no programa. Deixa eu ver mais quem mandou mensagem, deixa eu ouvir aqui. Fala comigo!
1: Fala comigo. Boa tarde, Marcelo Bittencourt. Você, como locutor, dá um ótimo cantor. Hoje é sexta-feira. Trago uma cerveja. Que tal fazer uma dupla?
0: Ó. Oh.
1: É a Luci Vieira do Sapira, tá?
0: Valeu, Luci. Vamos montar uma dupla sertaneja? Nós dois? Você vai ser a marmita e eu o marmota. Brincadeira. Valeu, Luci. Obrigado pelo carinho, tá vendo? É a Luci participando aqui com a gente. Muito obrigado, Luci. Bom final de semana. Muitas energias boas para essa nossa sexta-feira. Ué, chegou mais uma mensagem aqui. Fala comigo.
2: Não, Marcelo. Aqui. É falar não, tá? Tô de acordo mesmo. Vocês todos aí da Rádio Mulher. Aqui. Fora de sério, viu?
0: Obrigado.
2: E manda um abraço aí pro nosso amigo Wagner Mello, que sumiu. Alô, garoto.
0: Deixa comigo, eu mando um abraço pra ele. Ele tá aqui, só que ele fica escondendo aqui, não quer aparecer, deixa ele. Pego no pé dele. Vamos seguindo, gente, a pedida musical. Aliás, essa música é linda, né? Uma música bonita, uma letra muito verdadeira, que é a música A Vida é Casa Alugada, do Caquinda dos Celes. Vamos ouvir?

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0: Vamos lá, gente, 13:51, Jota de Souza tá chegando aqui para dar spoiler, para trazer alguma novidade. Boa tarde, Jota.
1: Boa tarde, Marcelo, e a todos que estão ligados no Boa Tarde Mulher. Daqui a pouquinho, depois do noticiário, né, estaremos trazendo o esporte no final de semana. Não teremos o Brasileirão, né? Entra em campo as oitavas de final da Copa do Brasil. Então você, torcedor do Vasco, do Fluminense, né, do Cruzeiro, do Atlético, vamos ficar sabendo aí onde seu clube vai jogar nesse final de semana. Vamos trazer também as oitavas de final da Copa Sul-Americana. Vasco está classificado, Botafogo também. O Grêmio foi o único que ficou de fora, foi eliminado ontem. Enfim, vamos trazer todas as informações já já, como também o Campeonato Mineiro do Módulo 2, que neste final de semana vai entrar aí na sua fase semifinal, hein? Esta fase vai apontar aí os que subirão para a primeirona no ano que vem. Ok, Marcelo?
0: Ok, Jota. Obrigado aí. Daqui a pouco, gente, Jota de Souza volta depois do nosso noticiário, hein? Combinado!

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3: Vamos lá, gente. Quem tá chegando agora é o Samuel do Supermercado Armação. É com você.
4: Opa, muito boa tarde, ouvintes. 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
7: O número de corpos encontrados nas águas de Ceuta pelas forças de segurança espanholas subiu para 57, afirmou nesta sexta-feira o governo da Espanha. Os corpos foram encontrados após milhares de pessoas atravessarem a fronteira entre Marrocos e o enclave espanhol nesta quinta-feira, principalmente pelo mar, o que levou o governo da Espanha a enviar milhares para reforçar a segurança, enviar militares, perdão. Mais de 40 mil imigrantes entraram em Ceuta nas últimas 24 horas, afirmou nesta sexta-feira o Ministério do Interior da Espanha. A maioria é formada por jovens marroquinos, mas também há famílias e crianças. A partir desse sábado, 1º de agosto, a gasolina no Brasil deve ser comercializada com 32% de etanol. Antes, esse percentual era de 30%. A mudança foi anunciada pelo Conselho Nacional de Política Energética em 14 de julho e terá validade de 180 dias, mas pode ser prorrogada uma vez por igual período. Segundo o Conselho, a medida considera a volatilidade no mercado de petróleo e combustíveis e ocorre em um momento em que o país enfrenta custos mais altos dos combustíveis fósseis em meio à escalada da guerra no Oriente Médio. Especialistas ouvidos pelo portal G1 afirma que veículos antigos ou sem calibração específica podem apresentar aumento no consumo, corrosão e desgaste de componentes. 14h03, notícias da hora, oferecimento Elétrica do Povo, ligando você à economia. 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
11: Vamos lá, gente. Chegando o esporte, Jota de Souza para trazer as novidades esse final de semana. Como o Jota já tinha adiantado, né? Não tem Brasileirão, mas tem Copa do Brasil Sul-Americana. É isso, Jota?
12: É verdade. Ontem tivemos duas partidas pela 21ª rodada. O Cruzeiro venceu o Coritiba no Couto Pereira por 1-0. E o Cruzeiro agora, né, subiu para tomou a sétima posição, que era do Botafogo, com 30 pontos. O Coritiba caiu para o 11º lugar com 28. Quem jogou ontem também foi Corinthians e Atlético Paranaense. Jogo enjoado, é ruim, jogo 0-0, né?
11: Ah, é chato mesmo. É
12: lá no Neoquímica Arena, por sinal, um jogo ruim, né? Um monte de gente, um mundaréu de gente lá, porque a torcida tem o Corinthians é uma grande torcida. E o torcedor saiu ali chateado, né? Com empate. Era o momento do Corinthians vencer e subir na tabela, enfim. Mas foi 0-0, é ruim mesmo, jogo sem abertura de placar. Inclusive o goleiro Santos, do Atlético Paranaense, foi o grande destaque, com 4 defesas importantes. Corinthians se mantém na 9ª posição com 29, e o Atlético Paranaense, 3º colocado, com 37 pontos ganhos. O G4, vamos passando aqui, o Palmeiras, 47 pontos, o Flamengo é 2º com 39, então agora são 8 pontos, Savano. A vantagem, Flamengo empatou de novo. Atlético Paranaense é 3º com 37. Fluminense vem em 4º lugar com 34 pontos ganhos. Depois temos o Bahia em 5º com 32. Bragantino, 6º, 31. 7º, Cruzeiro, 30. 8º, Botafogo, 29. 9º, Corinthians, 28. 10º, Atlético Mineiro, 28. 11º, Coritiba, 27. 12º, São Paulo, 26. 13º, Vitória, 26. 14º, Mirassol, 23. 15º, Santos, 22. E 16º, Internacional, com 22. Agora temos mais um peixe grande lá no Z4, né? Era só o Vasco que estava lá. Agora quem entrou foi o Grêmio.
11: Então, o Grêmio, peixe grande.
12: É, o Grêmio é 17º com 22. O Grêmio é campeoníssimo, né? Então, quer dizer...
11: Sim.
12: Abre o Z4 com 22 pontos. O Vasco, 18º, 21. O Remo é 19º, 21. E a

0: Cap, infelizmente, né? Faz péssima campanha no Brasileirão. Pois é, é lanterna no Brasileirão, mas tá lá nas oitavas, né, da Copa do Brasil. O que, que a Copa do Brasil é uma competição totalmente diferenciada, né?
1: Uhum. Então, ô Jota, não vai ter Mengão esse final de semana?
0: Nem Mengão, nem Fogão, rapaz. É triste isso, né?
1: Nós vamos ficar de fora esse final de semana, então.
0: É, aí vamos ter aí as oitavas de final da Copa do Brasil, né? O triste não é nós estarmos de fora. O triste é a gente ver lá o Remo, né? Ver o Juventude. A Chape, que é a lanterna do campeonato, tá lá nas oitavas da Copa do Brasil, né? Vitória tá lá, enfim.
1: Aí não tá nem Flamengo, nem Botafogo.
0: É muito triste. Vamos lá, então, aproveitando, falando na Copa do Brasil, oitavas de final. Antigamente a Copa do Brasil era um meio de semana, né? Os jogos. Agora a CBF inventou de pôr fim de semana, né?
1: É.
0: Pra desanimar mais a gente ainda, né?
1: Nossa, mano.
0: Quando era no meio de semana, tinha garantia de Brasileirão no fim de semana. Agora não, a CBF marcou tudo pro fim de semana e não tem Brasileirão, né? Então, Botafogo tem um jogo aí pra cumprir contra o Grêmio atrasado. Então, vamos lá. Jogos de ida, Copa do Brasil, oitavas de final. Amanhã, clássico, hein? Olha só. 17h30, Maracanã, Fluminense, Vasco. Inclusive, estaremos transmitindo essa partida na dobradinha com a Super Rádio Tupi do Rio de Janeiro. Também amanhã, 19h30, Arena MRV, Atlético e Juventude. 21 horas, Vila Belmiro, Santos e Remo. Domingo, 4 da tarde, no Bank Park, Palmeiras e Fortaleza. 18 horas, no Maião, Mirassol e Grêmio. 18h30, Arena Condá, Chapecoense e Cruzeiro. Domingo, 19h30, Beira Rio, Internacional e Corinthians. Segunda-feira, fechando aí os jogos de ida, Arena da Baixada, Atlético Paranaense e Vitória. São jogos de ida das oitavas de final da Copa do Brasil. Partimos agora para a Copa Sul-Americana. Já temos aí os confrontos das oitavas de final. Essa Copa Sul-Americana agora tá com cara de Libertadores, tá?
1: É, né?
0: Olha os confrontos que você vai me dar razão. Ó,
1: vamos lá, vamos lá.
0: Boca Juniors da Argentina e Deportivo Recoleta do Paraguai. Bolívar e São Paulo. Santa Fé e River Plate. Olha só. Vasco e Olímpia do Paraguai, Bragantino e Atlético Mineiro, Santos e Macará do Equador, Tigre da Argentina e Montevideo City Torque do Uruguai, Cienciano do Peru e Botafogo. São os jogos aí, são os confrontos, né, da fase oitavas de final da Copa Sul-Americana. E vão começar, né, no domingo, as semifinais do Campeonato Mineiro do Módulo 2, hein? É esta fase. Vai apontar aí as duas equipes que subirão para a primeirona em 2027. Teremos domingo, Vila Nova e Aimorés, 16 horas lá no estádio Castor Cifuentes em Nova Lima, jogos de ida, hein? Mamoré e Democrata de Sete Lagoas, 16h15, lá em Patos de Minas, no estádio Bernardo Rubinger de Queiroz. As partidas de volta, Aimorés e Vila Nova, 8 de agosto, né? Sem ser esse domingo no próximo. Aimorés e Vila Nova, 15 horas no estádio Paulo Pasqualini em Ubar. Democrata de Sete Lagoas e Mamoré, 16 horas na Arena do Jacaré em Sete Lagoas. Estou com pressentimento de que o Aimorés vai voltar para a primeira onda, hein?
1: Pressentimento bom, hein?
0: E ele joga, ele joga por dois resultados iguais, né? Ele perder de 1-0 lá, e ganha de 1-0, ele tá na primeira divisão.
1: Pô, que maravilha. Então, vamos torcer, sim.
0: A campanha, né? Então, tanto o Aimorés como o Democrata de Sete Lagoas tem vantagem aí de decidir a vaga jogando em casa. Além disso, o regulamento da competição prevê que essas duas equipes, né, o Aimorés e o Democrata de Sete Lagoas, avancem diretamente para a final e garantem o acesso à primeira divisão caso haja empate na soma dos pontos ou no placar agregado dos dois confrontos, sem a necessidade de disputas por pênaltis.
1: É isso aí. Obrigado, Jota. É o que a gente sempre fala, né? Havendo alguma novidade, o Jota volta para trazer mais detalhes pra gente.

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5: A odontogeriatria é uma área da odontologia com foco no atendimento dos pacientes idosos, considerando fatores da saúde bucal, atuando na prevenção e bem-estar desses pacientes. Algumas doenças bucais, por serem inflamações, podem acabar provocando doenças crônicas pré-existentes, como, por exemplo, doenças cardíacas, diabetes, reumatismo, entre outras.

0: 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A boca seca é uma queixa comum dos pacientes idosos e podem ser relacionadas a diversas causas. O aumento da quantidade de água ingerida ao longo do dia vai minimizar.
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5: Hoje iremos falar sobre o câncer colorretal, também conhecido como câncer do intestino grosso ou do reto. Esse tipo de câncer é mais comum após os 50 anos e está entre os tumores mais comuns, tanto em homens como em mulheres. 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Quando diagnosticado na sua fase inicial, tem grandes chances de cura. O principal exame para o seu diagnóstico é a colonoscopia, na qual podemos realizar biópsias da lesão, como também definir a sua localização. O câncer do intestino tem como ser prevenido através da realização da colonoscopia a partir dos 45 anos a cada 5 anos.
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1: Agora, gente, são 14 horas 40 minutos, chegando a nossa primeira edição da tarde do Giro de Notícias, as informações que você sempre acompanha aqui pela Rádio Muriaé. Olha só, gente, um homem sem habilitação morreu na BR-116 em Além Paraíba. Quem traz as informações pra gente é a Vanessa Fávero.
2: Boa tarde, Marcelo. É isso aí. Um homem de 23 anos morreu após bater de moto no quilômetro 813 da BR-116 em Além Paraíba na manhã desta sexta-feira. Segundo informações da Polícia Rodoviária Federal, o condutor, que não tinha habilitação, bateu numa defesa metálica e foi arremessado para fora da pista, indo a óbito no local. Equipes da Ecovias Rio Minas, a Polícia Rodoviária Federal e a perícia da Polícia Civil estiveram no local para acompanhar a ocorrência. Marcelo.
1: A gente fica triste por isso, né? Porque uma coisa, Vanessa, que a gente costuma comentar aqui nos programas da manhã e no programa da tarde, que é o seguinte, muitas pessoas insistem em transitar com moto sem habilitação, alegando uma máxima, né? Que eles falam que habilitação não dirige veículo. Só que é o seguinte, toda pessoa, e vale a gente repetir isso várias vezes, toda pessoa que tem habilitação, ela passa por um treinamento, não só prático, mas teórico. Então, quando você passa por um treinamento teórico, você sabe identificar as placas, né, que regulamentam, né, os trechos onde que você velocidade, onde seguir, onde dar a preferência e tal. E a parte prática, né, é justamente como você dirige, como que você conduz, andar pelo lado direito. Você não pode ultrapassar pelo lado direito, né? Existem vias que você não pode fazer esse tipo de coisa. Então, aquela pessoa, Vanessa, que não tem habilitação, ela não está, ela não tem esse conhecimento. E acaba correndo esse tipo de risco. É muito triste, né? Acabou perdendo a vida.
2: Exatamente, né, Marcelo? A legislação de trânsito, ela é bem clara, né, quanto à sinalização que você expôs. A gente fica lá um tempo tentando decorar aquelas placas todas para fazer a prova de legislação, que é antes de você pegar o carro para começar a treinar.
1: Exatamente.
2: A direção. Então, infelizmente, nesse caso aí, a imprudência de um jovem é 23 anos.
1: Pois é, muito novo, né?
2: A vida.
1: É verdade, é verdade. Então a gente sempre fala isso, você que não tem habilitação, não dirija, porque além de você botar em risco a sua vida, você também coloca em risco a vida de outras pessoas.
2: É porque ele estava transitando numa BR, né?
1: BR ainda mais perigoso, né? Porque a velocidade de trafegar
2: maior, né?
1: 60 km por hora, 80 km, 70 km por hora já é uma velocidade suficiente para a pessoa, se tiver uma colisão, perder a vida.
2: Lamentável.
1: Isso aí. Vanessa, obrigado pelas informações. Agora são 14 horas 44 minutos.
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3: Oi, gente, agora são 14 horas e 50.

40 minutos, lembrando, hein? Daqui a pouco tem a consagração à Nossa Senhora Aparecida, você já vai se preparando para esse momento de reflexão. Enquanto isso, a gente vai ouvindo música boa. Chegando aí o grande sucesso de João Bosco e Vinícius, Sem Esse Coração.

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0: queridos romeiros, vocês que estão aqui no santuário, bem-vindos também aqueles que rezam conosco através da rádio de Nossa Senhora, Rádio Aparecida, e todas as muitas dezenas de emissoras que transmitem esta hora bendita da consagração a Nossa Senhora. O grande convite é para que eu e você possamos ir lá para Nazaré, lembrando aquele dia em que Maria recebeu a notícia de Deus de que ela era escolhida. Então vamos para Nazaré. Em nome do Pai, do Filho e do Espírito Santo.
1: Amém.
0: O anjo do Senhor anunciou a Maria.
1: E ela concebeu do Espírito Santo.
0: Eis aqui a serva do Senhor.
1: Faça-se em mim segundo a vossa palavra.
0: E o Verbo de Deus se fez homem.
1: E habitou entre nós.
0: Ave Maria, cheia de graça, o Senhor é convosco. Bendita sois vós entre as mulheres. E bendito é o fruto de vosso ventre, Jesus.
1: Santa Maria, Mãe de Deus, rogai por nós, pecadores, agora e na hora de nossa morte. Amém.
0: Rogai por nós, Santa Mãe de Deus,
1: para que sejamos dignos das promessas de Cristo.
0: Oremos, infundi, Senhor, vos rogamos, a vossa graça em nossos corações, para que nós que conhecemos pela anunciação do anjo a encarnação de Jesus Cristo, vosso Filho, por sua paixão e morte de cruz, cheguemos à glória da ressurreição, pelo mesmo Cristo, Senhor nosso.
1: Amém. Amém.
0: Nossa Senhora Aparecida,
1: rogai por nós.
0: Queridos romeiros, podem sentar-se um pequeno instante.

Vamos meditar pertinho de Nossa Senhora, o Evangelho de seu filho Jesus, Evangelho de hoje da liturgia que vem mostrar para nós exatamente lá onde Jesus viveu, Nazaré. Ele estava morando em Cafarnaum, mas ele voltou para Nazaré e aí ele começou lá em Nazaré a anunciar o reino. E o povo começou a dizer: ah, mas nós conhecemos, olha como ele está falando bem, está falando bonito, de onde será que vem essa sabedoria desse homem? Nós o conhecemos, ele nasceu em Belém, mas morou aqui em Nazaré, conhecemos a sua mãe, conhecemos seus parentes, que eram chamados de irmãos. Por isso o evangelho vai dizer: nós não conhecemos seus irmãos, suas irmãs, não é ele o filho do carpinteiro? Mas o que que aconteceu? Mesmo conhecendo Jesus, aí não acreditaram nele. Tá vendo? Não acreditaram nele. O evangelho, Jesus mesmo vai dizer que eles ficaram escandalizados por causa de Jesus. Essa palavra escandalizados é muito forte. Lá, naquela hora, ficaram escandalizados com Jesus. Com Jesus, e diziam conhecê-lo. Será que alguma coisa escandaliza você? Por exemplo, a injustiça, a opressão, corrupção, ganância. Isso não escandaliza você? Poxa! A religião usada para outros interesses, isso não escandaliza você? Agora começa a aparecer católicos que a gente nunca viu, viu? Mas aparece, nossa, como são cristãos, né? Tempo de campanha, fica todo mundo religioso. A fé não pode ser instrumentalizada. Deus não se deixa instrumentalizar. Então, isso não escandaliza você? Se eu não frequento a comunidade, tem aqueles que de fato frequentam a comunidade, já desde há muito tempo estão unidos na igreja, mesmo tendo cargos importantes. A igreja não fecha as portas, mas eu tenho que tomar consciência dos escândalos que impedem a gente de viver o evangelho. Se for assim, Jesus pode passar junto de nós e dizer assim também, como diz o evangelho de Mateus: olha, ali não pôde fazer nenhum milagre, ali não pôde fazer nenhum bem, porque não acreditavam nele. O que é a fé? A fé é acreditar, é apostar no projeto de Jesus, no evangelho de Jesus. Isto é ter fé. Isto é assumir a minha fé. Isto é ser igreja de verdade. Abraçar o projeto de Jesus. Você quer ser gente? Você quer ser humano de verdade? Então, olhe o evangelho. Em primeiro lugar, o evangelho é um livro humano. O evangelho me ensina a ser gente. E tão profundamente humano que é palavra da salvação. Então, tudo aquilo que vem se opor à humanidade, que vem tirar a paz, não é de Deus. Por isso, o fato de Jesus voltar para Nazaré e ali não ser acolhido, ele mesmo vai dizer: bom, nenhum profeta
é bem aceito.

0: em sua própria pátria, em sua própria terra, e Jesus foi embora dali. Parece que não voltou mais. Foi lá para Cafarnaum para ficar perto daqueles que escutavam e que não eram escolhidos, os povos pagãos, né? Portanto, olhemos para este evangelho que nos ensina o jeito da gente viver hoje a presença do Senhor entre nós. Ele é o nosso Deus, o nosso Redentor. Você sabia que você tem um irmão que é Deus? Será que você já descobriu que você tem um irmão que é Deus? Não conhece esse irmão? Procure conhecer. Que Nossa Senhora nos ajude a conhecer o nosso irmão Jesus. A bênção da água. Vamos ficar de pé, quem puder. A bênção da água. Não tem? Já lembrei. Faça a sua intenção no coração e depois consiga a sua água. A nossa proteção está no nome do Senhor,
1: que fez o céu e a terra.
0: O Senhor esteja convosco.
1: Ele está no meio de nós.
0: Pai de bondade, que a vossa bênção venha sobre vossos filhos que têm em suas mãos a água, ou a intenção do coração para adquirir esta água, abençoai-a, para que ela se torne sinal da vossa bondade e da vossa misericórdia. Que ela traga saúde aos doentes, traga paz por aqueles que estão sofrendo, ânimo para quem está desanimado, esperança para quem está triste nesta vida. Que esta água nos faça levantar a cabeça, porque temos um Deus que é nosso irmão. Que esta água também, Senhor, lembre a água do batismo que um dia recebemos. Que ela recorde que o nosso batismo é uma fonte que jorra para a vida eterna. Em nome do Pai, do Filho e do Espírito Santo.
1: Amém.
0: Amém. E agora, todos nós, com voz forte e bonita, olhando para a imagenzinha de Nossa Senhora, rezemos com toda a fé, com toda a força do nosso coração. A consagração à Mãezinha do Céu. Ó Maria Santíssima, pelos méritos de nosso Senhor Jesus Cristo, em vossa querida imagem de Aparecida, espalhais inúmeros benefícios sobre todo o Brasil. Eu, embora indigno de pertencer ao número de vossos filhos e filhas, mas cheio do desejo de participar dos benefícios de vossa misericórdia, prostrado a vossos pés, consagro-vos o meu entendimento, para que sempre pense no amor que mereceis. Consagro-vos a minha língua, para que sempre vos louve e propague a vossa devoção. Consagro-vos o meu coração, para que depois de Deus vos ame sobre todas as coisas. Recebei-me, ó Rainha incomparável, vós que o Cristo crucificado deu-nos por mãe, no ditoso número de vossos filhos e filhas. Acolhei-me debaixo de vossa proteção. Socorrei-me em todas as minhas necessidades espirituais e temporais, sobretudo na hora de minha morte. Abençoai-me, ó celestial cooperadora, e com vossa poderosa intercessão, fortalecei-me em minha fraqueza, a fim de que, servindo-vos fielmente nesta vida, possa louvar-vos, amar-vos e dar-vos graças no céu por toda a eternidade. Assim seja.

0: Osco.
1: Ele está no meio de nós.
0: Por intercessão de Nossa Senhora Aparecida, Mãe, Rainha e Padroeira, venha sobre as crianças, os jovens, os casais, idosos, doentes, sobre sua família, sua romaria. A bênção de Deus Todo-Poderoso, Pai, Filho e Espírito Santo.
1: Amém.
0: Amém. E que a bênção do Senhor permaneça para sempre.
1: Amém.
0: Viva a Senhora Aparecida.
1: Viva.
0: Viva a Mãe de Cristo.
1: Viva.
0: Viva Cristo.
1: Viva.

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0: Vamos lá, gente, vamos seguindo falando com você, trazendo as mensagens que o pessoal manda pra gente, aproveitando que hoje é sexta-feira, é o dia do sextou, é o dia da alegria, é o dia que o final de semana em Muriaé e é claro em região, tem muita coisa boa pra gente fazer, né? Deixa eu ver quem que tá mandando mensagem, fala comigo, Sandra!
1: Boa tarde, Marcelo. Boa tarde para toda a equipe da Rádio Muriaé. Boa tarde para todos os ouvintes aí, especialmente para todas as minhas amigas, meus amigos do rádio, para a Márcia Simão, Márcio Simão, a Márcia na Fazenda do Baseiro, a dona Graciema, dona Nina, Marta Helena, Marta Tavares, a Fátima, o Jesus, a Eve Patrocínio de Muriaé, a Pequeno Bal, a Juliana Pinheiro, o Joe, dona Derli, sou Antônio. Vou mandar também para a Aparecida Santana, lá na Vila Vardieri. Vou mandar também para a Michele Duran, que mora em Muriaé. Para a Fatinha Cunhada da América, que mora aqui em Barão do Monte Alto. O Marcelo, se for possível aí, manda para nós curtir aí, Marcel Greg, Reencontro. E ofereço aí para todos que curtiram a música aí, para você, e desejar a todos nós aí um feliz e abençoado final de tarde e um bom final de semana para todos aí, Marcelo, com muitas bênçãos, muita alegria e muitas vitórias para todos nós aí. Fica com Deus aí, Marcelo, tchau, tchau.
0: Com Deus, Sandra, tamo junto, fica com Deus também, bom final de semana e um abraço a todos aí que você mandou, abraço é muita gente, né, mas tá bom, é isso aí. Deixa eu ver mais quem mandou mensagem aqui, é a, ah, sim, fala comigo, Dona Maria Helena.
2: Oi, Marcelo, boa tarde. Passando para desejar a você, todos aí da rádio, a todos os ouvintes, um ótimo final de semana, falou? Sou eu aqui, a Maria Helena. Então, eu gostaria de ouvir uma música com o KLB, acho que é Vão Contando os Minutos, acho que é isso. Eu quero oferecer especialmente para minha mãe, Aura Brandão. Oferecer também para o meu esposo, para a Michele, vai para o Wagner Melo, para você, né, para as meninas do Grupo Mulheres Virtuosas, né, amigos para sempre. E um ótimo final de semana aí para todos nós, né? Falou? Um abraço, beijão, tudo de bom para você, para todos nós.
0: Maria Helena, você está assistindo muito o show da Xuxa, hein? Para o meu pai, para minha mãe e para você. Brincadeira, Maria Helena, brincadeira, porque eu lembrei disso, né? Época boa, né, do show da Xuxa. Aí a Xuxa tem a música Hilariê, tinha, como é que é? Lua de Cristal, que me faz sonhar. Eu assisti show da Xuxa, tá? Eu curtia. Aliás, só pra condenar a minha idade, eu assisti show da Xuxa no Clube da Criança na TV Manchete, antes dela ir pra Globo, hein? Olha só. Ô, gente, esse ano eu vou fazer 50 anos, é isso aí. Aí você já faz a conta, né? O ano que eu nasci, né? Esse ano eu faço cinquentinha, é isso aí. Deixa eu ver mais quem mandou mensagem, fala comigo.
3: Boa tarde, Marcelo. Cheguei da cidade agora. Sextou, hein? Vou tomar um, hein? Oh. Ótimo final de semana pra você, tá? Fique na paz de Deus. Tchau, tchau. Até segunda.
0: Até segunda! Eu só não posso falar o beijo, né? Porque o beijo rima com um troço que a gente não pode falar. Beijo, né? Até segunda. A Maria Helena falando pra mim que ela já foi no show da Xuxa ao vivo. Olha que chique. Ah, então vou procurar você lá naqueles shows antigos que tem no YouTube, hein? Vou te encontrar lá, hein? É capaz de eu te achar um vídeo. Tem a Maria Helena lá pulando lá no pan. Ah, meu Deus do céu. É isso aí, gente. Vamos seguindo tocando música boa? Música boa.

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0: IAE no Paraná. As informações com a Vanessa Fávero.
1: Exatamente, Marcelo. 61,5 kg de maconha foram apreendidos pela Polícia Rodoviária Federal num veículo com placa de Muriaé, na BR-376, entre Marialva e Mandagari, no estado do Paraná, na manhã da última quarta-feira, dia 29 de julho. O veículo de modelo GM Celta era ocupado por duas pessoas, condutor e passageiro, com idade de 25 e 22 anos, respectivamente. Em fiscalização no bagageiro, os policiais encontraram os fardos com tabletes de maconha, que após pesados, totalizaram cerca de 61,5 kg de maconha. Quando questionados, os suspeitos disseram ser residentes de Muriaé e que pegaram a droga em uma cidade que não lembravam o nome. Os entorpecentes seriam entregues em Muriaé e os suspeitos receberiam uma comissão em dinheiro pelo feitio. Diante das circunstâncias, os suspeitos foram presos em flagrantes e encaminhados, juntamente com o veículo e a maconha, à delegacia da Polícia Civil de Mandagari. Os suspeitos devem responder pelos crimes de tráfico de droga com pena de 5 a 15 anos de reclusão e associação para o tráfico com pena de 3 a 10 anos de reclusão, Marcelo.
0: É isso aí, é a polícia fazendo um excelente trabalho, né? A gente sempre fala, né, para essas pessoas, para a juventude não se envolver nisso, mas as pessoas acham mais fácil. Mas depois que se envolve, apesar de que alguns até têm a liberdade, preferem continuar. Então vai ficar nesse ciclo aí, né?
1: Exatamente. Tantos caminhos bons para a juventude seguir, como a educação, não é mesmo? A arte, a cultura.
0: É verdade, é verdade. Obrigado, Vanessa, pelas suas informações. Agora são 15 horas 38 minutos.
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Vamos lá, gente, vamos pro resumo de novela. A novela Quem Ama Cuida, que eu tenho certeza que você tá acompanhando, hein? Olha, o resumo de ontem, o resuminho de ontem, é quinta-feira, dia 30 de julho. Foi o seguinte, resuminho de ontem, gente, Bruna descobre que Pedro é advogado da mulher que fez a denúncia contra Ademir. Otoniel conta a Adriana que Pilar sequestrou Elisa e fez ameaças à filha. Kleber informa a Pedro que mais duas mulheres querem denunciar a

Então, vamos pro resuminho de hoje? Resumo de sexta-feira, dia 31 de julho. Último dia do mês. Olha só, Adriana teme prejudicar sua condicional quando Pilar ameaça denunciá-la por invasão de domicílio. Rafael exige que Brigitte fique longe de César. Dora expulsa Ademir de casa. Carolina se surpreende quando André termina o relacionamento, confessando que ama outra mulher. E esse é o resuminho de hoje pra gente conferir mais tarde. A novela Quem Ama Cuida.

Gente, no nosso resumo de novelas, hoje a trilha sonora vem da novela Pacto de Sangue, de 1989. Christian Ralph canta Saudade.

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7: Recordando o sucesso de Carly Simon, Coming Around Again.

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5: O impasse em torno da candidatura do senador Cleitinho do Republicanos ao governo de Minas Gerais segue em aberto após uma reunião realizada na noite de ontem entre o parlamentar e o presidente nacional da legenda, Marcos Pereira. De acordo com a assessoria de imprensa do senador, as conversas serão retomadas nesse sábado na tentativa de selar o futuro do projeto político da legenda no estado. A indefinição ganhou força quarta-feira quando a direção do Republicanos emitiu uma nota sinalizando que não lançaria o nome de Cleitinho ao Palácio Tiradentes, com declarações de Marcos Pereira indicando que o senador teria perdido o prazo ideal para a consolidação do projeto. No entanto, o parlamentar manteve o posicionamento favorável à disputa e declarou a intenção de compor chapa com o ex-presidente da Associação Mineira de Municípios, Luiz Eduardo Falcão, como candidato a vice-governador. A carteira de identidade nacional já está nas mãos de 60 milhões de brasileiros. A marca foi superada nesta sexta-feira, de acordo com informações do painel de dados do documento do Ministério da Justiça e Segurança Pública. O novo documento substitui o antigo RG e conta com o CPF como o número único válido para todo o Brasil. O número total de emissões equivale a 28,22% da população apta para ter o documento. O Acre é o estado mais avançado na emissão, com 38,21% da população já com a nova carteira. O novo documento é considerado porta de entrada para os serviços públicos e benefícios sociais. Confira agora as manchetes das principais notícias desta sexta-feira, 31 de julho de 2026. Itália fecha as fronteiras com Espanha em meio à crise migratória em Ceuta. Conselho da FIFA se opõe a projeto da FIFA de venda de ações e pede demissão. Caso Master, Polícia Federal identifica 74 chamadas de áudio entre Jacques Wagner e ex-sócio de Vorcaro. Vasco e Fluminense é o destaque dos jogos das oitavas de final da Copa do Brasil, que terá jogos nesse sábado, domingo e segunda-feira. Flávio diz que respeitar, ele diz

0: e respeita as decisões do PP sobre Tereza Cristina e segue buscando um vice. 16:06, notícias da hora, oferecimento, Elétrica do Povo, lá tem de tudo, com o menor preço e o maior prazo, ligando você à economia. 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
4: E é claro, a nossa querida por Alice tá de volta. Conta pra gente, Alice. Peraí, agora, Alice, onde está você, Alice? Ah, agora você chegou, né? Então vamos lá.
5: Esses dois sempre dão o que falar nas redes sociais e todo dia tem notícia, tem fofoca, e a de hoje eu tive que trazer pra vocês. Ó, vocês sabem que a Virgínia Fonseca e o Vini Júnior voltaram, né? Então, eles estavam curtindo as férias pós-Copa do Mundo em viagem, mas já acabou e eles já estão de volta no Brasil. E até festa de família, o Vini já tá participando, como aconteceu no último fim de semana, onde ele foi no aniversário de um sobrinho da Virgínia. Inclusive, esse evento aí deu o que falar também. O Vini pegou o caçula José Leonardo no colo, brincou com ele, e a Virgínia compartilhou isso nas redes. E isso rendeu algumas indiretas da mãe do Zé Felipe nas redes sociais. Mas não era disso que a gente tava falando, né? Uma atitude da Vivi Víbora deixou os fãs cheios de teorias. Foi no meio dos seus stories que tudo começou. A empresária publicou uma foto romântica ao lado do jogador e dos filhos, Maria Alice, Maria Flor e José Leonardo. E até aí, a gente não vê nada demais, né? O problema não é a foto, mas a legenda da foto. Só que só sendo fã e acompanhando a influenciadora pra notar esse detalhezinho bobo. Por isso que essa teoria surgiu dos próprios fãs dela. Então, de acordo com as minhas apurações, o que acontece é que tradicionalmente a Virgínia usa os corações rosa com brilho, roxo e azul quando posta foto com os filhos. Cada coração representa um filho. Só que dessa vez ela adicionou um quarto coração na cor vermelha. E foi aí que começaram a inventar moda. Eu acho que esse coração é pro Vini, mas e vocês? É o amor, né, gente? Ela tá amando. Vocês conhecem o Gabriel Medina, né? Ele é surfista e atleta premiado. Então, ele se casou com a bailarina do Domingão do Hulk, Isabela Arantes, na tarde de ontem. Então tá super recente. E nessa cerimônia intimista de apenas 100 convidados, teve várias presenças VIPs, inclusive o jogador de futebol Neymar Júnior, acompanhado da Bruna Biancardi, é claro, né? E vocês acreditam que já teve rumores que antes de se relacionar com o Gabriel, a Isabela já teria tido um rolinho com o Neymar? A história envolvendo Isabela e Neymar voltou a ser lembrada justamente pela proximidade do jogador com o surfista. Eles são muito amigos. Na época, ele defendia o Paris Saint-Germain e surgiram especulações de que ela teria vivido um romance com o atacante. Mas, muito sabe, a Isabela cortou a fofoca na hora e negou tudo. Segundo ela, os dois eram apenas amigos em comum, né? Passaram férias juntos e eles se seguiram no Instagram. Nada demais.
4: Será mesmo? Esse olho aqui é irmão desse aqui desde que nasceu. Brincadeira, gente. Alice, obrigado. Segunda-feira, a nossa querida pura Alice Ottoni volta, né? Porque ela apura tudo e traz pra gente tudo que tá acontecendo no mundo dos famosos.
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5: A odontogeriatria é uma área da odontologia com foco no atendimento dos pacientes idosos, considerando fatores da saúde bucal, atuando na prevenção e bem-estar desses pacientes. Algumas doenças bucais, por serem inflamações, podem acabar provocando doenças crônicas pré-existentes, como, por exemplo, doenças cardíacas, diabetes, reumatismo, entre outras. A boca seca é uma queixa comum dos pacientes idosos e relacionadas a diversas causas. O aumento da quantidade de água ingerida ao longo do dia vai minimizar esse sintoma. A escovação adequada é a forma mais efetiva para manter esses dentes saudáveis e inclui desde a escovação até o uso de fio dental após as refeições. Com o avanço da odontologia, é possível ter uma melhora na saúde bucal dos idosos e, com isso, uma melhora na qualidade de vida.
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7: É isso aí, gente. Chegando mais um noticiário de esportes, o Jota de Souza aqui apurando pra gente, trazendo mais informações, né, Jota?
8: É isso aí, Marcelo. Tem uma notícia aqui do Flamengo. O zagueiro Léo Pereira passou por exames que descartaram uma lesão no joelho esquerdo. Ele sentiu dores no empate entre Fla e Internacional no Beira-Rio pela 21ª rodada do Brasileirão. Aquele jogo, né, que ficou empatado, né? Terminou empatado, é isso?
7: Isso, isso. 1-1.
8: Foi 1-1 ou 0-0?
7: Não, foi 1-1. 1-1.
8: O jogador tem um edema e não participou do treino com os companheiros hoje no Ninho do Urubu. Flamengo evita dar previsões para o retorno do defensor, já que terá vários dias livres pela frente para intensificar a recuperação. Por isso, ainda vive a expectativa de tê-lo nas partidas contra o Vitória no próximo dia 9 e diante do Cruzeiro, dia 12, pelas oitavas de final da Libertadores. Mas o jogador é tido aí como dúvida. O goleiro Vozinho, olha só a sensação de Cabo Verde na Copa do Mundo de 2026. Nós falamos muito aqui que ele ia lá pro Colo-Colo do Chile, né? Com isso. Salário de R$240 mil. Mudou tudo.
7: Mudou,
8: né,
7: Jota?
8: Ele está perto de acertar com o Berkane do Marrocos. Jogador de 40 anos, chegou a ser anunciado pelo Colo-Colo do Chile nos últimos dias, mas mudou os planos e agora negocia os detalhes finais para defender a equipe marroquina. Então a gente espera, deve ser mais dinheiro, né?
7: Certo? Será que é?
8: É porque já estava quase tudo certo, né?
7: Ah, com certeza entrou uma proposta boa, hein?
8: É, e 40 anos e ficar no próprio país.

0: isso também seja uma melhor até para ele, né?
1: Ah, com certeza, jogar em casa, né?
0: É, jogar num país diferente, né? Que ele não tem assim nenhuma, né?
1: Ele não tá acostumado, cultura diferente.
0: É verdade. É, pelo Campeonato Mineiro Sub-20 da primeira divisão, o Nacional estará enfrentando amanhã às 15h no Soares de Azevedo, Boston City de Manhuaçu. A partida é válida pelo decagonal final e terá transmissão da Rádio Muriaé 99.5 FM. Na tabela de classificação, o NAC é sexto colocado com 3 pontos. O Boston City é segundo, também com 3. Após esta fase, 4 equipes se classificam para a semifinal. Quem, Marcelo?
1: Ok, Jota, obrigado aí mais uma vez pelas informações. Lembrando que mais tarde temos o Esporte Total.

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7: Agora são 16h40, chegando a nossa última edição da tarde do Giro de Notícias. Informações que você acompanha aqui pela Rádio Muriaé, e a Vanessa Fávero traz mais informações pra gente. Com você, Vanessa.
8: É isso aí, Marcelo. Uma base descentralizada do Serviço de Atendimento Móvel de Urgência, o SAMU, será inaugurada neste sábado, dia 1º de agosto, em Miradouro, cidade distante cerca de 30 quilômetros de Muriaé. A solenidade será realizada na Praça José Camilo Fragra, no bairro Bela Vista, às 17 horas. Resultado de um trabalho coletivo entre o município de Miradouro, o Estado e o Sistema Único de Saúde, o SUS, a base do SAMU vai fortalecer a rede de saúde pública com estrutura própria e descentralizada, mais próxima da comunidade, agilidade no atendimento, além de contar com uma equipe preparada para salvar vidas. De acordo com a secretária de Saúde,

0: Saúde de Miradouro, Jane Agostini de Matos Pinto. 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
1: Ok, agora são 16 horas 42 minutos, sempre lembrando que você quer ficar bem informado, é só acessar o nosso site radiomuriae.com.br.
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3: A doença do refluxo gastroesofágico é uma condição digestiva que ocorre quando o conteúdo ácido do estômago volta para o esôfago. É uma doença comum que pode afetar todas as idades. Tem como principais sintomas azia, queimação, pigarro, dor torácica e tosse seca. O refluxo tem como principais fatores de risco a obesidade, tabagismo, uso de bebidas alcoólicas e gasosas, café em excesso e alguns alimentos. O hábito de comer e deitar também pode colaborar com essa doença. A endoscopia está entre os principais exames para o seu diagnóstico. O tratamento consiste em mudanças de hábitos e estilo de vida, como também a utilização de medicações.
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4: É isso aí, gente. Tô chegando no final da minha programação. Marcelo Bittencourt, que ficou com você aqui até as 5 da tarde. O pessoal tá chegando já. O pessoal já está aqui pro Boa Tarde com Cristo. Tá lotado de gente aqui hoje. A equipe tá toda pronta aqui. Ó, hoje quem ganhou o par de ingressos pro Cine Veredas foi a Aline Oliveira de Freitas Peixoto, lá do bairro Alto Castelo. Então, Aline, é só levar o seu documento, resgatar o par de ingressos, escolher o filme que você quer assistir e se divertir lá no Cine Veredas Boulevard, que é o cinema para toda a família, você não pode perder. Olha, eu tô indo embora, segunda-feira eu tô de volta, obrigado pelo carinho da audiência, que você que ficou comigo até agora, Pedrão Luiz também já chegou aqui pro programa, e pra gente terminar, vou terminar com uma música que eu gosto muito, que é da Ana Castela, é tema de novela, conhece essa música? Você...

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Olá, muito boa tarde. Estamos iniciando nosso programa Boa Tarde com Cristo. Como a gente sempre diz, é o seu programa, é o meu programa, é o nosso programa Boa Tarde com Cristo. Nesta sexta-feira,

0: quarta-feira, dia 31 de julho. Último dia do mês de julho. E temos muito que agradecer, que mês ótimo. Tantas coisas boas aconteceram, né? Tantos milagres aconteceram nas vidas de todos nós. Então, agradecemos o mês de julho e peçamos, né? Pedimos que o mês de agosto seja também um mês de muitas bênçãos e de muitas alegrias. Neste dia de hoje, a gente celebra também Santo Inácio de Loyola. Santo Inácio de Loyola nasceu na Espanha, no ano de 1491. Por amor a Jesus Cristo e para o anúncio do Evangelho, ele fundou a Companhia de Jesus, os jesuítas, que ainda hoje seguem total o ideal de seu fundador. Neste dia, nós pedimos ao Senhor pela vida desse grande santo e por cada um de nós, porque estamos aqui nesta missão carinhosa de evangelizar. Por isso, nós já vamos dando aqui o nosso boa tarde para nossa equipe, que hoje também está muito linda. Começando aqui, boa tarde, Larinha.
1: Boa tarde.
0: Boa tarde, Lia.
2: Boa tarde.
0: Boa tarde, Isabela.
3: Boa tarde.
0: Boa tarde, Emanuela.
4: Boa tarde.
0: Boa tarde, Emanuel.
5: Boa tarde.
0: Boa tarde, Mariana.
6: Boa tarde.
0: E boa tarde, Elisa.
7: Boa tarde.
0: Boa tarde, Pedro Luiz. Então, hoje, de novo, vocês podem, né, sentir que a juventude da Imaculada está aqui conosco. E é com muita alegria que nós vamos ficar juntos até as 18 horas. Porque evangelizar é o que preenche o nosso coração e é preciso. E nós sabemos que todos vocês, nossos queridos ouvintes, nos acompanham. E é por vocês e para vocês que nós preparamos com tanto carinho o nosso programa de hoje. E com este gesto, nós vamos dizer que estamos reunidos em nome do Pai,
8: do Filho, do Espírito Santo. Amém.
0: Amém. E vamos pedir que o Espírito Santo venha sobre cada um de nós e que nos ajude a refletirmos muito bem, né, as palavras de Jesus, aquilo que Jesus quer nos ensinar, nos ajudar para melhorar cada dia mais a nossa vida, a nossa caminhada. Rezemos juntos. Vinde, Espírito Santo, enchei os corações de vossos fiéis e acendei neles o fogo do vosso amor. Enviai o vosso Espírito e tudo será criado e renovareis a face da terra. Oremos, ó Deus, que instruíste os corações de vossos fiéis com a luz do Espírito Santo, fazei que apreciemos retamente todas as coisas, segundo o mesmo Espírito, e gozemos sempre da sua consolação, por Cristo Senhor nosso. Amém. Olha, se você está com a sua Bíblia, então hoje a liturgia nos convida a refletir o Evangelho de Mateus, no capítulo 13, versículos de 54 a 58. Mateus, capítulo 13, versículos de 54 a 58. E nesta alegria, quem faz hoje o anúncio do Evangelho para nós é a nossa querida Larinha.

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1: Proclamação do Evangelho de Jesus Cristo segundo Mateus. Naquele tempo, dirigindo-se para a sua terra, Jesus ensinava na sinagoga de modo que ficavam admirados e diziam: de onde lhe vem essa sabedoria e esses milagres? Não é ele o filho do carpinteiro? Sua mãe não se chama Maria e seus irmãos não são Tiago, José, Simão e Judas? E suas irmãs não moram conosco? Então, de onde lhe vem tudo isso? E ficaram escandalizados por causa dele. Jesus, porém, disse: o profeta não só é estimado em sua própria pátria e em sua família. E Jesus não fez ali muitos milagres, porque eles não tinham fé. Palavra da salvação.
2: Glória a vós, Senhor.

0: Hoje nós podemos refletir este versículo: um profeta só não é estimado em sua própria pátria e em sua família. Isso Jesus disse aos seus concidadãos, que ficaram naquele momento admirados e escandalizados por sua causa. Eles não acreditavam em Jesus, não tiveram fé. Por isso, poucos milagres aconteceram naquela região. Olha, gente, é uma coisa muito séria. Até para nós que refletimos sobre essa palavra, onde não tem fé, não acontecem os milagres. Os conterrâneos de Jesus conheciam sua família, a sua casa, a sua história. Justamente por isso, eles tinham dificuldade muito grande de reconhecer aquele ensinamento, aquela novidade que Deus realizava diante deles. E novamente nós repetimos: onde não tem fé, não acontecem os milagres. Eles não tinham fé. A familiaridade pode nos dar proximidade, mas também pode nos impedir de enxergar as coisas mais profundamente. Muitas vezes nós esperamos sinais extraordinários e deixamos passar a graça presente no cotidiano, o dia a dia, o tempo todo, o cada amanhecer e cada anoitecer. Nós almejamos tantas coisas grandes que não enxergamos as pequenas, mas que são tão grandes e importantes que o Senhor nos concede. Repetindo, quando não há fé, não há milagres. O evangelho de hoje nos provoca a olhar a nossa comunidade e também nos perguntarmos se nós estamos valorizando as nossas lideranças religiosas, lideranças cristãs. Estamos valorizando aqueles sacerdotes que nos acompanham, que nos ajudam? Em nossa comunidade há esse olhar? Existe esse olhar com aqueles que estão nos acompanhando? Porque nós temos uma tendência muito grande de acompanhar grandes evangelizadores externos, que estão em outros lugares, mas nós não valorizamos aqueles que, com dedicação missionária, atuam e evangelizam na comunidade do nosso bairro, na nossa paróquia. Nós precisamos entender que Deus, ele costuma agir através de pessoas e situações que parecem muito comuns. Então, os nossos missionários, evangelizadores, nossos sacerdotes, pelo cotidiano, vão se transformando para nós em pessoas comuns. Mas ali está o mistério de Deus, ali está o segredo. Com que olhar nós estamos enxergando esses que estão conosco todos os dias, o tempo todo? Um coração fechado, ele não percebe aquilo que está diante dos próprios olhos. Quem conserva a capacidade de se admirar, ele continua encontrando Deus, onde outros veem apenas uma rotina. Nós temos que pedir hoje ao Senhor Deus que nos ajude, pela luz do Espírito Santo, a encontrar naqueles que estão conosco no dia a dia a verdade e a essência, a sensibilidade de Deus naquilo que eles estão nos comunicando e nos ajudando nessa caminhada. Nós somos muito fascinados por uma evangelização espetacular, né? Uma evangelização extraordinária. E muitas vezes nós corremos o risco de acompanhar esta evangelização que se torna muitas vezes um teatro. Então, o que é que nós queremos para a nossa vida? Uma evangelização, um acompanhamento missionário, um olhar caridoso, um caminho seguro ou um teatro, onde acontece ali naquele momento e nós acreditamos que ali está a verdade? Creio que sim. Está a verdade ali também, porque está sendo falado o nome de Jesus. Mas vamos olhar hoje para aquilo que está perto de nós. Está perto mesmo, na nossa vida paroquial, na nossa vida de comunidade, sobre aqueles que estão caminhando conosco, nossos sacerdotes, os párocos, né? Aqueles que estão conosco, as lideranças pastorais, as pessoas que estão ali comunicando a verdade de Cristo. Que o Senhor hoje nos ajude a encontrar nesse cotidiano, nesse dia após dia, a verdadeira face de Jesus e nos ajude a reconhecer os pequenos, mas que se tornam grandes milagres. Amém?
1: Amém.
0: Louvado seja o nosso Senhor Jesus Cristo.
2: Para sempre seja louvado.
0: E agora, 17 horas, 16 minutos, nós vamos aos nossos patrocinadores que nos ajudam nessa caminhada de evangelização.
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Olha só, gente! Chegamos nessa hora tão boa, tão feliz. Nós amamos celebrar os aniversariantes. Então você que é dizimista, que está nos ouvindo, participando conosco aqui hoje no programa Boa Tarde com Cristo, você se sinta muito abraçado, Deus te abençoe. Nós todos aqui mandamos beijos para vocês. E você que nos ouve, você chegou agora, ligou a 99, está escutando o programa Boa

0: tarde com o Cristo aí no rádio. Beleza, Rádio Muriaé, está feliz, gostando e está aniversariando? Para você também vai nosso abraço, o nosso beijo, nosso carinho e desejando que Deus te abençoe grandemente. Hoje a Mariana vai ler os nomes dos aniversariantes dizimistas desse dia 31 de julho, última sexta-feira do mês de julho, né, Mari? 1º e 2 de agosto, sábado e domingo. Vamos lá.
1: Matriz Nossa Senhora Imaculada Conceição, barra Davi Goulart de Loureiro, Maria de Lourdes Raimunda, Renata Barbosa Ferreira Gonçalves, Aline Luísa Oliveira Fogal Santos, Maria das Dores Ribas de Freitas, Neuza Soné Batista, Gustavo Silva Azevedo, Maria Eduarda Fula de Abreu, Maria Celeste Leite, Vasco Pedrosa, Comunidade São João Batista, Gaspar 1, Rosiane Ferreira, Comunidade Nossa Senhora das Graças, bairro Panorama, Elizabeth Moraes Montes, Paróquia Nossa Senhora das Graças, bairro Itamuri, Enésio Ferreira da Silva, Comunidade Santa Bárbara Prainha, Maria Eunice Ferreira Freitas Silva, Comunidade Nossa Senhora Aparecida, bairro União, Nadir Cândida da Silva Pimentel, Comunidade São José, bairro São José, Ana Paula de Freitas Orioli, Maria da Penha de Almeida Álvares de Jesus.
0: Muito bem, esses são os nossos aniversariantes desse final de semana. E eu aqui quero lembrar mais uma vez que a minha família está em festa semana inteira. Porque hoje, oficialmente hoje, meu neto, Davi Goulart Loureiro, está completando 15 anos. E é tanta alegria, nós já cantamos tanto parabéns para ele, para tudo quanto é lado. E lá também, no grupo do Crisma, onde ele participa, todo mundo fazendo festa. Então, Davi, meu amor, você está ouvindo. Então a vovó Rita te manda este abraço e toda essa juventude que está aqui, Davi, está te mandando este abraço, este carinho, este beijo. Deus te abençoe nesses seus 15 anos de vida. Menino maravilhoso que a gente ama demais. Um beijão. E agora nós vamos para também os nossos abraços. E eu quero também aqui registrar que a minha amiga querida Irani Calais, de Rosário da Limeira, coordenadora paroquial da catequese, está nos ouvindo, participando conosco. Minha querida, um abraço carinhoso para você, Irani. Deus te abençoe grandemente. Excelente catequista, professora, maravilhosa, coordenadora paroquial da catequese. Muitos beijos e muitos abraços para você. E nós vamos aqui, a Larinha tem beijo e abraço. Para quem, Larinha?
2: Para minha professora Sidneia, para minha professora Poit Aline, também para a coordenadora do Escolinha, Tia Rosa, para minha mãe, para o meu pai, os meus parentes que moram em Miraí, os meus tios que moram aqui, meus colegas que estiverem ouvindo.
0: Muito bem. E a Isabela tem também abraços.
3: Mandar abraço para tia Rosa, para minha mãe, para o meu pai que está trabalhando, para os meus parentes, meus tios e tias, meus padrinhos e madrinhas. Isso.
0: E para o pessoal do coral da criança, né?
3: Sim, para tia Laudiana, para os meus colegas do coral.
0: Vocês vão sair daqui, que eu tô sabendo, e já vão lá pro ensaio do coral, não é isso?
3: Aham. Uhum.
0: Muito bem, aí vocês estão vendo, essa juventude não para, não. A Lia tem abraços.
4: Pra tia Rosa, minha coordenadora dos coroinhas, pra tia Cris, que é coordenadora da leitura, pra minha mãe, pro meu pai, pros meus colegas.

0: os meus amigos do coral.
1: E é isso. E o Emanuel tem beijo também.
2: Pra minha mãe, pro meu pai. Meu pai que tá trabalhando.
1: E a mãe do Emanuel e da Isabela está sentadinha aqui pertinho de mim, Alessandra. Daqui a pouco eu pego a Alessandra. Alessandra vai ler o evangelho para nós, vai fazer salmo, né, Alessandra? Você me aguarde, tá, Alessandra? E a Manuela tem abraços também.
3: Para o pessoal do IAC e para minha
1: mãe. Mariana, para quem são seus abraços?
3: Eu quero mandar um abraço para minha irmã de BH que está assistindo a gente. E o Vitor, meu namorado, que também está escutando a gente.
1: Muito bem, Vitor. Tá orgulhoso da Mariana aí. Elisa tem abraços.
4: Eu queria mandar um abraço para meu pai, para minha mãe e também para o pessoal da EAC que está assistindo a gente. E também para o Gustavo, se eu não me engano, vai ser aniversário dele domingo e ele também é dizimista.
1: Muito bem. Vocês estão vendo quantos abraços, quanto carinho. Queridos ouvintes, nós amamos vocês porque o nosso programa só faz sentido porque vocês estão conosco. Elisa, tem mais um recadinho, Elisa?
4: Eu queria mandar um abraço para Ana Cecília, que é coordenadora do EAC, que está assistindo a gente.
1: Muito bem, dado o abraço. Eu mando abraço também para Lara, né? Que a Lara, a gente tá querendo que a Lara venha, a Lara tá de férias.
4: Pra Laura.
1: Pra Laura, pra Yasmin.
4: Pro Enzo. E também pro Thales.
1: E para o Thales. São tantos abraços, né, Elisa?
4: É muito abraço.
1: Muito abraço. Mas, ó, vamos fazer o seguinte. Sintam-se todos abraçados e queridos por nós. E aproveite agora, de coração aberto, o nosso presente musical.

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0: porque elas fazem parte do grupo do EAC da Imaculada, da paróquia Nossa Senhora Imaculada Conceição. Então eu pedi a elas que viessem nesse dia, porque elas gostariam também de falar algumas coisas sobre o IAC. Né, Elisa? Era esse nosso combinado. Então, assim, Elisa, EAC, o que significa essa sigla?
1: Encontro de Adolescentes com Cristo.
0: Há quantos anos acontece, mais ou menos, na nossa paróquia?
1: Ai, tia Rita, é mais de 40, mas antigamente tinha 2 por ano, né?
0: Eram 2 encontros
1: Isso.
0: por ano.
1: Acho que a gente tá no 45. 45.
0: É o 45º encontro.
1: Isso.
0: Gente, é muita responsabilidade. E Elisa, conta pra nós. Quando, agora só tem um encontro por ano.
1: Isso.
0: E quando acontecem esses encontros, eles, mais ou menos, qual é a quantidade de participantes?
1: É, trabalhando ou...
0: Tudo, ao todo, assim.
1: É mais de 100, eu acredito. Acredito que mais de 100.
0: Deve...
1: Muita gente por trás, né, tia Rita? Esse encontro, ele exige muita gente por trás.
0: Que fica toda na preparação.
1: Isso.
0: Agora, de inscritos para o programa, então a gente pode colocar umas 70 pessoas, 70 jovens, por aí? Por aí, né?
1: Mais ou menos, isso. Essa Mais é a nossa menos. Meta, tia Rita.
0: É. Olha, isso é muito importante. Há pouco tempo aqui no programa, a gente deu parabéns para a paróquia São Sebastião de Cachoeiro Alegre, lá na capela Nossa Senhora Imaculada Conceição de Barão do Monte Alto. Eles fizeram um encontro de jovens com 87 jovens. Porque é isso aí. É trazer a juventude para a igreja, para participar na comunidade, na matriz, na paróquia. Porque esse jovem, ele é o exemplo, ele é o testemunho de que Jesus... é para todos, não é isso?
1: Isso mesmo, é esse o objetivo do IAC, né? Trazer adolescentes para a igreja de todas as idades e também fortalecer a fé deles, que, tipo assim, eu gosto muito do IAC, eu fiz o IAC em 2024, o IAC me mudou muito, eu amo o IAC, assim, de paixão, e esse vai ser o segundo IAC que eu vou estar trabalhando.
0: Muito bem, Elisa. Eu vejo que você gosta muito do EAC. Você fala sobre esse encontro com muita, assim, alegria, com muito entusiasmo. E, Mariana, o que, que você pode dizer para nós, para o ouvinte, sobre o EAC?
2: Eu creio que EAC mudou a vida de muitos adolescentes, porque eu mesma fiz EAC em 2024 junto com a Elisa, e desde então a gente não se afastou mais. Porque... ele ajuda a gente a crescer na fé e vai trazendo cada vez mais adolescentes para a igreja, fortalecendo a fé deles.
1: Amizades também, né? A gente fez muitas amizades no EAC que a gente leva até hoje.
2: Família mesmo.
1: Isso, família. A família do EAC, a gente tem essa família.
0: E é uma amizade dali, de Isso. dentro dos encontros na paróquia. Isso. Na matriz da paróquia e nas comunidades, né? Assim?
1: Isso.
0: Porque aí vocês envolvem todos.
1: Isso, toda quarta a gente tem o nosso encontro e a gente encontra, né, nossos amigos. E é, tipo assim, uma alegria porque a gente fala sobre Jesus e também tem os nossos amigos.
0: E partilha também os assuntos que são do momento e que vocês têm esse olhar sobre como equilibrar a fé e a vivência no dia a dia, não é isso? Muito bem. E a Manuela, o que, que a Manuela pode dizer para nós? A Manuela tá toda feliz de estar aqui hoje, gente. Tem que ver que bonitinha que tá. Conta para nós, Manu.
3: Para mim é a mesma coisa que a Elisa, mas a Mariana falou, esse encontro mudou.
0: Mais próximo do microfone.
3: Mudou bastante em questão à minha vida com a igreja, porque tipo, eu cresci naquela igreja, mas eu fui me aproximar mais, tipo, entender os assuntos depois que eu fiz o encontro do IAC. Eu também, quando eu entrei pros coroinhas, né? Mas deu uma aprofundada, vamos dizer assim,

0: quando eu fiz o IAC, eu fui entender as coisas, porque nessa época eu tava bem afastada. Então, eu acho que o IAC, tipo, ele tanto formou uma família, né, amizades e tal, mas também aproxima os jovens de Deus.
1: Nossa, gente, é muito lindo ouvir isso de vocês. O Elisa, agora eu quero que você conte esse movimento do IAC da paróquia, como é que tá acontecendo? Parece que vocês têm uma festa aí, que dia?
2: Isso, como eu falei nos comunicados, a nossa festa vai acontecer dia 8 de agosto, né, após a missa, e vamos ter bingo, caldo, quadrilha, música ao vivo.
1: E vai acontecer lá no salão da matriz da paróquia.
2: Isso, lá na
1: paróquia. Lá na Barra.
2: Isso, isso mesmo. Vai ser muito legal, vai ter várias coisas. Vai ter um bingo, vai ter dois bingos, na verdade. Uma de ceia e outro de um pix de R$400.
1: Nossa, gente, vale a pena participar. E também estará, todos que participarem estarão colaborando na preparação do encontro. O encontro vai ser quando? Esse encontro anual?
2: Vai ser em setembro, dia 12 e 13, que é um no sábado e outro no domingo. Aí a gente vai e no sábado começa um pouquinho mais tarde e no domingo a gente começa mais cedo e termina com a missa.
3: E vai ser lá no Cefas.
1: No Cefas, que é ali naquela próxima, é no bairro Panorama.
2: Isso, ali, próximo, né? Ali o centro catequético.
1: O centro catequético aí fica localizado naquele bairro próximo à Capela Nossa Senhora das Graças.
2: Isso,
1: que pertence à paróquia.
2: Perto da escola Olavo Toches.
1: Da escola Olavo Toches, muito bem. E Elisa, vocês estão com uma expectativa de quantos participantes para esse de 2026?
2: Eu acho que 40, mais ou menos.
1: 40 participantes. Já estão sendo feitas as inscrições?
2: Já começou. Começou, acho que tem mais de duas semanas. Isso. Aí você pode entrar pelo Instagram do EAC da Imaculada, MG. É esse o arroba. E tem também as inscrições do presencial na secretaria e também no Instagram tem o link para fazer online.
1: Então repete o Instagram.
2: EAC Imaculada MG.
1: E também, se quiser, pode ir lá na secretaria e fazer isso, com a Cristiane e com a Lúcia.
2: Isso, presencial.
1: Presencial. Muito bem, a gente fica muito feliz e eu gostaria de terminar esse momento da catequese de vocês, que hoje está muito bacana, porque eu estou podendo ver aqui presencialmente a alegria de vocês, que vocês são a luz do mundo. E essa reflexão é no Evangelho de Mateus, que nós encontramos no capítulo 5, versículo 14. Vós sois a luz do mundo. A luz, ela apenas ilumina. Ser luz na fé cristã não é brilhar para si mesmo, nem se colocar acima dos outros. É permitir que a luz de Cristo passe através de todos. Em um mundo marcado por divisões, violência, indiferença e tantas feridas, ser luz se tornou um chamado urgente e, ao mesmo tempo, alegre e silencioso. Ser luz na realidade atual significa viver uma fé encarnada. Como vocês disseram, é no trabalho feito com honestidade, é na escuta paciente da família, é no perdão do dia a dia, é no cuidado com os mais frágeis e é também no testemunho de que ser jovem significa também seguir a Cristo que era jovem, que sempre foi jovem. Cristo, Jesus Cristo, é jovem. É preciso hoje, como cristão,

0: irmãos, prestarmos atenção às necessidades de todos que nos cercam e sermos também uma resposta iluminada nesse mundo moderno. Cuidando de tudo, cuidando de nós, mas principalmente buscando o bem e a paz. A salvação é uma graça divina, é dom de Cristo, mas Ele espera nossa colaboração, assim como vocês, Elisa, Mariana, Manuela, estão dando essa colaboração para a juventude encontrar Jesus. Que Deus ilumine e ajude vocês nessa caminhada bonita de fé e de esperança. Assim também como Larinha, Lia, Isabela, Emanuel, Alessandra, que também com a sua idade de criança serve de testemunho, vive como testemunhos de que caminhar com Jesus é sempre a melhor escolha, porque é um coração sincero e verdadeiro que acompanha vocês no dia a dia. Que Deus os abençoe e que os ajude. Amém?
1: Amém.
0: Amém. Louvado seja nosso Senhor Jesus Cristo.
1: Para sempre seja louvado.
0: Muita gratidão a vocês. E vocês, ouvintes, orem por eles em todas as paróquias e peça que aumente cada vez mais o número de jovens participantes da fé cristã, os seguidores de Jesus.
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0: hoje, nosso salmo lindo é o Salmo 68. E o nosso refrão diz assim: Respondei-me, ó Senhor, pelo vosso imenso amor. É um salmo que fala sobre a necessidade de estarmos sempre com Deus, com Jesus. Ouçamos com atenção.
1: Respondei-me, ó Senhor, pelo vosso imenso amor. Mais numerosos que os cabelos da cabeça são aqueles que me odeiam sem motivo. Meus inimigos são mais fortes do que eu. Contra mim eles se voltam com mentiras. Por acaso poderei restituir alguma coisa de que outros não roubei?
2: Respondei-me, ó Senhor, pelo vosso imenso amor. Por vossa causa é que sofri tantos insultos, e o meu rosto se cobriu de confusão. Eu me tornei como um estranho a meus irmãos, como estrangeiro para os filhos de minha mãe. Pois meu zelo e meu amor por vossa casa me devoram como fogo abrasador, e os insultos de infiéis que vos ultrajam recaíram todos eles sobre mim.
0: Respondei-me, ó Senhor, pelo vosso imenso amor. Por isso elevo para vós a minha oração. Neste tempo favorável, Senhor Deus, respondei-me pelo vosso imenso amor, pela vossa salvação que nunca falha. Este salmo hoje vem dizer ao nosso coração que nenhuma oração que fazemos de coração sincero, de coração verdadeiro, com os olhos voltados para o céu, para o nosso Deus, essas orações nunca terminam em vão. Essas orações chegam ao coração daquele que nos criou. E no tempo favorável, Ele nos concede as graças e milagres. Respondei-me, ó Senhor, pelo vosso imenso amor. De novo,
3: respondei-me, ó Senhor, pelo vosso imenso amor.
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Hoje, no nosso momento com Maria, agora no finalzinho do nosso programa, 17 horas 56 minutos, passou tão rápido o nosso programa, mas eu tenho uma certeza tão grande de que Nossa Senhora nos conduziu até aqui. Hoje nós vamos pedir ajuda à Nossa Senhora Auxiliadora dos cristãos. Como diz São João Bosco, que a Virgem Maria seja nosso auxílio necessário neste tempo que tanto precisamos de esperança. E nós dizemos assim: fazei mais, ó Maria Auxiliadora, que estejamos todos unidos debaixo do vosso maternal manto. Fazei que nas tentações vos invoquemos logo com toda confiança.

0: Fazei, enfim, que o pensamento de que sois tão boa, tão amável e tão querida, a lembrança do amor que tende aos vossos devotos, nos conforte de tal modo que na vida e na morte saiamos vitoriosos contra os inimigos de nossa alma. E depois podemos unir-nos convosco no paraíso. Maria, auxílio dos cristãos, rogai por nós. Maria, auxílio dos cristãos, rogai por nós. Maria, auxílio dos cristãos, rogai por nós. E assim nós vamos terminando nosso programa, agradecendo a sua audiência, o seu carinho conosco, te convidando para no mês de agosto ficar com a gente, hein? Toda sexta-feira estamos aqui com a Juventude da Imaculada, no nosso programa Boa Tarde com Cristo. E queremos te desejar um excelente final de semana. Muita luz, muita paz, muita alegria. Esse mês de agosto é o mês dedicado, né, a todos os missionários, a todos aqueles leigos e leigas, padres, né, religiosos, a família, né, aos catequistas. Então, que vocês possam celebrar juntos na sua matriz, na sua comunidade, na sua paróquia, com muita alegria. E nunca se esqueça de que os pequenos gestos do dia a dia são os maiores milagres da nossa vida. Tenham um excelente final de semana. E ó, domingo missa, hein? Missa com a família. Não podemos esquecer. Agradecendo a sua audiência, o seu carinho, o seu amor conosco. Espero que tudo que nós vivemos aqui hoje fique gravado bem forte no seu coração, porque Jesus é o nosso caminho, a nossa força e a nossa vida. Amém? Amém?
1: Amém.
0: E no 3, o nosso boa noite tradicional, tá? 1, 2 e 3.
1: Boa noite!

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1: Em nome do Pai e do Filho e do Espírito Santo. Amém. Pai nosso que estais no céu, santificado seja vosso nome. Venha a nós o vosso reino. Seja feita a vossa vontade, assim na terra como no céu. O pão nosso de cada dia nos dai hoje. Perdoai-nos nossas ofensas, assim como nós perdoamos a quem nos tem ofendido. E não nos deixeis cair em tentação, mas livrai-nos do mal. Ave Maria, cheia de graça, o Senhor é convosco, bendita sois entre as mulheres e bendito é o fruto de vosso ventre, Jesus. Santa Maria, Mãe de Deus, rogai por nós pecadores, agora e na hora de nossa morte. Amém. Ave Maria, cheia de graça, o Senhor é convosco, bendita sois entre as mulheres e bendito é o fruto do vosso ventre, Jesus. Santa Maria, Mãe de Deus, rogai por nós pecadores, agora e na hora de nossa morte. Amém. Ave Maria, cheia de graça, o Senhor é convosco. Bendita sois entre as mulheres, e bendito é o fruto do vosso ventre, Jesus. Santa Maria, Mãe de Deus, rogai por nós pecadores, agora e na hora de nossa morte. Amém. Glória ao Pai, ao Filho, ao Espírito Santo, como era no princípio.

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0: 18:05, muito boa noite, estamos chegando, mais uma edição do programa Esporte Total já está no ar e a partir de agora até as 19h, muitas informações e como tem futebol para acontecer, hein? É muita coisa realmente. Vamos nesse primeiro bloco, né? Copa Sul-Americana, Nacional amanhã entra em campo, contra o Boston City, categoria sub-20 da primeira divisão do Campeonato Mineiro, jogaço, hein? Nacional que estreou perdendo, depois foi até São João del Rei, venceu o Atlético e amanhã, vencendo esse jogo, dá uma tranquilidade legal dentro dos nossos domínios. Provavelmente, o Nacional terá muita chance de vencer essa partida. Vamos destacar a Copa do Brasil. Copa do Brasil que por muito tempo não acontece no final de semana, mas amanhã tem Vasco e Fluminense e outros jogos, né? Pela Copa do Brasil que também serão informados pela equipe da 99 aqui no programa Esporte Total. Fazer um apanhado do Campeonato Brasileiro nessa rodada do final de semana. Alguns clubes vão estar envolvidos na Copa do Brasil, outros estarão no Campeonato Brasileiro. Rodada desse meio de semana foi importante, principalmente para os dois que estão lá em cima, para o Flamengo e para o Palmeiras. O Flamengo nem tanto, mas para o Palmeiras, uma vitória muito legal e acabou novamente colocando pontos na frente do Flamengo. E claro, né, falar dos dois grandes clubes de Minas Gerais que estão aí na Série A do Campeonato Brasileiro. Vamos falar do Cruzeiro, Cruzeiro que ontem jogou pelo Brasileiro e trouxe 3 pontos muito preciosos para a sua bagagem envolvendo esse campeonato tão complicado que é o Campeonato Nacional. E ainda o Atlético Mineiro, que também vai estar aí mais uma vez brigando neste final de semana, correndo atrás do prejuízo. Segundo bloco aí sim, vamos destacar os 4 grandes clubes do Rio de Janeiro. Vasco da Gama, que amanhã joga contra o Fluminense e em seguida será o Fluminense. Ambos são adversários amanhã pela Copa do Brasil. Flamengo e Botafogo completarão o nosso noticiário envolvendo esses 4 grandes que com certeza traz um número muito grande de torcedores espalhado pelo nosso país. Silvério Machado, final de semana muito cheio e programa mais cheio ainda. Boa noite.
1: Boa noite, muito boa noite para você, Antônio Monteiro. Boa noite também para o Pedro Luiz. Uma boa noite sempre especial para todo mundo que está acompanhando mais uma edição do Esporte Total aqui na Rádio Mulher. Ufa, né? Só das manchetes aí tem assunto demais da conta, porque as competições

0: emoções se misturaram, né, Monteiro? Neste final de semana, né? Começo de final de semana e o final da semana. Então a gente vai falar de Campeonato Brasileiro, que teve ontem duas partidas, fechando não, né? Mas dando continuidade à 21ª rodada. Vamos falar também aí da Sul-Americana, né? Porque já tem definidos os confrontos das oitavas, inclusive com datas, tá, Monteiro? Então, torcedor do Vasco, torcedor do Botafogo, fiquem atentos, porque a gente vai falar aqui, os adversários já se sabia, mas as datas estão definidas. E aí tem, né, uma semana, né? O começo de final de semana e o final da semana. Então a gente vai falar de Campeonato Brasileiro, que teve ontem duas partidas, fechando não, né, mas dando continuidade à 21ª rodada. Vamos falar também aí da Sul-Americana, né, porque já tem definidos os confrontos das oitavas, inclusive com datas, tá, Monteiro? Então, torcedor do Vasco, torcedor do Botafogo, fiquem atentos, porque a gente vai falar aqui, os adversários já se sabia, mas as datas estão definidas. E aí tem, né, o Monteiro, também a Copa do Brasil, que é, nos próximos dias, é o que vai estar em pauta, né, porque nós teremos coisa, ter um jogo da competição. Então, e fora que tem esse plus, né, do clássico carioca, de Vasco e Fluminense, de uma rivalidade que sempre foi muito grande, mas que tem aumentado cada vez mais, por vários motivos, né, e inclusive por conta do confronto do ano passado na própria Copa do Brasil, que o Vasco levou a melhor. Então tem muita coisa pra gente falar e destacar aí o Nacional, né, o Nacional, um jogo importantíssimo amanhã contra o Boston City, e claro, a gente vai estar também acompanhando, Monteiro.
1: Legal, 18h09, você querido ouvinte, muito obrigado pela sua participação, que nosso WhatsApp vai estar liberado para você, 988-30-1140, você pode mandar aquele áudiozinho pra gente, né? É um áudiozinho de uns 15 segundos, 20 segundos aí, pra gente poder botar você no ar e participar com toda a equipe do 99, e claro, ter aí uma participação muito legal, é importantíssimo para o nosso trabalho aqui na 99.5. 18h09, vem aí os nossos comerciais. Em seguida voltaremos para falar de futebol para você aqui no programa Esporte Total. Até já.
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1: Muito bem, 18 horas e 12 minutos, já estamos retornando com o programa Esporte Total desta sexta-feira, fechando a semana e fechando o mês, né? Hoje é 31 de julho de 2026, amanhã já começa um novo mês, 1º de agosto amanhã, e claro, né, com muita fé, vamos agradecendo a Deus aí por fecharmos mais um mês e um mês muito vitorioso, principalmente aqui na nossa emissora, hein? Vamos começar a falar de futebol, porque futebol sempre é muito importante, né? E amanhã nós temos nada mais, nada menos, um jogo fundamental para o Nacional que acabou aí estreando mal, mas recuperou, vencendo o Atlético jogando em São João del Rei. E amanhã tem pela frente a equipe do Boston City, pelo sub-20 do Campeonato Mineiro da Primeira Divisão. Vamos falar do Nacional?
2: Vamos lá, Monteiro, vamos falar então do NAC, né? Amanhã jogo importantíssimo, terceira rodada do Decagonal, partida do NAC contra o Boston City. Boston City de Manhuaçu. Jogo acontecendo às 3 horas da tarde aqui em Buriaé, no estádio Soares de Azevedo. E a gente, né, com a permissão de Deus, nós estaremos lá para levar as emoções dessa partida, tá? O NAC que vem de vitória fora de casa contra o Atlético, 1-0. É um resultado. A gente até falou na época, quando aconteceu há 2 semanas atrás, até surpreendente, né? Porque o Atlético faz uma campanha muito sólida dentro da competição. O Nacional foi lá em São João del Rei e conseguiu essa vitória para se recuperar, como você bem disse aí, bem lembrou, daquela estreia no Decagonal, que não foi a estreia esperada, a derrota de virada dentro de casa diante do Coimbra. Então, 2 jogos disputados pelo Nacional, 1 vitória e 1 derrota. O Nacional tentando aí fazer valer dessa vez o mando de campo para ficar, né, próximo aí dos líderes da competição. O Boston City, que é o adversário desta vez, né, desta rodada, amanhã às 3 horas aqui em Muriaé. O Boston City começou mal o campeonato, tá, Monteiro? Nas 6 primeiras rodadas, ou nas 7 primeiras rodadas, o Boston City tinha apenas 1 vitória, 2 empates e tinha 4 derrotas. Era uma situação do Boston City praticamente de eliminação na primeira fase. E aí depois, com a troca do treinador, né, o Guilherme Freitas assumiu a equipe e conseguiu 3 vitórias seguidas na primeira fase, fechando lá a primeira fase com 3 vitórias seguidas, que foi suficiente para terminar o Boston aí na 9ª colocação geral. Né, são 10 que passaram para esse Decagonal. E aí então o Boston estreia no Decagonal. A primeira rodada seria contra o Cruzeiro, o jogo foi adiado. E depois o Boston joga contra o América na última rodada, 2 semanas atrás, e consegue uma vitória por 2-0. Então a equipe de Manhuaçu vem empolgada com 4 vitórias seguidas na competição, e é esse desafio para o Nacional amanhã em Moriaé, onde o Nacional tem campanha pior do que fora de casa. O Nacional, até aqui, em 6 jogos em Moriaé, ele tem uma campanha, Monteiro, de 55% de aproveitamento. Não dá pra dizer que é uma má campanha, né? Mas uma campanha abaixo do que tem, por exemplo, fora de casa. Então o Nacional aqui em Moriaé, juntando, né, desde a primeira fase e também o jogo de estreia no Decagonal, são 6 jogos com 3 vitórias, 1 empate e 2 derrotas, 11 gols marcados, 9 sofridos, 55% de aproveitamento. E como visitante, o Nacional tem também 6 jogos, mas aí 3 vitórias e 3 empates. O Nacional está invicto fora de casa, as 2 derrotas na competição até agora foram aqui em Moriaé. Tomara que amanhã.
1: Amanhã não, sem quebrar isso aí, não perder não.
2: O Nacional conseguiu já em 6 jogos, 3 vitórias. Não é que ele só ganha fora de casa, mas ele tem fora de casa um desempenho melhor do que aqui em Muriaé. Contra o Coimbra, ele sai na frente, né? A gente acompanhou, fez até um bom primeiro tempo. Primeiro tempo que começa mal, na verdade. O Coimbra teve chance logo no primeiro lance de fazer 1-0. O Nacional consegue se recuperar dentro do jogo, tomar as ações ofensivas ali, liderar as ações ofensivas e faz 1-0. E aí, no último lance do primeiro tempo, toma um gol. E aquilo, acho que fez muito mal, né? Pra tudo, né? Do Nacional, pro estilo, pro modelo de jogo, pra também questão psicológica, mental. No segundo tempo, o jogo foi um jogo muito modorrento. A gente tá falando contra o Coimbra, né? Há 3 semanas atrás. Um jogo muito modorrento, parecia que ia terminar 1-1, ficou um jogo, sabe, sem tantas oportunidades. Aí o Coimbra conseguiu achar um gol, um chute de fora da área. Mas que bom que o Nacional conseguiu lá, depois em São João del Rei, buscar esse resultado. Então, as duas equipes com 3 pontos, Boston City 1 vitória em 1 jogo, Nacional 1 vitória e 1 derrota em 2 jogos desse Decagonal. Então, tá só no começo o Decagonal, né? Mas é um confronto direto aí pro Nacional ultrapassar, inclusive, o Boston City, que tá à frente aí no saldo de gols, Monteiro.
1: Acima de tudo, a vitória dá o quê? Uma tranquilidade, porque vai pegar exatamente o time que vem fazendo uma campanha, né, em crescente, A campanha realmente começou mal e de repente apareceu para dizer por que veio no campeonato. Uma vitória que poderia dar, acima de tudo, uma sequência, né, boa pro Nacional, porque o Nacional tem mais jogos em casa do que na primeira fase, né, Silvio?
2: É, ele vai fazer, são 9 jogos, né, nessa fase, ele faz 5 em casa e 4 fora, né? Um já foi, então tem o dos jogos que restam pela frente, o 7 pra frente, o Nacional faz 4 em casa e 3 fora. É, e o Boston, é bom a gente destacar, né, é um time muito organizado, né, é um clube muito organizado. É, tem, se você for pegar, eu estava até fazendo um levantamento, né, das últimas participações do Boston City no Campeonato Mineiro Sub-20. O ano passado ele foi 4º lugar, ele chegou à fase final, que foi um octogonal. É, ele ficou atrás de Cruzeiro, Atlético e de Atlético. O Atlético foi para a Copa São Paulo, mas ele ficou muito próximo de ir para a Copa São Paulo, ficou na 4ª colocação. É, em 2024 ele foi eliminado nas quartas de finais pelo Cruzeiro, em 2023 ele foi eliminado nas quartas de finais pelo Atlético, em 2022 ele foi eliminado nas quartas de finais também pelo Atlético.
1: Ou seja, sempre faz boas campanhas.
2: Ele, né, tá sempre chegando, né, o Boston City. Esse ano que ele começou mal e depois conseguiu essa arrancada, como a gente vai dizendo, né, que está dizendo, são 4 vitórias nas últimas 4 partidas. Então, é uma equipe muito organizada, o Boston City, né, tem esse nome porque... Tem o clube lá nos Estados Unidos, que é o Boston City, e aí você tem essa filial aqui em Manhuaçu, né, aqui em Minas Gerais, e é o Renato Valentim, né, que é o empresário que tá fazendo uma rede multiclubes, né, Monteiro? Se você for ver, o Renato Valentim começa lá, monta o Boston City nos Estados Unidos, monta em 2018 o Boston City aqui em Manhuaçu, aqui, né, aqui próximo da gente, e aí do ano passado ele começa a investir no americano, de Campos. O americano tá na final da Série A2 do Campeonato Carioca, então joga amanhã pelo título, vai estar contra o Resende. Se ele conseguir, ele vai para a primeira divisão do Campeonato Carioca.
1: E no passado foi sempre uma pedra na chuteira dos grandes clubes, tá?
2: Exatamente. O americano, né, dos áureos tempos era o americano do Caixa d'Água, né? Aí o Caixa d'Água, quando ele morre, o americano dá uma caída também, coincidentemente ou não, mas o americano vive...
1: Morre também,
2: né? Tem maus momentos, né? E tá tentando, teve problemas administrativos aí recentes, tá tentando se recuperar com o investimento aí do Renato Valentim, que é o investidor do Boston City, é o dono, vai, do Boston City, e tá investindo agora também no Vila Nova, no Vila Nova de Nova Lima. Então, assim, o Boston City hoje, não, Boston City, vai, o Renato Valentim, ele é um empresário com uma rede multiclubes. Tirando o Boston City lá dos Estados Unidos, né, que já é, mas só pegando aqui no Brasil, ele tem o Boston City, que é focado agora pra base. A equipe do Boston City sempre disputava aí a segunda do Campeonato Mineiro, que é a terceirinha, essa que o Nacional vai disputar esse ano. Esse ano eles nem entraram, porque agora eles focam o projeto do Boston City só pra base e deixam um profissional pro Vila Nova. Então o Vila tá na semifinal do Campeonato Mineiro Módulo 2, também buscando uma
1: tendência vaga. Tendência subir?
2: É, tem duelo, né? Vai fazer esse duelo nesse final de semana, começa inclusive as semifinais. E tem o americano, então já está se formando uma rede multiclubes. Então o Boston City é um clube organizado, é um clube que tem investimento e que está, né, dentro agora de uma rede multiclubes também, de próximos da gente, né? Campos é perto da gente, Nova Lima é um pouco mais distante, mas é no nosso estado, né? E tem aí o Boston City de Manhuaçu focado para a base, uma equipe que vem sempre fazendo boas campanhas nos últimos anos. Esse ano começou mal, mas vem se recuperando, Monteiro.
1: Legal, então lembrando que amanhã, a partir das 15 horas, né, teremos jogão lá no estádio Soares Azevedo, Nacional e Boston City, pela categoria sub-20 do Campeonato Mineiro da Primeira Divisão. Claro, né, tendo nossas possibilidades, se Deus se permitir, estaremos lá juntos, fazendo mais essa transmissão, levando toda a cobertura do jogo para os nossos ouvintes.
2: Perfeito, Monteiro, e chamar, né, o torcedor para comparecer ao Soares Azevedo amanhã. E quem não puder, né, ligar aí na 99.5. E quem quiser assistir com imagem, vai ter a transmissão com a nossa narração, mas no YouTube da Sistec, tá? Sistec Mídia, só pra pesquisar no YouTube. A gente vai, né, nos grupos aí também rodar depois os links, né? O link quando assim que for liberado, mas vai estar com, né, com a sua narração, né, nossas reportagens.
1: Nós já fizemos transmissão pra ele.
2: É, né, na semana, no último jogo, né, teve também. É, foi mais adaptado. A gente tá melhorando, né? Tá tentando evoluir. E lembrando, né? Então amanhã, 3 horas da tarde, a gente vai ter essa transmissão também para acompanhar Nacional e Boston City. Jogo importante da terceira rodada do decagonal. Terceira rodada que começou já, tá, Monteiro? Hoje tivemos 2 partidas. Pela manhã, lá em BH, tivemos Itabirito 1, Atlético 2. O Atlético aí, 2 vitórias em 3 jogos. Única derrota pro Nacional. É, e tivemos hoje à tarde Cruzeiro e América jogando na Toca da Raposa. Empate em 1-1. Tá, então são os 2 jogos que aconteceram já nesta sexta-feira. Amanhã teremos às 3 horas da tarde aqui em Muriaé, Nacional e Boston City. E lá na cidade, lá no Sesc, Venda Nova, sempre mania, né, de falar Cidade do Galo, vai ser no Sesc Venda Nova, Atlético e Coimbra. No domingo, 9 horas da manhã, em Fabriciano, tem Social e Betim. Classificação, Monteiro, ainda tem time com jogos a

0: menos, essas coisas todas. Mas a classificação do decagonal até agora, Coimbra e Atlético com 6 pontos. O Coimbra em 2 jogos, o Atlético em 3. Boston City tem 3 pontos, o Betim tem 3 pontos, Nacional 3, Itabirito 3, Social 3, o Cruzeiro 2 empates em 2 jogos, o Atlético 1 empate em 2 jogos e o América 1 empate em 3 jogos e 2 derrotas, o América na lanterna desse decagonal. Os 4 primeiros avançam para a semifinal, do 5º ao 8º jogam a Copa Inconfidência e o Nacional tá nessa briga com o sonho, o objetivo de disputar a Copa São Paulo do ano que vem, Monteiro.
1: Legal, então tá aí o noticiário do Nacional e amanhã, mais uma vez lembrando, estaremos juntos no estádio Suárez Devedo para Nacional e Boston City, total cobertura da equipe da 99.5. Saindo do Nacional, vamos falar então de Sul-Americana, né? Os clubes brasileiros que estão aí participando e me parece que só o Grêmio ficou fora, né?
0: Exatamente, Monteiro. Dos clubes brasileiros, só o Grêmio, né? Não passou. Ontem enfrentou o Bolívar. E ontem estava aqui, né? Rogério Lúcio, Sonny Marini e eu falando sobre confrontos Sul-Americana, projetando. E a gente falou, não, o Grêmio conseguiu um bom resultado fora de casa, apesar da derrota, né? Mas foi na altitude, lá em La Paz, né? É, perdeu só de 3-2. Aqui vai ser tranquilo. E não foi nada tranquilo. O Grêmio perdeu de novo, Monteiro. Uma crise ferrenha. O torcedor ontem gritando o nome do Renato. Né, do Renato, mas...
1: Pode assumir, né? Porque ele gosta de lá, né?
0: É, mas o Luiz Castro tá mantido por hora, né? Mas muita pressão pra cima do treinador do Grêmio. O Grêmio, então, eliminado. É, se ele passasse, né? Ele enfrentaria o São Paulo. A gente teria outro confronto brasileiro. Um confronto brasileiro que a gente vai ter nessa fase da Sul-Americana, fase de oitavas de finais, é o Bragantino contra o Atlético Mineiro, tá, Monteiro? Então, dando uma passada aqui nos confrontos com as datas, tá? As datas dos brasileiros. É, Boca Juniors e Recoleta, vai ser um jogo das oitavas. Bolívar e São Paulo, primeiro jogo na Bolívia, a volta no Morumbi. O primeiro jogo vai ser no dia 11 de agosto, então você pula o meio da semana que vem, que é Copa do Brasil. No meio da outra semana a gente vai ter Libertadores e também os confrontos de oitavas da Copa Sul-Americana. Também nas oitavas a gente vai ter Santa Fé da Colômbia contra o River Plate da Argentina e vamos ter também o Vasco, Monteiro, contra o Olímpia, reedição do confronto entre eles. É, nessa própria Sul-Americana, na primeira fase, Vasco e Olímpia, primeiro jogo em São Januário, na quinta-feira, dia 13 de agosto, tá? Quinta, 13 de agosto, tem Vasco e Olímpia, o jogo de ida. O jogo de confronto brasileiro, Bragantino e Atlético Mineiro, vai ser no dia 12, numa quarta-feira, às 7 horas da noite, primeiro jogo em Bragança Paulista e a volta na Arena MRV, a volta uma semana depois. É, o Santos joga contra o Macará do Equador, primeiro jogo na quinta-feira, dia 13 de agosto, na Vila Belmiro e a volta lá no Equador. E a gente vai ter ainda Tigre da Argentina contra o Montevideo Torque do Uruguai. E finalmente, fechando aí os confrontos de oitavas de finais, Cienciano e Botafogo, primeiro jogo lá na altitude de Cusco, no Peru. Cienciano e Botafogo, primeiro jogo dia 13, às 9h30 da noite, Monteiro.
1: Legal, então tá aí, né? Os clubes brasileiros estão aí, mais uma vez, correndo atrás de um campeonato da América do Sul e a Sul-Americana.
0: E a gente já tem também, Monteiro, os cruzamentos, né? Então, por exemplo, São Paulo, se passar do Bolívar, pode pegar o Boca Juniors na próxima fase, que seria as quartas de finais. Uhum. O Vasco, se passar do Olímpia, pode pegar o River Plate. Vai ter ou River Plate ou Santa Fé. River Plate, boa lembrança, vai pro Vasco.
1: Muito boa lembrança.
0: É, do título da Libertadores 98, que virou música, quem não canta, né? Gol do Juninho Monumental. Pode ter uma reedição, pena que não tem um Juninho. Passou, né, Matheus? O vencedor de Atlético e Bragantino pega vencedor de Santos e Macará, então a gente pode ter outro confronto brasileiro nas quartas de finais. E o Botafogo, se passar do Cienciano, pega na próxima fase Tigre ou Montevideo Torque lá do Uruguai, Monteiro.
1: Legal. Tá então o noticiário da Sul-Americana. Vamos falar agora de Copa do Brasil, que amanhã tem jogaço, hein? Ou que jogaço no Maracanã. Vasco Fluminense, repetindo, né? Uma passagem do ano passado, que o Vasco acabou eliminando o Fluminense. Aquele gol doido lá do Verret. Eu passo muito rápido do Rayan, mas hoje não tem nenhum dos dois, né? Esse é o problema. Vamos falar da Copa do Brasil?
0: Vamos sim, Monteiro. Vamos falar então, porque só repetindo, tá? O pessoal que ainda tá um pouco desatento. Final de semana, Campeonato Brasileiro. Esquece Campeonato Brasileiro. Agora a gente vai ter Copa do Brasil neste final de semana e no meio da semana que vem. Como eu disse, né? Os jogos estão distribuídos de forma que a gente tenha jogos todos os dias. Amanhã serão 3 partidas pela competição, pela Copa do Brasil. Jogos de ida das oitavas de finais. Vasco e Fluminense, 17h30, no Maracanã, os dois jogos, né? Esse mando, de amanhã é mando do Vasco, mas os dois jogos serão no Maracanã, aquela questão toda, São Januário, não tem a liberação para receber clássicos apenas contra o Botafogo, né? Então, Vasco e Fluminense, jogo acontecendo amanhã 17h30, com transmissão aqui também da Rádio Muré, junto com a Super Rádio Tupi. Então, vai ter lá o Nacional contra o Boston City pelo Campeonato Mineiro Sul.

0: 20. E logo depois, né, Vasco e Fluminense junto com a Super Rádio Tupi. Então, jornada dupla na Rádio Muriaé amanhã. Às 7h30 de amanhã tem Atlético Mineiro e Juventude na Arena MRV. E amanhã ainda, 9h da noite, pela Copa do Brasil, a gente vai ter Santos e Remo. No domingo, Monteiro, os confrontos serão os seguintes: 4h da tarde, Palmeiras contra o Fortaleza. 6h do domingo, Mirassol contra o Grêmio. E às 6h30 do domingo, Chapecoense diante do Cruzeiro. E na segunda-feira, Monteiro, a gente vai ter o confronto entre o Atlético Paranaense e o Vitória. São jogos ainda, portanto, da competição. Então, repetindo, tá? Todos os confrontos, na ordem que eles estão aqui, Vasco e Fluminense, né? O jogo acontecendo no Maracanã amanhã, 5h30 da tarde. No domingo, 7h30, tem Internacional e Corinthians. Domingo, 6h, Mirassol e Grêmio. Segunda, 9h da noite, Atlético Paranaense e Vitória. Amanhã, às 7h30, Atlético Mineiro e Juventude. Amanhã, 9h, Santos e Remo. Domingo, 6h30, Chapecoense contra o Cruzeiro. E domingo, 4h da tarde, o Palmeiras diante do Fortaleza. É bom lembrar que não tem cruzamentos definidos na próxima rodada. Então, os times que passarem, né, que avançarem para as oitavas, as 8 equipes, serão sorteados. Vai ter um novo sorteio para definir os próximos confrontos. Mas é isso. Aí, como eu tava explicando, né, Monteiro, por que vai ter jogo todo dia nessa fase da Copa do Brasil? Porque na segunda-feira, então, acaba os jogos de ida com Atlético Paranaense e Vitória, e na terça já começam os jogos de volta com Juventude, Atlético Mineiro, Remo e Santos. Então, jogos sábado, domingo, segunda, terça, quarta e quinta. Aí uma overdose de Copa do Brasil, né? Pra gente acompanhar, relembrar a Copa do Mundo, que tinha jogo todo dia também, Monteiro.
1: Quem gosta de futebol, assim como nós gostamos, e muito, haja olho e haja TV ligada, pra gente poder acompanhar tudo realmente que vai estar acontecendo na Copa do Brasil. Além de ser um campeonato que dá vaga na Libertadores, agora é o campeão e o vice, dá uma grana muito legal também pra quem conquista, né, Silvio?
0: Quem avançar ganha 5 milhões de reais, né? Quem avançar pras quartas de finais, isso já vai sendo somado, né, das fases anteriores e
1: chega a 100 milhões.
0: Aí no final das contas, o prêmio, só pra gente cravar aqui, premiação Copa do Brasil 2026. Só fazer essa pesquisa aqui, porque todo ano dá uma aumentada, né, Monteiro? Então, vamos lá. Quem avançar para as oitavas, na verdade, quem avançar para as quartas ganha 4 milhões de reais, tá? São 4 milhões de reais. Eu falei 5, né? Então, diminui um milhão aí, então.
1: Só um milhãozinho.
0: Quartas finais, então. Quem avançou para as oitavas ganhou 3 milhões. Quem avançar para as quartas ganha 4 milhões. Depois, quem chegar às semifinais garante 9 milhões. Isso tudo somado, tá? Isso tudo vai somando. E na final, Monteiro, quem avançar pra final, o vice-campeão ganha 34 milhões e o campeão 78 milhões.
1: É bastante. Rapaz, o Vasco não é uma grana dessa. Não é nem a questão do título, é da grana mesmo, tá?
0: Pois é, tem muita grana em jogo. E se você for somar, né? Claro, tem time que entra depois, mas se você for somar aí o valor, né? Vou pegar só das fases de quinta, tá? Porque os times da primeira divisão entraram na quinta fase. Então, 2 milhões. Aí quem já tá nos oitavos, não é mais 3, então 5, mais 4, 9, com mais 9, 18. Então quem é campeão vai ganhar 96 milhões de reais somados, tá, Monteiro?
1: É bastante.
0: Partindo do princípio que vai ser um time da primeira divisão, vai, porque o Fortaleza tá na Série B, mas assim, a gente sabe que já vai ser difícil passar do Palmeiras. Então, times da primeira divisão entraram na quinta fase, onde arrecadaram 2 milhões, aí vai 2, 3, 4, 9, e aí 78 ou 34, dependendo do desempenho na grande final.
1: É uma grana bastante agradável. Eu não ficaria nada chateado se caísse na minha conta, tá, Silvio? Nada
0: chateado. Não, nem 100 milhões.
1: Nem 100 milhões. Só da primeira fase ajuda bem, hein?
0: Não, nem ser 78, Monteiro. Só da quinta fase já resolve.
1: Tá bom demais da conta. Saindo da Copa do Brasil, vamos falar então desse campeonato que é muito legal de estar assistindo e com certeza também outro que dá, além de um prestígio muito grande, vagas Libertadores Sul-Americano e outros mais, dá uma grana legal nos cofres também. Falando do Campeonato Brasileiro.
0: Vamos lá, né? Na nossa seguida aqui, né? Falamos de Sul-Americana, Copa do Brasil, agora Campeonato Brasileiro, que ontem duas partidas encerraram. É modo de falar, encerraram, né? Porque essa rodada tá picada. Dos 10 jogos, 6 só aconteceram nesse meio de semana, justamente porque os times que estão envolvidos nos playoffs da Sul-Americana não poderiam jogar, né? Nesse meio de semana. Então, tivemos nesse meio de semana, Monteiro, na quarta-feira, Mirassol 2, Remo 1, Internacional 1, Flamengo 1, Fluminense 0, Bahia 0, Vitória 0, Palmeiras 4. Ontem tivemos Corinthians 0, Atlético Paranaense 0, Coritiba 0, Cruzeiro 1. Esses foram os jogos, então, que já aconteceram da 21ª rodada. O Palmeiras é líder com 47 pontos, o Flamengo é o segundo colocado com 39, Atlético Paranaense terceiro com 37, o Fluminense fecha o G4 com 34. Na sequência, o Bahia tem 32, é o quinto colocado, o Bragantino tem 31, o Cruzeiro já subiu para a sétima colocação com 30 pontos, o Botafogo é o oitavo com 29, seguindo aqui as equipes, né, que a gente acompanha, o Atlético é o décimo colocado com 28 pontos ganhos na zona de rebaixamento. A gente tem Grêmio com 22 pontos, Vasco 21, Remo 21 e Chapecoense com apenas 10 pontos ganhos. Aí, Monteiro, deu aquela de novo, aquela misturada de jogos, de times com jogos a mais, com jogos a menos. Então, tem ali, por exemplo, o Vasco na zona de rebaixamento com 21 pontos, mas ele tem jogo a menos, por exemplo, que o Internacional, que tem 22, que tá fora do Z4. Então, assim, precisa... Deu esse desajuste na tabela. Lembrando, Campeonato Brasileiro, as rodadas voltam apenas no próximo fim de semana, no dia 8 de agosto. Então, eu nem vou falar a próxima rodada para não misturar com a Copa do Brasil. Então,
1: não vira uma confusão,
0: né? Senão vira um bololô todo aí na nossa cabeça também. Então, assim, Campeonato Brasileiro dá uma pausa, volta no final de semana que vem, a partir do dia 8, no sábado, Monteiro.
1: Muito bem, saindo do Campeonato Brasileiro, agora sim, vamos falar dos dois grandes clubes de Minas Gerais, hein? Ambos estão aí correndo atrás de conquistas absolutas. O primeiro a ser destaque é o time da Toca da Raposa.
2: Cruzeiro!

0: do Cruzeiro, né? A equipe celeste que foi ontem até o estádio Couto Pereira e venceu o Coritiba por 1-0. O único gol do jogo marcado pelo meio-campista Matheus Pereira, completando o cruzamento do Gerson, né? O cruzamento veio da esquerda. Ele chegou batendo sem chance pro goleiro adversário. É o que exemplifica ou simboliza a força dessa dupla e o peso do desfalque, né? Dos desfalques que eles foram contra o Botafogo, né? Quando o Cruzeiro vinha de derrota por 1-0 dentro de casa, sem Gerson e sem Matheus Pereira, ontem participaram ativamente do gol da vitória. O técnico Arthur Jorge, vamos ouvi-lo, né? Ele falou após o resultado de ontem diante do Coritiba.
1: Acho que a vitória foi consequência daquilo que foi o comportamento e o trabalho dos jogadores. Foi uma equipa que se mostrou desde o primeiro minuto muito forte para tentar controlar o jogo, para ser dominante, para poder ter a capacidade de tirar bola ao adversário e podermos nós ter o nosso momento ofensivo com a construção e a qualidade também que o jogo pedia. E para além dessa qualidade, fomos também uma equipa extremamente combativa. Acho que a vitória é justíssima, fomos uma equipa claramente dominante nos 90 minutos, permitimos uma reação ao adversário já depois de termos feito o nosso primeiro golo, mas em nada altera aquilo que é o comportamento de uma equipa que veio cá para ganhar e que se comportou dessa forma. E quando é este o comportamento dos jogadores e com todo o trabalho, com o verdadeiro sentido da equipa, em que encararam este jogo com um cumprimento do plano de jogo também muito perto da excelência, acabámos por conseguir o resultado que queríamos, porque era exatamente isso aquilo que nós íamos cá fazer.
0: Tá certo, tá então o técnico do Cruzeiro, Arthur Jorge, falando após a vitória ontem, 1-0 diante do Coritiba. A gente já conversava ontem aqui também, né, no Esporte Total e ao longo dessa semana, que o Cruzeiro tinha um desafio difícil fora de casa, mas tem sido melhor enfrentar o Coritiba lá, porque o Coritiba tem uma campanha muito melhor jogando longe dos seus domínios do que jogando efetivamente no Couto Pereira. Foi um jogo difícil, tá, ô Monteiro? Foi um jogo travado, um jogo que nem... O Cruzeiro tinha aí algumas oportunidades, mas que teve que contar aí justamente com o Matheus Pereira pra fazer esse gol, né? Como que tem sido importante o Matheus Pereira pro Cruzeiro.
2: Jogadorzaço, né? Atualmente joga muito, né?
0: E assim, talvez pro Cruzeiro, ou talvez não, né? Uma coisa que o técnico Arthur Jorge tem que pensar, e talvez até a questão de diretoria, substituto pro Matheus Pereira, né? Porque, por exemplo, contra o Botafogo ele não tava e o clube e o time criou praticamente nada. E o Matheus Pereira, ele dá ritmo. Olha, eu queria ver o Matheus Pereira na seleção, tá? Ele chegou a ser convocado pelo Dorival, entrou no final de um jogo e tal, mas eu queria vê-lo na Copa, vai. Tem muito jogador aí que não mereceu ir pra Copa, a gente sabe de quem a gente tá falando, e o Matheus Pereira jogando muito mais. Enfim, o Matheus Pereira deu a vitória ontem ao Cruzeiro com muitos desfalques ainda, né, Monteiro? Principalmente no setor ofensivo, mas conseguiu uma vitória importante que o leva à sétima colocação com 30 pontos ganhos. Lembrar que quando o Arthur Jorge chegou, o Cruzeiro era lanterna do campeonato, né? Então, uma campanha

0: recuperação, uma campanha muito consistente do Arthur Jorge aí no comando da equipe.
1: É, antigamente falando, o dedo do treinador está aí, né?
0: Exato, e aí interessante ontem, o Monteiro, do Cruzeiro, a grande novidade na escalação, né? Falei dos desfalques aí no setor ofensivo, a grande novidade foi o Felipe Moraes, o atacante, ele entrou como atacante, ele é um meia atacante, faz aquelas funções ali, né? No meio, nas duas pontas, ou até pelo meio. Ele foi a grande novidade, ele tem 17 anos de idade.

0: desperdiçando uma chance clara, né? O goleiro já estava até batido no lance, mas acho que ele chega meio atrasado aí, do jeito que ele consegue colocar a perna, a bola sobe, mas é, enfim, né? Só para exaltar e valorizar a vitória do Nacional também naquela
1: ocasião. Valorizar o quanto é importante esse campeonato sub-20, né?
0: Pois é,
1: o destaque, né?
0: De novo, né? O cara, a gente tá falando de campeonato mineiro sub-20, de novo, o jogador veio aqui jogar em Muriaé contra o Nacional um mês e meio atrás e ontem foi titular do Cruzeiro na Série A do Campeonato Brasileiro. Então,
1: não ganhamos a equipe qualquer, né,
0: meu? Pois é, exatamente. Mesmo não sendo o Cruzeiro todo completo, né, naquela ocasião, mas um...
1: Mas é o Cruzeiro.
0: Exato, não dá pra desvalorizar de jeito nenhum aquela vitória do NAC, tá? O Cruzeiro volta a campo agora pela Copa do Brasil no domingo, 6:30 da noite, também fora de casa contra a Chapecoense, tá, Monteiro? Então, o Cruzeiro é muito favorito também no confronto, até pra ganhar esse jogo de ida, né? Eu acho que... Claro que a Chape, eu acho que agora vai focar todas as atenções na Copa do Brasil, porque já tá praticamente eliminada, praticamente rebaixada no Campeonato Brasileiro, mas, enfim, o Cruzeiro é muito mais time, né? Tem que ter atenção, tem que ter tudo, mas o Cruzeiro, imagino que vai ter um confronto tranquilo nessas oitavas de Copa do Brasil, apesar de que eu achava também que o Botafogo teria.
1: E não teve.
0: E não teve contra a própria Chapecoense. Mas então, atenção, cuidado, porque você tem que respeitar o adversário, mas no bobear.
1: Tem que mostrar o seu poderio, né?
0: Exato, exato. Eu acho que o Cruzeiro até ganha já de uma vez no jogo de ida pra dar uma tranquilizada pro jogo da volta, Monteiro.
1: Muito bem, tá então o noticiário do Cruzeiro, né? Que mais uma vez foi até lá no Paraná e acabou vencendo aí por 1-0 aqui no Curitiba. Saindo do Cruzeiro, vamos falar do time da Toca. Não, Toca não. Agora é do Galo.
2: Atlético.

0: Bora falar do Galo, né? O Atlético que volta a campo neste final de semana pela Copa do Brasil. Lembrando, o Atlético não jogou, né? Nesse meio de semana. A partida dele pelo Campeonato Brasileiro seria contra o Bragantino. O Bragantino estava nos playoffs da Sul-Americana. Por isso, o Galo ficou a semana inteira se concentrando pro duelo de amanhã, 7:30 da noite, em casa contra o Juventude, tá, Monteiro? E o Atlético pode ter novidades no jogo de amanhã. O Alan Franco, né? Ele voltou da seleção do Equador, estava disputando a Copa do Mundo, estava com um problema pessoal, o Atlético liberou, e aí desde então ele não tinha entrado em campo ainda, né? Nesse jogo que o Galo fez pós-Copa, ele tá à disposição, fica a dúvida aí se ele será titular ou não, né? Pelo tempo sem jogar, se ele vai ficar como opção no banco de reservas ou será titular. A outra novidade que pode aparecer no time titular é o Cuejo, ele que tá recuperado de uma lesão, tá liberado pelo departamento médico, também fica à disposição. Fica a dúvida sobre o Thiago Borba, centroavante que se apresentou, né, na semana passada e foi anunciado oficialmente nessa semana pelo Galo. O Thiago Borbas já teve aí, né, o seu nome no bid e fica aí à disposição do técnico Eduardo Domingues, que vai escolher se vai já levar o centroavante, novo reforço para essa partida. Uma provável escalação do Atlético para encarar o Juventude amanhã em casa, com Everson, Natanael, Juan Tressoldi, Lianco, Renan Lodi, Tomás Pérez, Maicon, Vitor Hugo, Bernard, Preciado ou Cuejo e Cassierra. Tem a opção talvez aí do Alan Franco, que é titular absoluto desse time, né, mas pelo tempo sem jogar, pode ser que ele não comece amanhã. O desfalque certo é o Cissé, né? Ele que foi expulso na última fase, na vitória contra o Ceará, ainda antes da Copa do Mundo, última fase disputada da Copa do Brasil. Cissé, então, cumpre suspensão no jogo de amanhã, Monteiro.
1: É, se você analisar friamente, o Galo é muito favorito, mas tem que colocar a barba de molho. O barba de molho, né, meu cara?
0: O barba e a barba, né? O Atlético, aquilo que a gente já falou, assim, né? Tem muita oscilação quando você acha que ele vai engrenar, mas vem de um bom jogo, um bom resultado contra o Palmeiras, fruto de um bom jogo também, né? Não achou, apesar das falhas do Carlos Miguel naquele jogo, o Atlético foi um time muito sólido para segurar a pressão adversária e aproveitar, né, dos erros também do Palmeiras. E agora, jogando em casa contra o Juventude, apesar que o Juventude tá bem lá na Série B, mas tá na Série B, Monteiro. Então o Atlético, principalmente por fazer esse jogo em casa, ele tem que, é o famoso, não pode negociar resultado. Tem que ir pra cima, tem que fazer, de preferência, uma vitória de pelo menos 2 gols, porque pra jogar lá no Alfredo Jaconi é complicado.
1: Complicadíssimo.
0: Então não pode dar sopa pro azar. Então o Atlético, imagino que vai ser um Atlético dominante amanhã, contra o Juventude, que deve vir todo recuadinho, tentando jogar ali no contra-ataque, uma bola parada, achar alguma coisa. O Atlético tem que ter calma, porque apesar de ser Série B, o Juventude, né, a gente tá falando aí, é uma equipe que tá bem na Série B, mas o Atlético precisa fazer valer não só o seu mano de campo, mas o seu melhor time, né, a sua melhor divisão. Então eu acho, né, acredito que o Atlético vai ganhar e que seja, o Monteiro, de preferência, uma vitória com pelo menos 2 gols de diferença. Quanto mais, melhor, obviamente, mas você tem que respeitar um adversário que tá do outro lado

0: bem, Monteiro.
1: Muito bem, então tá aí, o Atlético Mineiro, né, que vai enfrentar o Juventude pela Copa do Brasil. Vamos encerrando o primeiro bloco, mas antes vou chamar um ouvinte que está com a gente no WhatsApp, é o Marquinho Marambaia, fala comigo, boa noite.
2: Boa noite a todos da bancada do esporte aí da 99, da Rádio Muriaé. É um prazer falar novamente com vocês. Quem tá falando aqui é o Marquinhos Marambaia, ouvinte de todas as tardes. Quero mandar um abraço pro Antônio Monteiro, Silvério Machado, pro Binha, que tive o prazer de conversar hoje com ele lá na banca. E, Monteiro, com todo o respeito a todas as profissões, mas a arbitragem do Brasil, a cada dia que passa, se transforma numa coisa horrível. Não tem um árbitro sequer de confiança que possa fazer um trabalho perfeito numa partida de futebol dentro do nosso país. Eu acho que já chegou a hora da CBF, né, trazer aparelho, não. É melhorar a pessoa, melhorar o árbitro, melhorar aqueles que vão apitar uma partida. Esse negócio de trazer máquinas e máquinas e máquinas, vá, esses negócios aí pra mim não adianta nada. Um abraço a todos, fica com Deus. E outra coisa, o Campeonato Brasileiro, infelizmente, está manchado. Né? Não, sou flamenguista, não nego, mas não é por causa do Flamengo, é pelos erros que estão tendo na arbitragem. A todos os clubes, principalmente os dos menores. Fica com Deus e um abraço.
1: Valeu, meu querido. Um abraço pra você também. Obrigado pela sua participação. Sempre é muito legal os nossos ouvintes participando com a gente, né?
3: É, e desabafar sobre a arbitragem, tá? Tá ruim, tá? Ontem o jogo Corinthians e Atlético, o jogo em si foi horroroso, então a gente não pode colocar só a arbitragem. Mas o tal do Zanovelli, o que ele é enrolado pra apitar... É,
1: nós conhecemos
3: o
1: Zanovelli.
3: Meu Deus, ele enrola o jogo, ninguém respeita ele, ele não se impõe contra ninguém. E o jogo foi horroroso, o jogo teve 8 finalizações. A Globo, né? O GE.Globo, ele tem lá... um departamento de estatística, desde 2013 ele vem, faz levantamentos de estatísticas do Campeonato Brasileiro. Foi o pior número de finalizações desde 2013 numa partida.
1: É isso, então foi uma pelada.
3: 8 finalizações, Monteiro. A gente teve 8 cartões.
1: Na pelada que eu brincava quando era mais jovem, dava 20 participações chutando a gol.
3: 8 cartões amarelos e 8 finalizações. Então, assim, tem que rever muita coisa. Mas o jogo de ontem, eu assisti o Cruzeiro e Curitiba, foi um jogo melhorzinho, pouca também em questão de arbitragem, né? Ou quase nenhuma. Mas a do Zanovelli ontem do Corinthians e Atlético Paranaense, ele irritou todo mundo, cara. E parece que ninguém respeita ele, sabe? O Mateuzinho foi lá, xingou ele na cara dele. E fica por isso mesmo, é uma festa.
1: Ele é muito fraco. Também quero dar um passeiozinho até lá em Antônio Prado de Minas. Nosso ouvinte, o Mirim, tá lá. Boa noite, meu querido.
4: Oi, meu amigo Monteiro. Oi, meu amigo Silvério Machado. E o meu amigo Pedrão aí na técnica. O Rogério Lúcio não tá aí no programa hoje não, né? Eu acho que não. Mas vai meu boa noite pro Rogério Lúcio também. Vai meu boa noite também pro... O Marcelo Bittencourt, que não faz parte do Esporte Total, não, mas a gente ouve o programa dele também. Então, é o Mirim aqui de Antônio Prado de Minas. Estou na escuta do Esporte Total. Quero mandar também um abraço para o seu Sebastião Martins aqui de Antônio Prado, mais conhecido como Folha Seca. É botafoguense que nem você, seu velho. Ô, seu Sebastião, vai um abraço pro senhor, falou? Fica com Deus aí o senhor e o Edmar. E mais filho do senhor, é botafoguense também, né? Então, fica com Deus aí. Boa noite pra vocês. É o Mirim aqui de Antônio Prado de Minas.
1: Falou, meu querido Mirim de Antônio Prado de Minas, participando com a gente aqui no programa Esporte Total. Muito legal, realmente. Aquele abraço pra toda essa família nossa que também está sempre curtindo com a gente. Aí, Antônio Prado de Minas. E tem mais um. Quem é ele? Quem é ele? Márcio Buri, botafoguense. Boa noite.
5: Boa noite, amigo Monteiro, seu Vasco, vai que vai, né? Boa noite, meu amigo Silvério, Botafogão cada vez melhor, né? Boa noite, Pedrão, tudo de bom pra você, Flamengão. Boa noite, ouvinte Sport Total, Rádio Muriaé, tô aqui em Miraí escutando vocês e tamo aqui curtindo vocês aí, tá? E isso mesmo, bom final de semana, torcer pro Nacional ganhar, né? Em casa agora, quem sabe, né? Pelo menos mais uma vitória. Não pode escapar, não. Fica com Deus aí. Bom final de semana pra todos.
1: Falou, meu querido. Um abraço pra você. Bom final de semana também pra essa galera ligada comigo, especialmente pro pessoal de Miraí, né? Representado muito bem pelo Márcio, né? Estamos chegando ao final do primeiro bloco do programa Esporte Total, 18 horas 48 minutos. Já já após os nossos comerciais, estaremos de volta.
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5: Legal, já estamos de volta, faltando 9 minutinhos para as 19 horas. Agora sim vamos falar dos quatro grandes clubes do Rio de Janeiro e quem conseguiu sua vaga para a próxima fase, né, na Sul-Americana. E amanhã tem um jogaço pela frente, Copa do Brasil, destaque para o gigante da colina.
6: Vaz!

0: Para falar do Vasco, né? O Vasco que amanhã começa o duelo de oitavas de finais contra o Fluminense pela Copa do Brasil, e o Vasco vem empolgado, né? Pela classificação na taça, na Copa Sul-Americana, venceu o Independiente Medellín por 1-0 na quarta-feira e tenta aí trazer essa motivação, né? Da outra competição também para a Copa do Brasil. É claro que são coisas diferentes, mas ontem eu até comentei aqui, imagina se o Vasco tivesse sido eliminado, até questão de motivação do torcedor e tal, para ir amanhã ao Maracanã e tudo. Então, você tem tudo isso em jogo, aquela... E o time parece vir melhorando, né? O Sonir comentou ontem isso com a gente. Parece que defensivamente o Pedro Emanuel tá melhorando o Vasco.
1: Eu te falei, pelo menos o Vasco nesse jogo, né? Não, naturalmente o Vasco quase todas as partidas ele faz um gol e recua. Nesse jogo o Vasco não recuou.
0: É, e você vê, né? Tomou um gol do Mirassol, aquele gol besta, né? Numa bola parada, que a bola passa ali.
1: Fez um bom jogo.
0: Mas assim, no geral ele não sofreu tanto, né? Não é que o Léo Jardim tenha feito grande defesa, não foi isso. E contra também o Independiente Medellín, o Léo Jardim quase que espectador do jogo, né? E o Vasco tá faltando mais, talvez, ser mais incisivo no ataque, né? Porque também o Spinelli não convence, o Brenner muito menos, não à toa, muitas vezes quem decide é o Thiago Mendes, né? Como foi também contra o Medellín. Mas enfim, né? O Vasco, que tem esse duelo amanhã contra a equipe tricolor, o Vasco, enquanto isso, Monteiro, vai tentando aí também reforços, né? A ESPN crava de que o Vasco acertou com o Sosa, tá? O Sosa, meio campista do Racing,

0: por essa informação no site da Globo. Ainda não está confirmado no site da Globo, mas é uma apuração da ESPN.
1: Eu vi na Cazé também.
0: É, então, a ESPN trazendo, então, cravando, né, esse acerto, o Vasco vai desembolsar, segundo aí a reportagem, entre 7 e 8 milhões de dólares, o que dá, na cotação atual, entre 39 e 45 milhões de reais, tá, para contar com o jogador. Já era uma negociação em andamento há algum tempo, que o Vasco tinha um certo otimismo, mas que tava meio travada, né?
1: Arrastando muito, né?
0: A do Deossa até hoje tá aí, né? A do Sousa parece que desenrolou, até porque o Admar Lopes foi pra Argentina, né? E aí quando você tem um dirigente lá, muitas vezes, né, em loco, você destrava algumas negociações, né? Então, por exemplo, o site GE.globo traz a informação que o Vasco tem interesse e tá negociando a contratação do atacante Facundo Colídio, do River Plate, da Argentina, né?
1: Bom jogador também.
0: 26 anos de idade, né? Tá aí no River Plate, começou na base, ele é argentino, mas começou na base da Inter de Milão, jogou ainda no St. Truiden da Bélgica, no Tigre da Argentina, até chegar no River Plate, tá? Ele é centroavante, mas pode jogar também como ponta ou até como segundo atacante. Chegaria para ser o centroavante para, digamos, resolver o problema, a gente não sabe, mas em tese isso, né, para brigar pelo menos por posição com o Spinelli e com o Brenner.
1: É, até porque quando o Vasco trouxe o Verrete era uma dúvida se o cara ia fazer aquilo tudo que fez pelo Vasco da Gama, né? Tá na hora de chegar um novo Verrete lá, né, meu cara?
0: É.
1: Só que isso é muito mais novo, né?
0: Pode ser o Colídio, né? 26 anos de idade, nessa temporada ele tem 5 gols e 3 assistências pelo River. É porque eu tava falando assim, ele chega pelo menos para brigar por posição com o Spinelli e com o Brenner. O Brenner pode ser que ele saia, né? Tem clubes dos Estados Unidos que querem o jogador. E aí, quando eu tava falando, eu pensei, pô, mas se o cara não vai conseguir ganhar a vaga do Spinelli
1: e
0: do Brenner, então não serve, mano? Ele vem pra ser o titular. Agora, se ele vai corresponder, então é uma outra história. Outro nome que o Vasco tá negociando, informação aí da ESPN, a gente volta pra informação da ESPN, o zagueiro Nathan Silva, ele que foi revelado pelo Atlético Mineiro e que tá no Pumas, no México, tá? Então, Nathan Silva teve um nome ligado ao Botafogo recentemente e tal, mas o Vasco tem interesse, segundo a ESPN. O Vasco quer um zagueiro, né? O Vasco não esconde ninguém que, entre os reforços que ele tá querendo para essa temporada, está também o nome de um zagueiro, e o Nathan Silva seria um dos alvos, Monteiro.
1: É, praticamente mexe na espinha dorsal do time. Traz um zagueiro, um homem de meia, né? E um, possivelmente,
0: o meio, o Vasco é dois, né? Tem a questão do Deossa, tem o Sousa. Enfim, o Vasco tá se movimentando realmente aí nesse mercado.
1: E um atacante, né?
0: O Colídio.
1: Quatro jogadores, com certeza, se confirmarem os quatro, dá uma mexida muito legal no clube do Vasco, né,
0: meu? Exatamente. Se você for pensar, né, ô Monteiro, aí falando um pouquinho aí, você tem que melhorar o time, né? O Vasco, a gente tá falando que talvez esteja melhorando já com as mesmas peças, né, com Pedro Emanuel.
1: Mas precisa reforçar.
0: Precisa reforçar, né? Precisa dar elementos também. Principalmente no meio campo, né?
1: Era olhar pro banco e ter como mexer, né, meu?
0: É, porque assim, o meio campo você tem o Thiago Mendes, que tem jogado muito bem, até mais avançado, aí o Sousa chegando já é um incremento muito grande. Se o Deossa vier, né? Tem que destravar essa negociação com o Deossa também. O Vasco...
1: O cara quer vir, mas parece que o treinador que não tá querendo liberar, né?
0: Tá querendo utilizá-lo lá. O Maurício Pellegrini, que é o treinador lá do Betis, né? Mas precisa dar um ultimato também, pô, porque o campeonato tá rodando.
1: Vamos correr atrás.
0: Pô, o cara tá um mês, entre aspas, apalavrado. O cara, se já tivesse chegado, já tava jogando. Já poderia ser útil amanhã contra o Fluminense, por exemplo. Então o Vasco precisa destravar essas negociações. Lembrando,
1: depois do Sousa, eu acho que a coisa agora pode ser que ele, né? Tomara. O negócio é a grana, né? Bateu o martelo na grana, a coisa funciona.
0: Ah, é. Geralmente assim, destrava muita coisa, né, Matheus? E falando sobre a escalação de amanhã, né? A dúvida do Vasco da Gama, ou as dúvidas aí do técnico Pedro Emanuel, a gente tem a questão do ataque, se vai ser o Spinelli ou o Brenner, né? É uma disputa ali que tem aberta.
1: Que disputa, hein, rapaz?
0: Não tem muito pra onde correr, né, Monteiro? Você não tem muito pra onde correr. Oh, a situação, se o Nuno Moreira joga ou joga o Rojas, né? Também uma questão ali de disputa, se o Nuno Moreira lá na Colômbia, ele foi o titular, enfim, né?
1: Não tem jogado também muita coisa, né?
0: O Andrés Gomes é titular absoluto dessa equipe, mas aí do outro lado você pode ter o Adson, né? Enfim, você tem algumas alternativas, o Barros, né? Aí você tem a opção, né, do Thiago Mendes ser o segundo volante, um pouco mais avançado, enfim, né? São as questões pro técnico Pedro Emanuel, também na lateral esquerda, né? Porque o Cuiabano não fez bons jogos na volta da Copa do Mundo, Lucas Piton, né, já entrou no último jogo, então tem essas questões na lateral direita, né? O Pumita vinha jogando, mas o PH foi bem no último jogo.
1: Muito bem.
0: Deu inclusive assistência.
1: Pra mim foi uma peça importante, né?
0: Deu assistência pro gol, né, da classificação, o gol marcado pelo Thiago Mendes, enfim, é o Vasco com algumas dúvidas pro jogo de amanhã, mas não tenho dúvida, Monteiro, que vai ser um grande jogo, tá? Vasco e Fluminense, como eu falei, eles vêm aí de confrontos recentes, de rivalidade recente, e claro, né, o torcedor do Fluminense que tá doido pra dar a volta, né, a vingança do ano passado.

0: passado da classificação do Vasco na semifinal, e quando o Fluminense era tido como favorito. Assim como, se você for pensar hoje, o Fluminense é um time tido como mais pronto do que o Vasco. Mas aí vai ver a partir de amanhã esse duelo acontecer, Monteiro.
1: Legal. Tá então o noticiário do Vasco. Vamos partir pra dentro, hein? Porque realmente ainda tem informações, já vamos chegar a casa às 19 horas. Fluminense é destaque, o adversário do Vasco. Fluminense!
0: Para falar do Fluminense, né? O tricolor que vem aí de mais um empate, né? No meio de semana, 0-0.
1: Tem os 5 jogos que não vence, né?
0: É, e ele tem 3 jogos empatando, né? Desde que voltou da Copa do Mundo, né? Então, muitos empates nessa sequência. Contra o Bahia ele jogou bem, né?
1: O segundo tempo o Fluminense jogou demais.
0: É, merecia, perdeu alguns gols ali que não dá pra perder. Enfim, o goleiro Ronaldo foi bem, né? O goleiro do Bahia também. Mas, enfim, o Fluminense que tem problemas ali no setor defensivo, tá, Monteiro? Tá uma zica aí essa zaga do Fluminense. É, são 3 problemas na zaga. O Milan, que já tava lesionado. O Thiago Silva e Freitas, que saíram do último jogo, né? O Thiago Silva entrou no final do primeiro tempo e saiu no meio do segundo tempo. Também teve uma lesão.
1: Não se preocupa muito, não, né?
2: Torcedor do Fluminense preocupa
0: muito. Mas o Zubeldia gosta dele, né? Eu acho que o torcedor fica até feliz. A boa notícia é que o James, né, que se lesionou contra o Bragantino, logo no primeiro jogo pós-Copa do Mundo, o James, ele treinou com o restante do elenco e fica à disposição. Ele tem o Ignacio, o James e o Igor Rabelo, né? O Igor Rabelo tava meio que escanteado, reapareceu no último jogo contra o Bahia. Quem deve ficar à disposição também é o Guilherme Arana, né, opção para lateral esquerda. O René vem sendo titular. E a grande dúvida também no ataque, né? Porque o Hulk foi titular nos 3 jogos. O John Kennedy estava suspenso, né, no Campeonato Brasileiro. O Hulk foi titular. Saiu vaiado do último jogo. E aí vamos ver como é que vai administrar isso o Zubeldia. Provável escalação do Fluminense com Fábio, Guga, Ignacio, James ou Igor Rabelo, René ou Guilherme Arana, Hércules, Martinelli, Lúcio Acosta, Savarino, Canóbio e John Kennedy ou Hulk. Essa é a provável escalação tricolor, Monteiro.
1: Legal, tá então. Fluminense amanhã, adversário do Vasco, Copa do Brasil. É, com cobertura da equipe da 99 ao lado da Super Rádio Tupi. Vem aí o noticiário do Mengão. Flamengo!

0: Flamengo, né? O Flamengo que tá eliminado da Copa do Brasil, né? Saiu diante do Vitória, então tem dias de folga, ou pelo menos dias de trabalho, né? Sem jogos. É, o Flamengo, que inclusive, né, já se reapresentou, não teve uma folga prolongada, não deu uma folga prolongada dos seus jogadores e tenta aí, ô Monteiro, reencontrar a sua melhor forma depois de dois empates seguidos no Campeonato Brasileiro, que fizeram, né, o Palmeiras distanciar, né? O Palmeiras agora tem 8 pontos de distância à frente. É, uma boa notícia pro torcedor do Flamengo é que o Léo Pereira passou por exames e ele teve lesão descartada. Ele teve problema no joelho, né, no jogo contra o Inter, saiu no intervalo. No joelho sempre fica a preocupação, né, de ser algo mais grave, talvez, né, de ligamento. Não foi nada, ele tem um edema na região. Segundo o site GE.globo, ele é dúvida, né, pros próximos jogos. O Flamengo pega o Vitória no próximo dia 9 pelo Campeonato Brasileiro e no dia 12, meio de semana sem ser o próximo, no outro, já tem início de confrontos Libertadores contra o Cruzeiro. Então, a grande questão, né, o grande problema pro torcedor, preocupação pro torcedor, é de não ter o Léo Pereira já, principalmente contra o Cruzeiro, mas pelo menos dos males o menor, né? Não é uma lesão de ligamento, não é uma lesão, é um edema que ele tem na região do joelho, o Léo Pereira. Então, e também, se você for ver, né, Monteiro, não tem jogo final de semana, menos mal, senão seria de falco certo. É, se o Flamengo jogasse no final de semana, o Léo Pereira não estaria à disposição. Ele é dúvida pro próximo jogo, que vai ser no sábado seguinte, no sábado que vem, contra a equipe do Vitória, já pelo Campeonato Brasileiro.
1: Aliás, só pra lembrar, o outro Léo também, o Ortiz.
0: Léo Ortiz tá voltando, né? Ele ficou à disposição no último jogo. Ele teve uma lesão que parecia ser uma lesão mais simples, que acabou se agravando, ele demorou muito a retornar. Mas o Léo Pereira é o titular absoluto, teve com a seleção brasileira, tá sendo cobiçado, né, pelo futebol europeu. O Beşiktaş da Turquia fez proposta, o Flamengo rejeitou a proposta de 10 milhões de euros, e o Léo Pereira hoje é um pilar, digamos, nessa defesa rubro-negra. O Flamengo que tá no mercado, tá, Monteiro? Tem a situação da Almada, que parecia até mais fácil de se resolver, e o Flamengo também tá de olho no Luiz Henrique, tá? Vazou uma... O Luiz Henrique é ex-Botafogo, que tá no Zenit.
1: Tá muito, hein?
0: Vazou uma foto... Azul, né? Enfim, alguém filmou um encontro, na verdade um vídeo, que foi publicado lá no Paparazzo Rubro Negro, né? Que é um pessoal que acompanha aí o Flamengo, do Boto, José Boto, que é o empresário que é o homem forte do futebol do Flamengo, e o empresário do Luiz Henrique. Eles estavam reunidos. Ele parece que ele também é empresário do Vitão.

0: Mas assim, e parece que o Flamengo tá acompanhando a situação do Luiz Henrique. Então, o Flamengo tá pensando alto, né? Tem essa questão do Almada. Não sei se o Almada tá muito convicto de vir, né? Talvez esteja esperando alguma outra situação da Europa, mas o Flamengo tem interesse no Almada, esse interesse já declarado, o próprio presidente já falou.
1: Os dois seriam realmente contratações absurdas, né, meu?
0: E aí deixa o torcedor do Botafogo em depressão, né? Porque são dois...
1: É fundamental naquelas conquistas do Botafogo.
0: Com certeza, né? Mas então é isso, né? O Flamengo acompanha a situação do Luiz Henrique para, de repente, né, até fazer propostas, a proposta ao jogador que tá atualmente no Zenit lá da Rússia, Monteiro.
1: Tá certo, tá aí o noticiário do Flamengo, né? Que com certeza tá de folga, descansando e com isso vai recuperando os jogadores que estão aí passando por contusões. Vem aí o noticiário do Botafogo.
2: Botafogo! Botafogo!
0: Para falar do Botafogo, né? Que assim como o Flamengo está eliminado da Copa do Brasil, portanto não joga neste final de semana, o Botafogo já teve uma folga até mais prolongada. Não jogou no meio de semana, seria contra o Grêmio estava aí na Sul-Americana. Então o Botafogo, uma folga prolongada. O último jogo foi a vitória contra o Cruzeiro no Mineirão na semana passada pelo Campeonato Brasileiro. E o próximo jogo, no sábado que vem, apenas contra o Fluminense. Então, é uma situação bem tranquila pro Botafogo essa semana. Tanto é, ô Monteiro, o Botafogo jogou domingo contra o Cruzeiro. Os jogadores tiveram folga na segunda, na terça, na quarta e na quinta. Se representaram só hoje e para iniciar, né, os trabalhos aí visando esse duelo da próxima semana diante da equipe do Fluminense. As novidades nesse retorno foram o Alan e o Júnior Santos. Eles que estão se recuperando de lesão, voltaram a trabalhar com bola. E aí, né, tem que acompanhar esse rendimento deles, nessa, né, sequência deles, se eles vão ter condições na volta do Campeonato Brasileiro. O Júnior Santos, porque a lesão dele foi menos grave, ele é esperado talvez já ficar à disposição contra o Fluminense. O Alan foi uma lesão muscular, né, uma lesão grave muscular, que ele, até porque está mais tempo sem jogar e também é mais, digamos, usava a expressão mais experiente para não falar mais velho, tá, Monteiro? Mas já falando, o Alan talvez tenha que ter um pouco mais de cuidado para o retorno do jogador, o volante Alan. Mas é isso, o Botafogo bem tranquilo, bem light noticiário, porque o Botafogo se representou apenas hoje. Inclusive a representação teve família dos jogadores, tava tudo muito tranquilo por lá, Monteiro. Tá parecendo.
1: Parecendo Copa do Mundo, não tá?
0: O morro tá muito tranquilo, dá até medo, né, mano? Tá muito tranquilo.
1: Legal, estamos chegando ao final do programa Esporte Total desta sexta-feira. Lembrando que amanhã a equipe da 99 vai estar em campo, sim, contra mais uma. Aliás, contra não, mais uma exibição da equipe da 99. Dessa feita, o Nacional enfrentando a equipe do Boston City pelo Campeonato Mineiro da Primeira Divisão Sub-20, com total cobertura da nossa equipe, que vai estar lá desde as 14h30. Né? Mais ou menos, faltando 5 minutos para começar o jogo, estaremos falando e logo depois teremos aí o jogão pela Super Rádio Tupi de Fluminense e Vasco. Meu Silveira, amigo, um abraço para você, com certeza vamos estar juntos amanhã.
0: Valeu, um grande abraço para você, Antônio Monteiro, Pedro Luiz, um abraço a todos que nos acompanharam, um ótimo final de semana para todo mundo e até amanhã, se Deus quiser.
1: Pedro, obrigado pelo seu trabalho, amanhã tem mais equipe no ar, a 99 com você. Um abraço a todos, bom final de semana e bom descanso.
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